0: Nós precisamos fazer um acompanhamento mais pormenorizado, por isso o prazo de um mês, para que a gente que está acompanhando isso diariamente, a equipe econômica, assim que essa situação melhorar, amenizar, a gente volte a rever. Lembrando que o nosso objetivo aqui é que a gente estabilize os preços e assim que tivermos condições, a gente também vai estar prontos para fazer as revisões necessárias.
1: Para o diesel rodoviário, foi assinada uma medida provisória que autoriza a concessão de subsídio a produtores e importadores. O valor da subvenção será definido pelo Ministério da Fazenda e poderá ser alterado conforme as condições do mercado. O objetivo das medidas é amenizar os impactos dos conflitos internacionais sobre o mercado doméstico de combustíveis, como disse o ministro do Planejamento e Orçamento, Bruno Moretti.
2: Nós estamos num período particularmente relevante de safra e o aumento dos preços internacionais tem uma repercussão sobre as operações de importação de diesel, então também essa é a razão pela qual a gente está colocando essa subvenção nesse momento, não tem só a ver com preço, mas também para garantir uma oferta estável de diesel. Os prejuízos ao país seriam muito maiores de abastecimento se nós não aplicássemos essa nova medida.
1: Inicialmente, o valor da subvenção para o óleo diesel será de R$1 por litro e deverá ser descontado do preço de venda com registro na nota fiscal. Reportagem Gabriela Noronha.
3: A iniciativa do Ministério da Saúde busca descentralizar as ações sanitárias em situações de crise.
4: Para isso, já estão em operação bases da Força Nacional do SUS que atendem as regiões Sul e Nordeste.
3: Hoje, a unidade do Sudeste começou a operar e passa a monitorar situações como enchentes, inundações e deslizamentos.
4: A preocupação do governo federal é com os possíveis impactos do El Niño.
5: Localizada no Rio de Janeiro, a Base Regional Sudeste da Força Nacional do SUS vai atuar na resposta a emergências em saúde pública, reforçando o apoio a estados e municípios, tanto na preparação quanto no atendimento a situações de crise. De acordo com o ministro da Saúde, Alexandre Padilha, a unidade vai reduzir o tempo de resposta a emergências sanitárias, diante de grandes eventos e desastres climáticos.
6: Base aqui no Rio de Janeiro, em até 12 horas a gente consegue chegar em qualquer localidade da região sudeste do país.
5: A base do Rio é a terceira do país a entrar em funcionamento. Porto Alegre, no Rio Grande do Sul, e Salvador, na Bahia, já estão em atividades. Outras 6 bases estão previstas até o fim deste ano para atender as demais regiões do país. O ministro Alexandre Padilha destacou possíveis problemas de saúde que podem surgir com as mudanças climáticas e o El Niño.
6: Dependendo da região do país, terá um impacto diferente. Por exemplo, deve aumentar as secas na Amazônia. Para isso, tem uma preparação da saúde para enfrentar essa situação de secas. Deve aumentar as secas no semiárido Nordeste. Deve aumentar queimadas no Centro-Oeste. O idoso tem problema pulmonar, o idoso tem diabetes, tem hipertensão. O aumento da temperatura média descompensa esse idoso, descompensa o uso da sua medicação. E também estudos da Fiocruz apontam que o aumento da temperatura média faz nascer mais bebês prematuros. Com isso, você tem maior risco de doenças entre os bebês.
5: Cada base da Força Nacional do SUS dispõe de veículos, posto médico avançado, comunicação via satélite, drones e equipamentos de apoio a equipes mobilizadas em áreas afetadas, inclusive locais remotos ou de difícil acesso. Também nesta quarta-feira, no Rio de Janeiro, foi lançada a plataforma digital Sou Força, destinada à mobilização de profissionais voluntários para atuação em desastres e emergências de saúde. Reportagem Luana Karen.
3: Uma doença rara que afeta principalmente os pulmões e o sistema digestivo.
4: Todos os anos são diagnosticados cerca de 300 novos casos da fibrose cística em todo o país.
3: O Setembro Roxo é o mês de conscientização sobre a doença, que tem diagnóstico e tratamento gratuitos pelo SUS.
7: Identificada pelo teste do pezinho, a fibrose cística afeta 1 a cada 7 mil nascidos vivos no Brasil. Ainda sem cura, a doença é resultado de uma disfunção nas células de membranas internas do corpo, o que faz com que toda a secreção do organismo seja mais espessa que o normal. A pneumologista pediátrica do Instituto Fernandes Figueira, da Fiocruz, Tânia Vrobel, detalha os sintomas.
8: No aparelho respiratório, no aparelho digestivo, no aparelho reprodutor, as secreções muito espessas vão levar aos sintomas que muitas vezes acontecem. São crianças que fazem pneumonia, que muitas vezes aparecem com bronquite, quadros digestivos.
7: A servidora pública Jeane Braga percebeu alguns desses sintomas no filho Pedro André, quando ele ainda era um bebê. O diagnóstico só veio meses após o nascimento.
9: Ele é portador de fibrose cística e teve diagnóstico tardio, infelizmente, aos 5 meses, depois de recorrentes internações na rede privada.
7: Hoje, Pedro tem 12 anos. No Rio de Janeiro, onde vivem, ele faz todo o tratamento pelo Sistema Único de Saúde no Instituto Fernandes Figueira. Com a rotina de treinos, fisioterapia, dieta e medicação, ele conta que leva uma vida normal.
10: Eu faço natação, tomo remédio para neutralizar e deu muito certo, pois hoje eu sou uma pessoa normal, onde a fibrose cística quase não me atinge.
7: O SUS oferece uma gama de medicações para tratar a fibrose cística, como enzimas, antibióticos e inalatórios, além de moduladores da proteína que causa a disfunção nas células. E no Setembro Roxo, campanha que faz alusão à doença, o objetivo é tornar a enfermidade mais conhecida e ampliar os diagnósticos. O diretor de políticas públicas da ONG Unidos pela Vida, Cristiano Silveira, comenta a importância do tratamento, especialmente dos moduladores de proteína que passaram a ser oferecidos recentemente no SUS.
11: Com esses medicamentos a gente viu uma redução drástica no número de transplantes pulmonares, né, por conta, né, de não precisar mais, né. A gente sabe que o medicamento não é barato, mas existe também uma economia de se tratar essas pessoas. Quando a gente tem um tratamento assim como esse, que muda mesmo o prognóstico da doença.
7: O teste do suor que comprova o diagnóstico também é feito pelo SUS. Hoje, mais de 6.400 pacientes são acompanhados em centros de referência públicos espalhados pelo país. Reportagem Graziele Bezerra.
4: A Advocacia Geral da União solicitou a retirada de vídeos com falsos médicos criados por inteligência artificial.
12: Os conteúdos simulam profissionais de saúde que divulgam informações falsas e tratamentos sem comprovação científica.
4: Ao todo, foram identificados mais de 90 perfis entre janeiro e julho deste ano.
12: A solicitação foi encaminhada para a Polícia Federal e para o Conselho Federal de Medicina.
13: A Advocacia Geral da União, AGU, notificou o YouTube para remover ou alertar usuários sobre vídeos que usam inteligência artificial para simular médicos e outros profissionais de saúde. A medida foi tomada após a identificação de 97 perfis com esse tipo de conteúdo entre 1º de janeiro e 10 de julho de 2026. Os vídeos apresentam personagens com aparência humana, qualificações profissionais fictícias e linguagem alarmista. Alguns também oferecem produtos, livros digitais e serviços pagos. Entre os riscos estão a automedicação, o uso de terapias sem eficácia comprovada e a interrupção de tratamentos. A notificação determina ainda que o YouTube avalie outros canais e vídeos identificados e adote medidas para prevenir a disseminação desse material. As informações foram encaminhadas à Polícia Federal e ao Conselho Federal de Medicina. A orientação do Ministério da Saúde é buscar informações sobre saúde em fontes confiáveis e denunciar conteúdos que possam colocar pessoas em risco. Dilson Santa Fé, para a Voz do Brasil.
4: A Agência Nacional de Vigilância Sanitária, Anvisa, aprovou o registro de um medicamento usado para a prevenção da enxaqueca.
12: Estudos mostraram que o medicamento Aqipta reduz o número de episódios da doença, tanto na forma esporádica quanto na forma crônica.
4: A enxaqueca pode provocar crises recorrentes de dor de cabeça, náuseas, vômitos e sensibilidade à luz e ao som.
12: O novo medicamento é uma opção de tratamento oral para prevenção em adultos que têm pelo menos 4 episódios da doença por mês.
4: Pacientes da rede pública de saúde serão encaminhados para realizar mais de 600 mil procedimentos na rede privada.
12: O objetivo é diminuir a fila de espera do SUS para quem precisa de médicos especialistas.
14: Mais de 600 mil procedimentos gratuitos para pacientes do SUS estão previstos em contratos com 259 hospitais privados e filantrópicos de 21 estados. Do total, 458 mil procedimentos serão realizados por meio da estratégia Ofertas de Cuidados Integrados, que reúnem consultas, exames e diagnósticos de uma mesma especialidade em um único atendimento. As outras 142 mil intervenções são cirurgias de diferentes níveis de complexidade. A maior parte desses serviços serão na área de oftalmologia, com previsão de 170 mil por ano. Na sequência estão cardiologia com 133 mil, ortopedia com 103 mil e oncologia com 72 mil procedimentos. Outra modalidade incluída é a terapia renal substitutiva, destinada a pacientes que precisam de hemodiálise, que deve atender cerca de 40 mil pacientes por mês. Raquel Mariano, para a Voz do Brasil.
4: Novo procedimento administrativo regulamentado pelo Ministério da Justiça e Segurança Pública vai tornar mais fácil a transferência de dinheiro das bets ilegais para o Fundo Nacional de Segurança Pública.
3: As casas de apostas online seguem uma rígida regulamentação e podem ter seus recursos bloqueados e perdidos para o poder público quando atuam na ilegalidade.
4: Agora, com uma nova portaria ditada pelo Ministério, os procedimentos para que a Justiça conceda a transferência desses recursos serão acelerados.
3: Mais cedo, nós conversamos com a diretora do Fundo Nacional de Segurança Pública, Camila Pintarelli, sobre como esse dinheiro poderá ser aplicado e os ganhos da medida. Acompanhe. Diretora Camila Pintarelli, bem-vinda à Voz do Brasil. Prazer ter a senhora conosco aqui.
15: Prazer é todo meu. Muito obrigada por nos receber aqui hoje.
3: Vamos começar falando, então, sobre essa portaria nova que foi editada. Ela deve facilitar, né, que os recursos apreendidos das bets ilegais sejam destinados ao Fundo Nacional de Segurança Pública. Como é que isso deve acontecer? O que ela muda?
15: Eu acho que, antes de mais nada, é preciso explicar que o Fundo Nacional de Segurança Pública é hoje o principal instrumento de financiamento da segurança pública no Brasil. É um fundo federal, robusto, bilionário, que faz transferências fundo a fundo aos estados e Distrito Federal todos os anos para infraestrutura de segurança pública. A principal fonte de recursos do Fundo Nacional de Segurança Pública hoje são as loterias federais, as loterias de prognóstico. Então, quando a população faz aquela fezinha na Mega Sena, na Mega da Virada, ela está contribuindo de alguma forma com os recursos que vão para o Fundo Nacional de Segurança Pública. Agora, desde a edição do decreto 13.303 deste ano e a edição da portaria do Ministério da Justiça 1287, nós vamos passar a contar com mais uma fonte de recurso, que é justamente o recurso da BET ilegal, aquela BET que não está cadastrada no Ministério da Fazenda, cujos recursos foram bloqueados pelo Ministério da Fazenda, pela Secretaria de Prêmios e Apostas, e vão passar, depois de um processo administrativo, a compor o Fundo Nacional de Segurança Pública, ou seja, eles vão reverter da ilegalidade para prover infraestrutura para a segurança pública do país.
4: Qual o valor que vocês estimam que pode ser incorporado ao fundo com esses procedimentos e em que políticas e ações esse dinheiro poderá ser empregado?
15: Ainda não temos as cifras exatas por conta de sigilo fiscal e sigilo bancário, mas nós estimamos que são valores na casa dos bilhões de reais que podem muito em breve passar a incorporar aí o orçamento do Fundo Nacional de Segurança Pública. E em termos de política de segurança pública, eles podem ser aplicados a inúmeras finalidades, desde enfrentamento à violência contra a mulher, valorização do profissional de segurança pública e principalmente tecnologia, infraestrutura de segurança pública, equipagem, aquisição de viaturas, aquisição de colete, enfim, tudo para valorizar a infraestrutura de segurança do país.
3: Agora, falando um pouco aí da burocracia para que esse dinheiro chegue efetivamente, né, nas viaturas, nos equipamentos, os procedimentos administrativos que são estabelecidos pela portaria, eles não eliminam a necessidade de uma decisão judicial, né?
15: De forma alguma.
3: Mas eles reduzem essa burocracia? Como é que eles aumentam a chance dessa vitória judicial?
15: Eles reduzem na medida em que eles facilitam a liquidez da sentença que vai ser dada. Como que vai funcionar, Mariana? A Secretaria de Prêmios e Apostas consolida o valor que foi apreendido, manda para o Ministério da Justiça, o Fundo Nacional de Segurança Pública, por meio de uma comissão processante, avaliza esses valores, ou seja, dá o ok de que tais valores estão de fato corretos e envia isso para a Advocacia Geral da União. A Advocacia Geral da União, em posse desse instrumento, desse arcabouço probatório, simplesmente pede o perdimento desses valores ao Judiciário. Então, a função do judiciário deixa de ser probatória, deixa de ser instrutória e passa a ser convalidatória daquele título administrativo que já existe. Aqueles valores já estão sedimentados, basta a declaração para que eles passem a integrar o Fundo Nacional de Segurança Pública.
16: Ou seja, já chega na justiça com meio caminho andado.
15: Quase 70% já.
4: Diretora, sem seguir a regulamentação para o jogo de apostas online, as bets ilegais ficam mais acessíveis a atividades criminosas, né? A destinação desses recursos para o Fundo Nacional de Segurança Pública é uma forma de ajudar a combater esse mesmo crime e outros também que se ligam?
15: Exatamente. Como eu disse no comecinho aqui da nossa entrevista, é a ilegalidade se transformando em infraestrutura de segurança pública. Esse recurso, prioritariamente, vai ser destinado aos estados e Distrito Federal, na modalidade de transferência fundo a fundo, que é uma espécie de PIX que a gente faz para os estados e Distrito Federal investirem em segurança pública. E uma das formas que eles podem investir é justamente em tecnologia para combater a ilicitude de crimes virtuais, ou seja, a cibersegurança, ganhando mais investimentos a partir da apreensão e da transformação desses valores para o Fundo Nacional de Segurança Pública.
16: Agora, a aplicação dos recursos, ela tem também um acompanhamento criterioso,
15: tem,
16: né? Que é feito pela Secretaria Nacional de Segurança Pública e existe, inclusive, uma diretoria lá específica.
15: Que é justamente o Fundo Nacional de Segurança Pública que faz esse acompanhamento desde o momento em que o Estado ele propõe a utilização do recurso do fundo até o fim da prestação de contas. Nós somos acompanhados e auditados, Mariana, diariamente pelo Tribunal de Contas da União, Controladoria Geral da União e todos os ministérios públicos estaduais, porque todo esse recurso vai para os estados. Então a gente tem realmente um acompanhamento extremamente criterioso, extremamente rígido e rigoroso da aplicação desses recursos. Eu costumo brincar que nós monitoramos mais de 1000 contas bancárias diariamente. Cada centavo que sai desse recurso é cientificado à nossa equipe.
4: Muito bem, nós conversamos com Camila Pintarelli, diretora do Fundo Nacional de Segurança Pública. Muito obrigado por essa entrevista aqui na Voz do Brasil.
15: Eu que agradeço a oportunidade. Contem conosco.
3: Instituições interessadas em participar do edital Restaura Rio Doce terão mais um mês para fazer a inscrição.
4: O prazo para apresentação de propostas foi prorrogado até o dia 30 de setembro.
17: Fruto de uma parceria entre o BNDES, Banco Nacional de Desenvolvimento Econômico e Social, e o Ministério do Meio Ambiente e Mudança do Clima, o edital vai selecionar instituições para executar e coordenar projetos de restauração ecológica e produtiva em 12.500 hectares na região da bacia do Rio Doce. O objetivo é reparar e compensar os danos causados pelo rompimento da barragem de Fundão ocorrido em 2015 em Mariana, no interior mineiro. As propostas a serem submetidas devem prever ações envolvendo restauração ecológica por meio da recomposição da vegetação nativa e restauração produtiva através de sistemas sustentáveis que conciliem geração de renda e conservação ambiental. De acordo com o gerente institucional do Fundo Rio Doce no BNDES, Guilherme Tinoco, será realizada no dia 10 de setembro uma oficina online para o esclarecimento de dúvidas sobre o edital.
18: O encontro ele terá como objetivo orientar as entidades interessadas sobre os critérios, requisitos e procedimentos previstos para a apresentação dos projetos. Para participar, é preciso se inscrever na nossa página do edital na internet.
17: Mais informações sobre o edital Restaura Rio Doce e a oficina online estão disponíveis no site bndes.gov.br/restaurariodoce. Reportagem André de Barros Lima.
3: A pós-graduação abre novos caminhos para a qualificação profissional.
4: E estudantes e pesquisadores indígenas têm a oportunidade de ingressar em cursos de mestrado e doutorado em todo o país.
3: Ao todo, são ofertadas 325 bolsas pelo Programa de Desenvolvimento Acadêmico Indígena.
4: O edital é uma iniciativa da Coordenação de Aperfeiçoamento de Pessoal de Nível Superior, a CAPES.
19: Estudantes indígenas que querem fazer mestrado ou doutorado já podem consultar os programas de pós-graduação participantes do Programa de Desenvolvimento Acadêmico Indígena, o PEDAI. A lista está disponível no portal da CAPES e informa a instituição, o curso, a cidade, o estado, o contato e o número de bolsas. São 325 bolsas, sendo 214 para mestrado e 111 para doutorado, distribuídas pelas 5 regiões do país. O estudante pode consultar a relação completa dos programas no portal da CAPES, no gov.br/CAPES, e verificar as oportunidades de interesse. Reportagem Pablo Mundim.
12: Da Prova Nacional Docente 2026 já podem consultar os locais de prova.
4: As informações estão disponíveis no cartão de confirmação da inscrição.
12: O participante pode conferir também informações referentes à sua inscrição e à aplicação da prova, como data e horário.
4: As informações podem ser acessadas em pnd.inep.gov.br.
12: Escolas públicas e privadas de todo o país têm até o dia 11 de setembro para conferir os dados declarados na primeira etapa do Censo Escolar 2026.
4: As informações estão disponíveis para consulta no sistema EducaCenso e identificar possíveis erros.
12: A novidade desse ano é que os gestores podem checar os dados declarados antes da fase oficial de retificação, que deve começar na segunda quinzena de setembro.
4: Após a retificação, os gestores terão 30 dias para corrigir qualquer inconsistência.
12: O endereço para consulta é educacenso.inep.gov.br. Vou repetir, é educacenso.inep.gov.br.
4: E essas foram as notícias do Governo Federal.
12: Uma realização da Secretaria de Comunicação Social da Presidência da República.
4: Com produção da empresa Brasil de Comunicação.
12: Fique agora com o Minuto do TCU. Em seguida, as notícias do Poder Judiciário e do Congresso Nacional. Boa noite.
4: Boa noite para você. Até amanhã.
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23: Presidente do STF toma decisões em 3 diferentes procedimentos.
24: STJ garante justiça gratuita para pessoa com câncer que tem reserva financeira.
23: Forças federais vão atuar em 8 estados nas eleições deste ano.
24: Boa noite, eu sou Arthur Filho.
23: E eu sou Walter Lima.
24: Nesta quarta-feira, o presidente do Supremo Tribunal Federal, ministro Edson Fachin, passou para a presidência da corte o inquérito que apura a divulgação de notícias falsas e ataques contra integrantes do STF. Até então, o relator do inquérito era o ministro Alexandre de Moraes.
23: O ministro Fachin também suspendeu as decisões dos ministros André Mendonça e Flávio Dino sobre o afastamento e a reintegração de Andrei Rodrigues ao cargo de diretor-geral da Polícia Federal e Leandro Almada do cargo de diretor de inteligência da PF.
24: Andrei Rodrigues e Leandro Almada deverão prestar informações no prazo de 48 horas. Depois disso, o presidente do STF decidirá sobre a permanência ou não deles no cargo da Polícia Federal.
23: O presidente da Suprema Corte também convocou uma sessão plenária presencial extraordinária para a próxima terça-feira, 15 de setembro, às 10 horas da manhã.
24: Superior Tribunal de Justiça mantém justiça gratuita à pessoa em tratamento com câncer que recebe salário mínimo e conta com reserva financeira.
23: Ela recebe um salário mínimo por mês e tinha reservas financeiras, mas para o STJ essa condição por si só não impede o acesso ao benefício. Jaffer Araújo.
0: O pedido de gratuidade foi negado pelo Tribunal de Justiça de Minas Gerais ao considerar a existência de saldos de poupança e aplicações financeiras em nome da parte. No STJ, no entanto, o relator ministro Moura Ribeiro entendeu que exigir que a pessoa em tratamento oncológico use suas reservas financeiras para pagamento de custas processuais poderia comprometer recursos necessários à subsistência e ao próprio tratamento, que envolve despesas elevadas e imprevisíveis.
24: O Tribunal Superior do Trabalho completa 80 anos em 2026. O TST foi criado em 9 de setembro de 1946 e instalado oficialmente no dia 23 do mesmo mês.
23: Para marcar a data, o tribunal preparou ações comemorativas e uma identidade visual especial. Samanta Flor.
1: Nesses 80 anos, mudaram as profissões, as formas de contratação e até a maneira de trabalhar. E o TST foi acompanhando essas transformações com o papel de uniformizar as decisões da Justiça do Trabalho e dar mais segurança às relações de trabalho. Para marcar essa trajetória, o tribunal ganhou uma logomarca especial, inspirada em um labirinto circular e nos azulejos de Atos Bucão, presentes na sede do TST. A proposta é representar os diferentes caminhos para a solução dos conflitos trabalhistas.
24: Forças federais atuarão no apoio das eleições de 2026 de 8 estados.
23: Os pedidos foram encaminhados pelos tribunais regionais eleitorais ao TSE. Guilherme Firmino.
2: Na sessão plenária desta terça-feira, 8 de setembro, o plenário aprovou por unanimidade os pedidos de envio de tropas federais para o Maranhão e para a 37ª Zona Eleitoral do Piauí. A ação envolve a atuação do Exército, Marinha e Aeronáutica. O total de 8 estados terão o apoio da Força Federal no primeiro turno das eleições de 2026. A medida tem o objetivo de assegurar a normalidade e a segurança da votação e apuração em localidades indicadas. Após a aprovação do TSE, os pedidos são encaminhados ao Ministério da Defesa, responsável pelo planejamento e execução das ações pelas Forças Armadas. Novas solicitações ainda poderão ser apresentadas pelos TRS, caso sejam identificadas situações que necessitem de apoio.
24: Quase 500 trabalhadores vítimas de trabalho análogo ao escravo são resgatados durante o mês de agosto.
23: O Ministério Público Federal integra a força-tarefa que reuniu 5 instituições e realizou ações de fiscalização em 27 unidades da federação. Vanessa Pereira.
5: Ao todo, foram resgatadas 479 pessoas que viviam em situação análoga à escravidão. Dentre elas, mulheres, crianças e adolescentes. Adolescentes e imigrantes. Os empregadores flagrados submetendo os funcionários a essas condições foram notificados a interromper as atividades, cancelar os contratos informais, formalizar os trabalhadores retroativamente e pagar os valores trabalhistas e rescisórios às vítimas, valor que ultrapassa R$1.400.000.
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24: A você, uma boa noite.
23: E até amanhã.
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6: Eu sou Paula Groba.
25: E eu sou Humberto Pinheiro.
6: E estes são os destaques de hoje do Jornal do Senado, que começa agora.
25: Senado analisa piso nacional para profissionais de apoio da educação básica.
6: PEC da Segurança Pública poderá direcionar recursos para as Forças Armadas.
25: Eleições 2026. Jovens, analfabetos e idosos têm regras diferentes para votar.
6: Boa noite.
25: Boa noite.
6: Quem trabalha na secretaria, na biblioteca ou em outras áreas de apoio das escolas públicas poderá ter um piso salarial nacional.
25: Uma proposta sob análise do Senado prevê um valor mínimo para a remuneração desses profissionais e será votada pela Comissão de Educação. Repórter Rodrigo Rezende.
7: A Comissão de Educação do Senado vai analisar o projeto que cria um piso salarial nacional para profissionais da educação básica pública que trabalham em funções de apoio administrativo, técnico ou operacional. A ideia é que este piso seja de 75% do valor do piso do magistério. O atual valor do piso dos professores é de R$ 5.130,00, o que daria ao piso dos demais profissionais o valor de R$ 3.847,00 para uma jornada de 40 horas. O senador Flávio Arnes, do PSB do Paraná, ressaltou que uma boa escola só funciona com a valorização de todos os profissionais que atuam naquele espaço.
8: E um estabelecimento educacional, uma escola, só funciona com qualidade, adequadamente, com a participação de todos os profissionais. Mas uma secretaria bem montada, a biblioteca, toda a infraestrutura da escola, se estiver em harmonia com os objetivos da educação, isso é um avanço extraordinário. Eu acho que nós temos que fazer isso, esse debate aqui no Senado Federal, já está aí há bastante tempo.
7: Camilo Santana, do PT do Ceará, presidente da comissão, anunciou que o relator do projeto será o senador Marcelo Castro, do MDB do Piauí. Após a análise do colegiado, a proposta ainda será votada pela Comissão de Assuntos Econômicos.
9: E investimentos em pesquisa e inovação podem chegar a mais áreas da região amazônica, segundo um projeto aprovado pela Comissão de Ciência e Tecnologia.
10: A proposta determina que parte desses recursos sejam destinados para além da região metropolitana de Manaus. Repórter Patrícia Oliveira.
11: Poderão ser destinados também a outras áreas da Amazônia parte dos recursos que as empresas já são obrigadas a investir como contrapartida aos incentivos da Zona Franca de Manaus e da Lei de Informática. É o que estabelece um projeto do senador Davi Alcolumbre, do União do Amapá, aprovado na Comissão de Ciência e Tecnologia. Hoje, empresas beneficiadas por esses incentivos precisam aplicar pelo menos 5% do faturamento obtido no mercado interno com produtos de tecnologia em pesquisa e desenvolvimento. A ideia é mudar a distribuição de parte desses recursos, como explicou o relator senador Flávio Arnes, do PSB do Paraná.
8: Restabelecer em lei aquele piso de interiorização dos investimentos em pesquisa e inovação, assegurando recursos para os demais estados da região amazônica, estendendo-o para os convênios firmados no âmbito da Lei de Informática.
11: Pelo texto, pelo menos 15% de parcelas específicas desses investimentos deverão ser destinados a instituições públicas de ensino e pesquisa que estejam fora da região metropolitana de Manaus, nos estados do Acre, Amapá, Rondônia, Roraima e Amazonas. A proposta seguiu para análise da Comissão de Assuntos Sociais.
9: Segurança Pública esteve entre as principais prioridades do Senado durante a semana de esforço concentrado. Entre as propostas analisadas está a PEC da Segurança, que prevê mais recursos para o setor, amplia a integração entre os órgãos de segurança e torna mais rigoroso o regime penal para líderes de facções criminosas, organizações paramilitares e milícias. A proposta de emenda à Constituição segue em análise na Comissão de Constituição e Justiça.
10: Para o senador Fernando Dueire, do PSD de Pernambuco, o poder público tem a responsabilidade de combater a violência, mas também de criar condições para a ressocialização de quem tem possibilidade de ser reintegrado à sociedade. O senador defendeu uma legislação mais rigorosa e afirmou que a segurança pública é um desafio que precisa ser enfrentado pelo Estado brasileiro.
13: Não é possível que a violência que hoje nós convivemos em todas as grandes cidades ou médias brasileiras continue. É preciso que nós tenhamos uma legislação dura para que isso seja de alguma forma contido.
9: E a Constituição poderá passar a prever um sistema único de segurança pública com recursos destinados ao combate à criminalidade e à melhoria da estrutura do setor.
10: O texto base da proposta já foi aprovado pela Comissão de Constituição e Justiça. Os recursos virão dos fundos nacionais de Segurança Pública e Penitenciário Nacional e do Fundo Social do Pré-Sal. Os senadores ainda podem incluir as Forças Armadas entre os beneficiários. Repórter Bruno Lourenço.
26: A proposta de emenda
3: emenda à Constituição aprovada pelos senadores institucionaliza o Sistema Único de Segurança Pública, que terá receitas do Fundo Nacional de Segurança Pública e do Fundo Penitenciário Nacional e até de eventual superávit no Fundo Social do Pré-Sal. Emenda do senador Carlos Portinho, do PL do Rio de Janeiro, quer incluir as Forças Armadas entre as beneficiárias dos recursos. Portinho diz que é justo direcionar essas verbas quando militares atuam em atividades de proteção e defesa civil contra delitos nas fronteiras e na garantia da lei e da ordem.
14: A ausência de previsão expressa quanto à destinação de recursos do Fundo Nacional de Segurança Pública para essas operações gera insegurança jurídica e limita a capacidade de resposta do Estado frente às ameaças do alcance nacional. Aqui falamos de soberania.
3: Portinho destacou que sua proposta é voltada exclusivamente para o custeio de ações desempenhadas em contextos específicos, como operações nos morros de seu estado. O relator da PEC da Segurança, senador Rogério Carvalho, do PT de Sergipe, no entanto, recomenda a rejeição da emenda.
15: As Forças Armadas têm o seu próprio regramento de financiamento, que é um outro debate que precisa ser feito num outro lugar. E se ele for convocado, deverá ter reforço orçamentário naquilo que é o lugar do financiamento da segurança pública.
3: A Comissão de Constituição e Justiça deve concluir a votação da PEC da Segurança na próxima reunião.
21: Eleições 2026.
9: Você já se perguntou por que nunca viu propaganda eleitoral de algum determinado partido na televisão?
25: Pode ser que ele não tenha cumprido as exigências da legislação para ter direito ao horário gratuito. A repórter Lana Dias explica.
16: Para ter acesso ao horário eleitoral, o partido ou a federação precisa ter cumprido na eleição de 2022 pelo menos um desses critérios: eleição de no mínimo 11 deputados federais distribuídos em pelo menos 9 unidades da federação, ou receba ao menos 2% dos votos válidos nas eleições para a Câmara dos Deputados, distribuídos de novo em 9 unidades da federação, com um mínimo de 1% dos votos em cada uma delas. O consultor legislativo do Senado, Arlindo Fernandes, explicou que a aplicação da regra dos votos para a Câmara está sendo de forma gradual, desde 2018.
17: Quando começou a ser aplicada essa cláusula de desempenho, era na primeira eleição, era 1,5%, depois na segunda eleição 2%, na eleição deste ano de 26, será exigido 2,5% e a partir de 2030 vai ficar a cláusula permanente, que é 3% do eleitorado.
16: Vale lembrar que o fundo partidário e o fundo eleitoral são coisas diferentes. O partidário é destinado às despesas rotineiras das legendas e o eleitoral é direito de todos os partidos, exclusivo ao financiamento de campanhas de candidatos e candidatas durante o ano de eleição.
9: E daqui a menos de um mês, brasileiras e brasileiros vão às urnas, mas nem todos os eleitores são obrigados a votar. O voto é facultativo para jovens de 16 e 17 anos, pessoas analfabetas e eleitores a partir dos 70 anos.
25: Quem está nesses grupos e não comparecer às urnas não precisa justificar a ausência nem está sujeito a penalidades. Além disso, para analfabetos e eleitores com mais de 70 anos, o título eleitoral não é cancelado, mesmo que não votem em 3 eleições consecutivas. Essa regra é diferente da aplicada aos eleitores para quem o voto é obrigatório. Com edição de Paula Groba e trabalhos técnicos de Eliseu Caires, o Jornal do Senado fica por aqui. Acompanhe agora as notícias da Câmara dos Deputados. Boa noite.
9: Boa noite e até amanhã.
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18: Presidente Hugo Mota reitera confiança no sistema eleitoral brasileiro.
26: Avança a proposta que cria faixa exclusiva para motos em vias urbanas.
18: Audiência na Câmara debate instituição do Dia Nacional da Acupuntura.
26: Parlamentares analisam ações de regulamentação e ajuste na economia.
18: Boa noite. Afonso Florencio, do PT da Bahia, apoia projeto que flexibiliza as regras do arcabouço fiscal e da lei de responsabilidade fiscal. A medida, segundo o deputado, protege investimentos públicos e agências reguladoras.
0: De acordo com Afonso Florencio, o objetivo é retirar os gastos de capital e parte das despesas de autarquias custeadas com receitas próprias dos limites de contingenciamento e do teto de gastos da União. Ele acredita que a medida garante a continuidade de obras essenciais para o país.
18: Rodrigo de Castro, do União de Minas Gerais, celebra a sanção de lei que reduziu as alíquotas do PIS/PASEP e da COFINS incidentes sobre a indústria química e petroquímica brasileira. Ele avalia que a medida protege a competitividade da produção nacional.
0: Rodrigo de Castro explica que o texto limita a redução ao ano de 2026, antes da entrada em vigor das novas regras tributárias para o setor. Ele aponta que a lei mantém benefícios tributários para o setor durante a transição para um novo programa de incentivo previsto para 2027.
18: André Abdon, do PP do Amapá, ressalta a importância da lei que permite ao governo federal reduzir tributos sobre combustíveis sem comprometer as contas públicas. O objetivo da matéria, recém-aprovada, é reduzir os impactos econômicos decorrentes do conflito no Oriente Médio.
0: André Abdon avalia que a medida pode ajudar a conter os efeitos da alta internacional do petróleo sobre os preços no Brasil. O texto autoriza o uso de receitas extras para compensar a perda de arrecadação, alcançando tributos cobrados em 2026 sobre diesel, biodiesel, gasolina e etanol.
18: João Maia, do PP do Rio Grande do Norte, celebra a aprovação da lei que flexibiliza regras fiscais para áreas de livre comércio no ano de 2026. A medida alcança propostas em que a perda de arrecadação já esteja prevista no orçamento.
0: João Maia ressalta que a norma também afasta limitações fiscais para apresentação de propostas sobre licença paternidade e salário paternidade, desde que respeitadas as exigências previstas na Constituição Federal.
21: Ações Exteriores.
18: Fernando Coelho Filho, do União de Pernambuco, defende a instalação da frente parlamentar em apoio à integração entre a União Europeia e o Mercosul. Ele sustenta que o objetivo é acompanhar o processo de implementação do acordo entre os dois blocos assinado em 2025.
0: De acordo com Fernando Coelho Filho, o bloco de livre comércio abrange cerca de 718 milhões de pessoas e beneficiará setores como indústria, mineração e agronegócio. O deputado acredita que a frente será fundamental para garantir que o acordo traga benefícios para o Brasil.
21: Saúde.
18: Profissionais de saúde ouvidos pela Comissão de Cultura da Câmara apoiaram a criação de um Dia Nacional da Acupuntura. O tema foi debatido em audiência pública, como detalha o repórter Luiz Cláudio Canuto.
1: O dia 22 de novembro pode se tornar o Dia Nacional da Acupuntura e do Acupunturista no Brasil. É o que prevê projeto em discussão na Comissão de Cultura da Câmara dos Deputados. Nesse mesmo dia, em 87, foi fundada a Federação Mundial das Sociedades de Acupuntura e Moxabustão, que é uma técnica terapêutica da medicina tradicional chinesa que usa o calor gerado pela queima de uma erva para estimular pontos de acupuntura. A acupuntura é o conjunto de técnicas e terapias para estimular pontos específicos do corpo humano com agulhas, com o objetivo de manter o equilíbrio físico e mental. O pedido para a oficialização do Dia da Acupuntura, em lei, foi feito por instituições que representam a acupuntura no Brasil. CNAA, Conselho Nacional de Autorregulamentação da Acupuntura, a SBA, Sociedade Brasileira de Acupuntura, e a FENAB, Federação de Acupuntura do Brasil e Práticas Integrativas. Existem mais de 370 mil acupunturistas no país. Uma audiência pública na Câmara discutiu a relevância da acupuntura e da medicina tradicional chinesa na saúde pública brasileira. A relatora da proposta, deputada Érica Cocai, do PT do Distrito Federal, concordou com a sugestão.
4: Eu, na condição de relator, obviamente que eu acato a sugestão que aqui foi encaminhada e nós vamos trabalhar para que rapidamente possamos apresentar esse parecer com este substitutivo, que em verdade não descaracteriza o dia nacional, o dia 22 de novembro, como dia nacional, pelo histórico mundial que está posto, mas que amplia para que incorporemos também, de forma aditiva, também a semana.
1: Érica Cocai lembrou que a acupuntura é uma prática terapêutica amplamente reconhecida e utilizada no Brasil e adotada no SUS, Sistema Único de Saúde. A audiência pública ocorreu porque a criação de dias comemorativos precisa ser precedida da realização de consultas e debate público, conforme uma lei de 2010. Na reunião, o projeto recebeu apoio de representantes do Conselho Federal de Enfermagem e do Conselho Federal de Biomedicina. Desde 2026, uma lei regulamenta o exercício profissional de acupuntura. A norma autoriza o uso da acupuntura durante outros atendimentos na área de saúde, se autorizado pelos respectivos conselhos profissionais. Por isso, o profissional deve se submeter a curso de extensão específico oferecido por instituição de ensino devidamente reconhecida. Da Rádio Câmara de Brasília, Luiz Cláudio Canuto.
21: Trabalho.
26: Marussa Boldrin, do Republicanos de Goiás, apoia o projeto que concede adicional de insalubridade de 40% a agentes comunitários de saúde e de combate a endemias expostos ao calor durante o trabalho em áreas externas.
18: Relatora da matéria na Comissão de Saúde, Marussa Boldrin, afirma que a medida fortalece o SUS ao reconhecer os riscos enfrentados por esses profissionais nas visitas domiciliares. Segundo ela, a proposta também promove justiça salarial e uniformiza o benefício em todo o país.
21: Desenvolvimento Regional.
26: Gabriel Mota, do União de Roraima, ressalta a importância de lei complementar que permite às cooperativas acessar recursos dos fundos de desenvolvimento da Amazônia, do Nordeste e do Centro-Oeste. A medida inclui essas organizações entre as beneficiárias de financiamentos.
18: Gabriel Mota considera que a mudança amplia as possibilidades de investimentos para o setor cooperativista. Em Roraima, as cooperativas passam a poder buscar recursos do Fundo de Desenvolvimento da Amazônia para investir em seus empreendimentos.
21: Agricultura.
26: Marcelo Moraes, do PL do Rio Grande do Sul, propõe novas regras para as patentes de tecnologias transgênicas usadas na agricultura. Na avaliação do deputado, a medida amplia a transparência na cobrança de royalties sobre sementes e outras inovações biotecnológicas.
18: Marcelo Moraes explica que o projeto obriga as empresas a informar quais patentes estão em vigor, os prazos de validade e os valores cobrados. O deputado acredita que a proposta evita cobranças indevidas após o vencimento das patentes e fortalece a segurança jurídica dos produtores rurais.
21: Transportes.
26: A Comissão de Viação e Transportes aprovou uma proposta que prevê faixas exclusivas para motocicletas em vias urbanas. A repórter Sofia Peçanha tem mais detalhes.
2: A Comissão de Viação e Transportes aprovou o projeto que trata da implantação de faixas exclusivas para a circulação de motocicletas, motonetas e ciclomotores nas vias urbanas. Porém, durante a votação, a Comissão de Desenvolvimento Urbano alterou o projeto. Em vez de modificar o Código de Trânsito Brasileiro, o novo texto altera a Lei de Mobilidade Urbana para incluir as motocicletas, motonetas e ciclomotores entre os modos de transporte que podem contar com espaços exclusivos nas vias urbanas. O texto apresentado originalmente determinava que cidades com mais de 300 mil habitantes implantassem faixas exclusivas para motos em avenidas com 3 ou mais faixas de rolamento. O novo texto retira essa obrigatoriedade, com o argumento de que cada município deve ter autonomia para decidir como organizar o trânsito de acordo com a sua realidade. Com isso, o projeto aprovado deixa de criar uma obrigação para as prefeituras e passa apenas a prever as faixas exclusivas para motocicletas como uma ferramenta que poderá ser utilizada pelos gestores municipais, caso considerem adequado. O autor do projeto, o deputado Gabriel Nunes, do PSD da Bahia, afirma que a proposta surge como resposta à necessidade de medidas voltadas à segurança no trânsito.
5: A gente vê a crescente muito grande de acidentes envolvendo motos e a gente precisa adotar políticas públicas, não só de prevenção, de educação, como também ações como essa, para que a gente possa estar minimizando os acidentes de trânsito com os motociclistas e naturalmente também diminuindo o número de óbitos, acidentes de uma maneira geral.
2: O novo texto também deixou de prever multa ou infração para o uso indevido de faixas. A proposta passa a ser apenas uma diretriz da Política Nacional de Mobilidade Urbana, sem criar obrigações ou penalidades automáticas para motoristas ou municípios. O texto também mantém a previsão de prioridade para o transporte público coletivo e para os modos não motorizados, como bicicletas e deslocamentos a pé. Para o deputado Gabriel Nunes, a medida pode trazer benefícios para a circulação de veículos e para a segurança. segurança viária.
5: Naturalmente, essas faixas vai fazer com que melhore não só o fluxo do trânsito nesses grandes centros, como também vai fazer com que tenha maior segurança, tanto dos profissionais motociclistas, como também do trânsito como todo.
2: Agora, o projeto que inclui a criação de faixas exclusivas para a circulação de motocicletas, motonetas e ciclomotores nas vias urbanas será analisado pela Comissão de Constituição e Justiça. Da Rádio Câmara de Brasília, Sofia Peçanha.
21: Ciência e tecnologia.
18: Juscelino Filho, do PSDB do Maranhão, é autor do projeto que cria o Dia Nacional da Inclusão Digital, a ser celebrado em 27 de março. Segundo o deputado, a iniciativa amplia a conscientização sobre a importância do acesso à internet e às tecnologias para o exercício da cidadania.
26: Juscelino Filho acrescenta que a data deve estimular campanhas de capacitação digital e ações para reduzir as desigualdades no acesso à tecnologia. O objetivo do projeto, segundo ele, também é fortalecer políticas públicas voltadas à inclusão digital no país.
18: Marangoni, do Podemos de São Paulo, apresentou projeto que dispensa a cobrança de direitos autorais pela execução de músicas em eventos gratuitos promovidos pelo poder público. A medida vale para atividades culturais, artísticas, turísticas, educacionais, esportivas e comunitárias.
26: Marangoni esclarece que a medida só alcança eventos sem cobrança de ingresso ou qualquer outra forma de pagamento para acesso do público. O deputado justifica que a proposta busca reduzir custos das programações gratuitas promovidas por União, estados e municípios.
21: Educação.
18: A Comissão de Educação aprovou uma proposta que cancela diploma e matrícula de quem fraudar cotas nas universidades. A repórter Fabielle Pires relata outros detalhes do texto.
6: As políticas de cotas transformaram o acesso ao ensino superior no Brasil, mas um problema ainda preocupa universidades e estudantes: as fraudes. Segundo o Ministério da Educação, desde 2005 até o ano passado, o programa Universidade para Todos, o ProUni, já beneficiou mais de 1.100.000 estudantes autodeclarados pretos, pardos, indígenas e pessoas com deficiência. Atualmente, mais de 65% dos beneficiados utilizam o sistema de cotas. Pensando nisso, o deputado Rubens Pereira Júnior, do PT do Maranhão, apresentou um projeto de lei que estabelece a anulação de créditos estudantis e a cassação do diploma das pessoas que ingressaram de forma fraudulenta em vagas destinadas a esses estudantes. Segundo Rubens Pereira Júnior, 163 estudantes foram expulsos de universidades federais desde 2017 por fraudes em cotas raciais em 26 universidades. Como punição, somente a Universidade de Brasília cassou diplomas de 2 alunos e expulsou outros 15. O relator da proposta na Comissão de Educação, deputado professor Reginaldo Veras, do PV do Distrito Federal, modificou o texto para que todas as informações constem na lei original, a lei de cotas. A intenção é punir com severidade quem fraudar o sistema.
12: A verdade é que o Supremo já se debruçou sobre essa matéria e estabeleceu que as próprias universidades, dentro de sua autonomia, pudessem criar comissões de heteroidentificação, análise por fotos e tudo mais. Então, o que esse projeto de lei propõe é que aquele que comprovadamente fraudar esse sistema de ingresso tenha seus créditos dos estudantes cassados, que ele não possa usar isso em outras universidades como matéria já estudada, e mais grave ainda, mais intenso ainda, caça até o diploma daqueles que porventura já tenham concluído o curso.
6: Agora, a proposta que muda a lei de cotas para punir fraude segue para análise da Comissão de Constituição e Justiça. Da Rádio Câmara de Brasília, Fabielle Pires.
21: Justiça.
26: O projeto de João Cury, do MDB de São Paulo, permite a criação de curatela por escritura pública, quando a pessoa com incapacidade atingir a maioridade. Pelo texto, a hipótese vale para casos consensuais, sem conflito de interesses e com incapacidade comprovada por laudo médico.
18: O texto de João Cury prevê que os pais ou responsáveis legais possam solicitar a curatela diretamente em cartório. O deputado considera que a medida reduz a necessidade de processos judiciais para famílias de pessoas com deficiência. 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
21: Segurança Pública.
26: Antônio Doido, do MDB do Pará, apoia projeto que cria um sistema nacional de enfrentamento à violência contra meninas e mulheres. A proposta, já aprovada pela Câmara, busca integrar ações da União, dos estados e dos municípios para prevenir o feminicídio e ampliar a rede de proteção.
8: Antônio Doido ressalta que o texto autoriza o governo federal a destinar até 5 bilhões de reais entre 2026 e 2028 para essas políticas. Os recursos poderão financiar atendimento às vítimas, ações educativas e medidas de combate à violência, também no ambiente digital.
21: Eleições.
26: O Tribunal Superior Eleitoral inaugurou uma exposição sobre os 30 anos das urnas eletrônicas na Câmara dos Deputados. A repórter Maria Neves tem mais informações sobre a exposição O Caminho do Voto.
19: Durante a abertura da exposição O Caminho do Voto, em comemoração aos 30 anos da urna eletrônica na Câmara dos Deputados, o presidente Hugo Mota sustentou que o Brasil ocupa um lugar de protagonista no mundo por contar com um sistema eleitoral seguro.

0: melhor a importância de fortalecer continuamente a nossa democracia.
1: A urna eletrônica foi utilizada pela primeira vez em 1996, na eleição de prefeitos e vereadores em todo o estado do Rio de Janeiro. A votação eletrônica foi testada naquele ano também nas capitais e nos municípios que contassem com mais de 200 mil eleitores. A partir do ano 2000, a urna eletrônica passou a ser utilizada em todo o país. Na exposição O Caminho do Voto, organizada pelo Tribunal Superior Eleitoral, o visitante poderá conhecer detalhes das urnas eletrônicas, como a tecnologia utilizada, os procedimentos de auditoria e outros mecanismos para garantir o funcionamento e a segurança do processo eletrônico de votação. A mostra pode ser vista até o dia 20 de setembro no Salão Negro da Câmara dos Deputados. Da Rádio Câmara de Brasília, Maria Neves.
2: Meio Ambiente.
3: Mário Negromonte Júnior, do PSB da Bahia, defende a criação de uma CPI para investigar casos de crueldade contra animais no país. A proposta também pretende apurar o uso de plataformas digitais para disseminar ou incentivar esse tipo de violência.
4: Para Mário Negromonte Júnior, a comissão também deve investigar a atuação de grupos organizados, eventuais falhas das autoridades na apuração dos crimes e a disseminação de conteúdos violentos em plataformas digitais. Ele acredita que a CPI vai fortalecer a proteção dos animais.
3: Termina agora o Jornal Câmara dos Deputados, produzido pela Rádio Câmara, com trabalhos técnicos de Wellington Teles, apresentação de Márcio Aquilissardi e Tércia Guimarães. Boa noite.
4: A Voz do Brasil está de volta amanhã. Boa noite para você.
2: 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Boa noite.

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1: 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Viviana Fronza.
2: Olá, muito boa noite. 10 horas, 5 minutos. Vamos iniciando o Estúdio Gaúcha dessa quarta-feira, hoje dia 9 de setembro. Temperatura agora na marca dos 15 graus aqui em Porto Alegre, na esquina da Ipiranga, com a Érico Veríssimo. Tempo nublado na capital dos gaúchos nessa noite. E nós estamos começando o programa de hoje. Nas próximas 2 horas, vamos trazendo as principais notícias de agora, também projetando o que vai ser destaque amanhã e, claro, recuperando os principais fatos do dia. Tudo isso com a nossa reportagem, através de entrevistas, a participação também dos nossos comentaristas. Então, até a meia-noite, tu é o nosso convidado aqui para nos fazer companhia, para acompanhar também os principais fatos dessa quarta-feira. A produção do Estúdio Gaúcha, da Maria Fernanda Freire, nos trabalhos técnicos, o Eric Santos, o Gilmar Silva, o Victor Hugo Scheide, a Eduarda Brum e também o Pietro Pese. Nosso WhatsApp aí é 996995218, não esqueça do código de área, que é o 51. E pode mandar o teu recado, a tua mensagem, interagir com a gente aqui ao longo do Estúdio Gaúcha, né? Fiquei uns dias aí fora, né? Em função do feriadão de 7 de setembro. Voltei ao estúdio completamente diferente, né? Cadeiras novas, negócio top de linha aqui na Gaúcha, né? Para dar sequência e também ao Estúdio Gaúcha nessa semana. 10h06, vamos lá. Pois olha, o Supremo Tribunal Federal viveu hoje um dos dias mais turbulentos da crise, envolvendo os ministros Alexandre de Moraes e André Mendonça. Presidente da corte, o ministro Edson Fachin, acabou suspendendo as decisões que afastaram e depois reconduziram o diretor-geral da Polícia Federal, Andrei Rodrigues, e marcou então para o dia 15 de setembro uma sessão do plenário para discutir o caso Master. Ministro Fachin, que também retirou de Moraes a relatoria do inquérito das fake news e passou a concentrar na presidência do Supremo os procedimentos relacionados ao conflito entre os ministros. Em meio a tudo isso, né, ao mesmo tempo, o ministro André Mendonça homologou uma delação premiada ligada aos repasses para o filme Dark Horse e determinou a soltura do filho do chamado careca do INSS. Fora do Supremo, a Polícia Federal intimou o presidente do Banco Central, Gabriel Galípolo, para depor como testemunha no caso Master. Ou seja, foi uma quarta-feira mais do que movimentada, mais do que turbulenta, hein, Matheus Schupper? Onde que a gente começa atualizando todas essas informações do dia de hoje, Chu? Boa noite.
3: Olá, boa noite, Viviana, boa noite a todos. A gente tem que até estabelecer uma ordem para não se perder em isso tantas aí decisões e mudanças anunciadas pelo presidente do Supremo Tribunal Federal, Edson Fachin, nesta quarta-feira. Bom, muito pressionado, né? O ministro começou a tomar as rédeas de algumas situações que estavam fugindo ao controle no Supremo Tribunal Federal. Isso ficou muito evidente, por exemplo, no caso do afastamento do diretor-geral da Polícia Federal, Andrei Rodrigues. Ontem, terça-feira, o ministro André Mendonça determinou o afastamento dele do diretor de inteligência, com base em informações de que eles teriam permitido a elaboração de relatórios com o monitoramento de autoridades, inclusive do próprio André Mendonça. Essa foi uma decisão que já de saída despertou críticas, porque em tese o diretor-geral da Polícia Federal só poderia ser afastado mediante uma decisão de plenário. E aí nesta quarta-feira veio outra decisão, aí do ministro Flávio Dino, atendendo a um recurso do próprio Andrei Rodrigues e o reintegrando à Polícia Federal, à Direção-Geral da Polícia Federal. Dino também não teria atribuição para mudar esta decisão de Mendonça, até porque ela já estava sob análise, né, de uma das turmas do Supremo, a segunda turma, inclusive já com maioria formada de votos para manter a decisão. Bom, aí Edson Fachin, presidente da Corte, assumiu o caso, anulou as duas decisões, tanto a de Mendonça como a de Flávio Dino, determinou que Andrei Rodrigues voltasse ao posto de diretor-geral, que na prática ele já estava ocupando há algumas horas, né, em função da decisão de Dino que havia sido tomada antes, mas deu 48 horas para que Andrei preste informações e depois vai tomar uma decisão final. Portanto, Andrei Rodrigues hoje está no cargo de diretor-geral, mas Edson Fachin ainda vai tomar uma decisão final sobre isso. Bom, além desta decisão, Fachin emitiu um despacho nesta quarta-feira, retirando o ministro Alexandre de Moraes da relatoria do inquérito das fake news. Um tema que desperta grande repercussão, né? Traz grande repercussão e também é determinante porque este inquérito foi aberto há mais de 7 anos. Vinha sendo utilizado, foi aberto de ofício, né? Por iniciativa do próprio Supremo. E vinha sendo utilizado pelo ministro Alexandre de Moraes lá no início, para contrapor notícias falsas, de fato, né, muitos ataques à Suprema Corte, mas depois virou um inquérito que serviu para muita coisa. Inclusive, foi nele que Moraes agora se baseou para pedir, né, uma investigação, isso foi na semana passada, contra André Mendonça. Fachin demorou para agir sobre o fim deste inquérito ou a mudança de relatoria, mas decidiu, portanto, nesta quarta, que Moraes não conduz mais este inquérito aberto de ofício e que isso agora fica a cargo do próprio ministro Fachin, que a tendência é, daqui a um curto espaço de tempo, encerrar, né, de uma vez por todas este inquérito. Bom, o ministro presidente do Supremo também anunciou que na próxima terça-feira, dia 15, vai levar a plenário a discussão sobre o relatório da Polícia Federal elaborado a pedido do ministro André Mendonça, que traz diálogos entre Alexandre de Moraes e o banqueiro Daniel Vorcaro. Os ministros vão avaliar em plenário e os 10 atuais integrantes do Supremo vão decidir se Moraes pode ou não ser investigado, se Mendonça ultrapassou as suas atribuições, as suas prerrogativas no momento em que pediu que a Polícia Federal avançasse para identificar quem era o interlocutor de Daniel Vorcaro, porque em tese, para investigar um ministro do Supremo, ele precisaria antes de uma autorização do plenário. Vão avaliar também, né, o pedido de suspensão desta apuração que foi encaminhado pela PGR à Procuradoria-Geral da República. Então será, de fato, uma sessão importante, certamente de muito debate, talvez até de bate-boca entre os ministros, para decidir este que é um ponto fundamental, né, nessa crise do Supremo Tribunal Federal. Eu escrevi, Viviana, está lá em GZH, na minha coluna, e amanhã em Zero Hora, uma análise de que o presidente Edson Fachin demorou, né, mas agora pelo menos começou a corrigir algumas distorções que o Supremo vinha apresentando, né, nas últimas semanas, mas que ainda falta muito para que esta crise de fato seja superada, para que a confiança no Supremo Tribunal Federal seja retomada de uma vez por todas. Bom, mais decisões desta quarta-feira que nós precisamos destacar. Em paralelo a tudo isso, o ministro André Mendonça, que segue, pelo menos até agora, porque é uma pressão para que isso mude, segue como relator, né, dos inquéritos do Banco Master e do INSS, ele tomou uma decisão de homologar a delação premiada de um empresário conhecido como Mineiro, que teria feito repasses milionários para o filme Dark Horse, que conta a vida de Jair Bolsonaro. Esta homologação vem após um pedido da Procuradoria-Geral da República, que fechou o acordo de delação, porque este empresário teria repassado detalhes já destes pagamentos, que passam de 62 milhões de reais. O que a Polícia Federal quer descobrir é se o dinheiro foi, de fato, todo para o pagamento, né, do filme, para financiar o filme, ou se ele pode ter sido levado para outros destinos, tendo em vista que é um valor bem superior ao que seria necessário, segundo a apuração dos próprios investigadores, para a produção deste filme. E ainda por cima, para terminar o dia, teve uma convocação, né, da Polícia Federal para que o presidente do Banco Central, Gabriel Galípolo, que o ex-presidente Roberto Campos Neto e também que o banqueiro André Esteves, do BTG, prestem depoimento sobre o escândalo do Banco Master. Lembrando que Galípolo é o atual presidente, né, responsável junto aos diretores por recusar a venda do BRB, do Banco Master para o BRB, que acabou sendo, digamos assim, a pá de cal nesta iniciativa do banqueiro Daniel Vorcaro, né, e além de quebrar o banco, expôs todas essas irregularidades e possíveis crimes, né, que estão em apuração agora, cometidos pelo banqueiro. Viviana.
2: Obrigada, Matheus Chu, muita coisa realmente acontecendo ao mesmo tempo, e o mais preocupante é ver, né, uma disputa interna no Supremo ganhando essa dimensão, justamente numa instituição que deveria transmitir estabilidade e segurança, como disse o Matheus Chu, né, o que aconteceu no Supremo hoje. Claro que chama a atenção e muito, porque num único dia, né, o ministro Fachin suspendeu decisões, tirou do Alexandre de Moraes a relatoria do inquérito das fake news e colocou na presidência do STF esses processos ligados ao conflito entre os ministros, né? Uma quarta-feira das mais turbulentas envolvendo essa crise entre os ministros Alexandre de Moraes e André Mendonça no Supremo Tribunal Federal, que pode, como disse o Chu, ter novos aí desdobramentos. O sinal marcou 10h15 aqui em Porto Alegre. Os vereadores concluíram hoje a votação das mudanças no novo plano diretor da capital. Esses ajustes, que tratam de temas como construções na Lomba do Pinheiro, drenagem também no quarto distrito e imóveis tombados, e ainda as novas regras que passam a valer em janeiro. A repórter Isadora Garcia acompanhou essa sessão e traz agora as informações. Isadora, boa noite.
4: Boa noite, Viviana e ouvintes. Na sessão desta quarta-feira, os vereadores aprovaram os ajustes feitos pelo Poder Executivo nos dois projetos relacionados ao novo plano diretor de Porto Alegre. Em julho, o prefeito Sebastião Melo havia sancionado esses projetos, mas feito vetos pontuais. Essas modificações foram votadas e aprovadas nesta quarta-feira. Os ajustes se referiam a questões como as regras de construção na Lomba do Pinheiro, a parcela de áreas para absorver a água da chuva na região do quarto distrito, o fornecimento de água e a regularização fundiária no Mário Quintana, além de falarem também sobre imóveis e bens tombados. O novo plano diretor começa a valer a partir de janeiro, dentro do prazo de 6 meses após a sanção de Melo, que aconteceu em julho, como eu falei anteriormente.
2: Obrigada, Isadora Garcia. Portanto, também os vereadores concluindo essa votação das mudanças no novo plano diretor aqui da capital. Esses ajustes que tratam de temas extremamente importantes aqui para Porto Alegre. 10h17, a gente falou muito dessa questão de Brasília, falamos também agora da Câmara aqui de Porto Alegre, as eleições que estão chegando, e a gente sabe que junto com elas, um desafio que ganhou uma dimensão ainda maior com a inteligência artificial, que são os conteúdos falsos. Um áudio pode ter a voz de um candidato sem que ele tenha dito aquela frase. Um vídeo pode mostrar uma pessoa fazendo ou falando algo que nunca aconteceu. E diante desse cenário, a Justiça Eleitoral está se preparando para identificar, então, possíveis deepfakes e preservar as provas digitais. Inclusive, mais de 200 profissionais do Tribunal Regional Eleitoral aqui do Rio Grande do Sul já receberam treinamento sobre esse assunto. E para entender como é que funciona essa perícia e o que é possível descobrir quando um conteúdo é denunciado como falso, eu vou conversar agora com o Marcelo Luca, que é chefe da Divisão de Perícias Oficiais do Tribunal Regional do Trabalho da 4ª Região. Marcelo, muito obrigada por nos atender. Boa noite.
5: Muito obrigado, boa noite. Boa noite a todos os ouvintes.
2: Acho que a gente podia começar, Marcelo, pelo básico, né? Quando a gente recebe um vídeo ou um áudio, vê um áudio, né, nas redes sociais, como é que a perícia consegue descobrir se aquele conteúdo é verdadeiro ou se ele foi manipulado?
5: Quando a gente começa a falar desses chamados conteúdos sintéticos,
2: sim,
5: a gente muitas vezes recebe, algumas são facilmente perceptíveis, a gente verifica em função de qualidade da imagem, enfim. A questão é que nós estamos diante de um momento que a tecnologia está avançando a uma velocidade tão grande, tão rápida, né? Tão forte, que muitas vezes nós podemos ser induzidos. Além do que, sempre a imagem ela é colocada num contexto, e o contexto, sim, por acaso, se vem a calhar, tu acabas acreditando, achando que aquilo ali efetivamente é verdadeiro. E outra coisa, as pessoas muitas vezes buscam essas imagens e repassam as imagens para validar aquilo que elas já acreditam. Isso é a parte mais complicada. Para poder verificar e poder chegar ao ponto de uma análise pericial, ela tem que haver essa provocação. Nós não saímos a campo atrás de buscar, né? A gente recebe as denúncias, vai verificando, mas também vamos acompanhando através das redes sociais, através de canais oficiais, vamos analisando preventivamente. O Ministério Público também cumpre este papel de ser o fiscal da propaganda eleitoral. E quando chega para nós na análise pericial, a primeira coisa, a gente tenta estabelecer a cadeia de custódia, quer saber desde onde que veio esse vídeo, qual foi a propagação dele, e verificar através de elementos se é uma produção sintética ou não. E volto a dizer, está ficando difícil, mas isso não quer dizer que o Poder Judiciário, eu sou do Tribunal Regional do Trabalho, que nós temos uma divisão de perícias oficiais, que através de um acordo de cooperação técnica, que já existe desde 2023, estamos colaborando com a Justiça Eleitoral para poder, durante esse período de propaganda, ficar em regime de plantão de 24 horas, para qualquer momento, assim que seja acionado, a gente possa dar uma resposta muito rápida, para que o magistrado ou o desembargador possa tomar uma decisão de quanto à retirada ou exclusão de determinado conteúdo sintético que fuja das regras eleitorais.
2: O senhor falava, né, nessa questão do uso das tecnologias, e a gente está numa época, numa era, que a inteligência artificial consegue produzir imagens, vozes, vídeos cada vez mais convincentes, né? Quer dizer, onde é que estão as pistas que o perito vai procurar num vídeo desses, né? Porque muitas pessoas acabam caindo nesses vídeos justamente pela proximidade com a nossa vida, quer dizer, eles parecem realmente serem reais. É difícil de distinguir o que real ou não, né?
5: Lembrando rapidamente, então, onde é que surge a expressão deepfake, né? A partir de 2016, no primeiro momento, eram utilizadas a alteração sintética da imagem de maneira lesiva, que era botar o rosto de mulheres no corpo de outras mulheres em atitudes sexuais.
2: Isso.
5: Que era chamado porn revenge. A partir de 2016, isso começa a ser utilizado também e popularizado, porque a ferramenta fica muito mais fácil. Para a pessoa, eu estou dizendo de uma maneira respeitosa, a pessoa que não tem um treinamento mais apurado, que não consiga identificar,
2: claro,
5: ela pode ir atrás primeiro de verificar se aquilo está dentro de um contexto adequado, e verificar diferenças quando tem a voz metalizada, quando tem diferenças entre a voz. No caso da imagem, se por acaso ela tem uma granulação que fuja do normal, se ela tem uma colorização muito forte. Uma dica aqui muito que parece muito engraçado, mas assim, sabes o que é quando tens uma imagem produzida por inteligência artificial, sabe o que parece muito fácil de identificar? Olhar os olhos da pessoa que está reproduzida.
2: Olha só.
5: Porque a inteligência artificial, ela tenta reproduzir detalhes e acaba ficando tão perfeito que não soa natural que as características do olhar da pessoa sejam daquela maneira. Então a gente olha muito esse aspecto. A gente olha ali e começa a escanear. E é interessante, quando a gente passa no software de verificação de artificialidade geralmente aponta nas características de identificação facial, que inclusive são usadas para autenticação biométrica, aquela, né, o reconhecimento facial que se faz para aplicativos de celular e tudo mais. O ponto principal que se faz é a verificação de olhos, nariz e boca. E os olhos, a inteligência artificial, ela exagera um pouco. Mas estou dizendo que há ferramentas com muita qualidade e que consegue inclusive deixar isso da maneira mais natural possível. Mas hoje em dia essas soluções mais acessíveis, de menor custo, elas começam a entregar assim, tu percebe de longe que o olhar, que as características físicas ali estão como um nível de distorção que já indica alguma coisa.
2: Mas ao mesmo tempo, pelo que o senhor coloca, Marcelo, também há softwares capazes de identificar com uma precisão muito grande esses vídeos que não são reais.
5: Exatamente. Se utiliza do exame pericial e porque na verdade o arquivo é o arquivo que traz todo o histórico, todos os restos, os metadados.
2: Sim.
5: E na análise dos metadados a gente consegue descobrir a origem e quem inseriu, quem mexeu naquilo ali. Um vídeo que seja, se eu por acaso faço uma gravação dessa conversa que estou tendo contigo e vou escutar, eu consigo saber depois, mais adiante eu verificar, se houve alguma manipulação e edição. A inteligência artificial, ela deixa suas marcas ao longo do caminho. Inclusive, os grandes fornecedores, grandes players dos sistemas de inteligência artificial têm anunciado repetidamente de que estão cada vez mais deixando easter eggs, né? Estão deixando marquinhas ao longo do coisa para facilitar, para que se possa identificar, para que as pessoas tenham a oportunidade de verificar. E no caso da campanha eleitoral, as resoluções do Tribunal Superior Eleitoral definem que pode sim ser usada inteligência artificial na campanha, desde que ela não seja utilizada para detratar alguém, que ela não seja usada para colocar uma frase, alguma coisa que não tenha sido dita, e sim, principalmente, que seja sinalizado que aquilo é inteligência artificial, né? Um candidato, uma candidata pode utilizar uma imagem sua aprimorada, pode fazer reprodução da sua voz com inteligência artificial, mas tem que sinalizar que aquilo é inteligência artificial para que o eleitor saiba o que está vendo.
2: Nesse sentido, Marcelo, trazendo isso para a eleição, né? Se um candidato, vamos supor, um eleitor denunciar um áudio ou um vídeo falso, qual é o caminho até a perícia? O que precisa ser preservado para que aquela prova, então, depois tenha um valor na justiça?
5: Hoje o caminho mais fácil para o eleitor é acessar o aplicativo Pardal, que é o aplicativo de o principal canal de denúncias por causa da propaganda irregular, e indicar o link ou o meio pelo qual recebeu. E à medida que isso avança, é feita toda uma análise pelo próprio Poder Judiciário e o julgador toma a decisão de encaminhar para a perícia quando há alguma contestação, porque o juiz, primeira coisa, vai notificar a pessoa que produziu ou que circulou qual a origem daquilo. Se a pessoa negar que aquilo seja inteligência artificial ou não assumir a autoria, o juiz pode designar como prova a necessidade. Ao chegar para nós, é feito isso. É feita a reprodução da cadeia, verificação dos metadados, e a gente chega até a origem do software que foi utilizado e, conforme o tipo de programa, conforme o tipo de configuração que ele tenha, nós podemos chegar até o usuário dele. Por que que eu estou dizendo isso? Para que as pessoas saibam que nós estamos instrumentalizados, que nós estamos atentos, que o Poder Judiciário, nesse esforço entre TRT, TRE, Polícia Federal, todos os sistemas nacionais de investigação e apuração estão atentos, né? Sim. Nós estamos preparados. É muito importante. A tecnologia está aqui para ser utilizada. Só que o uso doloso dela não pode ser tolerado nem nada. E lembrando que deepfake, ela serve para uma série de outros impactos negativos, né? Se me permite, recentemente terminei uma pesquisa longa, durante 3 anos, que investiguei o uso de deepfakes para impacto nos sistemas econômicos. Por exemplo, eu criei uma deepfake, coloco uma fala na boca de um CEO de uma empresa, de um estadista, sim, e consigo derrubar a bolsa de valores, alterar a cotação, e são coisas que comprovadamente aconteceram, há episódios que comprovam isso, né? Durante todo esse tempo dessa pesquisa se verifica isso. A tecnologia, ela está cada vez mais necessitando que estejamos atentos e preparados para isso.
2: Com certeza, até eu citava Marcelo no início da nossa conversa, e o senhor também deu uma pincelada nesse ponto dos profissionais do Tribunal Regional Eleitoral aqui do Estado que participaram desse treinamento. Eu queria que o senhor falasse o que muda, né, na prática, quando os próprios servidores das zonas eleitorais sabem, então, como identificar, preservar e encaminhar corretamente uma possível manipulação de imagem, de vídeo.
5: O que muda é que os fluxos e os tempos para dar uma resposta. Por que esse treinamento que foi ministrado de orientação para os cartórios eleitorais e para os cartórios das zonas eleitorais tinha a seguinte finalidade? Vamos imaginar, e é o caso um caso bem possível, né? A eleição é num domingo.
2: Sim.
5: Na sexta-feira é disseminada, né, com uma latência muito rápida, é disseminada uma deepfake imputando alguém ou detratando alguém, qualquer coisa assim. O judiciário precisa dar uma resposta rápida para decidir, cara, isso aqui é verdadeiro ou falso, para tirar ou não tirar. Então, estão estabelecidos esses fluxos de trabalho, esses protocolos, para que nós possamos, para que as zonas eleitorais, ao tomar conhecimento em qualquer lugar, a pessoa receber um áudio de WhatsApp com uma barbaridade qualquer sendo dita lá, né? Encaminha para a zona eleitoral vai encaminhar para o Tribunal Eleitoral. Nós, no acordo de cooperação técnica e serviço de apoio, vamos estar disponíveis 24 horas, a qualquer hora seremos acionados, para dar elementos prévios para uma decisão, ainda que essa decisão seja dada em tutela de urgência ou em sede de liminar. Então, sim, o juiz vai poder decidir desde o início, isso aqui tem que ser excluído porque é falso. Essa é uma grande necessidade, por isso tem que estar muito ajustada a máquina para que esse fluxo consiga ser obedecido.
2: Nesse sentido, Marcelo, qual é o principal cuidado que o eleitor deve ter diante de um vídeo ou um áudio que parece aí bombástico, principalmente durante a campanha, né? O que ele deve fazer antes de acreditar e compartilhar de maneira rápida?
5: Primeira coisa, antes da pessoa, e principalmente quando a coisa foge muito da percepção, sim, ela precisa buscar uma validação. E nisso, os veículos profissionais de imprensa têm um papel fundamental, né? Tá dizendo uma coisa exagerada que é de determinado candidato, de um governante, de um empresário, de qualquer coisa que seja, tá dizendo qualquer coisa, passa a verificação antes de repassar. Não repasse sem verificar. Nós temos veículos sérios de imprensa aqui no Rio Grande do Sul, temos a Rádio Gaúcha, RBS TV, todo o grupo RBS, temos a imprensa profissional do país, que inclusive tem projetos próprios de verificação, de sistemas de verificação, e hoje é o grande repositório de dizer isso. Olha, se a notícia não está na Zero Hora, não está na Rádio Gaúcha, por que eu vou acreditar nisso? Bom, né? Se não está em nenhum outro veículo, se a pessoa fala, mas isso aqui foi publicado no Jornal do Zezinho. O que é o Jornal do Zezinho? Com todo respeito a quem se chama Zezinho, né?
2: Sim.
5: O que é uma pessoa que, que tem uma página, um perfil lá numa rede social com meia dúzia de seguidores, ele faz lá quase que uma brincadeira, e isso viraliza rapidamente, as pessoas acham que é uma fonte profissional de informação, e não é. Então, este é o primeiro cuidado que as pessoas têm que ter. Façam essa checagem. Assim como todo mundo confere, tem que conferir a sua conta bancária, não tem que ficar atendendo telefonema de que diz que ganhou prêmio ou alguma coisa assim. Em relação às eleições, é a mesma coisa. O grau de compromisso, o grau de seriedade, a responsabilidade que temos de tomar uma decisão para um voto que seja a partir de uma notícia falsa, é comprometer o nosso voto, é comprometer a nossa decisão. Nós estaremos elegendo alguém ou estaremos elegendo alguém a partir de uma premissa falsa. Isso nós não podemos aceitar como cidadãos, nós não podemos aceitar isso como eleitores, não podemos aceitar isso como sociedade. Então, este é um dos caminhos. Um dos caminhos, procure fontes fidedignas, e para isso o papel cada vez mais importante dos veículos profissionais de imprensa nos quais se tem debate, se tem verificação, se tem uma propagação a partir de notícias verdadeiras.
2: Marcelo, para a gente fechar, né? Hoje, olhando para esse avanço da inteligência artificial, o senhor acredita ou considera que nós estamos diante de um problema maior do que o que a justiça já enfrentou em eleições anteriores, ou são simplesmente problemas diferentes?
5: São problemas diferentes a cada momento se modifica. Hoje mesmo estava fazendo uma participação num evento e fiz uma brincadeira, assim, por exemplo, para a gente se dar conta, né? Pedi para a plateia algum gremista levantasse o braço para dizer: levante o braço os gremistas que mandaram áudio para zoar quando o Inter perdeu para o Mazembe em 2010, né? As Sim. pessoas, alguns levantaram assim: não, vocês não podem ter feito isso, porque o WhatsApp em 2010 não enviava áudios. Aliás, o WhatsApp nem tinha divulgação suficientemente forte no Brasil. Foi 2010 isso. As pessoas têm que se dar conta que, à medida que a tecnologia avança, nós temos novas soluções e ou novos problemas. E esse é um desafio permanente do Poder Judiciário, é um desafio permanente dos órgãos de auxílio, como são as perícias. Nós temos que estar preparados e imaginar todo e qualquer cenário. Inteligência artificial, da maneira mais divulgada que tem, os mais conhecidos aí, há 3 anos atrás não existia. Quando a gente verifica essas possibilidades todas, na eleição de 2024 não se falava de inteligência artificial, né? E passa assim 2 anos.
2: Isso.
5: Então é uma quantidade de desafios permanentes que nós temos, que o tempo que esse mundo digital nos concede de não fazer tarefas, ele está exigindo de nós em troca de que a gente esteja cada vez mais atentos. E se me permite, para encerrar, quero claro. Convidar o público na próxima sexta-feira agora, 18h30, na Faculdade de Direito da Universidade Federal, vai ter o lançamento de um livro que é Economia da Mentira, Deepfakes e o Sistema Regulatório diante do Estado de Direito, que é o resultado dessa pesquisa toda. Vão ter um debate lá, vão estar com a participação da professora Lana Chianazzo da PUC, o Edson Borovs, que é um pesquisador da eleitoral, que inclusive é observador em missões internacionais dos observadores de eleições internacionais na América do Sul, o jornalista muito conhecido, ganhador do prêmio ESSO, Luiz Nassif, e vamos Sim. estar lá falando sobre tudo isso e mostrando qual o impacto que uma deepfake, que uma falsa notícia construída a partir da tecnologia consegue causar nas pessoas. E esse é um trabalho que nós temos que estar permanentemente vigilantes e que veículos profissionais de imprensa e de mídia têm um papel cada vez mais relevante.
2: Não há dúvidas. Marcelo Luca, chefe da Divisão de Perícias Oficiais do Tribunal Regional do Trabalho da 4ª Região, muito obrigada, uma boa noite para o senhor.
5: Muito obrigado, boa noite a todos.
2: Agora 10h36, temperatura de 15 graus aqui em Porto Alegre. Então, fica a dica, né? Bem importante que o Marcelo nos trouxe aí de que antes de compartilhar, acreditar e compartilhar um áudio, um vídeo, a gente precisa aí checar se isso realmente condiz com a verdade ou não. Importantíssimo isso. 10h37, nós tivemos um fato bastante importante hoje também, mas da área da segurança pública, né? Um caso envolvendo a morte do agricultor Marcos Norberg em Pelotas durante uma ação policial no mês de janeiro desse ano. É que hoje 7 brigadianos acabaram sendo indiciados pela morte desse homem. A Polícia Civil, em uma entrevista coletiva, disse que os policiais foram até o imóvel errado por uma falha do setor de inteligência e a perícia então acabou descartando a versão de legítima defesa que havia sido apresentada pela Brigada Militar. A Roxane Carvalho tem as informações. Roxane, boa noite.
6: Pois é, Viviana, boa noite a ti e aos ouvintes do Estúdio Gaúcha. 4 brigadianos foram indiciados por homicídio com dolo eventual qualificado por uso de armamento com calibre restrito pela morte do agricultor Marcos Norberg. Também foram indiciados pela tentativa de homicídio da esposa dele, Raquel Norberg. Outros 3 brigadianos foram indiciados pelos mesmos crimes, mas como partícipes e não coautores. Eles atuavam no setor de inteligência da Brigada Militar e de acordo com a investigação, foram os responsáveis pelo equívoco ao indicar o imóvel como alvo da ação. Para relembrar, Viviana, o agricultor foi morto em casa na madrugada de 15 de janeiro em Pelotas, após policiais militares seguirem uma pista errada. De acordo com a esposa da vítima, o casal estava dormindo quando percebeu a movimentação no pátio da propriedade, localizada na estrada da Cascata, às margens da BR-392, na zona rural de Pelotas. Marcos teria saído para verificar e, em seguida, ela ouviu gritos e disparos. A Polícia Civil confirmou que se tratava de uma ação da Brigada Militar e que os agentes estavam em busca de uma quadrilha da região. O comandante-geral da Brigada Militar na época, Cláudio Feoli, admitiu que houve um grande equívoco na ação. Dois membros de um grupo criminoso, que era procurado em Pelotas, foram presos no Paraná e deram pistas sobre a localização dos outros suspeitos. Isso tudo ainda em janeiro. A indicação, porém, teria induzido os brigadianos ao erro e Marcos Norberg morreu no local no dia dessa ação. De acordo com a fala da Polícia Civil em coletiva de imprensa na tarde dessa quarta-feira, os laudos do Instituto Geral de Perícias descartaram a tese de legítima defesa apresentada pelos brigadianos. O caso aconteceu em 15 de janeiro e o resultado da perícia apontou que o primeiro disparo foi efetuado por um fuzil, arma utilizada pela Brigada Militar, como explica o delegado Gabriel Borges, da primeira Delegacia de Polícia de Homicídios e Proteção à Pessoa, responsável pela investigação.
7: O que o laudo nos indica? Dentre várias outras questões que foram apontadas como incongruentes entre as versões que foram alegadas pelos policiais militares e a versão, principalmente, da senhora Raquel, vítima sobrevivente, o momento do primeiro disparo, ele é decisivo no nosso entendimento de que não foi existente a tese de legítima defesa dos policiais militares. Por quê? Porque dentro de um exame técnico com análise de acústica, o Instituto Geral de Perícias, ele conseguiu replicar todos os sons que foram efetuados, conseguindo apontar qual tipo de armamento que foi utilizado. Por uma questão técnica em que o tipo de armamento, ele produz um eco diferente e que ele acaba ecoando milésimos de segundo, diferente do outro tipo de armamento. E o que que o laudo apontou? O primeiro disparo de arma de fogo foi efetuado por um fuzil calibre 5.56, armamento dos policiais militares. A partir disso, nós tivemos uma sequência de 15 disparos com o fuzil calibre 5.56 e só 28 segundos depois nós tivemos um disparo de carabina, que é a arma que foi utilizada pelo senhor Marcos na ocasião dos fatos.
6: Ainda segundo o delegado, 24 brigadianos foram investigados individualmente, desde o comandante da unidade até os soldados que participaram da ação. Após a divulgação dos indiciamentos, a viúva Raquel Norberg, que acompanhou a coletiva aqui em Porto Alegre, comentou o que achou do resultado da investigação.
8: A gente fica feliz porque a gente não gostaria realmente que que fossem punidas pessoas erradas. Eu acho que foi, nesse primeiro momento, assim, uma avaliação rápida. Eu acho que é justo a forma que foram feitos os indiciamentos. Eu sei que daqui para frente a gente tem uma batalha muito grande. E eu acho que só tenho que agradecer aí o empenho da Polícia Civil e do IGP. É difícil, no meio de tudo que a gente viveu, acreditar, tá? Então, por diversos momentos, eu não acreditei na Polícia Civil, assim como eu não acreditei na Corregedoria. Porque tudo ia me mostrando que não era para acreditar. Mas eu fico muito feliz de saber que nós temos transparência, que a gente tem toda essa ética da Polícia Civil, o resultado do que realmente aconteceu aquela noite.
6: Raquel disse ainda que deve seguir cobrando justiça para que o resultado dessa investigação leve à responsabilização dos indiciados.
8: Então, eu não vou parar de lutar, eu não vou parar de cobrar justiça, porque eu sofri essa tentativa de homicídio por parte deles e eu sobrevivi por algum motivo, tá? Que isso seja o início aí de uma mudança, que seja que meus netos possam ter um futuro melhor, com mais segurança, e que a gente possa voltar a acreditar na Brigada Militar.
6: Caberá agora ao Ministério Público decidir se aceita o resultado do inquérito policial ou não.
2: Obrigada, Roxane Carvalho. Essa história é muito grave, né? Investigação apontando que essa operação da Brigada Militar começou com um erro básico, né? Os brigadianos foram até o endereço errado. E tem um outro ponto que chama atenção, que a perícia descartou a versão de legítima defesa apresentada pela Brigada Militar. Claro que cabe agora à justiça analisar as provas e apontar responsabilidades, mas uma coisa é impossível ignorar. Uma falha na ação policial terminou com a morte de uma pessoa que, segundo a investigação, não era o alvo daquela operação. 10h44, o intervalo é rápido e nós voltamos em seguida, porque nós vamos falar sobre o novo Papai Noel do Natal Luz de Gramado. Isso mesmo, teve processo seletivo para a escolha do Papai Noel oficial do 41º Natal Luz de Gramado. E a gente vai conversar com ele logo depois do intervalo.
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13: O Internacional vai enfrentar o Atlético Mineiro nas quartas de final da Copa do Brasil Feminina. O primeiro jogo vai ter mando colorado e está previsto para 15 de outubro. A partida de volta, fora de casa, vai ser no dia 22 de outubro. Esta é a primeira fase que vai ter jogos de ida e volta. Nas etapas anteriores, o time comandado por Maurício Salgado eliminou o Grêmio nos pênaltis e depois o Coritiba. Já o Galo chega nesta fase depois de vencer o Vitória e o Atlético do Piauí. Quem avançar para a semifinal recebe uma premiação de R$140 mil. O Inter é o único gaúcho que segue vivo na Copa do Brasil e busca o título inédito.
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5: 10h49, de volta aqui com o Estúdio Gaúcha, sempre para Santa Massa, na Semana Farroupilha, isso muda o seu churrasco. 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Ministério da Fazenda adverte, aposta não é investimento. 10 minutinhos agora faltando para as 11 horas da noite, Gramado já tem um novo Papai Noel. César Fernando Freitas Silveira, aqui de Porto Alegre, tem 60 anos e foi escolhido entre os mais de 150 candidatos para assumir então o personagem na 41ª edição do Natal Luz de Gramado. Ele passou por provas aí de interpretação e de interação com o público e venceu uma disputa decidida aí nos detalhes. Agora, além da barba e da roupa vermelha, ele carrega, claro, uma responsabilidade, ocupar o lugar de Júlio Rodrigues, que foi Papai Noel do evento por mais de 20 anos. E é com o novo Papai Noel de Gramado que eu converso agora. César, boa noite, bem-vindo aqui ao Estúdio Gaúcha.
6: Boa noite, Viviane.
5: Tô falando literalmente com o Papai Noel.
6: Falando com o Papai Noel do Natal, Luz de Gramado. Como que estás, Viviana? Tudo bem?
5: Tudo bem, Papai Noel. Agora eu quero saber o que o senhor acha, né? Que o senhor tem de Papai Noel que os outros candidatos não tinham, hein, César?
6: Olha, foi uma disputa acirrada. Eu acho que todos nós tínhamos, né? Eu acho que foram milésimos que decidiram que é o amor no coração, né? Eu digo que nós somos mensageiros do personagem principal do Natal, né? Aquele que nos ensinou a verdadeira forma de amar, o amor sublime, o amor puro. E nós somos mensageiros, apenas mensageiros dele, e divulgamos o amor de Cristo através dos nossos sorrisos, nos nossos abraços, nos nossos carinhos com as crianças. E talvez eu tenha conseguido manifestar de uma forma mais clara, mais evidente, e foi o que acabou me destacando dos demais colegas noéis, que também eram fantásticos, maravilhosos.
5: Quando é que surgiu essa ideia, esse sonho, digamos assim, de ser Papai Noel, César? Isso começou agora, faz tempo? Como é que esse personagem entrou na tua vida?
6: Viviana, eu vou te ser bem sincero, todos os noéis que eu conheço, nenhum de nós um dia sonhou em ser Papai Noel. É incrível.
5: Foi acontecendo.
6: A vida nos escolhe, não somos nós que escolhemos. A vida nos escolhe. E eu fui agraciado pela vida, né? Com essa dádiva. Lá em 2013, quando uma amiga lá de Bom Princípio, ela me ligou e perguntou se eu conhecia alguém que tinha uma roupa de Papai Noel para emprestar. E eu fui atrás, fui ao centro, achei uma fantasia de Papai Noel. Nem era, não era figurino, né? Era uma fantasia. Comprei uma barba fake, porque o meu trabalho não permitia que eu usasse barba. Uma barba, uma peruca fake, de plástico. E lá me fui. E aí eu falei pra ela, olha, consegui a roupa. Nem falei que eu tinha comprado. E eu perguntei pra ela, disse, Adri, Eu, inclusive, eu considero a Adriana Souten a madrinha do Noel, né? Do meu Noel. E eu disse para ela, sabe, quem é que vai ser o Papai Noel? E ela respondeu que seria ela mesma. Eu tranquei a respiração, porque ela deve ter 1,61m por aí, e deve pesar uns 58 quilos. Aí tu imaginas, Viviana, que Papai Noel magricelo, né? Eu fiquei com pena, eu disse assim, Adri, eu nunca tive oportunidade, nunca me passou pela cabeça em ser Noel. Eu amo criança, adoro criança, mas eu não sei se eu tenho essa vocação. Eu sempre fui gordo, sempre fui. Mas sabe aquele gordinho, desde da primeira série do primário, já era o bolinha da turma. E ela ficou feliz com a ideia, me fui a bom princípio. Ela era, na época, professora e diretora de uma EMA, e eles estariam fazendo a entrega dos presentinhos de final de ano para as crianças nesse salão de eventos, nesse auditório lá em Bom Princípio. Como eu te falei, a gente não escolhe, a vida nos escolhe. Que legal. É um caminho sem volta, Viviana. É um caminho sem volta.
5: Tá, mas
6: não tem volta.
5: De lá pra cá, César, a barba agora é natural, o cabelo natural, continua sendo a peruca, os acessórios? Conta pra gente.
6: Então, foram 9 anos de trabalho vocacionado, filantrópico, como Noel. Me aposentei da aviação há 4 anos. E há 5 anos, perdão. E quando eu me aposentei, quando da minha aposentadoria, eu comecei a deixar a barba crescer e eu notei que ela estava bem grisalha. Uhum. E me surgiu essa luz. Vou dar mais credibilidade ao meu Noel. Até porque eu fazia bastante APAI, aldeia SOS, casas de passagem, de acolhimento de crianças, né? E eles adoravam puxar a barba para ver se era verdade. E eu comecei a deixar a barba e neste inteirinho eu joguei na internet cuidados com o Papai Noel e apareceu Escola de Papai Noel do Brasil lá no Rio de Janeiro.
5: Olha só.
6: E eu escrevi, e aí eu peguei e fui ver os pré-requisitos. Gordinho, barba grisalha ou branca, gostar de crianças e ter mais de 50 anos. É minha vaga. E me inscrevi para fazer o curso e ganhei a vaga. Então eu ia no mês de outubro, toda terça-feira de manhã, no primeiro voo, eu ia para o Rio, passava o dia no curso lá e retornava no último voo da noite. Assim foram 5 dias. Na segunda aula, eu já estava com um contrato assinado com um shopping lá da cidade de Volta Redonda, lá do Rio de Janeiro. Então, os últimos 4 anos. A barba é verdadeira, eu não tiro mais a barba, eu apenas cuido muito bem dela. Algumas amigas que dizem que, nossa, tu gasta muito mais com essa tua barba que eu gasto com meu próprio cabelo. Então, é matização, é hidratação, é selagem, umidificação. Eu deixo um bom dinheirinho no salão, viu? E cuido aí em função da barba.
5: Que legal. César, pra gente fechar, quando é que vai ser o teu primeiro compromisso como o Papai Noel oficial do Natal Luz de Gramado?
6: Meu Deus, chegou, o coração parece que disparou agora quando tu me fez essa pergunta. Dia 22 de outubro, o Natal Luz aqui de Gramado vai do dia 22 de outubro ao dia 17 de janeiro. A experiência já está sendo maravilhosa. Eu ainda não caiu a ficha, eu te confesso, ainda não caiu a ficha, assim, ó, da grandiosidade. Viviana, eu não imaginava a grandiosidade deste evento. Na verdade, eu nunca pude assistir o grande desfile de Natal, né?
5: Que é lindo, maravilhoso, né, inclusive.
6: É maravilhoso, é maravilhoso.

0: parar para tirar uma foto. Então, agora a emoção já está grande, e vendo a programação dos grandes espetáculos e das duas novidades que nós teremos para apresentar aos nossos amigos que vierem até Gramado, eu já me emociono. Então, por isso que eu te falei, o coração deu uma palpitada a mais agora, quando me veio a data 22 de outubro, primeiro dia estreia do 40º Natal Luz de Gramado.
1: César, com certeza vamos nos encontrar por lá. Muito obrigada, viu, por conversar um pouquinho com a gente. O nosso tempo está fechando por aqui, mas a gente te deseja, claro, muito êxito nesse novo papel, né? Papai Noel de Gramado. Olha, é um cargo bem importante, viu, César? Obrigada.
0: Eu sei que eu não vou conseguir fazer o que o seu Júlio fez, mas eu vou dar o máximo de mim, me esforçar para trazer muito amor para vocês, muito carinho, muito acolhimento. Muitíssimo obrigado pelo teu carinho também, Viviana, e aguardo vocês todos aqui em Gramado. Um grande beijo em cada coração, tenha uma abençoada noite.
1: Obrigada, César Fernando Freitas Silveira, o novo Papai Noel de Gramado, né? Emocionadíssimo, não poderia ser diferente. A gente vai ter a oportunidade de encontrar com ele no Natal Luz de Gramado, esse ano a 41ª edição. Notícia na hora certa, e nós voltamos em seguidinha para falar sobre os 6 filmes que foram pré-selecionados pela Academia Brasileira de Cinema para representar, claro, o Brasil no Oscar. Já voltamos.
2: 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Petrobras reajusta preço da gasolina às distribuidoras, mas alta é compensada por corte de impostos. Superior Tribunal de Justiça limita pagamento de atrasados do INSS e libera concessão de benefícios por robôs. Polícia prende 2 homens por sequestro e extorsão de colombiano no Vale dos Sinos. Céu nublado em Porto Alegre, agora faz 15 graus. Previsão para amanhã é de chuva, com possibilidade de temporais em pontos da metade norte do estado. 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
2: A Polícia Rodoviária Federal alerta os motoristas que passam pelo quilômetro 218 da BR-470 em Bento Gonçalves, na Serra. Mais cedo houve um capotamento no trecho, somente com danos materiais, mas o carro permanece às margens da rodovia. A remoção do veículo será feita amanhã. O local está sinalizado com cones.
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2: Abertura do Hospital de Pronto-Socorro de Pelotas, prevista para ocorrer até o fim deste mês, foi adiada por mais 60 dias. A nova previsão foi definida hoje. O novo adiamento ocorre porque a empresa responsável pela obra não concluiu os ajustes necessários no sistema de climatização do hospital. Quando entrar em operação, o HPS deverá atender pacientes de Pelotas e de outros 27 municípios da região sul. A unidade será destinada aos atendimentos de urgência e emergência. O secretário de Estado norte-americano Marco Rubio anunciou hoje que os Estados Unidos vão intensificar a guerra contra as máfias do narcotráfico que atuam no Equador. Ele descreveu as facções como exércitos com grande poder de fogo. Rubio se reuniu com o presidente equatoriano Daniel Noboa em uma nova etapa de viagem pela região, que começou na Colômbia e vai terminar no Peru. Os 3 países que têm governos de direita alinhados com Washington são peças-chave do mercado de cocaína consumida nos Estados Unidos, na Europa e na Ásia. 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Notícia na hora certa, volta na Rede Gaúcha à meia-noite. Da redação, Maria Regina Eichenberg.
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13: Ah, tem jornalismo, tem esporte, mas também tem entretenimento. 11:08 de volta aqui com o Estúdio Gaúcha, 15 graus a temperatura em Porto Alegre. E a gente inicia essa última hora do programa trazendo mais detalhes sobre o anúncio que foi feito hoje pela Academia Brasileira de Cinema. Isso é sobre os 6 filmes que foram pré-selecionados para representar o Brasil no Oscar. Maria Fernanda Freire, boa noite.
14: Boa noite, Viviana. Pois é, vamos falar um pouco de cinema brasileiro, que tem nos dado muito orgulho nos últimos anos,
13: né? Com certeza.
14: E aí, nós temos 6 possíveis, né, candidatos nesse Oscar de 2026. O primeiro é o filme 100 Dias, dirigido pelo Carlos Saldanha, que é conhecido por animações como Rio e Era do Gelo. A história do filme conta sobre o navegador Amir Klink e é uma parceria inédita entre Brasil e Finlândia. No elenco do filme, a gente tem o Felipe Bragança, que estava no ar com a novela Coração Acelerado até pouquíssimo tempo atrás, né? Outro candidato é o Fabulosa Máquina do Tempo, que é da mesma diretora de Espero Tua Revolta, que foi premiado no Festival de Berlim em 2019, e se passa no sertão do Piauí e fala da infância e adolescência de meninas que imaginam revisitar as histórias de sua mãe e suas avós. Então tem temas de ancestralidade e do universo feminino. Outro filme que vai estar concorrendo é A Natureza das Coisas Invisíveis, da Rafaela Camelo, e é uma coprodução entre Brasil e Chile. O filme conta a história da Glória, que é uma menina de 10 anos, que vai passar as férias de verão com a mãe dela, que é enfermeira. Nesse processo, ela conhece a Sofia, que é uma menina que a bisavó tá internada, e essa bisavó fica malzinha no hospital e a menina se convence de que o hospital deixa a avó mal. Então fala das questões de perda, luto e esse final da infância. Também tem Feito Pipa, do Alain de Berton, e é sobre um menino de 12 anos apaixonado por futebol, que tem uma relação complicada com o pai, e essas tensões de início da adolescência aumentam quando surge a possibilidade dele ir morar com esse pai, com quem ele tem uma relação complicada, né, Viviana? Aí tem Nosso Segredo, da Grace Passot, que é diretora do filme O Filho de Mil Homens, que está disponível na Netflix. Sim. É outra produção brasileira muito boa. E acompanha uma família que tenta reconstruir a rotina depois de uma perda, e também fala do aspecto do luto, porque cada familiar lida com isso de uma forma diferente. Também o último filme é Vicentina Pede Desculpas, que é do Gabriel Martins. Também foi diretor de Martim, que foi um filme bem falado e bem premiado aí no cinema brasileiro recentemente, lançado em 2022. E esse filme fala sobre uma mulher que acaba, sem querer, provocando um acidente de ônibus no qual muitas pessoas morrem. É a Vicentina. E ela busca as famílias das vítimas pra se desculpar. E nesse processo ela vai entendendo que não foi exatamente isso que ela tava pensando. Não foi exatamente ela que causou esse acidente. Então ela busca aí entender de fato o que aconteceu, Viviana.
4: Agora são 6 pré-selecionados, né? A gente vai ter só um que vai representar o Brasil. Quando é que ele vai ser escolhido entre esses 6?
14: Dia 16 de setembro, Viviana.
4: 16 de setembro.
14: Então,
4: agora,
14: aí, uma semaninha pra gente descobrir quem vai nos representar esse ano, se de fato, né? E aí, depois disso, a gente tem. Ele vai pra corrida e tem que ver se ele de fato vai ser indicado ao Oscar, né?
4: Uma coisa é aqui a gente escolher o filme que pode concorrer lá, né?
14: Exatamente, que a Academia Brasileira de Cinema seleciona. E aí tem que ver se ele vai estar entre os indicados. A gente espera que sim, né? A gente teve nos últimos Oscars o Ainda Estou Aqui, que foi super bem, o Agente Secreto, que também ganhou prêmios, né? Isso. Então, esperamos que um desses filmes nos leve até o Oscar.
4: E a gente fica sempre na torcida. Obrigada, Maria Fernanda Freire. Trazendo então um pouquinho mais do cinema brasileiro aqui nessa nossa expectativa de que algum filme possa representar o Brasil no Oscar. 11:13, tu que está nos ouvindo, está lembrado aí do cavalo caramelo? Cavalo que virou símbolo da enchente do Rio Grande do Sul depois de ser resgatado de um telhado em Canoas? Pois agora ele ganhou uma companheira, isso mesmo. A égua Hora Extra, que já está no Hospital Veterinário da Ubra. Quem vai contar essa história é o André Malinowski. Boa noite, Malinowski.
15: Boa noite, Viviana e ouvintes. A namorada do cavalo Caramelo já está no Hospital Veterinário da Universidade Luterana do Brasil, a Ubra, em Canoas. Na tarde desta quarta-feira, a fêmea chamada Hora Extra, doada por uma cabanha de São Sebastião do Caí, chegou para acasalar com um macho e símbolo da enchente de 2024 no Rio Grande do Sul. A égua chegou às 4:30 da tarde em um caminhão do tipo boiadeiro. Na sequência, a recém-chegada foi levada para perto de Caramelo no piquete. O macho começou a correr, relinchar e cheirar a fêmea perto da cerca. A égua Hora Extra tem 6 anos de idade, possui pelagem zaina, caracterizada por um tom marrom escuro e profundo. Nunca procriou antes e pertence à raça crioula. É considerada mansa e terá uma baia individual no hospital veterinário. O tempo de gestação das éguas é de 11 meses e gera apenas um filhote. Se ela ficar prenhe em breve, o potro ou potra nascerá em 2027. Os dois animais serão colocados juntos apenas daqui a alguns dias. A cabanha que fez a doação da égua prefere não ser identificada. Em 20 de setembro, Caramelo participará do desfile Farroupilha em Guaíba, na região metropolitana. Para ver as fotos da égua, feitas pelo fotógrafo Bruno Todeschini, acesse a reportagem em GZH. Da redação, André Malinowski.
4: Que amor, obrigado, André Malinowski, né? Ah, o cavalo Caramelo merece ser feliz, né, gente? Agora tem uma namorada, a Hora Extra. Que bonita história, né? Lá em GZH tem a foto, como disse o Malinowski, da égua do cavalo Caramelo também, momentos aí do encontro dos dois. Que bacana, 11:15, aqui a gente está acompanhando também a Libertadores da América, né? O início das quartas de final da Libertadores. Ontem a gente já teve o Fluminense vencendo o Platense por 2-0. Hoje, mais cedo, o Palmeiras venceu a LDU por 1-0. Estudiantes e Corinthians estão empatando agora em 1-1. E Independiente del Valle e Flamengo jogam amanhã. Daqui a pouquinho a gente vai falar mais sobre futebol, sobre esporte aqui no Estúdio Gaúcha, porque agora nós vamos trazer mais detalhes sobre os novos medicamentos que ainda estão em fase de testes, é bem verdade, mas que prometem aí prevenir a perda muscular. A Natália Piva tem as informações. Natália, boa noite.
16: Pois é, Viviana, boa noite. Segundo informações de bases de dados de ensaios clínicos, são centenas de testes sendo realizados ao redor do mundo. Ao menos 40 substâncias estão sendo analisadas para essa finalidade. Entre as matérias-primas estudadas, as principais são o bimagrumab e o ácido L-baiba. O bimagrumab é conhecido como caneta para os músculos, por conta de seu método de aplicação por injeção. Em testes realizados em humanos, ele resultou em aumento da massa muscular. No entanto, os resultados sobre força e funcionalidade ainda são limitados. O medicamento, se liberado, não deve ser utilizado para fins estéticos. Segundo o médico Matheus Dornelli Severo, da Sociedade Brasileira de Endocrinologia e Metabologia Regional do Rio Grande do Sul, ele será uma alternativa em casos de doença crônica para recuperar a funcionalidade da musculatura. Já o L-baiba é uma molécula produzida naturalmente pelo organismo durante o exercício. Até agora, os estudos foram feitos apenas em células e animais, sem testes clínicos em humanos. Por isso, não é possível afirmar os reais efeitos do medicamento. Essas drogas estão em fase de teste e não há previsão para que sejam liberadas no mercado.
4: Obrigada, Natália Piva. 11:17, agora as informações também da área da segurança pública. Ayrton Lemos, a polícia prendeu 2 homens por sequestro e extorsão de um colombiano no Vale dos Sinos. Boa noite, Ayrton.
17: Boa noite, Viviana. Exatamente 2 homens foram presos de forma preventiva nesta quarta-feira em Estância Velha, durante a segunda fase da Operação Medellín. Com as novas prisões, a Polícia Civil tenta descobrir se o crime foi ordenado por um integrante de uma organização criminosa da região. O colombiano, que mora em Canoas e não foi identificado, foi sequestrado em maio em Sapiranga. Segundo a investigação, ele fazia empréstimos com juros abusivos e teria entrado em uma área controlada por esse grupo criminoso, investigado pela polícia. O sequestro é uma forma, segundo a polícia, de impor o domínio sobre o mercado da agiotagem na região. A vítima foi agredida, filmada e ameaçada de morte. Amigos fizeram pagamentos e valores foram retirados da conta bancária do colombiano. Cerca de 10 mil reais foram obtidos pelos criminosos, conforme a investigação. 4 investigados já foram presos. A possível prática de agiotagem pelo colombiano pode ser apurada de forma separada daí em outra delegacia, Viviana.
4: Obrigada, Ayrton Lemos, aqui em Porto Alegre. Um homem foi preso por perseguição e homofobia contra um professor dentro de um condomínio. A Pamela Rubim tem as informações. Pamela, boa noite.
18: Boa noite, Viviana. Boa noite, ouvintes do Estúdio Gaúcha. Um homem foi preso preventivamente na manhã desta quarta-feira na região central de Porto Alegre por perseguição homofóbica. A vítima tem 42 anos, é síndico do prédio e professor da URGS. Segundo a Polícia Civil, as desavenças teriam sido motivadas pelo descumprimento de regras do condomínio, como obras sem autorização, uso irregular das áreas comuns e som alto durante a madrugada. De acordo com a investigação, após ser cobrado, o morador passou a ameaçar e hostilizar o síndico. O inquérito aponta agressões físicas, ofensas de cunho homofóbico e comentários de natureza sexual. O investigado já tem antecedentes criminais e é investigado pelos crimes de perseguição, injúria homofóbica e homofobia. A prisão foi cumprida pelo delegado Vinícius Narran, da Delegacia de Combate à Intolerância de Porto Alegre.
4: Obrigada. 11:20. Rápido intervalo e a gente volta em seguida, então, para falar de esporte. Hoje temos muitas informações. Tem Libertadores rolando, tem Campeonato Brasileiro, as informações de Grêmio e Inter. Tem também a convocação do Carlo Ancelotti para os amistosos da seleção. Em seguidinha, a gente volta, então, com mais informações.
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2: De volta aqui com o Estúdio Gaúcho e agora a gente vai falar, claro, de futebol. Começando aí pela dupla Grenal, Maria Fernanda Freire.
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2: Obrigada, Mafê. Olha, acabou de acabar. Estudiantes 1, Corinthians 1. Jogo de ida aí das quartas de final da Libertadores. Amanhã é a vez do Flamengo enfrentar fora de casa o Independiente del Valle. Ontem o Fluminense venceu por 2-0 o Platense e hoje mais cedo o Palmeiras venceu a LDU por 1-0. Dito isso, vamos lá de dupla Grenal, começando pelo Grêmio. Entre os jogadores que estão em recuperação, Rodrigo Oliveira, quem é que tem chance de voltar contra o Vasco e quem é que já está, digamos assim, fora, descartado para esse jogo, Rodrigo? Boa noite.
15: Boa noite, Viviana. Fronza, em vez de falar quem tá certo e quem tá descartado, eu vou falar quem tem mais chance.
2: Boa.
15: E quem tem possibilidades remotas.
2: Tá, vamos lá.
15: Quem tem mais chance é o Giovanni Cabral. Tanto ele quanto o Amuso estão se recuperando de uma lesão muscular. O Grêmio não dá detalhes da lesão, o que a gente sabe é que é muscular. O Giovanni Cabral treinou hoje. Quando um jogador que está voltando de lesão treina, não significa necessariamente que ele está pronto para jogar. Por vezes, o treino faz parte do processo de recuperação. Por vezes, o treino quer dizer que ele está clinicamente curado, mas ainda não está fisicamente pronto para aguentar 90 minutos. Por isso, o Giovanni Cabral ainda é dúvida. Mas, pelo menos para ser relacionado, as chances são boas.
2: Então não dá para dizer que ele pode começar o jogo ainda, não.
15: Não dá para dizer que ele vai.
2: Tá.
15: Nem o Grêmio sabe. Vai depender da evolução do decorrer da semana. O jogo já é no sábado. O Amuso tem uma lesão muscular parecida com a do Giovanni Cabral. O problema é que o Amuso teve a lesão depois do Giovanni Cabral. Então, ao natural, a recuperação dele, ela, não é que ela está mais atrasada. O processo de recuperação, a cura vai ocorrer depois, porque a lesão ocorreu depois. O Amuso ainda não voltou a treinar. O Amuso não está totalmente descartado para sábado, mas, na melhor das hipóteses, ele volta a treinar quinta, sexta, já é o treino da véspera. Eu considero difícil. Então eu coloco o Amuso como praticamente fora e o Giovanni Cabral como dúvida.
2: O Pavon é certo que não joga, né?
15: Tá suspenso, tomou o terceiro cartão amarelo. O Pavon poderia ser uma alternativa para a ponta esquerda, com o Enamorado e o TT disputando vaga na ponta direita. Mas isso não vai ocorrer porque o Pavon está fora.
2: Mas aí eu te pergunto, Krovinovic, pode ser uma alternativa aí pela esquerda?
15: Então, vamos lá. Se o técnico Luiz Castro não tivesse dito por conta própria que cogita colocar o Krovinovic na esquerda, eu projetaria o Grêmio com TT e Enamorado nas pontas.
2: Tá.
15: Mas nem o TT nem o Enamorado vem dando conta do recado. E o Luiz Castro, por conta própria, quando perguntado sobre a lesão do Amuso, o problema do Giovanni Cabral, ele citou que o Krovinovic pode jogar ali, porque ele já jogou ali. Eu confesso que eu não tinha essa informação do Krovinovic como um ponta, porque ele não me parece ser um atleta com a característica que o Luiz Castro gosta de ver nas pontas. O Luiz Castro gosta de pontas intensos e velocistas. O Krovinovic é de mais cadência, de trocar passes. Aí eu fui pesquisar. Eu até chamei isso na matéria que eu fiz em GZH de inspiração luso-britânica para o Krovinovic. Bonito termo, né?
2: Tá bonito.
15: Porque ele jogou como ponta esquerda no Rio Ave, em Portugal, em 2016, e no Nottingham Forest, na Inglaterra, em 2021. E o resultado, ele não foi ruim. Principalmente em Portugal, faz 10 anos, tá? O Krovinovic tinha 20 anos, era quartas de final da Taça de Portugal, o técnico Pedro Martins, português, que lançou para o futebol mundial o meio atacante gaúcho Rafinha, hoje no Barcelona, o Pedro Martins teve uma ideia, colocar o Krovinovic na ponta. Deu certo, ele ganhou por 3-0 do Estoril com um gol do Krovinovic. Mas foi algo pontual. Depois, ao longo da carreira, o Krovinovic jogou como volante ou como meia. Aí depois, em 2021, no Nottingham Forest, na reta final da segunda divisão inglesa, o técnico Chris Hughton colocou o Krovinovic de ponta esquerda em alguns jogos. E ele foi não aquele ponta de partir pra cima, de ir pra linha de fundo e nem de ficar cruzando bola na área. Ele foi um ponta de recomposição, de marcar bastante pelo lado e de trocar passes, de puxar pro meio para se associar com os meias e atacantes. E provavelmente é esse tipo de ponta que o Luiz Castro quer do Krovinovic, caso ele opte por essa escolha, né? Caso ele opte pelo croata na ponta esquerda, caso ele faça essa escolha.
2: Será que não tá inventando moda, hein? É tudo bem que o TT e o Enamorado, né, não tão lá rendendo tanto assim, mas inventar assim contra o Vitória, será que isso tem chance de dar certo?
15: O Vasco, né?
2: O Vasco, perdão, perdeu pro Vitória.
15: Mas, por um lado, ele vai ser um ponta mais defensivo, vai permitir ao Marlon a apoiar mais e vai fazer algo diferente, porque convenhamos, né, Viviana? Não sei, TT de um lado e Enamorado de outro não empolga muito, né?
2: Não, não empolga mesmo, tem razão.
15: Se tivesse o Pavon, o Pavon tem dado uma resposta melhor, mas não tem o Pavon. Aí vai jogar com TT e Enamorado, o Krovinovic pelo menos é algo diferente. O problema, e aí eu vou me permitir aqui, já que tu tá dando essa licença pra sair do terreno, sim, da informação e ir pro terreno da opinião, eu não vejo nenhum problema no Krovinovic ser utilizado como um ponta esquerda. O problema pra mim

0: talvez o Grêmio perca um bom meia para ganhar um ponta que é uma incógnita, mas que pode ser melhor ponta do que os outros pontas que tem. O fato é que o cobertor é curto para montar essa escalação.
1: Caramba. Bom, esse jogo contra o Vasco aí, não contra o Vitória, né, que eu falei, porque o Grêmio perdeu pro Vitória. Exato. Pode ser tratado aí como uma decisão pro Grêmio também no Brasileirão?
0: Com certeza, Viviana, com certeza, porque, e aí, eu estive em Salvador e eu notei um ambiente muito tranquilo na chegada do Grêmio, antes do jogo, né? Tá. Depois do jogo, obviamente, o ambiente não era legal porque perdeu, mas antes do jogo eu notava um ambiente de tranquilidade. Foco, seriedade, concentração, tudo isso, mas um ambiente leve, desproporcional à situação do tempo do Grêmio na tabela, o que é muito explicado por dois aspectos: pela vitória no Grenal e pela crise do Inter, que é devastadora. O Grêmio também vive, de certa forma, uma crise, só que a crise do Inter tem um grau de devastação muito maior que a do Grêmio, e eu acho que isso alivia a situação do Grêmio em termos de ambiente, ter vencido o Grenal e ver o rival numa situação tenebrosa. Isso sempre foi assim na rivalidade Grenal. O time tá num cenário mais ou menos, mas se o rival tá pior, ambiente de tranquilidade, ele toma conta. E o que eu acho que pode ser uma armadilha para o Grêmio, eu não tô dizendo que o Grêmio está caindo nessa armadilha, mas que é uma armadilha possível, é de a crise no Inter ofuscar a situação do Grêmio.
1: Que é bem ruim, vamos combinar, né, Rodrigo? Não é boa também.
0: Tu perguntou se o jogo pode ser considerado uma decisão. O Grêmio é o 15º com 28 pontos. Tá a 3 pontos da zona de rebaixamento, ou seja, a 3 pontos do primeiro que cairia. Quem é o primeiro que cairia é justamente o Vasco, o adversário. Então, na eventualidade de o Grêmio perder em casa pro Vasco, eu vou bater na madeira aqui, o Vasco iria 28. E o Grêmio poderia, dependendo do jogo do Mirassol, terminar a rodada com pontuação de rebaixado. Então, e mesmo se o Grêmio empatar, de 28 iria para 29.
1: Não é um bom resultado, não, Rodrigo.
0: O Inter, que tá nessa crise devastadora, se vencer o seu jogo, a Chapecoense, ficaria um ponto do Grêmio. E se o Grêmio perde e o Inter ganha, o Inter empata em pontos com o Grêmio. Então, o Grêmio, embora ele tenha aberto uma pequena gordurinha em relação ao Z4, ele ainda está no alcance dos times do Z4, ou de alguns dos times do Z4. E o problema é o futebol que o Grêmio vem jogando, né? Porque se a gente analisar os últimos jogos, o Grêmio jogou bem contra o Inter, nas últimas rodadas, todo mundo vem jogando bem contra o Inter. E qual foi o outro jogo que o Grêmio jogou bem no recorte mais recente? Contra a Chapecoense, que foi o jogo que deu tranquilidade, o Grêmio não jogou bem.
1: Deu meia boca, né, Rodrigo?
0: O Grêmio terminou o intervalo sendo vaiado pelo seu torcedor, mesmo vencendo por 2-1. E aí o que que acontece no meio do segundo tempo? O Inter toma 3-1 do Bahia. O jogo acabou terminando 3-2, mas quando termina o jogo, Grêmio 3, Chapecoense 1, o Inter tá tomando 3-1. E aí a torcida, quando começa a ouvir, né, o Manhago, que tava narrando, dizer que tava tendo gol do Bahia, a torcida do Grêmio começa a cantar e apoia o Grêmio. E o Grêmio termina o jogo contra a Chapecoense comemorando a vitória com a torcida apoiando. Mas a mesma torcida estava vaiando no intervalo quando o jogo do Inter não tinha começado. Então, repare como o cenário do Inter muda o ambiente. Isso pode ser bom e ruim ao mesmo tempo. Bom porque dá tranquilidade. Dá uma tranquilidade para o Luiz Castro trabalhar, que ele não teria se o Inter estivesse bem. Mas perigoso porque pode ofuscar o cenário do Grêmio. O cenário do Grêmio é delicado.
1: Com certeza.
0: É que o do Inter é mais delicado ainda. O do Inter é devastador.
1: É uma briga pra saber qual é o pior, né, Rodrigo?
0: Mas vamos falar agora de coisa boa. Se o Grêmio ganha o Vasco,
1: tá,
0: o Grêmio vai a 31 pontos. Olha, 31 pontos com 26 jogos, aí já é uma gordurinha de respirar aliviado. E a meta do Grêmio é chegar no confronto. Tem mais 8 jogos até o confronto com o Atlético Mineiro pela Copa do Brasil. A meta do Grêmio é chegar nessa partida da semifinal da Copa do Brasil. Matematicamente não tem como, mas virtualmente livre do rebaixamento. O que que é virtualmente livre? Vou pegar um exemplo. O Bragantino tem 35 pontos, é o 9º colocado. O Bragantino não está matematicamente livre do rebaixamento. Não chegou nos 45. Mas já está virtualmente. Tipo, o Bragantino tem 25 jogos, tem 35. Até fechar 30, tem mais de 10 rodadas para fazer 10 pontos. Tá, então tá, é um time que está virtualmente livre. O Grêmio quer chegar numa situação parecida. Até o jogo contra o Atlético Mineiro, tem 8 jogos, tem data FIFA ainda, o Grêmio tem um jogo atrasado com o Botafogo, aliás, isso é importante, tá?
1: Acho que é quarta-feira que vem, não é, Rodrigo?
0: Isso, é, quarta-feira, né? Que vem. É importante porque a gente está comparando o Grêmio com o Inter, considerando que a distância é só de 3 pontos, e é. Só que o Grêmio tem um jogo a menos. Se o Grêmio ganha esse jogo atrasado, supondo que o jogo atrasado fosse agora e o Grêmio ganhasse, o Grêmio abriria 6. Então, olha o que pode acontecer. Se o Grêmio ganha do Vasco e ganha o jogo atrasado, esse cenário de virtual tranquilidade em termos de rebaixamento, ele já chega agora.
1: É um respiro.
0: Mas se não ganhar esses dois jogos, o Grêmio pode entrar numa situação periclitante. Então, é uma linha tênue entre um cenário tranquilo e um cenário de terror. É o que pode acontecer com o Grêmio nas próximas rodadas.
1: Bom, para quem é torcedor aí do Grêmio, do próprio Inter, né? Torcer que a mobilização seja dos dois times a mesma que foi pro Clássico Grenal, né? Vamos ver se eles conseguem. Rodrigo, dito isso, fechamos, né, de Grêmio?
0: Muito obrigado, Viviana. Um bom restinho de programa aí para ti e pros ouvintes.
1: Obrigada, Rodrigo. Agora a gente vai falar de Inter, né? Simon Bianchini, que depois de tantos protestos, da conversa no CT, a gente quer saber, né, como é que tá o ambiente no vestiário do Colorado. Simon, boa noite.
2: Tudo bem, Viviana, boa noite. Sábado, domingo, segunda, terça e quarta. Hoje foi o 5º dia de algum tipo de manifestação, protesto por parte de organizadas do Inter contra elenco ou direção, em função, né, do mau momento que o Inter passa na temporada. Está afundado na zona de rebaixamento, é o antepenúltimo colocado, não depende apenas de si para sair dessa rodada da zona de rebaixamento, mesmo vencendo a Chapecoense, não vai sair dessa condição. Então a situação está bem complicada, faltando 12 rodadas para o Inter, para o término da competição. E tem todo o peso de ter caído em 2 grenais da Copa do Brasil, contra o maior rival, né, não apresentando um bom futebol, tem muitas dívidas, tudo isso é um turbilhão. Mas hoje teve um ponto e vírgula, uma pausa nessa relação, uma espécie de trégua. Teve um protesto durante o treinamento e aí no final da atividade os principais líderes foram chamados para a parte interna do CT Parque Gigante para justamente colocar frente a frente lideranças das organizadas com o elenco completo.
1: Completo.
2: Todos os principais jogadores. Até mesmo o Rocher, que está aprimorando a parte física para voltar aos gramados nos próximos dias, participou do bate-papo. Isso mostra também o empenho. O que foi acertado? Primeiro, os torcedores não vão ficar protestando até sexta-feira, quando a delegação vai para Chapecó para o próximo compromisso. Então, essa trégua vai ser concedida. Os jogadores prometeram empenho e a vitória contra a Chape nesse final de semana para tentar conseguir contornar todo este contexto caótico que o Inter vive nesses últimos dias.
1: Então a situação tá mais tranquila, pelo menos dá para dizer com relação aos últimos dias, né?
2: É, vai dar uma apaziguada. Os jogadores vão poder trabalhar porque, enfim, mesmo não rendendo, ninguém gosta de ser incomodado durante seu dia a dia, seu trabalho, por mais que o resultado não venha, pode causar algum tipo de desconforto. A gente viu cenas, né, na terça-feira, no último domingo também, em relação a protestos contra os veículos dos jogadores, imagina, tendo que sair praticamente em comboio, né? Não é algo normal, ou até mesmo que a gente trate com uma situação comum.
1: E nem aceitável, né?
2: É, então também isso foi acordado. Então a promessa é que nos dois próximos dias nada de diferente vai ocorrer no CT Parque Gigante.
1: Bom, o Pezzolano, ele continua no cargo, né? Só que mantido, esse jogo contra mantido. A Chapecoense pode ser decisivo, né? Qual é a situação dele hoje à frente do Inter, hein, Sai?
2: É um técnico que tem o respaldo do Fabinho Soldado, que é o executivo de futebol, e do Abel Braga, que é o diretor esportivo. E os dois têm a chave do vestiário. O Inter não tem uma figura política, um vice-presidente de futebol desde o começo do ano, e os dois acompanham e confiam muito no que faz o Pezzolano no dia a dia e nas partidas. Eles deram uma encostada, sabem de toda a pressão. Teve uma reunião do Inter, né, da atual gestão, com movimentos de oposição, principalmente na figura dos presidenciáveis, né, para comandar o clube a partir de janeiro, para tentar fazer algum tipo de transição, algumas conversas. Enfim, e o que foi dito foi, ó, Pezzolano é o técnico, o que vocês têm de sugestões? Enfim, daí surgiu a ideia do Roberto Sigmann como vice-futebol, não foi adiante, né? É uma atribuição do presidente Alessandro Barcelos, uma mudança no comando técnico também depende do próprio presidente, e o Fabinho e o Abel não querem a saída do Pezzolano até sábado. Sim. Claro, se acontecer um resultado negativo, Pezzolano, a tendência daí sim que seja desligado do cargo. Mas também um resultado positivo dá uma sobrevida para esses últimos jogos do ano.
1: Falou do Abel, né? O Abel Braga disse que não pretende deixar o Inter e acho até que a permanência dele pode ajudar, digamos assim, a dar uma estabilidade para o clube nesse momento ou não.
2: Surgiram muitas especulações nos últimos dias que o Abel teria sido convidado para assumir o Inter à beira do campo, e essa eu nem tinha conhecimento. Fui procurado hoje pela assessoria de imprensa do Abel Braga, informando justamente dessa negativa dele em pedir o boné.
1: Sim.
2: Né? E conhecendo o Abel, ele vai até o final fechado para tentar ajudar o Inter de alguma forma, nos bastidores, não à beira do campo, como ele fez nos dois últimos jogos de 2025, quando o Inter se safou do rebaixamento.
1: Então não tem nada disso do Abel
2: não,
1: poder deixar
2: virar-se técnico, não. Não.
1: E nem sair do time, sair do clube nesse momento.
2: Também
1: né?
2: Não.
1: Não é o perfil dele,
2: não.
1: Né?
2: Até porque o Abel, dependendo da composição, ninguém é maluco hoje, fazendo aqui uma leitura e conhecendo os candidatos, ninguém hoje vai dizer, se eu vencer a eleição, não quero Abel Braga. Sim. Que hoje talvez seja um dos principais ícones da história do Inter, não só pelos títulos que ele conquistou como técnico, mas também pelo feito ano passado de ter colocado a cara a tapa, toda a sua credibilidade, e ter ajudado o Inter em dois jogos, uma derrota e uma vitória, mas a se livrar de uma queda para a Série B. Então, nesse momento, o Abel Braga ainda tem muito moral junto ao torcedor, ao associado. Eu diria que, mesmo o Inter trocando de gestão para 2027, ele vai permanecer.
1: Falando em troca de gestão, em eleição...
2: Ele virou estátua, tá? Até para a semana passada.
1: Exato.
2: Então, mostra a importância dele no contexto também do Inter.
1: Tem uma tentativa aí do presidente Barcelos de que haja talvez um consenso entre os pré-candidatos, né, Mal? Ao que tudo indica, eles não vão chegar a esse consenso. E se não chegarem, como é que vai ficar essa transição até novembro, hein, Simon? O que a gente pode falar aí desse momento de eleições também no Inter?
2: Existem várias versões sobre essa reunião que ocorreu na última segunda-feira, em pleno feriado, tá? Primeiro que o presidente teria iniciado, pedido uma pacificação do clube para iniciar uma transição, né? Primeiro, a gestão tenta esse movimento até para acalmar os ânimos, mas dificilmente vai adiante. Segundo, o presidente Alessandro Barcelos mencionou também a necessidade de buscar cerca de 70 milhões de reais em recursos para tentar quitar as questões financeiras até dezembro.
1: É dinheiro, né, Simon?
2: É muito dinheiro. E aí não se tem uma solução, não é algo tão simples assim. Então também é uma pendência, o Inter deve folha de direito de imagem para os jogadores, tem um transfer ban ativo, pode ter mais surgindo até dezembro, tem algumas outras pendências financeiras, tem salários de outubro, novembro e dezembro para quitar, tem 13º que também financeiramente em paralelo com a situação dentro de campo.
1: Pois é, falando da situação dentro de campo, o que a gente consegue projetar aí já para o jogo contra a Chape?
2: A partir de amanhã o Pezzolano vai aprofundar as questões dentro de campo, mas o que a gente pode dizer que existem de mistério? Primeiro, na lateral esquerda, o Aguirre e o Matheus Bahia estão suspensos. Bernabé deve voltar à função dele de origem. Com isso, mais à frente, vai um terceiro volante ou vai um time mais ofensivo? O terceiro volante seria Paulinho ou então Thiago Maia, ou uma peça como Alan Patrick com o Sanabria, como já aconteceu, como ocorreu no último jogo, tá? Então são essas possibilidades. E uma novidade seria a volta do Antony ao gol, porque o Matheus Cunha falhou nos últimos jogos, vem sendo contestado, o Rocher está evoluindo fisicamente, mas não fica apto para esse jogo. Por enquanto, o Inter trabalha com a volta dele contra o Corinthians no dia 7 de outubro, num descarto contra o São Paulo, sem ser nesse sábado no outro, no dia 19, tá? Dependendo da evolução dele fisicamente, dos treinos com bola. Mas existe sim um mistério entre Antony e o Matheus Cunha no gol contra o Chapecoense.
1: Tem a questão do mercado também, né? Que eu tava lendo que ele...
2: Fez um levantamento.
1: Ele não jogou, né, Simon, em momento algum em campo sintético nesse ano, né?
2: Na Série A. Quando o nível é mais alto. Ele jogou no Passo da Areia,
1: tá,
2: contra o Monson. Foi o primeiro jogo do ano, tá? Mas é um nível mais baixo, né? O Inter venceu por 4-0 esse adversário. Ele não jogou, ficou no banco em todos esses jogos que eu vou mencionar agora. Palmeiras, Atlético Paranaense e Atlético Mineiro.
1: E ficou no banco justamente por causa do gramado?
2: Sim. Tá. Ele tem 39 anos, teve uma lesão ligamentar. Não é tão simples assim, então o Inter optou por não colocá-lo em campo. A Chapecoense tem gramado sintético.
1: Exato.
2: E aí, vai para campo? Eu diria que é bem provável que ele faça sacrifício, porque está empenhado na causa do Internacional, né? De evitar um rebaixamento, esse jogo é importante, pro próprio Pezzolano. Então eu diria que é bem possível que ele volte a formar dupla de zaga com o Maripan, que vai ganhar, recuperar o espaço que foi do Félix Torres, muito cobrado, né, pela falha que ele teve no primeiro gol do Santos no último final de semana.
1: Bom, Simon, são muitas informações aí de Inter. Tem mais alguma pra gente fechar?
2: Principalmente foram essas, mas cada minuto pode pintar uma novidade nessa época do ano.
1: E a gente fica atualizando. Obrigada, viu, Simon? Bom descanso.
2: Até mais.
1: Valeu, assim a gente trouxe então as informações de Inter, de Grêmio, e outra informação do dia foi a divulgação da primeira convocação da seleção brasileira por parte do técnico Carlos Ancelotti depois da Copa do Mundo. Dos 26 jogadores que ele chamou, apenas 9 estiveram aí no último Mundial. José Alberto Andrade, boa noite.
3: Boa noite, Viviana. Boa noite, amigos do Estúdio Gaúcha. Dá para se dizer que o Brasil hoje começou o ciclo da Copa do Mundo de 2030. O técnico Carlo Ancelotti, à tarde, convocou a seleção brasileira para os 3 primeiros amistosos desta nova temporada de trabalho. São jogos contra a Austrália, 2 partidas, e também um jogo contra a seleção da Índia, agora no final do mês de setembro, início do mês de outubro. 27 jogadores foram chamados. São eles: o goleiro Hugo Souza do Corinthians, o goleiro Otávio do Cruzeiro e o goleiro Pedro Morisco do Curitiba. Os laterais: pela direita, Wanderson do Mônaco, Mateuzinho do Corinthians e Wesley da Roma. Os zagueiros: Marquinhos do Paris Saint-Germain, Gabriel Magalhães do Arsenal, Arthur Dias Atlético Paranaense, Jair Cunha do Nottingham Forest e Vitor Reis do Manchester City. Laterais esquerdo, Douglas Santos do Zenit da Rússia e Mauro Júnior, uma novidade, do PSV da Holanda. Meio-campistas, volantes e meias: Andrei Santos do Manchester United, Bruno Guimarães do Arsenal, Douglas Luiz da Juventus, Danilo do Botafogo, Breno Bidon do Corinthians, Gabriel Bontempo do Santos, e também os atacantes: Endrick do Real Madrid, Estevão do Chelsea, Rafinha do Barcelona, João Pedro do Chelsea, Pedro do Flamengo, Ryan do Bournemouth e também Samuel Lino do Flamengo e Vinícius Júnior do Real Madrid. Esses 27 jogadores fazem um grupo heterogêneo entre jogadores que estiveram na Copa do Mundo, que são eles 8 jogadores, 8 estreantes em seleção brasileira, 10 jogadores que atuam no Brasil e jogadores de uma média de idade mais baixa do que a da Copa do Mundo. Basta ver que os 2 mais velhos são o zagueiro Marquinhos e o lateral esquerdo Douglas Santos, ambos com 32 anos de idade. Esta mescla é analisada agora pelo técnico Carlo Ancelotti, que faz assim a sua primeira convocação e pode explicar aquilo que significa para um início de trabalho para o Mundial 2030.
4: Bom, eu acho que esta é uma lista equilibrada. Temos jogadores que estiveram na Copa do Mundo que eu acho que vão ser importantes para a próxima geração da Copa do Mundo. Temos jovens que têm idade, têm qualidade para representar o futuro da seleção nos próximos anos. E temos também jogadores que agora estão atuando muito bem no Campeonato Brasileiro, e temos jogadores que têm idade olímpica, porque temos que el trabajo que estamos haciendo ahora lo estamos compartiendo con el entrenador de la sub-17 de la sub-20, porque es obvio que en ese momento precisamos priorizar a los jóvenes que tienen calidad para estar en la próxima Copa del Mundo o como primer objetivo en la próxima Copa América.
3: Palavra do técnico Carlo Ancelotti da seleção brasileira. Para o mês de novembro, a outra data FIFA, o Brasil também já tem os dois jogos definidos no seu final de ano. A seleção encerra 2026 jogando contra as seleções de Singapura e do Japão. Ambos os jogos em Singapura. Copa do Mundo, seleção brasileira já a caminho de 2030. 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Um grande abraço, Viviane, e a todos os amigos do Estúdio Gaúcha.
1: Obrigada, José Alberto Andrade, o Estúdio Gaúcha que está no ar. 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Dito isso, agradeço aí a companhia, a audiência de todos vocês. Amanhã temos programa normalmente, né? Vamos seguir essa semana de sequência de Estúdio Gaúcha a partir das 10 da noite. Agora você fica aí com o Rafael Collin e o Esporte Companhia. Obrigada pela audiência, pela companhia. Até amanhã. Tchau, tchau.
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0: 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Incêndio em balsa deixa 5 mortos e 87 desaparecidos nas Filipinas. OAB pede acesso a documentos, arquivamento do inquérito das fake news e afastamento do Procurador-Geral da República, Paulo Gonê, de ação. Ponte da RS-344 sobre o Rio Ijuí terá bloqueio total a partir desta quinta-feira. Céu nublado em Porto Alegre agora faz 15 graus. Previsão para esta quinta-feira de chuva, com possibilidade de temporais em pontos da metade norte do estado. 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
0: Trânsito fluindo bem na capital e na região metropolitana. Nas rodovias gaúchas, não foram informadas novas ocorrências em atendimento pelas polícias rodoviárias.
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0: Incêndio destrói casa em Gravataí, na região metropolitana.
2: Conforme o Corpo de Bombeiros de Gravataí, o fogo começou por volta das 10 horas da noite. O caso aconteceu no bairro Novo Mundo. A residência mista, com partes de alvenaria e de madeira, acabou sendo totalmente consumida pelas chamas. De acordo com os bombeiros, o imóvel tinha materiais inflamáveis no interior, o que contribuiu para o fogo. Apesar disso, o incêndio não se propagou para as casas vizinhas. O fogo foi controlado por volta das 11h30 da noite. Ninguém ficou ferido e ainda não se sabe o que causou as chamas. Da redação, Júlia Osório.
0: O presidente do Supremo Tribunal Federal, Edson Fachin, afirmou nesta quarta-feira em decisão que suspendeu determinações dos ministros André Mendonça e Flávio Dino, que o diretor-geral da Polícia Federal, Andrei Rodrigues, poderá prestar informações em até 48 horas. Depois desse prazo, Fachin decidirá sobre a permanência dele no cargo. Andrei Rodrigues passou a tarde desta quarta-feira na sede da Polícia Federal em Brasília. Até o momento, ele não se manifestou sobre a decisão de Fachin. 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Da redação, Maria Regina Eichenberg.
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5: Vamos nessa, meus amigos. Está no ar o Esporte e Companhia aqui na Rádio Gaúcha. Estamos chegando no dia 10 de setembro de 2026. Vamos até às 3 da manhã, projetando os jogos da dupla Grenal em mais uma rodada do Campeonato Brasileiro que está se aproximando aí no fim de semana. O Grêmio em casa vai enfrentar o Vasco da Gama. O Internacional em Santa Catarina vai enfrentar a Chapecoense. Vamos falar bastante sobre esses dois jogos. Conto com a participação dos ouvintes no 996995218. Teremos atualização da dupla Grenal, da dupla Caju, a previsão do tempo. O tempo está dando uma virada aí no Rio Grande do Sul, com alerta de temporais. Então quem tiver já na sua cidade algo nesse sentido, temporal, vento forte, chuva, por gentileza, a sua participação é muito bem-vinda aqui no 996995218. Pode ser também direto no meu Instagram, no @rafael.colin, tá bom? 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A produção do programa é do João Calegari e da Camila Nunes. Na mesa de áudio, Murica Matos. Na central técnica, o Rubens Silva. E nas gravações, o Pietro Pezzi. Tá bom? Meu amigo Murica, por gentileza, aquela abertura tradicional e sempre muito bacana, apresenta o cartão de visitas da trilha sonora de hoje.

as mensagens dos ouvintes. Já já tem uma entrevista bem interessante aqui na nossa madrugada esportiva da Rádio Gaúcha, pra gente aprofundar as questões do Internacional, tudo que tá acontecendo pelos lados do Beira-Rio, né? 10:10. O Beto de Atlântida Sul, no litoral, não acho que já está na hora do Castro e do TT saírem do Grêmio? Beto, mandando a primeira mensagem aqui do programa. O Luiz Castro ganhou uma sobrevida aí nessa história do Grenal, né? Os dois Grenais, onde ele botou o Pezzolano no bolso, mesmo com um time limitado, com enormes dificuldades, mas o Grêmio passou. E aí, bastou uma rodada pro Grêmio cair na realidade de novo, de um time com muitas dificuldades, especialmente nos jogos fora de casa. E o TT é um jogador que também já tá fazendo hora extra no Grêmio. Eu concordo contigo, o TT não pode ser titular e o Castro tá fazendo hora extra. Não vejo assim como tirar mais desse grupo o treinador Luiz Castro. O Roberto Silveira, ele é torcedor do Internacional e ele diz o seguinte: olha, tô percebendo que os bastidores do Internacional estão extremamente movimentados. Não basta a questão do campo, onde o time enfrenta enormes dificuldades, mas também fora do campo já tá acontecendo críticas de lado a lado, vários movimentos políticos já se enfrentando, parece que a eleição já começou, é o que diz o ouvinte aqui, e é justamente sobre isso que em seguidinha eu vou conversar aqui no programa com o ex-diretor de futebol do Internacional, Roberto Sigman, e também ex-vice de futebol. O Sigman foi diretor e foi vice de futebol, daqui a pouco eu vou conversar com ele aqui no programa, porque o ex-presidente, entre outros assuntos, obviamente, mas um dos assuntos é que o ex-presidente do Inter, Marcelo Medeiros, quando foi questionado se Roberto Sigman poderia assumir como vice de futebol, como foi abordado na reunião de segunda-feira no Beira-Rio, no Inter, o Marcelo Medeiros disse assim, que Sigman não vê futebol, que Sigman está afastado desde 2012. Então ele fez fortes críticas ao Roberto Sigman, e daqui a pouco então eu vou conversar com o ex-diretor de futebol do Inter, ex-vice de futebol, Roberto Sigman, para saber o que ele pensa sobre isso, né? Da declaração do ex-presidente Marcelo Medeiros, declaração essa que ocorreu no canal do meu amigo Nando Gross, né? E que repercutiu bastante nas redes sociais. E aí o Sigman não quis ficar quieto, né? Que se prontificou a responder essa crítica do ex-presidente, e também vai falar muito mais aí sobre as questões do atual momento do Inter e se aceitaria ou não, né? Essa ideia aí de ser vice de futebol do Inter nos próximos jogos até o final do ano. 12:13. Quem mais? O João Isidro. Ele é de Cachoeira do Sul, diz assim: ó, tô na escuta com o fone com o fone para não fazer barulho, para não apanhar da esposa, diz o João aqui. Bem na manha, né, João? Bem na manha. Mas enquanto o sono não vem, o fonezinho ali sintonizado na Gaúcha, no Esporte e Companhia. O Newton de Albuquerque, ele diz assim, ó: acho que o Inter reage no fim de semana, vai ganhar da Chapecoense, e anota o palpite aí, é 2-1 de virada, e o Inter vai voltar a competir até o final do ano. Ó, a expectativa aí do torcedor colorado. E o Marcelo, torcedor do Corinthians, olha, ele tá feliz da vida aí com o resultado de agora à noite, em que o Corinthians foi até a Argentina e empatou em 1-1 com o Estudiantes de La Plata pela Taça Libertadores da América. Uma assistência digna de um
de um camisa 10 das antigas do Garro, né? Uma assistência espetacular pro gol de empate do Corinthians. Meia-noite e 15 marcou o sinal, meu amigo Murica, vamos lá então, vamos pras pautas da madrugada, vamos lá, sobe o som e vamos nessa.

0: Eu passo a conversar agora aqui na nossa madrugada esportiva da Rádio Gaúcha com o ex-diretor de futebol do Internacional, também ex-vice de futebol, Dr. Roberto Sigmann. Sigmann, prazer conversar contigo, tudo bem, tudo certo com o amigo?
1: Tudo bem, Colin, saudades aí de conversar contigo, quero te pedir licença para roubar um pouco do teu tempo aí e da nossa audiência, porque é a primeira oportunidade que eu tenho de falar com vocês depois da Copa do Mundo, para manifestar assim a minha grande satisfação pelo trabalho que vocês fizeram na Copa do Mundo. Foi um trabalho do ponto de vista jornalístico muito importante, né? E principalmente se revelou isso a partir do momento em que a seleção brasileira nos deu aquele banho de água fria, quando nós fomos eliminados, e o grande esforço que vocês fizeram lá para não deixar, como se diz no bom português, cair a peteca, né? Foi um trabalho assim muito criativo, né? Por parte de todos, principalmente vou nominar uma pessoa para homenagear a todos, a Kelly Matos, né? Assim, muito múltiplo, né? Muito interessante, né? E que dava para perceber o esforço que vocês faziam para atingir a meta de vocês, que era cobrir toda a Copa do Mundo.
0: Que legal, muito obrigado mesmo. É sempre uma pena quando o Brasil abrevia sua participação em Copa, né? Mas o trabalho continua, é assim que funciona. Foi assim em 2014, aqui mesmo no Brasil, quando aconteceu o 7-1. Vem acontecendo com frequência, inclusive, né? Mas o trabalho continua, a cobertura sempre vai até o fim. Sigmann, como é que tá avaliando o atual momento do Internacional, hein? É um momento delicado, várias diferentes políticas estão sendo chamadas para conversar. Diga.
1: Eu te diria que é um momento muito perigoso, né? Muito perigoso, não só pelo resultado, né, que pode advir daí, mas também porque há uma questão nesta feita, que é uma questão que se acresce e que estabelece uma dificuldade adicional, né? Porque a questão financeira do Internacional também é muito perigosa, né? É uma questão muito delicada, muito difícil de passar por ela. O Internacional está com dificuldade de caixa, de fluxo de caixa, né? Então isso significa que nós temos que pensar não só na dificuldade agora, né? Mas também numa diante da possibilidade que de jeito nenhum eu quero que ocorra, luto para que não ocorra, não desejo de forma nenhum que é um rebaixamento, né? A dificuldade seguinte, né? O dia seguinte, né? O que fazer com todas as receitas que já são insuficientes para os nossos débitos, que serão diminuídas em razão de uma eventual inesperada e não querida caída para a segunda divisão do futebol brasileiro.
0: É verdade, é complicado, uma perspectiva bem ruim que tem o Internacional. E diante dessa situação, aconteceu uma reunião importante nesse início de semana, com participação aí de pré-candidatos à presidência do Internacional e outras figuras importantes. E ali surgiu o seu nome como cogitado para ser vice de futebol, para assumir como vice de futebol. Me fala mais detalhes dessa reunião, por gentileza, compartilhe com o torcedor colorado o que foi discutido nessa reunião.
1: Primeira questão, Colin, que eu queria deixar bem claro, né, é do porquê da minha participação nessa reunião. É, que alguns indevidamente interpretaram equivocadamente, dizendo que era jogo ensaiado, né, entre o Emílio Papaléu e eu, esse tipo de coisa, né, que eu rechaço de forma veemente, porque eu fui convidado por várias razões, convidado pelo presidente do clube, com quem eu venho mantendo um diálogo já há algum tempo, né, tempo bem amplo, né? Discutindo as questões do clube, conversando com ele, porque em que pese eu não tenha participado da chapa dele, né? Eu sou daqueles que acho que não, eu não tenho direito, né? Com o tempo que eu tenho de conselho, mais de 35 anos de conselho, como conselheiro nato do Internacional, vitalício do Internacional, né, membro do conselho consultivo do Internacional, de boicotar o trabalho de ninguém. Isso não sou apenas eu, né, há outros conselheiros aí que devem ser nominados e que exercem esse mesmo papel. Nando Záquia, Pedro Paulo Záquia, né, vários Bortolini, vários conselheiros, Maurício Strogo, vários conselheiros que jamais se negaram e não podem, no papel que exercem hoje, se negaram a conversar para o bem do Internacional. Né? Então, eu vinha conversando com o presidente há algum tempo, e há algum tempo atrás, Colin, quando começou assim, as discussões sobre as eleições do Inter, eu fui procurado por alguns conselheiros desse grupo mais antigo, né? Dizendo que tinha uma certa dificuldade de escolher um candidato, porque achava que um já vinha de duas derrotas para presidente, que o outro era muito jovem, inexperiente, que o outro também não tinha experiência de vestiário, né? E se eu não aceitaria ser candidato, né? Ora, eu disse que em nome do Internacional jamais me recusaria e nunca me recusei a nada, né? Mas ser candidato significa estar inserido no movimento político, em algum movimento político do Internacional, em algum grupo político, né? Costurar alianças e assim por diante. Eu deixei bem claro desde o começo que digo, olha, se houver um consenso, ou talvez seja pretensão minha utilizar a palavra consenso, mas se houver um agrupamento de pessoas que entendam, né, que a minha candidatura pacificaria o clube e seria uma opção para muitos que hoje não têm opção, eu aceito. Então, assim, eu também participei dessa reunião, ao contrário do que querem dizer maliciosamente, que era uma jogada ensaiada, porque eu era e ainda estou, né, aguardando esse momento, se ele vai se criar ou não, né? Então eu não descarto essa possibilidade. Então foi nesse sentido que eu participei, né? Eu participei nesse sentido e para opinar. Eu tenho experiência de vestiário e uma experiência vitoriosa. De todos que estavam lá, o que tinha experiência mais vitoriosa de vestiário era justamente eu, né? O outro era o Roberto Melo, que teve uma experiência, a meu juízo, né, fracassada no vestiário, né? Disputou 17 grenais e ganhou 2, né? Não ganhou nenhum título. O único título que ele ganhou na gestão Marcelo Medeiros foi o título de vice-campeão da Série B. Então, foi nesse sentido. Tinha toda a legitimidade de estar presente naquela reunião. A reunião foi nos seguintes termos, Cole. Tá? O presidente fez uma minuciosa, detalhada referência à situação financeira do Internacional. E por isso que eu te digo, é uma situação que não é fácil. Não estou dizendo que foi a vontade dele, não estou dizendo que. Nós estamos falando de Internacional, nós não estamos apurando responsabilidade de ninguém, nós temos que resolver o problema do Internacional. E o Internacional não é para mim, que tenho 71 anos, o Internacional é para o meu neto, que tem 12. Né? O Internacional é perene, as gerações passam e o Internacional continua. Então foi nesse sentido que eu participei, foi nesse sentido que eu ouvi atentamente o presidente. Essa foi a maior parte da reunião. E depois, né, ele deu um relato da questão do futebol, né, que a questão do futebol é surpreendente, que o Internacional não está conseguindo ganhar, que tem dificuldades, né, fez uma análise de quem está à frente do Internacional, né, e as pessoas opinaram, né? As pessoas opinaram. O Emílio Papaléu opinou no seguinte sentido, tá? Vou ser bem claro. Presidente, eu acho que a pior coisa é não fazer nada. Acho que tem que fazer alguma coisa. Algumas pessoas têm que sair, outras têm que entrar para dar para dar um sinal para o torcedor que as coisas estão sendo feitas, tá?
0: Certo.
1: E aí, nesse momento, ele disse: olha, eu acho que tem que sair o fulano, tem que sair o fulano, fulano, e o meu candidato para assumir é vice-presidente de futebol. E aqui eu quero dizer: não foi no sentido de tirar ninguém nem substituir ninguém. Ele ainda fez uma crítica que o Internacional não tem vice-presidente de futebol. E que esse é um problema, porque o estatuto exige que tenha vice-presidente de futebol. E que ele acha que nesse momento era importante ter um vice-presidente de futebol. Então foi nesse sentido que ele colocou, né? Aí até o presidente perguntou: mas o que que tu pensa? Digo, não, é muito simples o que eu tenho a dizer, né? Eu, pelo Internacional, e nesse momento, eu faço o que for bom para o Internacional, não o que for bom para mim. Né? E até brinquei com o Emílio, digo: Emílio, tu é meu grande amigo, né? Me sugerindo como vice-presidente de futebol quando faltam 13 partidas, né? E percentualmente há um risco muito grande de cair, né? Aí todos riram e coisa, e acabou aí.
0: Uhum.
1: Acabou aí.
0: Mas teve mais apoio, né? Teve mais gente que concordou.
1: Sim, sim, porque com essa ideia de mudança, né? Dos três candidatos que estavam lá, dois concordaram. Que era um sinal, uma sinalização boa pro torcedor, né? Dois concordaram, deixaram o seu, mas apenas isso, foi só do ponto de vista, né? Do ponto de vista informativo pro presidente do clube, que eu acho que tava fazendo algo que precisava ser feito, tirar a febre das pessoas que estão em volta, das pessoas que estão disputando a presidência do clube. Ele tá nessa condição, né?
0: Uhum.
1: Depois, inclusive, ele me ligou, né? Me ligou, assim, não sei o quê, papapá, tive um trabalho exaustivo hoje, né? Falei com jogadores, falei com o treinador, falei com o Abel, falei com todo mundo, né? E acho que tem que continuar, porque todos se comprometeram com o resultado, né? Então, inclusive na frente da torcida, os jogadores falaram com o torcedor, então foi isso. Entendi. Nem eu postulei, entendi, nada, nem houve jogada ensaiada, nem absolutamente nada. Eu na minha idade, com o tempo que eu tenho de Internacional e os cargos que eu já ocupei no Internacional, eu não tenho aspiração nenhuma, né? Uhum. Não tenho aspiração. Eu já vivi momentos maravilhosos no Internacional, que foi o campeonato mundial e da Libertadores, né? Tava dentro do vestiário nesses momentos, né? Não era uma figura anônima, era uma figura que tinha protagonismo nesses momentos, e nós enfrentamos várias dificuldades, tínhamos uma união muito grande entre todo mundo que estava lá, né? Então, é nesse sentido que eu me manifestei, é nesse, entendi, sentido que as pessoas se manifestaram.
0: Entendi, ou seja, o nome foi levantado, foi cogitado, teve apoio, só que o próprio presidente depois acabou não avançando nessa história de Roberto Sigmund ser vice de futebol, porque ele durante o dia foi conversando com o treinador, com o Abel, com
1: os
0: jogadores,
1: foi avaliando. Todo,
0: e aí chegaram à conclusão de que vai continuar do jeito que tá. Pelo menos, acho que pelo menos até o jogo da Chapecoense, ver se ganha, engrena,
1: mas
0: é por aí então.
1: Dentro da postura dele como dirigente, ele é a pessoa mais indicada para ser o termômetro dessa situação e tirar a febre, né? Uhum. Se ele acha que de fato tem esse compromisso, se ele acredita no compromisso, e não tem por que não acreditar, né? Porque é muito difícil, viu? Eu vou te dizer, Colinha, eu já tive no vestiário, a troca de técnico é uma das coisas mais difíceis que tem, né?
0: Pois é, né?
1: Tu sabe muito bem quanto tempo um técnico precisa para conhecer os jogadores, para dominar o vestiário, para ter a confiança dos jogadores. É 3 meses. Não é menos de 3 meses. Não existe técnico milagreiro que vai chegar no clube e vai abrir a porta do vestiário, sentar com os jogadores, falar com os jogadores e treinar e tá tudo resolvido. Não é assim.
0: E aquele que chacoalha vestiário, qual é a tua opinião, Sigma, de chegar? Eu sei, esse aí, por exemplo, que vai chegar, se vai chegar alguém no lugar do Pezzolano, é pra emergência de fim de ano. E aí ele não tem esses 3 meses. E aí muito se fala na linguagem do futebol, o cara mais sanguíneo de chegar no vestiário e tal.
1: Acredita nisso? Essa é a questão. Acredito, eu acho que essa é a questão, porque se como está, não está resolvendo, né, tem que mudar. Tem que cobrar a responsabilidade. Tem que exigir maior empenho. Digamos assim, tem que despertar de um marasmo que não está dando certo. Uhum. Então, é um pouco o meu perfil. Né?
2: Sim.
1: É um pouco o meu perfil também. E eu até também rechaço com todo. Quer dizer, hoje ainda tinha. Eu estava ouvindo um colega teu aí de uma. Nessas redes sociais, aí, dizendo que o signo é extremamente sanguíneo. Não, não, que eu, ele talvez não saiba, porque não tem convívio comigo, e eu não tenho por que ser falso modesto, né? O que eu sou é extremamente inteligente, a minha vida prova isso, entende? Não sou eu que atesto isso, é a minha vida que atesta isso, em tudo que eu já fiz nas vidas, nas várias áreas que eu atuei, profissional, né, de representação, de classe e assim por diante, né? Então não é, sabe, isso que fazem é um pouco assim para mitigar, para tornar vulnerável a minha figura, porque a minha figura contraria muita gente.
2: Tu não é extremamente sanguíneo, tu és tu acha um meio termo nessa história, porque, até porque não dá pra enfrentar o jogador.
1: É claro,
2: não dá pra ficar enfrentando o
1: jogador. Mas o Colin, tu que me conhece, eu não sou burro, entende? É isso que eu tô dizendo, eu não vou meter o pé na porta do vestiário quando eu tô precisando dos jogadores para dar resultado.
2: Pois
1: se
2: é.
1: Eu assumisse, quer dizer, eu tenho 13 partidas, aí eu meto o pé na porta no primeiro, não. Agora, isso não se confunde com frouxidão, entende? Tem que ter firmeza, os jogadores são empregados do clube, ganham e ganham mais do que muita gente no Brasil, entende? E eles têm uma responsabilidade, no mínimo contratual, quanto mais moral. Então eles têm que lembrar também daquele sujeito que sai do trabalho, pega um ônibus, junta dinheiro para ir na partida de futebol, né? Esperando um resultado unicamente por amor e paixão ao Internacional, né? Então é só isso que eu diria. É em nome desses que eles têm que jogar, que jamais vão ganhar talvez na vida inteira o que eles ganham num mês, né? Mas isso é ser sanguíneo e irracional e irresponsável? Não. Isso é cobrar responsabilidade. Porque é muito simples, né? O Internacional cai na segunda divisão, para a segunda divisão, metade dos jogadores vão embora, né? Para ele está tudo bem. Para ele está tudo bem isso aí de dizer, não, vão ficar com a mácula de que caiu, ele não fica nada. No outro dia já estão fechando contrato com um outro clube, vão para o outro clube. E se o outro cair também ou não cair, dá no mesmo, entende? Hoje o que nós estamos vivendo no futebol é isso. Passou o tempo de Valdomiro, Claudio Miro, né? Caçapava, né? Gainete, desses jogadores que davam a vida pelo clube, né? E viviam o clube, que o clube fazia parte da vida deles. Hoje não. Hoje não. Hoje, para o torcedor médio do Internacional saber quem é a equipe, é uma dificuldade imensa. Então, mas isso não é ser sanguíneo. Isso é ser verdadeiro. Né? Uhum, uhum. O que o dirigente pode fazer e tem obrigação de fazer com relação aos seus jogadores, primeiro é protegê-los. Né? Protegê-los, que eu digo, até desculpe aqui, mas de vocês, da imprensa, entende? Dá apoio para crítica, para não sei o que, isso ele pode fazer, o papel dele é esse. O segundo, né, resolver as questões financeiras, ter credibilidade para dizer assim, olha, não tem hoje, daqui 20 dias vai ter, sempre foi assim no futebol, né? Esse é o papel que o dirigente tem que desempenhar. O dirigente dentro do vestiário, ele é o porta-voz da torcida, né? Talvez não com tanto furor, com tanta emoção, mas ele é o representante da torcida e é quem fala pelo técnico. Eu vou te dizer uma coisa, hoje teve um ex-dirigente internacional que disse que eu não entendo nada de futebol,
2: né? Aí é que tá, deixa eu fazer essa pergunta para ti então. O Marcelo Medeiros, ex-presidente do Inter, ele deu entrevista no canal do Nando Gross, do meu amigo Nando Gross, e em determinado momento, quando foi falada essa questão, de repente Roberto Sigmund como vice de futebol, ele disse o seguinte, que Roberto Sigmund não vê futebol e tá afastado desde 2012, que seria uma fórmula mágica. Vou dar minha opinião, confesso que eu fiquei muito surpreso vindo de um ex-presidente do clube falar assim, e eu não tô aqui para te defender, mas eu tô dando a minha impressão. Não. E é por isso que eu te procurei para ver qual é a tua posição, porque tu também tem tua história no Inter, né?
1: Mas, Colin, eu também fiquei surpreso. Né? Até porque eu me considerava amigo do Marcelo Medeiros. Né? Eu cumprimento ele, falo com ele, temos amigos em comuns, eu não tenho... eu também fiquei surpreso. Né? Também fiquei surpreso. E tanto que dei uma resposta. Né, respondi, se é que se pode dizer isso, entre aspas, oficialmente nas redes sociais, para dizer, porque o que que eu acho, né? Aquilo foi gratuito, entende? Sem nenhuma base, sem nada, absolutamente gratuito. Como eu conheço o Marcelo, né? E sei que ele é muito vaidoso e ressentido, ele deve ter, ele acha que ele é o centro do mundo, ele tem uma desproporcionalidade, né? E uma má avaliação de quem ele é, então ele acha que ele é sempre o centro das atenções, que porque foi presidente internacional, ele tem que ser sempre cortejado, sempre paparicado, e que aconteceu? Ele não foi convidado para essa reunião. E eu acho que foi isso. Porque ele se dá tanta importância, que a única coisa que pode ter contrariado o Marcelo é o fato dele não ter sido convidado para essa reunião. E aí ele fala essa asneira que ele falou, porque é uma asneira, né? Dizer que eu não entendo futebol, e eu respondi para ele, de fato, não entendo. Porque eu, se eu entendesse de futebol,

0: não ia estar dando entrevista pro Colin, eu não ia estar nada disso, eu ia estar cuidando. Com todos os treinadores do Internacional, começando pelo Fossati, depois passando pelo Celso Rotti, depois passando pelo Falcão, sempre foi uma só. Sentar, olhar nos olhos e dizer assim: olha, eu quero dizer uma coisa, quem entende aqui de futebol é tu. Né? Agora, quem tem a voz política aqui sou eu. Então, tu tens que me convencer que tu tá fazendo certo. E nós vamos, quando tiver dúvida, nós vamos discutir junto. Olha, eu me colocava numa situação inferior, na questão da sapiência do futebol, né? Mas abri um belo canal de sinceridade e de conversa, né? Então eu não sei por que ele fez isso, né? Que eu não assisto futebol, né? Eu de fato não assisto na mesma proporção, talvez, que ele, né? Porque eu trabalho. Primeiro eu trabalhei como juiz, me aposentei como juiz, hoje sou advogado, mas sou advogado de verdade. Assino petição, vou à audiência, faço sustentação oral, tudo isso eu faço. Eu vivo disso, não vivo de nada mais além disso, né? E vem com uma situação dessas gratuita, né? E ainda disse na minha resposta, eu digo: olha, eu assisto futebol. Por exemplo, o bicampeonato da Libertadores, eu assisti toda, dentro do vestiário, porque eu viajei com o Internacional, eu fui para lá, fui para cá, vibrei, ajudei, né, como diretor de futebol. Fui também fazendo parte da delegação como diretor de futebol, né, para Abu Dhabi. E assim por diante, ganhei aquele último Grenal disputado no Estádio Olímpico, que o Renato dizia que o campeonato era do Grêmio desde o primeiro dia, desde o primeiro jogo do campeonato, né? E nós conseguimos virar depois de um momento muito difícil, que foi a desclassificação da Libertadores da América para o Peñarol, que fez 2 gols em 2 minutos, né? Tudo isso foi com muito esforço dentro do vestiário, com estratégias de reanimar, reagrupar e assim por diante. Então eu confesso que eu não entendo, talvez o que ele tenha desejado dizer, né, é que ele de fato ele não me viu na época que ele era presidente no vestiário assistindo os jogos dele, né, até porque foi uma época muito dolorosa. Nós disputamos 17 grenais e ganhamos 2. O único título que ele ganhou como presidente do clube foi o vice-campeonato da Série B e nada mais. Foi um desastre a gestão dele. Então, de fato, naquela época eu não vi. Não vi e não queria ver, tá? Porque, de fato, assim, foi uma sucessão de erros, de equívocos, né? De incompetência. Mas ele se acha no direito de ser convidado a tudo, de opinar sobre tudo, né? Então, assim, só que eu não sou... Não sou bobo da corte, né? Uhum. Não sou eu que vou dar estrada da cancha pro doutor Marcelo Medeiros, do alto da sua sabedoria, vir me criticar da forma que ele criticou, né? Uhum. Não vai, uhum. Ele escolheu a pessoa errada, né?
1: Perfeito, perfeito. Eu tô conversando com Roberto Sigman, ex-diretor de futebol do Inter, ex-vice de futebol. Nessa reunião de segunda-feira, é uma pergunta que eu tenho que fazer. O presidente Alessandro Barcelos cogitou de novos atrasos, porque ele falou dessa questão financeira, que é bem grave. E ele cogitou que pode ter mais problema nesse sentido, que além de ter que buscar pontos importantes, que é o principal para permanecer na Série A, o Inter tem um desafio de convencer jogadores também a atuar, de repente, com salário atrasado?
0: Colin, assim, eu vou ser bem... Não vou cometer inconfidência, mas vou ser bem liso contigo, tá? A situação do clube é muito difícil. Mas a situação dos atletas profissionais, ela está ressalvada, tá? Ela está ressalvada. Há um pequeno atraso numa única parcela, que é o direito de imagem, o salário está rigorosamente em dia, Mas o que é uma coisa normal na história dos clubes, não é assim um mês de atraso, não é nada disso. E está programado escalonadamente a botar em dia o quanto antes, né? Uma parte já está em dia, outra parte vai ser paga essa semana ou na outra, porque como eu te falei no início da entrevista, o Internacional está com um problema de fluxo de caixa, né? Então, assim, se entrou recurso, entrou dinheiro, vai canalizado para isso imediatamente. Os atletas sabem disso, né? Então, o importante é que eles compreendam, mas não é atraso de 2 meses de salário, 3 meses de direito de imagem, nada disso, né? Te diria que, assim, somando direito de imagem e salário, né? 90% está em dia, entende? Rigorosamente em dia. Então, mas isso faz parte. Eu, desde que eu me conheço por gente, né? Clube de futebol é assim, né? Há outros compromissos que estão sendo postergados, que, né, porque não há esse fluxo de caixa, mas há um sacrifício muito grande, né, uma mobilização muito grande para não deixar atrasar o valor dos atletas.
1: Perfeito. É, e agora tem Inter e Chape. Vamos para a bola um pouquinho. O papo tá bom aqui, Roberto Sigmann. Vou estender um pouquinho porque eu quero saber. O Inter, olha, tem bastante jogador que eu não vou chamar de jogador fraco, vive fase ruim, vamos dizer assim, o que vive fase ruim, e o Inter tá com enormes dificuldades. Como superar uma Chapecoense que vem mobilizada, até por ter vencido de virada, primeira vez que venceu na história, o Corinthians em São Paulo? É uma parada difícil, né?
0: É difícil, né? Eu acho que o primeiro passo, né, é o treinador achar um jeito de jogar que não fique variando de uma forma mais ofensiva, mais defensiva, mas que encontre o meio termo, né? Porque não dá para perder, então se não pode perder, não pode levar gol, né? E se precisa ganhar, tem que fazer gol. Mas isso tem que ser ponderado, não pode ser como ocorreu aí nos últimos jogos, né? De uma hora para outra alivia a defesa e vai pro ataque, e aí acontece o que aconteceu. O Internacional tomou quantos gols em 2 jogos, 3 jogos, uma barbaridade. O Grenal foi um dos jogos nesse sentido. Então, eu acho que a primeira coisa é ajeitar do ponto de vista tático, do ponto de vista da formação do clube, do time, para não sofrer gol. Esse é o primeiro aspecto, né? E a partir daí adquirir calma, porque eu acho que esse é o outro problema. Eu sempre digo assim, Cole, quando a gente está nessa situação que o Inter está hoje, até a mulher do cafezinho na hora de servir derrama. Entende?
1: Sim. É verdade.
0: Tá todo mundo nervoso, é um pavor.
1: Uhum.
0: E cada derrota, né? Deixa de ser 13 jogos, mas passa a ser 12, né? E cada vez vai apunilando mais, vai apertando mais, né? Então, essa é a dificuldade, né? Então, a primeira coisa que tem que fazer é ter um esquema tático, né, bem pensado, né, escalar bem o time. Tem jogadores ali como Alan Patrick, que são jogadores experientes, que são jogadores que podem ajudar muito nesse momento. O jogador experiente vale muito mais nesse momento do que vale normalmente, né? E a outra coisa é ter tranquilidade, para ter calma, porque quando começa o jogo tá todo mundo batendo os dentes, mas a partir do momento que é 10, 15, 20 minutos de partida, faz um gol, né, já vem a tranquilidade, aí o futebol aparece. Esse é o problema. Eu acho que muito se deve a essas derrotas do Internacional por causa disso. Taticamente, o Internacional estava mal, aí toma o primeiro gol, toma o segundo gol, toma o terceiro gol, o que que vai fazer? Não tem mais nada para fazer, né?
1: É, verdade.
0: O Grenal vai buscar 3 gols, né?
1: É, aí existe uma falsa ideia de que o time melhorou, mas é que o outro time desacelerou, e aí tu começa a fazer uma jogada aqui, outra, faz um gol, desconta, mas no resultado final tá lá, derrota.
0: É isso aí. Sim, então, mano, isso é que tem que evitar, tem que ter tranquilidade. Esse eu acho que é o papel do dirigente, o presidente vai fazer isso, o Abel tá lá, é um homem experiente, um profissional de muito êxito, né? esse é o momento, tranquilidade, né? Tem que dar tranquilidade. E eu lamento muito, né? Isso que nós fomos obrigados a falar aí, que é a questão do Marcelo Medeiros, porque não seria o momento de estar fazendo esse tipo de fuxico dentro do Internacional, né, que envolva as forças que podem ajudar o Internacional. Entende? Esse não é o momento disso, né? Isso não é o momento de eu estar dizendo que ele só ganhou dois grenais em 17, que ele foi vice-campeão. Não, mas eu estou obrigado a fazer isso, porque gratuitamente, né, o sujeito sai dizendo que eu não sei nada de futebol, que eu não assisto futebol, que eu não sei o quê. Quem sabe é ele. Quem sabe ele é o conhecedor de futebol. Pena que na época que ele foi presidente, ele não praticou isso.
1: Pois é, se formos buscar uma lista de jogadores que foram contratados na gestão Marcelo Medeiros, é uma lista incrivelmente fraca de atletas. Essa gestão do Alessandro com certeza é uma das piores da história, mas por ter sido muito ruim essa gestão, às vezes parece que passa em branco a gestão fraca de Marcelo Medeiros também, com toda sinceridade.
0: Não, e outra coisa, aqui, tu falasse muito bem, Cone, o número de contratações que o Internacional fez nessa época, e isso tudo repercute na situação financeira do clube. Ou será que aquilo passou em branco, assim, alguém tirou dinheiro do bolso e pagou, né? Dinheiro do Internacional, da forma irresponsável como havia contratação e eleição de jogadores para serem contratados. Então é isso, num clube de futebol, o que estraga um pouco os clubes de futebol é essa divisão política, sabe? Eu tenho um certo pé atrás nisso, porque um empurrando a batata quente pro outro, né? Na minha gestão foi assim, na tua foi assado, na minha não sei o quê, sabe? Quando a gente sabe que isso aí é o clube é um só, o torcedor é um só, não tá por dentro dessas divisões, dessas coisas, né? Mas como há interesse em ser conselheiro, como há interesse em renovar no conselho, em entrar no conselho, como há interesse, vários interesses, né, que estão em jogo ali, né? Essas questões ficam em segundo plano, né? E aí vem aquela coisa da acusação desmedida, né, com relação aos outros.
1: Para fechar nosso papo, o Inter sempre foi muito... O Inter normalmente é muito forte no Beira-Rio. Não está sendo forte no Beira-Rio. Aí é que tá. Só que ele precisa do torcedor. O elenco é esse, o treinador por enquanto é esse, a direção é essa. Todos muito criticados. E o torcedor, tu acha que o torcedor vai de novo marcar presença na reta final do ano? Ou ele deve estar pensando assim, cansei, ano passado foi a mesma coisa, agora de novo, e aí?
0: Eu te agradeço, Colin, porque tu tocou num ponto que eu tava programado aqui comigo para falar sobre a torcida do Internacional, tá? E eu acho que é uma situação muito difícil, mas vaiar, não comparecer, piora a situação, não melhora a situação. Vamos cobrar responsabilidade, vamos cobrar tudo que for possível cobrar, né, dos dirigentes, dos jogadores, do treinador, né, mas agora é momento de baixar a bola, né? Eu sei que o presidente conversou hoje com as torcidas, né? Houve uma trégua, né? Foi uma trégua combinada, né? Mas nós temos que manter isso, porque a única, assim, o torcedor sempre tem razão. Ele sente na carne o que está acontecendo com o clube, né? Mas é preciso que ele saiba que o jogador também sente, né, uma vaia na hora da escalação, uma vaia quando o jogador perde uma bola, né, no começo do jogo, é muito prejudicial. Muito prejudicial. E nós temos uma caminhada aí de 13 jogos, né? 13 jogos. Então, eu faço um apelo para aqueles torcedores que me conhecem, que sabem do meu coloradismo, que sabem que eu nunca poupei nem verbo, nem esforço na defesa do Internacional, que compareçam no jogo. Que compareçam no jogo, que apoiem o time mesmo com crítica, que apoie o time, né? E depois nós temos as eleições logo ali adiante, nós temos, né, se sairmos dessa, como eu acho que quero que saia, né, aí vamos seguir a vida, né? Mas esse é o momento, tem toda a razão, toda a razão.
1: Roberto Sigman, ex-diretor de futebol, ex-vice de futebol do Internacional, muito obrigado por atender aí o meu convite para essa entrevista. Um abraço, um bom restante de semana e até a próxima, Sigman.
0: Olha, eu que agradeço pela oportunidade que tu me das e principalmente pela possibilidade de um convívio breve contigo, assim, eu sempre admirei a tua lucidez, sempre admirei a tua capacidade de entrevistar, né? Te agradeço muito.

0: 4 minutos, meia-noite 54. Agora o Cléo Kuhn tá chegando com a previsão do tempo para esta quinta-feira e também o fim de semana. Fala, Cléo.
1: A previsão está indicando para o Rio Grande do Sul um bom domínio, vamos dizer assim, das nuvens durante o período da quinta-feira. Uma quinta-feira de céu bastante nublado, tomando conta da maior parte das áreas. Não tem, assim, muita chuva, mas teremos várias áreas com pancadas de chuva sobre o estado do Rio Grande do Sul. Então é bom o pessoal ficar atento a essa nebulosidade. Talvez as áreas mais próximas da fronteira com o Uruguai apresentem períodos de sol. É o caso da Campanha, é o caso de boa parte do litoral sul. Mas na fronteira oeste, em direção ao centro, ali, alguns pontos mais abertos um pouquinho. Mas nada assim que seja muito significativo, não. Segue a temperatura na casa dos 20 graus de temperatura máxima em média no estado. Alguns poucos lugares passando disso e boa parte ficando entre os 18 e os 19 graus. Tem previsão de pancadas de chuva à tarde, entre a tarde até o anoitecer. Na metade norte do estado, mais uma vez, a gente continua com um céu muito fechado, tomando conta do Alto Uruguai, do Planalto, boa parte da Serra Gaúcha também terá algumas pancadas de chuva, litoral norte do estado continua com o céu bastante fechado e à tarde pancada de chuva, não generalizada, mas vários pontos com a ocorrência delas. Aqui na área da capital e alguns pontos do centro também, a gente não está livre de alguma chuva, não necessariamente Porto Alegre, sua região metropolitana, com muita umidade que desce, vamos dizer assim, da serra em direção à parte norte aqui da Lagoa dos Patos. Então a gente tem que ficar atento a isso. Tem algumas áreas com chuva, mas não chove em todo o estado. Então nem na maior parte das áreas tem chuva. É uma chuva que atinge mais a metade norte e algumas áreas do leste. E a tendência é de um comportamento de tempo, que aí sim, na sexta-feira está trazendo uma situação de chuva mais incisiva, mas que no sábado já está diminuindo e a chuva parando em quase todo o estado. E domingo deve ter sol entre nuvens no Rio Grande do Sul. Clima ameno nestes próximos dias.

madrugada no Rio Grande do Sul. Porto Alegre agora está com 15 graus. Tempo bom na capital gaúcha. Canoas, na região metropolitana, com 15. Na Serra Caxias, 13. Em Pelotas, no sul do estado, 11. No norte do Rio Grande do Sul, Passo Fundo agora está com 16 graus. No centro do estado, em Santa Maria, 13 graus. Na região da Campanha, em Bagé, 11. Fronteira Oeste, Uruguaiana, 15 graus. Temperaturas em algumas cidades do Rio Grande do Sul nesta madrugada e não há o registro de chuva em nenhuma localidade. Um pouco mais da nossa trilha sonora de hoje, notícia na hora certa, e eu volto em seguida com informações do Grêmio.

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1: 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Incêndio destrói casa no bairro Novo Mundo, em Gravataí. Paraná, São Paulo e Mato Grosso do Sul têm aviso de tornado válido a partir desta quinta-feira. Locais onde candidatos vão realizar a prova nacional docente 2026 já estão disponíveis. Céu parcialmente nublado em Porto Alegre, agora faz 14 graus. 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
1: Sem registro de acidentes no trânsito na capital e também na Grande Porto Alegre.
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1: Os vereadores aprovaram nesta tarde os vetos do prefeito Sebastião Melo em dois projetos relacionados ao novo plano diretor de Porto Alegre. Os ajustes eram sobre regras de construção na Lomba do Pinheiro, fornecimento de água no bairro Mário Quintana e áreas para absorver a chuva na região do quarto distrito. As leis começam a valer em janeiro. A empresa de aplicativo de transportes Uber anunciou que o sistema terá transmissão de vídeo ao vivo para pais e responsáveis por adolescentes acompanharem as viagens dos jovens na plataforma. Com a atualização, os adultos poderão acompanhar o que acontece no interior do veículo por meio da câmera do celular do motorista parceiro. O recurso será liberado gradualmente nos próximos dias em viagens feitas na modalidade Uber Conta Teams. Segundo a Uber, a transmissão em vídeo ao vivo está sujeita às condições técnicas do celular do motorista e da habilitação do recurso. 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Da redação, Gustavo Gossen.
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0: 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É isso aí, vamos em frente. 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Tá bom? Olha só, vamos falar do Grêmio. Vamos atualizar as informações do Tricolor. Quem traz os detalhes é o Rodrigo Oliveira.
1: A boa notícia no ataque do Grêmio é a recuperação de Giovanni Cabral. Ele treinou normalmente na manhã desta quarta-feira e se aproxima de um retorno ao time. Ainda será reavaliado. É dúvida para o jogo de sábado contra a equipe do Vasco, 16h na Arena. A notícia que ainda não é boa é que Amuso segue lesionado, segue fazendo tratamento e fisioterapia. A comissão técnica ainda não desistiu totalmente da possibilidade de contar com o Amuso no jogo contra o Vasco, mas como no treino de quarta ele ainda não participou e o jogo é no sábado, a tendência é de que o ganês fique fora do jogo. Mas existe uma possibilidade real de o técnico Luiz Castro não contar na ponta esquerda nem com o Giovanni Cabral e nem com o Amuso. E o Pavon está suspenso. O treinador falou após o jogo contra o Vitória, derrota por 1-0 em Salvador, que cogita improvisar Krovinovic como um ponta esquerda, função que ele já desempenhou. Ao longo desta quarta-feira, fiz uma pesquisa sobre quando Krovinovic jogou assim. Foi em dois momentos. No Rio Ave, em 2016, ele foi decisivo nas quartas de final da Taça de Portugal pelo Rio Ave, marcando gol, inclusive, e também no final da temporada 2020-2021 pelo Nottingham Forest, quando na reta final daquela temporada ele atuou como ponta esquerda e foi um ponta esquerda mais de recomposição e de cadência, de troca de passe, de puxar para o meio para tabelar com os meias do que propriamente aquele meia que chega na linha de fundo, até porque ele é destro. Então o máximo que o Grêmio vai ver do Krovinovic como um ponta esquerda, se ele puder atuar, se ele atuar nessa função, é aquele cara que vai cruzar e tabelar, não é aquele jogador que vai driblar e vai ir à linha de fundo, como fazem, por exemplo, o Amuso, o Giovanni Cabral, o Enamorado. Na outra ponta, sem o Pavon, TT e Enamorado disputam uma vaga. Na zaga, há uma disputa de ordem técnica entre Kahneman e Gustavo Martins. E na lateral esquerda, Marlon volta de suspensão. Se o Krovinovic jogar como ponta, ao natural, o Nardone completa o meio-campo com o Noriega e o Vilaçante. Com o Grêmio, Rodrigo Oliveira.
0: Obrigado, Rodrigo. 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O Simon Bianchini traz agora as informações do Inter.
2: A quarta-feira foi marcada por uma nova reunião entre organizadas e o elenco do Internacional. Todos os jogadores conversaram com as principais lideranças que estavam protestando na frente do CT Parque Gigante. Houve um acordo para que nesta quinta e sexta uma espécie de trégua sem protestos, sem reclamações pelo mau momento do Inter na temporada, afundado na zona de rebaixamento, eliminado da Copa do Brasil, para que sábado o time tenha ainda mais empenho e conquiste a vitória contra a Chapecoense no jogo que vale a sequência de trabalho de Paulo Pezzolano à frente da equipe. O time não vence há 10 rodadas, o goleiro pode mudar. Há uma análise que Matheus Cunha falhou recentemente, por isso Anthony pode voltar a ser titular pontualmente. Isso porque Rocher está aprimorando o condicionamento físico, passou por uma cirurgia no mês passado para correção de hérnia de disco e ele pode recuperar também espaço mais adiante. Por enquanto, depois da data FIFA, em 7 de outubro contra o Corinthians. O resto do time tem uma dúvida quem vai ser o lateral esquerdo, a tendência é que o Bernabé seja recuado e o time também pode ter mais um volante como o Thiago Maia, o Paulinho ou então uma formação mais ofensiva com Alan Patrick e Sanabria. Tudo isso vai ser decidido a partir desta quinta-feira pela manhã. O Inter também tem reuniões políticas nos bastidores, principalmente houve a sugestão que Roberto Sigmann assuma a vice-presidência de futebol, algo que não foi adiante. Uma mudança no comando técnico só vai prosperar caso o Inter seja derrotado para a Chapecoense, porque dá vontade de Fabinho Soldado e Abel Braga que Pezzolano siga no comando técnico do Inter. Qualquer tipo de transição na presidência, já que o Inter passa por uma disputa eleitoral no final do ano, vai ser debatida mais adiante.
0: Obrigado, Simon Bianchini, atualizando as informações do Inter. Agora o Rafael Rinaldi atualiza a dupla Caju.
3: Muito bom dia, meu xará Rafael Collin, um abraço a você, um abraço a todos. Juventude vai colhendo os frutos que plantou na Série B do Campeonato Brasileiro de forma positiva, atingiu a liderança isolada da Série B ao vencer o Criciúma num confronto direto na parte de cima da tabela e agora foca as atenções no duelo contra o Atletique, marcado para este domingo às 18h no estádio Alfredo Jaconi. O Atletique, que nesta rodada foi derrotado pelo Cuiabá pelo placar de 3-0. O Juventude com os 2-0 aplicados em cima do Criciúma, além de chegar aos 50 pontos, fortaleceu aquela que tem sido a principal virtude da equipe de Maurício Barbieri, uma forte solidez defensiva. O Juventude chegou a um turno sem sofrer gols, foram 19 partidas sem ser vazado na competição, apenas 15 gols sofridos em 27 jogos, o que fortalece a campanha rumo ao acesso e quem sabe até mesmo ao título da competição. O Juventude chegou aos 50 pontos, entre 66 a 68 é a projeção atual para conquistar o acesso e quem sabe até mesmo levantar a taça, mas o que o técnico Maurício Barbieri prega neste momento é humildade, pés no chão, fala em jogo a jogo para a equipe focar apenas na próxima partida. Fato é que o Juventude caminha passos largos a voltar à elite do futebol brasileiro. No lado do Caxias, Collin, segue a reformulação do elenco, que decepcionou seu torcedor nesta temporada, deixou precocemente a disputa da Série C sem se classificar ao quadrangular e com isso uma ampla reformulação no elenco está acontecendo. 7 jogadores já deixaram o Caxias, entre eles o atacante Callison, que foi remanescente daquele time que fez uma boa campanha na Série C do ano passado, era o atleta com mais minutagem no elenco, foram 60 partidas em 2 temporadas, mas vinha sendo pouco efetivo, tinha contrato até o final da temporada, o Caxias já se antecipou e liberou este jogador. Outras saídas devem ser confirmadas até o final desta semana. O Caxias que passa por uma reformulação que vai atingir a direção, presidente Roberto de Vargas já disse que não será candidato à reeleição e com isso nos bastidores o Caxias agora trabalha para encontrar seu sucessor. O Caxias também confirma que está próximo de anunciar sua sociedade anônima no futebol, que será composta por empresários e conselheiros do clube, todos aqui da região que tem vínculo com o próprio Caxias, uma vez que a ideia é fazer nesse momento uma sociedade caseira, formada por pessoas que conhecem o clube, que não vão expor, muito menos negociar a marca, e com isso o Caxias espera fazer de 2027 aí sim um ano de conquista, quem sabe com acesso à Série B do Campeonato Brasileiro. São estas as principais informações aqui da nossa dupla Caju, direto da Gaúcha Serra com Rafael Rinaldi. Grande abraço, Colin.
0: Valeu, galã da Serra, meu xará Rafael Rinaldi. 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Vamos avançando, vamos lá com mais informações da nossa reportagem. O quem é que vai trazer aqui o boletim de Copa? O João Calegari traz o nosso boletim de Copa do Mundo.
4: Muito bom dia, Rafael Collin. Bom dia a todo mundo que acompanha o Esporte e Companhia. Tô aqui para falar sobre Copa do Mundo, mas principalmente sobre o maior vencedor da Copa do Mundo, que é a Seleção Brasileira de Futebol. Porque são muitas as novidades na lista de 26 convocados da Seleção Brasileira, anunciada nesta quarta-feira, visando os próximos amistosos contra Austrália e Índia, entre o fim de setembro e o início de outubro. Esta é a primeira convocação do técnico Carlo Ancelotti depois da Copa do Mundo de 2026, na qual o Brasil foi eliminada pela Noruega nas oitavas de final, mas todo mundo lembra disso, não preciso ficar relembrando tristezas aqui no Esporte Companhia. Havia a expectativa de que a primeira convocação do Brasil desse pós-Copa trouxesse novidades, expectativas atendidas, Cole, porque quando anunciou os amistosos contra Austrália e Índia, Ancelotti afirmou que pretende renovar e aproveitar jogadores jovens para observar nesta data FIFA. Principalmente atletas do futebol brasileiro. A intenção é encontrar nomes para compor o processo de renovação da seleção nos próximos anos. Vamos à lista. Os goleiros: Hugo Souza, do Corinthians, Pedro Morisco, do Coritiba, e Otávio, do Cruzeiro. Defensores: Arthur Dias, do Atlético Paranaense, Douglas Santos, do Zenit, Gabriel Magalhães, do Arsenal, Jair, do Nottingham Forest, Marquinhos, do PSG, Mateuzinho, do Corinthians, Mauro Júnior, lateral esquerdo do PSV, Vitor Reis, do Manchester City, formado no Palmeiras, e Wesley, lateral direito formado no Flamengo, também jogou na base do Tubarão de Santa Catarina, mas hoje é ala esquerda na Roma. Meio campistas: Andrei Santos, do Manchester United, Breno Bidon, do Corinthians, Bruno Guimarães, do Arsenal, Danilo Santos, do Botafogo, que também atuou na Copa do Mundo, Douglas Luiz, da Juventus, e Gabriel Bontempo, do Santos. Atacantes: Endrick, do Real Madrid, Estevão, do Chelsea, João Pedro, também do Chelsea, Pedro, do Flamengo, Rafinha, do Barcelona, Rayan, do Bournemouth, Samuel Lino, do Flamengo, e Vinícius Júnior, do Real Madrid. A nova lista de convocados de Ancelotti conta com 8 jogadores que nunca foram chamados antes para a seleção principal. O técnico aproveitou a entrevista coletiva para mandar um recado positivo para nomes mais experientes ou já com histórico na seleção. E deu exemplo de Alisson, falando que se o goleiro continuar neste alto nível, irá jogar sim a Copa América. Outra característica dessa convocação é a grande quantidade de atletas que atuam no futebol brasileiro. São 10 nomes, sendo Corinthians com o clube com maior número de representantes, 3. Ancelotti ressaltou que os jogadores do Campeonato Brasileiro tendem a estar melhores fisicamente do que aqueles de outras ligas, principalmente da Europa, que se encontram neste momento em início de temporada. O Brasil enfrentará a Austrália 2 vezes, a primeira no dia 25 de setembro no Queensland Country Bank Stadium e a outra em Townsville. A segunda, que acontece no dia 29, no Suncorp Stadium, em Brisbane. A seleção jogará com a Índia no dia 3 de outubro, no Salt Lake Stadium, em Calcutá. Será o primeiro jogo na história entre essas duas equipes. A seleção brasileira terá mais 2 compromissos neste ano. Na data FIFA de novembro, quando disputará amistosos contra Japão e Singapura, sendo as 2 partidas no Estádio Nacional de Singapura. 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Com informações de Copa do Mundo para a Rádio Gaúcha, João Calegari.
0: Obrigado, João Calegari, com as novidades da seleção brasileira pós-Copa com a primeira convocação do Ancelotti. Agora nós vamos a um intervalo comercial e voltamos em seguida com mais aqui na nossa madrugada esportiva da Rádio Gaúcha.
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10: 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Tá tudo bem?
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1:29, 1:29 em seguidinho, o sinal vai marcar 1:30 da manhã. Esse é o Esporte Companhia aqui na Gaúcha. Tivemos jogos válidos pela divisão de acesso do futebol do Rio Grande do Sul nesta quarta-feira. E olha aqui, ó, o Guarani de Venâncio perdeu pro Apafute por 2-0. Excelente campanha da Apafute na divisão de acesso do futebol do Rio Grande do Sul. O Passo Fundo venceu o Gramadense por 2-0. O Veranópolis, líder do campeonato, conquistou uma importante vitória diante do Brasil de Pelotas por 1-0. O Lobão, o Pelotas, empatou em 0-0 com o Índio Capilé, o Aimoré. O Lajadense perdeu de virada para o União Frederiquense por 2-1 na Arena Alves Azul. E eu vi um vídeo aqui do primeiro gol do jogo, que foi justamente o gol do Lajadense. Já tinham me falado em entrevistas aí que o gramado do Lajadense estava horrível. E nesse vídeo que eu vi, a bola vai quicando e de repente ela para na grama. Não tinha poça d'água, não tinha nada. A bola estava quicando e ela para na grama. Impressionante, impressionante a baixíssima qualidade do gramado da Arena Alves Azul. Nas Castanheiras, o Brasil de Farroupilha empatou com o Sportivo em 1-1. Nesta quinta-feira tem Gaúcho e Glória e tem Santa Cruz e Grêmio Bagé. O Veranópolis é líder com 20, o Passo Fundo vice-líder com 19. Esses dois aí estão pau a pau aí, né? Mas na cola deles está a União Frederiquense com 18 pontos. A Apafute com 16 em quarto. Aimoré em quinto com 15, Brasil de Farroupilha em sexto com 15, Esportivo em sétimo com 15, Santa Cruz em oitavo com 14, mas está com um jogo a menos, pode ir para a quarta colocação, Santa Cruz. Em nono, o Brasil de Pelotas com 14 pontos e em décimo, o Pelotas com 14. Olha só, times tradicionais, times que têm título gaúcho e que estão lá na nona e na décima colocação da divisão de acesso. Em 11º, Bagé com 10 pontos. Em 12º, Guarani com 10. 13º, Gaúcho, 8. 14º, Gramadense com 7. 15º, Glória com 6. E 16º, Lajadense com apenas 2 pontos ganhos na tabela de classificação. Por falar em divisão de acesso, abraço para essa turma aqui que tá voltando de Pelotas para São Leopoldo, para a região metropolitana. Estavam na transmissão de Pelotas e Aimoré, dois times de bastante tradição também do nosso futebol do Rio Grande do Sul. O Eduardo Souza, o craque Nicolas Wagner, o fixo mais habilidoso que eu vi no futsal da imprensa, e também o nosso amigo Natan Dalprá. Esse trio aí tá na estrada dando carona pro Barão da Madrugada. Muito obrigado. Fizemos excelentes tabelas, inclusive no fim de semana, eu e o Nicolas Wagner, não é, Nicolas? No time Barril Dobrado. É, né? Um abraço aí. Grande turma que pega a estrada e tá em tudo que é lugar acompanhando o Índio Capilé. É bonito de ver, né? Que legal, que bacana. E tá bonita também a campanha do Aimoré. Tá comendo mingauzinho pelas beiradas, né? É difícil. A divisão de acesso é muito difícil, né? Tem Veranópolis na frente, tem Passo Fundo, União também, Frederiquense, mas tem muito time ali, a exemplo do Aimoré, comendo mingauzinho pelas beiradas. Agora, 1:33. Sobe o som pra essa galera aí que tá na estrada, Murica. Sobe o som pra eles aí.

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1: Pô, essa aí eles não eram nascidos, ô Murica, só eu e tu, hein? Vamos nessa. Eu, tu e uma galera.

0: Estamos no dia 10 de setembro de 2026. 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Para você participar do programa, o número é 996995218. 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E não me segue ainda no Insta? Não, sério? Então chega mais. Só acessar ali no Instagram, @rafael.colin. Tá bom? @rafael.colin no Instagram. Deixa eu ver aqui o que o pessoal tá mandando de mensagem pra gente atender o nosso público. O Evandro Borowski Ortiz, sobre a entrevista com Roberto Sigmann na primeira hora do programa, o ex-diretor de futebol e ex-vice de futebol do Inter, que falou do atual momento do Colorado e também contestou algumas declarações do ex-presidente Marcelo Medeiros, dizendo que ele não vê futebol, que ele não seria um nome indicado para assumir agora como vice de futebol do Inter nesse momento delicado da reta do final do ano aí, em que o Inter corre seríssimo risco de rebaixamento. Então, o Sigma respondeu ao ex-presidente Marcelo Medeiros, também falou do atual momento, e ele escreveu aqui, o Evandro: ó, o Sigma conhece futebol e conhece vestiário. Parabéns pela entrevista, abraço. Evandro Ortiz, que é do município de Soledade. Natan Hadke, na audiência, Barão, aqui de Canguçu, no sul do estado. Valeu, obrigado, meu amigo, já estive aí com, na época que a KTO fazia jogos pelo interior do Rio Grande do Sul, eu, Choco, Sotile, Daniel Carvalho, Patrício, acho que foi essa turma aí, mais um pessoal da região, e sempre com eventos bem bacanas, e Canguçu foi uma das cidades visitadas. Barão, boa noite. O Ancelotti esqueceu o Alan na lista. É, isso aí, baita jogador. Verdade. É, mas é o momento de dar oportunidade. Esse é o momento. Pô, enfrentar a Índia, né, tia? Enfrentar a Índia é o tal do amistoso inútil, né? Mas, já que vai ter esse jogo, então leva aí um pessoal novo para vestir a amarelinha e pegar gosto pela amarelinha, e quem sabe aí alguns aproveitam bem essa oportunidade e começam a mostrar que podem participar da próxima Copa do Mundo. Agora 1:39. Que mais? O André Siqueira, ele é torcedor do Grêmio e diz assim, ó: no fim de semana não tem pra ninguém. É Grêmio 2-0 no Vasco da Gama e vamos sair rapidinho dessa zona do rebaixamento. Ele diz aqui da proximidade da zona do rebaixamento, para depois podermos fazer uma semifinal mais tranquila contra o Atlético, sem ficar pensando se o Grêmio vai cair ou não. Essa é uma grande verdade, né? O Grêmio tem que, o mais rápido possível, buscar os pontos para se distanciar dos concorrentes da zona do rebaixamento, para poder focar bem, com tranquilidade, na semifinal. Se ficar sempre com aquela coisa, tá chegando o momento da semifinal e aí tá com aquele flerte com a zona do rebaixamento, ou até mesmo dentro da zona do rebaixamento, aí é chato, é complicado, fica, a semana do jogo fica pesada também, fica difícil, mais difícil de trabalhar, né? Acho que o Galo é favorito, o Galo tem mais time, mas é aquela história, né? Vai bem em casa, faz valer o mando de campo, com o apoio do torcedor, e a gente sabe que a arena ferve numa hora dessas. E no total ali de 180 minutos consegue de alguma forma superar o Galo, nem que seja na vontade, na dedicação, tá na final e tá na Libertadores. Agora é assim, ó, são dois confrontos, um adversário só pela frente para definir vaga em Libertadores do ano que vem, que seria importantíssimo, ainda mais avaliando esse atual momento fraco do Grêmio, né? Garantir uma vaga em Libertadores é quase que um troféu aí para essa temporada, quase que um título para essa temporada. Vamos em frente, 1:41. Depois eu vou ler mais mensagens do povo da madruga, tá? Mas agora eu vou chamar mais informações da nossa reportagem. Vamos falar do futsal. Futsal sempre movimentando o nosso interior do Rio Grande do Sul, com ginásios lotados. É bonito de ver, de acompanhar, né? E o Antônio Oliveira traz agora as informações do futsal no nosso quadro Goleiro Linha.
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2: Fala, Colin, tudo certo? Um ótimo dia para ti, para audiência ligada aqui no Esporte Companhia. Vamos falar hoje sobre a Taça Brasil, tradicional torneio do futsal brasileiro, organizado pela Confederação Brasileira de Futsal e que está sendo disputado em São João do Jaguaribe, no Ceará. No ano passado nós tivemos inclusive a divisão especial, a segunda divisão da competição, sendo disputada lá, e a Ser Santiago, equipe do interior do estado, venceu o torneio. Para quem não lembra, foi uma saga até o Ceará de ônibus, a equipe venceu a competição e garantiu o Rio Grande do Sul na primeira divisão da Taça Brasil deste ano, devolveu o Rio Grande do Sul à primeira divisão neste ano. A vaga fica para a Federação Gaúcha de Futebol de Salão, que determinou que a CBF seria a representante do estado em 2026 na primeira divisão da Taça Brasil, na chamada divisão especial. E a CBF tem feito bonito na competição, segue invicta na Taça Brasil, que começou recentemente. Na noite de ontem, a equipe laranja venceu a equipe da casa do São João do Jaguaribe por 3-2 na terceira rodada. Os gols foram marcados pelo Vilela, pelo Juninho e pelo Fogaça. Com o resultado, a CBF chegou a 2 vitórias e 1 empate, ou seja, 7 pontos. Na estreia ficou no 2-2 com o Pato Futsal, depois na segunda rodada fez 11-0 na equipe do IAP do Maranhão e volta a jogar agora hoje às 17 horas contra o Traipu. O empate classifica a equipe para as semifinais. A CBF, que lidera o grupo A com 7 pontos, seguida por Traipu na segunda colocação com 6, Pato Futsal é o terceiro lugar com 4, São João do Jaguaribe com 0 é o quarto colocado e o IAP Futsal é o quinto também com 0. No grupo B, o líder é o Minas, com 6 pontos. O Atlético Piauiense também tem 6, é o segundo colocado. O Joinville é o terceiro com 3. O Russas Futsal do Ceará é o quarto com 0. E o Esmaque Futsal do Pará é o quinto também com 0. Se a CBF confirmar a primeira colocação da chave, enfrenta o segundo colocado do grupo B, caso termine em segundo, enfrenta o primeiro colocado do grupo B. Os dois jogos das semifinais serão disputados neste sábado, um às 19 horas e o outro às 17, e a final será disputada no dia seguinte, às 19 horas e 30 minutos. Passando agora para a LNF Silver, a segunda divisão do futsal brasileiro, da Liga Nacional de Futsal, que ainda tem gaúcho na disputa, disputando, no caso, a pré-quartas de final. Tô falando do Camaquã Futsal, que jogou na última sexta-feira contra o Sport pelo jogo de ida da fase e empatou em 2-2. Ou seja, depende de uma vitória em casa, agora no dia 11, na sexta-feira, às 21 horas, contra o próprio Sport dentro de casa. Uma simples vitória classifica o Camaquã Futsal para as quartas de final. Outros confrontos que já aconteceram também, todos os jogos da ida já foram disputados. Joaçaba e Apodi ficaram no 0-0. Lages de Santa Catarina venceu o Dracena de São Paulo por 6-1 e o Concórdia perdeu em casa para o São Lourenço por 4-2. Caso o Camaquã Futsal avance, enfrenta nas quartas de final a equipe do Acel Shoppingzinho. Então, um confronto difícil que o Camaquã Futsal terá pela frente nessa busca e pelo retorno à primeira divisão do futsal brasileiro. Vamos fechando o goleiro linha de hoje por aqui, Colin, e a gente volta amanhã com muito mais. Obrigado.
0: Muito obrigado, valeu, Antônio Oliveira, com o futsal em destaque aqui na Gaúcha. 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Um pouco mais da nossa trilha sonora, intervalo comercial e voltamos em seguida com mais Esporte e Companhia.

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0: 1h53 da manhã, 10 de setembro de 2026, Esporte e Companhia, aqui na Rádio Gaúcha, num oferecimento de KTO. 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Já, mais informações da reportagem, em seguidinha, aqui na nossa madrugada esportiva da Rádio Gaúcha, certo? 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
1: Tô de volta aqui no Esporte e Companhia pra gente falar sobre esportes internacionais, porque a distância entre Cristiano Ronaldo e o milésimo gol segue diminuindo. O craque português balançou as redes mais uma vez nesta quarta-feira na vitória do Al Nassr sobre o Abá por 2-1 em casa pelo Campeonato Saudita. CR7 abriu o placar e chegou a 979 gols na carreira, ficando a 21 do gol mil. O Al-Handan também marcou para os donos da casa e Fekir diminuiu para os visitantes. O gol saiu uma das especialidades do astro português, mesmo aos 41 anos. Após cobrança de escanteio pela direita, Cristiano Ronaldo subiu bem entre os marcadores e testou firme no canto e sem chances para o goleiro adversário. E o gol aconteceu aos 21 minutos do primeiro tempo. Foi o terceiro gol de Cristiano Ronaldo em 5 partidas na temporada 2026-27, que iniciou após a Copa do Mundo. A carreira do craque, de 41 anos, está chegando próxima a seu auge com esses 1000 gols, né, Colin? O camisa 7 também marcou diante do Al-Riyad e do Al-Tawon. Passou em branco contra o Al-Ittifaq e o Al-Ittihad no Campeonato Saudita. Vamos falar sobre um cara que atuou contra o Cristiano Ronaldo, que é Davi Alaba. Tem grandes chances de partir para o futebol mexicano, vai atuar perto do Brasil. Segundo informações do jornal Marca, o interesse do América do México no defensor europeu surgiu depois de uma oferta do seu próprio agente ao clube, que necessita de um substituto para a vaga de Sebastián Cáceres, transferido para o Celta de Vigo. A proposta é vista com bons olhos pela diretoria, que tem até esta sexta-feira, dia em que fecha a janela de transferências da Liga MX, para decidir se Alaba se tornará ou não um jogador da América do México. O contrato do zagueiro austríaco terminou em junho deste ano com o Real Madrid. Davi Alaba chegou ao clube madrilenho após se destacar pelo Bayern de Munique, mas teve sua passagem no Real marcada por lesões que o impediram de atingir as expectativas esperadas. O América do México é o clube mais bem sucedido e um dos mais tradicionais do futebol mexicano. Atualmente é o líder da Liga MX com 16 pontos em 6 jogos disputados, sendo 5 vitórias e apenas um empate. Um dos destaques do clube é o brasileiro Rafael Veiga, que chegou em janeiro por empréstimo junto ao Palmeiras. Com informações dos esportes internacionais para a Rádio Gaúcha, João Calegari.
0: Valeu, beleza. Grande João Calegari, obrigado aí pelas informações. 1h57. A Carol Freitas chega agora com o futebol feminino.
2: Bom dia, Colin. Bom dia quem nos ouve. O nosso destaque fica por conta do gauchão feminino, porque a dupla Grenal já se despediu do Brasileirão e agora volta suas atenções para a disputa estadual. A competição ela já está acontecendo, mas apenas na segunda fase, Grêmio, Inter e Juventude, que estavam na elite do Brasileirão feminino, vão entrar na disputa. Então o retorno dos times a campo está previsto para 20 ou 23 de setembro. As mosqueteiras vão enfrentar o líder da primeira fase, que atualmente é o Brasil de Farroupilha, enquanto as gurias coloradas vão jogar contra o Juventude. Ainda tem mais uma rodada desta primeira fase da classificatória entre os times do interior para que se definam as posições e a gente confirme as colocações das três equipes. O que a gente já sabe é que vão enfrentar Grêmio, Inter e Juventude, Brasil de Farroupilha, União Forquetense e Flamengo de São Pedro. A classificatória do gauchão feminino, a próxima fase, que também vai ser classificatória, vai ter 6 jogos para cada equipe. As semifinais estão previstas para 1º e 22 de novembro e a final, dia 6, a ida, e dia 13 de dezembro, a volta. 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
0: É isso aí, obrigado, Carol. Depois do Notícia na Hora Certa, eu vou repassar também aqui os jogos da Série B do Campeonato Brasileiro, tá? Série B que vai se aproximando aí da reta final, né? Momentos decisivos, o Juventude faz uma excelente campanha, a gente já falou sobre o Ju, vem falando sobre isso, mas vamos falar dos outros times também, né? Quem é que tá prestes a subir, quem é que tá prestes a participar do quadrangular final para definir mais outras duas vagas. Enfim, daqui a pouco mais detalhes da Série B do campeonato.

0: Superior Tribunal de Justiça limita pagamento de atrasados do INSS e libera concessão de benefícios por robôs. Incêndio em balsa deixa 5 mortos e 87 desaparecidos nas Filipinas. Céu parcialmente nublado em Porto Alegre, agora faz 14 graus. A quinta-feira tem possibilidade de temporais com queda de granizo no extremo norte do estado. Na capital, mínima de 13, máxima de 21 graus. 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
0: Movimentação tranquila em Porto Alegre e também nas rodovias da Grande Porto Alegre.
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0: Um incêndio atingiu uma residência em São Leopoldo, no Vale dos Sinos. O fogo começou por volta das 10 da noite na rua São Domingos, na área central. Conforme os bombeiros de São Leopoldo, não havia pessoas na casa no momento do incêndio, porém três cães foram resgatados com vida. As chamas destruíram principalmente a cozinha do imóvel. A causa está sendo apurada. A Universidade Federal do Rio Grande do Sul publicou o edital para ingresso de diplomados. A seleção é voltada para candidatos formados em cursos de graduação na URGS ou em qualquer outra instituição de ensino superior. São oferecidas 704 vagas em 59 opções de graduação na URGS para ingresso no semestre, do primeiro semestre de 2027. O período de inscrições vai de 14 a 18 de setembro. 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

0: São 2:05. É o Esporte e Companhia avançando para a terceira hora desta madrugada do dia 10 de setembro. O Cléo Conta tá chegando agora então com as informações da previsão do tempo. Fala, Cléo.
1: Agora a gente conversa sobre o comportamento do tempo aqui em Porto Alegre. Capital gaúcha, que tem muitas nuvens, talvez um tempo muito fechado. Mesmo assim, as temperaturas ainda ficam na casa dos 20, 21 graus. Claro, não está fazendo frio, não tem massa de ar frio, só não tem o sol, mas a gente tem uma massa de ar um tanto quanto aquecida e com muita umidade. Chove no período da tarde aqui em Porto Alegre, talvez de manhã não, mas de tarde com certeza, especialmente do meio da tarde até anoitecer ou até a noite, aqui tem pancadas de chuva. E a tendência é que o volume de chuva ele seja mediano. Também não é uma quinta-feira que chove tão fraco assim, mas é uma quinta-feira que tem uma chuva mediana tomando conta da capital gaúcha entre a tarde e a noite. Depois disso, a sexta-feira segue também com chuva aqui na região. Na sexta, o volume de chuva é maior, tem até trovoada. Final de semana, olha, quase nada de chuva no sábado e no domingo, mistura de sol e nuvens por aqui. Claro, pouco sol. E volta a ter um pouquinho de chuva na segunda-feira, para que a partir de terça da semana que vem, a gente tenha aí uma sequência de 4 ou 5 dias sem chuva em Porto Alegre e região.
0: Valeu, Cléo. Obrigado pelas informações. São 2:07. E olha quem tá aí de novo. É o João Calegari. Fala, João, com o Giro Nacional.
2: Tô de volta aqui no Esporte e Companhia, agora pra gente fazer um giro nacional rápido. E primeiro, Colin, para falar sobre o Santos, que anunciou nesta quarta-feira a contratação do atacante Everton Cebolinha. O jogador de 30 anos chega ao clube com um contrato válido somente até o fim desta temporada. Cebolinha rescindiu com o Flamengo para reforçar o Santos. Então, chegou livre do mercado. O tempo de contrato, porém, segue os moldes de outros reforços como Arthur, ex-Grêmio, e Lima, ex-Fluminense. Este último cedido por empréstimo pelo Fluminense. Todos apenas com contrato até dia 31 de dezembro de 2026. Praticamente aí 3 meses de contrato. O jogador celebrou o acerto com o clube e vestirá a camisa 7 na Vila Belmiro, que tá vaga desde a saída de Robinho Júnior, que foi para o Genoa, da Itália. Existe a possibilidade de o jogador permanecer e renovar com o Santos por mais 2 anos, caso seja o desejo de ambas as partes o término atual do vínculo. A expectativa é que o reforço esteja à disposição do técnico Cuca para a partida contra o Cruzeiro, pela 27ª rodada do Campeonato Brasileiro. Os times se enfrentam neste sábado, às 9h, na Vila Belmiro. Vamos falar também, Colin, porque a CBF vai anunciar nesta quinta-feira Brasília como sede da primeira final única da Copa do Brasil masculina. A Arena Mané Garrincha recebe a decisão no dia 6 de dezembro. Pelas semifinais, Atlético Mineiro e Grêmio se enfrentam numa chave e Palmeiras e Vasco na outra. O sorteio de mando de campo das semis também será na quinta-feira, às 11h, na sede da CBF. A Confederação Brasileira de Futebol anunciou a adoção da final única para a Copa do Brasil no fim do ano passado. Em 38 edições, será a primeira vez que a competição terá uma decisão em apenas um jogo. O governo do Distrito Federal enviou um ofício à CBF em agosto para oferecer o estádio Mané Garrincha como possível sede da final da Copa do Brasil deste ano. A capital federal tem rede hoteleira e acesso mais viável para vias rodoviárias e aéreas. A CBF já escolheu o Mané Garrincha para sediar 4 finais únicas da Supercopa do Brasil desde 2020, quando a competição voltou a ser disputada. O estádio foi palco dos títulos do Flamengo em 20 e 21, do Palmeiras em 23 e do Corinthians em 26. Além do Mané Garrincha, outros estádios escolhidos pela CBF para sediar a Supercopa foram a Arena Pantanal em 2022 e o Mineirão em 2024 e o Mangueirão em 2025. Com o Giro Nacional para o Esporte e Companhia, João Calegari.

São 2:11. Vamos atualizar a Série B do Campeonato Brasileiro. Deixa eu ver quantos jogos foram nesta quarta-feira. 5 jogos. 5 jogos, tá? E na terça, recuperando, né? Juventude ganhou fora de casa do Criciúma, 2-0. E o Cuiabá ganhou de 3-0 do Atletic em Cuiabá. Então, nesta quarta noite, Botafogo de Ribeirão Preto 1, Novo Horizontino 3. Fortaleza 1, Avaí 0. América Mineiro 2, Náutico 1. Operário 3, CRB 0. E Atlético Goianiense 2, Ceará 1. Nesta quinta-feira, tem às 7:30 São Bernardo e Londrina, e também às 7:30 Vila Nova e Goiás. E às 9:30 desta quinta, Sport Recife versus Ponte Preta, que vive numa crise gigantesca, tá? E aí termina mais uma rodada. A classificação tem Juventude em primeiro com 50. O Novo Horizonte, olha o Criciúma, o Criciúma era líder com o Juventude, mesmo número de pontos. Aí ele perde pro Juventude na terça, fica em segundo. Só que com os resultados de hoje, vitória do Novo Horizontino, vitória do Fortaleza, o Criciúma já caiu para quarta colocação. Ou seja, de um time que estava com vaga direta garantida na terça, hoje já estaria tendo que jogar um quadrangular. Terceiro, quarto, quinto e sexto, para ver desses quatro quais os que ficarão com duas vagas, com outras duas vagas. Então assim, Juventude líder 50, Novo Horizontino vice-líder 49. Todo ano batendo na trave Novo Horizontino. Terceiro, Fortaleza, 47. Se recuperou bem no campeonato, Fortaleza. Em quarto, Criciúma, 47. Aí vem o Vila Nova com 44 na quinta colocação. Se ganhar do Goiás, vai igualar o número de pontos do Criciúma e vai passar em número de vitórias. Então o Criciúma pode cair para quinta colocação se o Vila Nova ganhar o clássico goiano. E na sexta colocação, Operário com 43. Essa é a última vaga para disputar o quadrangular, que é a sexta vaga, sexta colocação do Operário. Ó, 43. Mas o Atlético Goianiense, que ganhou hoje do Ceará, ele pulou para 43 também. Ele só perde em número de vitórias pro Operário. Aí tem CRB com 42, que tomou 3-0 hoje. Senão ele poderia ter ido a 45. O Cuiabá, com a vitória de terça-feira, foi para 39. Daí já tem times mais abaixo, ó. Cuiabá 39, Sport 38, pode subir para 41 hoje. Náutico ficou nos 37, perdendo pro América. Atlético 37, Goiás 36, campanha bem ruim do Goiás. São Bernardo 35. Botafogo de Ribeirão Preto 31, Ceará 31, Avaí 29 na zona do rebaixamento para a Série C, Londrina 22, América 17. A vitória de hoje do América sobre o Náutico foi apenas a quarta vitória em 27 jogos. O América, que sempre foi um bom time da Série B, muitas vezes frequentando Série A, né? Quando o Inter tava na Série B, o América, que terminou em primeiro, o Inter terminou em segundo. E na 20ª colocação, a Ponte Preta com apenas 10 pontinhos. Que tristeza o que tá acontecendo com a Ponte Preta. Então é isso, né? Avaí, Londrina, América e Ponte Preta caindo pra Série C. Mas ainda tem 11 jogos pela frente aí de Série B, alguns com 12 jogos pela frente, tá bom? Como sempre, muito disputada lá em cima, né? Muito parelha, ponto a ponto.
um com uma vitória a mais, que acaba ocupando uma posição melhor por ter uma vitória a mais. É nessa linha, assim, de paridade. E o Juventude é líder, isso que é legal. O único gaúcho é líder. 2:16. 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Meu amigo Murica, um pouco mais da nossa trilha sonora antes da gente ir até Chapecó saber informações da Chapecoense para o jogo contra o Inter.

0: Tenho o prazer de voltar a conversar aqui na nossa madrugada esportiva com Rangel Agnolin, setorista da Chapecoense. Esses dias conversamos porque o Grêmio enfrentou a Chape aqui em Porto Alegre. Agora é a vez do Internacional ir a Chapecó para enfrentar o time catarinense. Por isso, mais uma vez, a gente conversa com o Rangel, que nos atende gentilmente. Como é que estão as coisas por aí, Rangel? Tudo certo?
1: Tudo bem, Colin. Um abraço para ti, um abraço para toda a audiência que acompanha essa madrugada maravilhosa aqui na Gaúcha. Clima chuvoso aqui no oeste de Santa Catarina, mas um pouco mais leve depois da vitória da Chapecoense contra o Corinthians, antes de enfrentar o Internacional.
0: Fala um pouco mais dessa vitória aí, porque foi fora de casa e foi de virada para encher o tanque da confiança, né?
1: Sim, foi de virada, placar de 2-1. Primeira vitória da história da Chapecoense contra o Corinthians, jogando na Neoquímica Arena. Um resultado que, por si só, traz uma confiança muito grande a qualquer time do Campeonato Brasileiro. E a Chapecoense quer, mais do que nunca, embalar no Campeonato Brasileiro. É um cenário muito difícil, mas é um cenário um pouco parecido até com o que a gente conversou antes do jogo da Chapecoense contra o Grêmio, onde a saída da zona de rebaixamento está longe, mas se os adversários continuarem bobeando, a Chapecoense tem ainda esperanças de sair do Z4. Mas o jogo lá contra o Corinthians foi uma partida bem boa da Chapecoense, foi uma partida sólida da Chape, que saiu atrás do placar em um erro individual mais uma vez, com 2 minutos estava 1-0 para o Corinthians. No fim do primeiro tempo, empate, e no segundo tempo, numa transição, a Chapecoense conseguiu fazer o 2-1, e aí foi a primeira vitória da Chapecoense fora de casa, terceira vez que a Chapecoense consegue vencer no Brasileiro. Ganhou do Santos, ganhou do São Paulo, ganhou do Corinthians. Só paulistas por enquanto. Agora, a Chapecoense mira uma vitória contra um time fora do eixo paulista, né? Pode ser um time gaúcho no próximo fim de semana.
0: E como é que tá a mobilização na cidade? A torcida começa a acreditar, até mesmo numa saída da zona do rebaixamento, que requer, obviamente, vários jogos e uma sequência muito forte aí de vitórias. Mas como é que tá o sentimento do torcedor para ir a campo e apoiar a Chapecoense no fim de semana?
1: Ainda com uma certa desconfiança, Colin. Seria uma reação até superior àquela histórica que o Fluminense teve no Campeonato Brasileiro, faltando 10 rodadas com 1% de chance de permanência. O Fluminense foi lá e conseguiu. É um outro cenário, porque a Chapecoense é um time com menor orçamento com relação àquele Fluminense, e os adversários são superiores, né, nesse Campeonato Brasileiro. Então, é uma confiança, porém sem tanta expectativa assim. Internamente, a Chapecoense diz que vê rodada a rodada, e a torcida da Chapecoense tem uma certa desconfiança, porque a Chapecoense não conseguiu embalar ainda. Não teve uma sequência de 2 vitórias. Mas se vencer o Internacional, chegar a 20 pontos, com confrontos diretos, a Chapecoense vai ter que praticar praticamente o impossível. Porém, vai trazer uma esperança, sim. O que vai ser dito depois do jogo contra o Internacional, se vier um resultado, com certeza é diferente do que vem sendo construído durante essa semana.
0: A Chapecoense pode ficar a 5 pontos do Inter, e diminuindo essa distância, obviamente também se aproximando dos demais concorrentes, do Remo, por exemplo, vai ficando mais próximo também se vencer o Internacional. A Chapecoense tem desfalques, tem retornos, como é que tá a projeção de time para enfrentar o Inter?
1: Tem desfalque do Heitor, que teve uma lesão muscular, lateral direito, não vai reencontrar o time colorado. Com isso, o Everton deve ganhar espaço no lado direito da defesa. No mais, o mesmo time, porém teve 2 baixas, mas de jogadores que não vinham sendo tão utilizados. Enio, que tem o passe ligado ao Juventude, contrato com o Juventude até 2028. Aqui em Chapecó, digamos que O Sereno atrapalhou um pouquinho a passagem do Enio aqui na Chape e com isso ele rescindiu o contrato com a Chapecoense, deve ir para o futebol do Oriente Médio. 24 jogos pela Chapecoense, um gol marcado. E outro jogador, Neto Pessoa, centroavante, vai para o Sport na disputa da Série B do Campeonato Brasileiro. Na Chapecoense esse ano não conseguiu vingar também, fez 2 gols. No Campeonato Brasileiro, mas não era um jogador que seria cotado entre os possíveis titulares no jogo contra o Internacional. Então, com relação ao time que entrou em campo contra o Corinthians, abaixa apenas o Heitor na lateral direita e com isso, como eu falei, o Everton deve ser o titular.
0: E aí o provável time é qual?
1: Anderson, Everton, Cauã, Eduardo Doma e o Bruno Pacheco. No meio de campo, Iago Felipe, Camilo e Giovanni Augusto, Maurício Garcês, Marcinho e Túlio Eduardo. Um time bem parecido, aquele lá que enfrentou o Grêmio, que jogou bem contra o Grêmio na Arena em Porto Alegre, mas que acabou perdendo fora de casa. Chapecoense que ainda não vendeu todos os ingressos para o jogo contra o Inter. Isso até é um ponto que chama atenção, Colin, porque existe um reduto muito grande de gaúchos e colorados, tanto na região oeste, no norte gaúcho, no sudoeste paranaense, que normalmente vem a Chapecó para assistir o Inter. Porém, pouco mais de 3 mil ingressos foram vendidos até este momento. Eu explico os 3 mil. A Chapecoense tem 15 mil sócios. Então, com os 3 mil, dá uma média de 18. Faltam mais ou menos 1.500 ingressos a serem comercializados. Mas é um cenário diferente, por exemplo, de um jogo que a Chapecoense teve contra o Corinthians, Flamengo e Grêmio, que em poucas horas os ingressos foram esgotados. E é muito fácil de explicar isso também, né? Além dos ingressos a R$250, o que no início de mês, né, acaba sendo um pouco pesado para alguns torcedores, o momento do time colorado não é tão atrativo assim. Então pode ser que a desconfiança dos torcedores do Inter esteja presente na Arena Condá e isso já tem um reflexo no pré-jogo. Os ingressos ainda não se esgotaram para o setor visitante para o jogo de sábado.
0: É um valor salgado aí, R$250 para ver esse futebol fraco que o Inter tá jogando, a própria Chape também na lanterna, é um valor exagerado no meu entendimento. E como é que é o gramado aí da Arena Chapecó?
1: É um gramado sintético, muito parecido do Engenhão, do Allianz Parque, da Arena MRV. É um gramado que é elogiado até pelas equipes que frequentam a Arena Condá nos jogos, porque ele fica muito perto de um gramado natural. Foi feito um investimento numa parceria pública, né? A prefeitura de Chapecó colocou parte do dinheiro, a Chapecoense entrou com a parte do solo e também do amortecedor, o shock pad que foi colocado. Então é um gramado que tem uma base, amortecedor, a grama sintética em si e uma cortiça na parte de cima, que basicamente são rolhas moídas que são utilizadas como cortiças para fazer algo semelhante a uma terra, né, num gramado natural. Mas é um gramado muito bom, quem vê, quem pisa, gosta e os jogadores não reclamam. De atletas da Chapecoense, até então, apenas um não se adaptou, que foi o Igor Meritão. Ele inclusive saiu da Chapecoense e está jogando na Série B do Brasileiro lá no Vila Nova. Foi um dos motivos da saída dele não ter se adaptado ao solo da arena. E é algo importante a se falar que sim, cabe uma certa adaptação para o time visitante. O protocolo da CBF consegue colocar que um dia antes o time visitante pode realizar atividades na Arena Condá. Até então, na Série A do Campeonato Brasileiro e na Série B do Campeonato Brasileiro do ano passado, apenas a Ferroviária utilizou esse artifício e realizou um treinamento prévio antes de enfrentar a Chapecoense. Mas, pela qualidade dos jogadores da Série A do Campeonato Brasileiro, no aquecimento, em 5 minutos de bola rolando, todos já estão bem adaptados ao gramado, que teve um investimento em torno de R$7 milhões para ficar pronto aqui na arena.
0: Grande Rangel Agnolin, muito obrigado mais uma vez pelo papo aí sobre a Chape. Que seja um bom jogo e um excelente fim de semana aí pro amigo.
1: Obrigado, Colin, para ti, para toda a audiência, tô sempre à disposição aí de vocês.

0: sinal vai marcar 2:30 da manhã. 2:30 da manhã. Eu vou repassar aqui para vocês se organizarem os próximos jogos do Campeonato Brasileiro. Hoje é quinta-feira. Nesta sexta-feira, olha o sinal aí, 2:30. Nesta sexta-feira, 9 horas da noite, olha só, um horário bem diferente, o dia diferente, né? Sexta, 9 da noite, clássico no Paraná, Curitiba versus Atlético Paranaense. Ambos fazem boa campanha no Brasileirão. Sábado, 12 de setembro, 4 horas da tarde, Atlético Mineiro e Fluminense. Sempre um jogo interessante esse, Atlético e Flu, dois times bons. Sábado às 4 também, lugar de gremista é na Arena, Grêmio e Vasco da Gama. Sábado às 5 horas, Chapecoense e Internacional. Então é isso, 4 horas a bola rola pro Grêmio e às 5 a bola vai rolar para o Inter, tá? Às 6:30 tem o clássico Palmeiras e São Paulo. Outro jogo muito bom no sábado, hein? Palmeiras e São Paulo. Às 8:30 da noite, Botafogo e Bragantino. Botafogo fazendo uma campanha ruim, um pouco próximo ali também dos times que estão flertando com a zona do rebaixamento, no caso o Grêmio é um deles, o Mirassol é outro. É sábado 8:30, então Botafogo e Bragantino. E sábado às 9 da noite tem Santos e Cruzeiro. No domingo, 4 horas da tarde, a Rádio Gaúcha vai transmitir esse jogo porque ele interessa para a dupla Grenal. Mirassol e Vitória. Estarei nos comentários desta partida que começa às 4 horas da tarde de domingo. Mirassol versus Vitória. No domingo às 5:30, o clássico das multidões, Flamengo versus Corinthians. 5:30 da tarde de domingo, então, para você acompanhar Flamengo e Corinthians. Segunda-feira, 8 horas da noite, termina a rodada com Bahia enfrentando o Remo, tá? Na quarta-feira tem jogo atrasado e é do Grêmio, pegando fora de casa a equipe do Botafogo. Quarta-feira, dia 16, Grêmio e Botafogo. E aí depois só no outro final de semana aí tem Grêmio e Palmeiras, tem São Paulo e Inter, enfim. A classificação tem Flamengo em primeiro com 54, alcançou e passou o Palmeiras, impressionante. Flamengo 54 e acho que vai acabar arrancando aí para nessa reta final para erguer mais uma taça, hein? Tô achando que o Flamengo não vai deixar escapar mais isso aí. Flamengo 54, Palmeiras 53, Atlético Paranaense 45, Fluminense 45, Bahia 43, Cruzeiro 42, Curitiba 37, Atlético Mineiro 36, Bragantino 35, São Paulo 33, Vitória 32, Corinthians 32, Santos 32, Botafogo 31, Grêmio 28, Mirassol 28. Aí vem a zona do rebaixamento: Vasco 25, Inter 25, Remo 23 e Chapecoense 17 pontos. Essa é a tabela de classificação do Campeonato Brasileiro de 2026. 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São 2:35. 2:35. Mais mensagens dos ouvintes aqui no 996995218. O Marco Aurélio Silva. Marco Aurélio Silva, ele é torcedor do Grêmio. E ele diz o seguinte, ó. Se não fosse o desempenho do Grêmio na arena, o tricolor já estaria há muito tempo na zona do rebaixamento. E muitos jogos na arena o Grêmio ganhou com as calças na mão. Portanto, alerta máximo, todo cuidado é pouco neste final de semana contra o Vasco da Gama. Todos os times que vêm a Porto Alegre criam oportunidades e muitos deles marcam gols. Se o Grêmio vacilar, corre sério risco de perder esta partida e se aproximar ainda mais da zona do rebaixamento. E o perigo é maior ainda quando tem os jogos fora de casa e não consegue ganhar. É o que diz o Marco Aurélio Silva, torcedor do Grêmio, e é muito pertinente essa avaliação dele, hein? Muito importante essa avaliação que ele faz, porque se em determinado momento o Grêmio começar a vacilar nos últimos jogos aí em casa, e ele se atrapalha, porque se depender dos jogos fora de casa, complica de vez a vida do Grêmio. E o Inter é fora e em casa, né? Agora já é um pitaco meu aqui. É fora de casa e é dentro de casa. O Inter tá num... Eu fico imaginando como tá sendo projetada a escalação do Inter. Eu duvido que essa escalação esteja sendo feita só pelo Pezzolano. Eu duvido. Eu acho que o Barcelos, o Abel, o Fabinho, principalmente Abel e Fabinho, eles devem ter encostado no Pezzolano aqui, ó, vamos montar um time nós três aqui. Todos jogaram bola, o Abel e o Fabinho jogaram bola. Então assim, ó, chega aí, Pezzolano, vamos ver aí. Cara, ó, tá pensando em Caleb na direita de novo? Esquece. Tá pensando em titular, em botar de titular o Thiago Maia? Esquece. Titular o Paulinho? Esquece. Quer botar... Quê? Tá pensando em botar o Sanabria? Não, Sanabria não. Vai ser assim, assim... Tchê, tem que ser um negócio, tem que ter intervenção ali do Abel e do... Deixar o cara continuar, vai continuar, o inventor vai continuar, o Pardal vai continuar, então... Que façam uma intervenção e conversem com ele. Tem técnico que talvez não aceite isso, né? Não sei como é que é a personalidade do Pezzolano. Tem técnico que, quando sabe que tá numa situação delicada, até aceita dialogar mais e tal, mas outros não aceitam. Mas eu, se eu fosse Abel e se eu fosse o Fabinho, eu ia dizer: vem cá, o que tu tá planejando? Como é que tu quer fazer o time aí? Ah, não, pera aí, já inventou demais. Acho que tem que trocar o... Não sou fã do Anthony, acho o Anthony fraco, mas acho que tem que trocar o goleiro, porque o outro é muito fraco. O goleiro que veio, o Matheus Cunha, que veio do Cruzeiro, é muito fraco. Então já começa com o Anthony e depois faz o feijãozinho com arroz, sem invenção, porque o que mais atrapalhou o Pezzolano nos últimos jogos aí foi o excesso de mudanças. 2:39, vamos ouvir os pitacos do Sala de Redação na reta final do Esporte Companhia.
1: Que o Maicon, toda vez que foi colocado com uma meia cancha com outros dois volantes, eu acho que o Maicon... Para aí que eu vou acalmar ela e já falo só um pouquinho. Tá?
2: Pitaco do Sala.
3: O Vitória, tá?
4: O Vitória dizer que o Remo ia ser lanterna. Aí tá lá o Remo, ó.
3: Isso.
4: Se ganhar do Grêmio lá no Mangueirão, já vai atrapalhar a vida do Grêmio.
3: Isso.
4: Mirassol também. Mirassol também. Mas não, Mirassol já caiu. Mirassol já caiu.
5: Te abraça no Remo também.
4: Eu vejo o Vitória com 32 pontos.
5: Te abraça no Vitória.
4: E me dá uma inveja, tio.
3: Claro.
4: Uma inveja.
5: Analisando a parte de baixo ali. O Remo e o Chapecoense, vai um abraço. Ano que vem vamos.
6: Mas
5: enfrentar.
6: O Grêmio, por exemplo, joga contra o Remo lá. O Grêmio não ganhou do Remo aqui.
4: O Inter também não ganhou. O Inter também não ganhou do Remo.
5: O Grêmio Inter não ganharam do Remo esse ano ainda, né? Pra ver a draga que a gente tá. O Vasco anunciou hoje um jogador chamado Lescano, do Argentino Júnior. 7 milhões.
3: E amanhã
5: de
3: vai vir, amanhã eles recebem o sim do Richarlison.
5: E eles estão fazendo uma proposta de compra pelo Richarlison. O Vasco fez 5 contratações.
4: O Vasco vai contratar o Yamal semana que vem.
5: O Vasco
3: mudou bem o time.
5: O Vasco fez 5 contratações. Ontem eu não vi o jogo do Juventude, porque eu tava vendo Vasco e Santa Fé. O Vasco jogando com um time bem descaracterizado.
3: 0-0.
5: 0-0. Teve chance de ganhar, o Léo Jardim fez uma defesa no final espetacular, mas enfim,
3: e
5: trouxe empate lá de Bogotá, sem 5 titulares, preservou, um não estava escrito, no caso do Colídio, outros, o Thiago Mendes estava suspenso, e tinha jogador que nem viajou, então o Vasco vem firme. Só que o Vasco está agregando peças ao time dele.
3: O Vasco e o Santos, depois do que aconteceu com o Cebolinha, o Vasco e o Santos são os dois times que tu tem que tirar daí. Tira Vasco e Santos dessa briga.
4: Aqui é a tabela, pra quem tá nos acompanhando.
6: Eles chamaram a cavalaria.
5: Mas ele joga. O Mirassol, eu acredito que não caia, porque o Mirassol vai cair, vai estar fazendo o campeonato dele.
3: Mas o Mirassol faz o mesmo campeonato do Inter.
5: Tem o Grêmio, um confronto direto, sábado e outro na quarta contra o Botafogo.
6: E tu chamaria o Grêmio de favorito sem o Amuso e sem o Paulo?
5: Contra o Vasco?
4: Não é favorito.
5: Gente, com tudo.
6: Jogo duríssimo.
4: Sabe outro que não é favorito? Sabe outro que não é favorito? O Inter?
5: Não, contra ninguém.
4: Com todo respeito a Grêmio Inter, neste momento, neste recorte da temporada, entram em qualquer jogo do Campeonato Brasileiro e eles não são favoritos.
5: De desafiantes, certo.
4: Não são favoritos.
5: E não há nenhum prazer em dizer isso.
4: Porque jogam muito pouco.
5: O próprio Mirassol, que a gente
4: bate
5: falou
4: muito
5: agora,
4: nessa tecla.
5: O Mirassol a gente vem falando há um tempo que com a queda da Libertadores, a própria queda da Copa do Brasil, vai ficar só no Brasileiro, tem um time ajeitado, não tem pressão, os caras vão subir na tabela.
4: Eu não acho.
5: Então vou te dar um dado que pode preocupar.
4: O César
5: último jogo do Grêmio
3: é com o Mirassol aqui. Eu acho que o Mirassol, tá? Eu acho que o Mirassol. Mas ele tem um campeonato só, mas o Inter tem um campeonato só, o Remo tem um campeonato só. Não é isso que vai determinar, não é um campeonato apenas.
5: Mas ele é mais bem treinado.
3: Ele tem mais jogadores, que ele gastou um pouco
4: que
3: mais.
4: Por que ele tava na Libertadores? Porque ele tem um time melhor.
3: Não, porque ele tá na Libertadores porque ele fez ano passado.
4: Pois é isso. E o que o Inter fez o ano passado? Quase caiu.
3: Não, eu sei. Só que a relação que eu faço.
4: Não pode enxergar.
3: Eu vejo hoje alguns jogos pontuais. O Grêmio vai depender do jogo fora da curva. Seja pro bem e pro mal.
5: Que ele só fez contra o Inter na Copa do Brasil 3-0.
3: Pro bem e pro mal. Não, eu nem coloco a atuação, Maurício. Eu coloco, sabe aquele campeonato que tu acha um jogo?
6: Você tá falando do resultado fora da curva mais que o desempenho.
3: Isso.
4: Eu já sei qual é esse jogo.
3: Não, eu nem parei ainda pra isso. Eu tô dizendo assim.
5: Flamengo.
3: Se tu faz um jogo fora da curva.
4: Vou te dizer,
3: pronto. Em casa e perde. O Grêmio perde pro Vasco, por exemplo. Muda completamente o cenário que a gente tá colocando hoje. Agora, daqui a pouco tu vai pra um jogo fora de casa e tu faz um resultado. Sabe aquele jogo? O Botafogo, por exemplo. Hoje, Lelê. Tu vai secar com pompa e circunstância o jogo do Grêmio. Bota
4: fogo. O jogo fora
3: tu vai lá, vai dizer o seguinte: o Grêmio
5: já veio meia-noite, quarta-feira.
4: César, deixa eu te trazer um dado aqui, tá? O Mirassol define a vida dele nos próximos 3 jogos: Mirassol e Vitória.
5: Em Mirassol.
4: Mirassol e Botafogo.
5: Em Mirassol.
4: Se eu não sei onde é também?
5: Não, pode.
4: Porque o primeiro eu sabia.
6: E Red Bull. Onde tem aquela academia?
4: E Red Bull, não, a...
5: CT.
4: A câmera hiperbárica.
5: Câmara hiperbárica. E onde tem um time que foi na Libertadores esse ano.
6: Essa chatice que tu traz aqui.
5: É, uma chatice, por isso que nós estamos na M que nós estamos, porque vocês tratam com assuntos menores da estrutura.
7: César, vocês, sabe, quem são qual vocês? É o jogo?
5: Quem são vocês, Leonardo?
7: Quem já são tomou, vocês?
6: Eu sou um.
8: O jogo que o Grêmio precisa fazer como jogo diferente, que é o jogo que pode mudar a vida do Grêmio, embora o Grêmio não seja favorito, o Grêmio seja pior, é aquilo tudo que a gente sabe. É o jogo com o Botafogo. Por que que eu jogo com o Botafogo? Porque é um jogo fora. Não, mas é que é um jogo.
7: O jogo do Grêmio é o Grenal.
8: Não, mas é que é o jogo fora de casa e é o jogo a menos que o Grêmio tem.
7: O jogo do Grêmio é o Grenal.
8: Se o Grêmio ganha do Botafogo e faz esse jogo que o César disse, que é um jogo diferente, ele dá um salto na tabela.
7: Sabe por que o jogo do Grêmio é o Grenal?
8: Esse é o jogo.
7: Se o Grêmio ganhar o Grenal, o Internacional já caiu. É um candidato a menos.
8: Tá, mas é que se o Grêmio ganha do Botafogo, o Guerrinha.
5: Chega mais
8: tá,
5: confortável.
8: Se a minha avó não tivesse morrido, tava vivo. Tá.
7: Se o Internacional seguir ganhando e o Grêmio ganhar do Botafogo, ele corre risco igual.
8: Ah, mas o Inter não vai seguir.
7: Ah, ganhando. Bom,
8: o
7: pois
8: Inter
7: é.
8: Vai perder.
7: Então, por isso que eu tô dizendo que o jogo decisivo do Grêmio é o Grenal.
8: Ah, eu entendo.
7: Por quê?
8: Que
7: porque
8: o Grêmio...
7: ele afunda o Internacional.
5: Pegando,
7: é um a mais.
5: Pegando o caso aqui, Guerra, do Mirassol. Então o Mirassol recebe Vitória e Botafogo. Tá, e aí ele volta da parada da data FIFA
6: do Red Bull
5: em casa. Aí ele vai pegar o Red Bull lá, que é um confronto do Campeonato
6: interior
5: Paulista.
6: De São Paulo,
5: interior de São Paulo. Aí ele vai a Bahia, pega o Bahia, e aí o quinto jogo dele desse circuito.
7: Mirassol.
5: É contra o Inter lá em Mirassol.
7: Mirassol vai brigar por Sul-Americano.
9: Tá, mas aí Guerrinha.
6: E a vantagem, César, a vantagem do Mirassol, ele já enfrentou as duas vezes o Flamengo. E já enfrentou as duas vezes o Palmeiras. Ou seja, o pior para ele já aconteceu. Ele agora vai enfrentar times dos quais ele pode tirar pontos.
9: Mas, Maurício,
6: e do Palmeiras até tirou.
9: Se a gente considerar que ele vai ganhar do Vitória e vai ganhar do Botafogo, nós vamos botar o Vitória e o Botafogo no jogo.
7: O Botafogo vem também.
9: Porque um ganha todos. Esse Botafogo troço é um contra os outros. Quando um ganha, o outro perde.
6: Porque eles consideram o
9: cálculo dele, pra me deixar aterrorizado, ele dá vitória pros dois times no mesmo jogo. Os dois fazem três pontos.
5: Quando
9: um faz três, o outro tem que fazer zero.
5: É que tu não quer aceitar que o Grêmio e o Inter juntos vão estar abraçados no mesmo lugar.
9: Não existe essa possibilidade. Não existe. Isso.
8: A possibilidade existe, César.
9: Matemática, mas é assim, se tu pegar a matemática de hoje, aplicar o percentual de todos os times hoje, o Grêmio tá fora da zona.
7: Olha aqui, ó, faz uma pergunta.
9: O Grêmio não esteve na zona, eu acho que não.
7: Nesses quatro,
9: esteve na zona em duas rodadas.
7: Nesses quatro próximos jogos.
8: O Ceará teve 20 minutos ali,
7: Grêmio
8: passado.
7: Vasco, Botafogo e Grêmio, Grêmio e Palmeiras, Remo e Grêmio. Quantos pontos faz o Grêmio?
9: Nesses jogos.
7: Nos quatro jogos. Esquece a segunda página que é depois.
6: 12 pontos, ele não faz metade.
9: Eu acho que o Grêmio vai fazer 7 pontos. Ele vai tratar um jogo fora e ganhar os dois jogos em casa.
6: Seria espetacular.
5: O Grêmio ganha do Palmeiras em casa?
9: Eu acho.
6: Não tá proibido, mas é que na lógica do
9: Grêmio tem em casa. O Grêmio tem em casa uma força que...
6: O Grêmio em casa faz 2 pontos a cada 3. O Grêmio tem 66,66 de aproveitamento em casa.
9: Tá um estudioso também, né?
6: A gente vem com informação. Ontem eu vi como aqui no início errei o cálculo, ele foi feito.
8: César, tu tem placa na arena?
9: É?
8: Teu nome?
9: Não.
8: Não sei. Você vê que o Lelê tem uma placa no Beira-Rio com o nome dele?
9: Tem. É, outro departamento.
6: Ah, trabalhei pela...
9: Eu tenho umas faixas me xingando.
6: Trabalhei pela cerimônia de reinauguração do Beira-Rio.
9: Ah, que bonitinho.
6: Como é que tá o teu relacionamento com a atual direção do Grêmio? Porque na direção anterior eles não queriam nem te ver.
9: Não, mas essa também não é muito adepta a mim, não. Eu não tenho, eu sou um cara com um monte de inimigos, né, Pedro?
8: César, quando foi dirigente, que às vezes, sei lá, inaugura uma parte do vestiário, alguma coisa assim, tinha essa mania, né? De colocar lá uma placa.
6: Uma ala, né?
8: Foi construído pela gestão, não sei o que,
9: pra
8: tu não
9: que?
8: Tem placa.
9: Nome da gente.
8: É um magnânimo, César Cidadias.
6: Doutor Maurício, por favor, doutor Maurício.
9: Eu não vou dizer o que eu pensei aqui, César.
6: Não
5: engravida a piada.
6: Eu quero explorar, Maurício.
9: Piada vale.
6: Quero explorar a tua sabedoria.
9: Complexo sanitário. No centro da cidade de
6: dia. Vamos
5: bota pra dormir, César. Bota pra dormir.
6: Eu quero explorar a tua sabedoria.
9: Vou tentar.
6: Pra ti me dizer o que é capaz de fazer um ataque que tem Lelê. Lelê. TT.
5: Eu jogava bem, Pedro, mas larguei.
6: É, largou.
5: TT.
6: Tu tá perto aí, tu me
5: Vinícius. E a namorada.
9: O Grêmio vai ganhar o jogo.
8: Maurício, a pergunta, César.
9: O Grêmio vai ganhar o jogo. Não, é que ele faz isso, Pedro.
6: Dois gols do
3: TT, Pedro, é isso. Com gols do TT, Pedro. Nós vamos entrevistar o TT aqui nesse programa, no programa de noite, que é nesse mesmo estúdio. Nós vamos entender o lado humano do TT.
4: Não, você sabe.
3: E o TT vai se transformar sábado e o TT vai ganhar o jogo, Pedro. E graças a Deus, Pedro, tudo tu vai estar fazendo os teus shows aí. Vai estar fazendo os teus shows, tu não vai estar narrando. Tu não vai estar narrando, porque eu vou te xingar até a quinta geração. Não, não vou te xingar porque as nossas raízes não
4: permitem.
3: Mas eu vou lembrar de ti.
4: Eu quero muito, eu quero muito perigosamente. Que essa perspectiva trazida pelo César, ela se concretize contra toda a lógica, porque a lógica recente do Grêmio faz a gente sonhar com o Grêmio em 16º e a lógica recente do Inter o coloca em 17º ou 18º. Se eles não alterarem o que eles estão fazendo em 26 para 27 rodadas do brasileiro, tudo que a gente tem é esperança, que nós não fundamentamos em nada prático. O César está tentando, e com justa razão, imaginar que o TT, resolvendo problemas pessoais que vem de algum tempo, ele volta a ser o jogador que o Grêmio imaginou ter contratado. Mas se isto não acontecer, ele vai ser o TT que a gente tem visto. E o TT que a gente tem visto não resolve o Grêmio.
10: Parou a alguns metros do elefante e o elefante então estava apertado, resolveu urinar e o membro do elefante para urinar, bonito. Ele teria do tamanho maior do que a minha perna e o Pedro Ernesto ficou encantado, ele só dizia, mas olha só o tamanho do tico do elefante.
6: Fiquei imaginando o sucesso que eu faria se eu tivesse 10% daquilo. Aí não, eu entro na guerra com guerrinha, como tu diz,
10: tu ganhava o mundo, Pedro Ernesto,
6: ganhava o mundo. Claro, Pitaco do Sala.
4: O torcedor.
8: Para, Lelê, que receio, Lelê. Não tô com receio.
4: É que medo não é uma coisa. Como...
6: Tá todo borrado. Tá todo borrado.
8: Leva medo, a placa pra lá.
4: Medo eu tava jogando com o
6: Barcelona aqui.
4: Medo
6: vai lá,
4: eu tinha
6: que jogar.
4: A Chape eu tô em pânico, é isso?
6: É medo assim, era com o Barcelona. Com a Chape eu tô.
4: Mas como eu disse, é porque é tanta coisa negativa que acontece em sequência, quanto acha. E principalmente o que aconteceu no final de semana agora, porque depois de uma derrota no Grenal, do jeito que ela foi, tu espera que alguma coisa mude e que alguma resposta seja dada, e não, o buraco ficou mais fundo ainda, né? É, a gente viu os piores primeiros 45 minutos do Inter no ano, depois de ter perdido pro Grêmio. Então, onde é que eu me agarro? Foi o que eu falei ontem aqui. Por mais que eu seja um torcedor otimista, que eu seja um torcedor que já viu o Inter, né, fazer de tudo o que é possível, sabe? Eu sou daquela essência do torcedor colorado que eu vi com os meus próprios olhos o Inter ganhar do Barcelona, do Ronaldinho, do Xavi, do Iniesta e perder pro Mazembe. Entendeu? Então, o Inter tem isso, sempre teve isso na sua história. Agora, nesse ano, eu não tô conseguindo ver algo que é primordial para que o torcedor acredite no jogo seguinte, que é uma vitória. Eu tava com boa parte desta bancada aqui na Copa do Mundo, né? É, nós estávamos lá, nós falamos pouco sobre Inter e Grêmio lá, né? Mas claro que às vezes vinha.
8: E era bom.
4: Era bom não falar, claro. Mas eu como qualquer torcedor colorado, quando entrou na intertemporada da Copa do Mundo, o que a gente pensou? Cara, agora vai ter 45 dias para trabalhar, os jogadores vão descansar, o treinador vai voltar. O Inter piorou.
8: Foi atacar, resolveu
4: isso,
8: atacar.
4: Isso, Lelê, é o mais preocupante para mim.
8: É isso.
4: Quando você treina e piora, significa que a intertemporada com as mesmas pessoas, essa que vem agora na data FIFA, ela pode ter o mesmo efeito, porque quem treinou 20 dias piorou depois de 20.
8: Se fizer um gráfico da temporada do Inter, imagine um gráfico, tá? A gente vai chegar ali num pico desse gráfico na vitória contra o Vasco, que ela foi lá em maio, foi 4-1
4: esse jogo, de maio,
8: tá?
4: A última vitória do Inter,
8: a última vitória. Aí esse gráfico começa a descer. Aí tu tem ali uma disparadinha no gráfico, que é a vitória contra o Corinthians aqui, que foi assim uma situação de 10 minutos de jogo.
4: Dois empates, Flamengo e Palmeiras.
8: Eles não fazem o gráfico subir, eu acho.
4: É isso aí. Sabe? Eles só não deixam
8: ele
4: piorar.
8: Ele não deixa subir, ele não deixa descer, mas também não sobe. É. Eu tô falando de subir, de tu ter assim, o gráfico quando tá subindo, tu pega, por exemplo, a Chapecoense agora. A Chapecoense ganhou do Corinthians lá. Subiu o gráfico, sabe? Então, é nisso que eu me agarro. Que a Chapecoense vai vir pra cima do Inter no sábado. Não tem dúvida nenhuma que isso vai acontecer.
4: Se te serve de consolo, conversando ontem com algumas pessoas do entorno ali do vestiário e tal, que acompanha, o Inter criou uma espécie de operação Pesolano. O Abel e o
8: Fabinho. De blindagem?
4: Não de blindagem, de suporte. E de tentar auxiliá-lo a encontrar uma saída neste momento.
5: O Abel e o Fabinho, pelo que eu soube, passaram a segunda e a terça-feira com o Pezzolano discutindo soluções para o time, ajudando a encontrar soluções, tentando entender o que, né, que caminhos tomar. É, pelo que me disseram, os indicativos são de mudanças no time, precisa de mudanças, porque não tem lateral esquerdo, por exemplo. Eu já acho que o Inter vai adotar um sistema com três zagueiros para botar o Bernabé de ala. Mas
6: não, sem dúvida é melhor.
5: As mudanças,
6: bota o Juninho e bota o Bernabé para lá e para cá.
5: Proteção a ele. Não sei se seria com o Juninho do lado esquerdo ou se seria com aquela ideia do Bruno Gomes, Mercado e Maripan e o Vitinho do lado direito. Mas enfim, o ponto é, César, que o
11: Inter, os alas Vitinho e Bernabé.
6: Só que aí tu me acha Abel, 30 jogadores.
5: Na figura do Abel, que é um cara que tem uma percepção, tem uma sensibilidade, o Abel desceu e está encostado no Pezzolano para tentar salvá-lo. Porque se o Inter perder no sábado, não tem como sustentar de forma alguma.
8: Precisa.
5: E quem está sustentando é Fabinho e Abel, que apostam no trabalho.
8: O Inter precisa mexer no
7: Fabinho,
8: no
7: o Abel, o Fabinho, o Abel e o Pezzolano não vão dar futebol pro Sanabria.
8: Então não tira o Sanabria.
7: E bota quem?
8: Olha, não sei. É, meu pai brincava e então, disse assim: olha, bota um campeonato. O Sanabria é um a menos.
7: Eu sei.
8: Então joga com
7: mas falso está, nove, mas joga é um falso. Mas é um jogador que eles pagaram 800, pagam 800 mil por mês para jogar.
8: Guerrinha, isso concordamos. Hashtag assina embaixo. Só que assim. O goleiro do Inter tá falhando insistentemente.
7: Não vai dar bola para ele também.
8: Então, pois é, mas então o Inter tem que encontrar uma outra alternativa.
7: Mas tem não tem diferente. Dinheiro para encontrar outra alternativa.
8: Mas então coloca o gol, Anthony.
5: Sabe que
8: coloca
5: acontece,
8: um outro goleiro,
5: sabe
8: recupera
5: que
8: o Rocher.
7: Se foi buscar um goleiro é porque ele achava que o Anthony não era o suficiente.
5: É, sabe bom, que mas acontece? Esse não é. Sabe o que, acontece que hoje? É. É, o Inter, pegando a informação do Léo, Inter se reuniu ontem e disse, ó, vamos ter que fazer a operação Pezzolano, e aí o Abel resolveu ele e o Fabinho darem algumas dicas pro treinador. Gente, dava para ter feito isso em maio. O trabalho é horroroso, não descobriram isso ontem.
7: O Internacional nunca acreditou.
5: Não descobriram isso ontem.
7: Ô César, o Internacional nunca acreditou que pudesse cair. Nunca acreditou.
5: Tenho certeza disso também.
11: Não, pelo segundo ano consecutivo, né?
7: Não, já era dessa cena. Se acabou ano passado, esse ano não vai ter risco. Agora se deram na conta que tem que ganhar 7 em 8 jogos.
11: Mas eu consigo entender a operação socorro, essa trazida pelo Léo, na figura do totem, da estátua, literalmente, que é o Abel Braga. Mas eu não consigo imaginar nenhuma sustentação que possa vir de alguém tão fragilizado no cargo como o Fabinho. O Abel, sim, o Abel é um treinador campeão do mundo, assim, Pezzolano, aqui tá a mesinha, ó, as peças, vamos conversar sobre isso. Do lado, Fabinho, tu espera, tá? Tu ouve. Tu é o executivo, tu ouve. Pezzolano, isso e aquilo. Se não, você vai ser ajudado por alguém que precisa de ajuda.
8: É que entregar Matheus,
11: que é o Fabinho.
8: É que entregar Matheus Cunha e Sanabria por parte do Fabinho, como o cara que vai lá e contrata, não é ajudar o técnico,
5: eu sei,
8: né?
5: Sei, gente, eu sei isso aqui, vem cá. Vocês descobriram ontem que o problema do Inter, que o Inter tá com problema.
11: Ele agravou num padrão que precisa uma operação
5: certamente,
11: socorro.
5: O Abel,
11: agravou, né?
5: Certamente o Abel, que é um cara com conhecimento grande, e eu acho que o Abel fica numa sinuca de bico, porque ele, na figura de técnico, ele
6: muitas vezes chega muito, parece que ele está se metendo na escalação.
5: E assim, ele foi demitido muitas vezes, e aí assim, ele não quer submeter o profissional de hoje ao que ele passou. Então, ele tem um conflito ali.
11: É verdade.
5: Né? Não tem um conflito.
11: Mas tem uma ideia, o Abel é demitido quando o Flamengo é campeão com o Jorge Jesus. O Abel classifica o Flamengo na primeira fase de grupos da Libertadores. E ele é demitido para entrar o Jorge Jesus.
5: Ele tem esse conflito, né? Mas
8: o Inter é demitido.
5: Certamente, e o que sempre se diz do Pezzolano é que ele é um cara muito permeável, que é um cara aberto à conversa, não é aquele técnico que fecha a porta e quem define sou eu. O que eu vejo, César, é que talvez houvesse com um certo limite de respeito ao trabalho dele, à autonomia dele, mas neste momento de gravidade, assim, cara, olha só, nós vamos te ajudar, porque se a gente não te ajudar, tem como te sustentar.
12: E com os pitacos do Sala, o Esporte e Companhia vai ficando por aqui. Tchau!

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1: 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Notícia na hora certa, no sinal 3 horas. 7 brigadianos são indiciados por envolvimento na morte de agricultor em Pelotas. Crime ocorreu em janeiro deste ano. Instituto Nacional de Meteorologia emite alerta vermelho para temporada.

0: Avataí, na região metropolitana. O fogo começou por volta das 10 da noite no bairro Novo Mundo. A residência mista, com parte de alvenaria e parte de madeira, acabou sendo toda totalmente consumida pelas chamas. De acordo com os bombeiros, o imóvel tinha materiais inflamáveis no interior, o que contribuiu para o fogo. Apesar disso, o incêndio não se propagou para casas vizinhas. Ninguém ficou ferido, a causa está sendo apurada. A abertura do Hospital de Pronto Socorro de Pelotas, prevista para ocorrer até o fim deste mês, foi adiada por mais 60 dias. A nova previsão foi definida nesta quarta-feira. O novo adiamento ocorre porque a empresa responsável pela obra não concluiu os ajustes necessários no sistema de climatização do hospital. Quando entrar em operação, o HPS deverá atender pacientes de Pelotas e de outros 27 municípios da região sul. A unidade será destinada aos atendimentos de urgência e emergência. 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Da redação, Gustavo Gossen.
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0: Se iniciando a nossa trilha sonora de hoje com Ivan Lins, o maestro, né? Grande Ivan Lins, a nossa MPB na veia para você até às 5 horas da manhã. Vamos juntos, seu recado chega pelo 996995218. A nossa temperatura nesse momento 14 graus aqui na Érico com a Ipiranga. Senti pelo menos um pouco a elevação da temperatura, tá um pouquinho mais quente, claro que não tá quente, né? Mas comparado com ontem, eu que vim de blusão, de manta, senti realmente uma diferença na temperatura, pena que essa diferença é para trazer nebulosidade. O Cléo já tá chegando em seguidinha e vai nos ampliar, né? Todas as informações da previsão do tempo. Deixa eu ver aqui, ó, 14 graus agora, tem uma subida durante o dia, vai até 21, então tem uma grande amplitude térmica, mas vai ficar nessa média, depois ela acaba não caindo muito, porque a instabilidade chega no final da tarde para a noite, nesta quinta-feira, aqui em Porto Alegre e região metropolitana. E a princípio aqui tem chuva, né? Para amanhã também, sexta, sábado, domingo, segunda e terça-feira. O Cléo já está chegando com todas estas informações. Você já sabe, 996995218, para você mandar aquele recado e participar do nosso programa. Esse é o nosso WhatsApp à sua disposição, esse contato direto conosco, é direto aqui comigo também. Claro que eu não consigo atender todos os recados e perguntas e colocar mensagens no ar, mas o que eu posso, o que é possível, com certeza a madrugada nos dá essa condição até de ler um pouco mais de mensagem, direcionar o nome da pessoa, de onde ela está falando, o assunto. Às vezes outros programas um pouco mais corrido, acabam não conseguindo dar, né, toda essa amplitude de recado do nosso ouvinte, mas aqui a gente consegue, dentro do possível, fazer esse carinho, esse agrado ao nosso ouvinte, ok? Então, já sabe, 996995218 e também lá no Instagram da Rádio Gaúcha, arroba Rádio Gaúcha, e no meu Insta, Marcelo Drago Oficial. Como disse o Gustavo Gosto, que está conosco aqui um pouquinho, Marcelo Drago Oficial lá no Instagram, para quem não segue, para quem quer me conhecer, não vai se arrepender, ou não sei, de repente até vai se arrepender, conhecer minha latinha lá no Instagram, mas tem coisas legais. Tem um pouco da minha vida ali, tem um pouco do meu dia a dia, né? Tem um pouco do que eu faço, do que eu deixo de fazer, dos meus vinhos também. Então, vai lá seguir no Instagram, Marcelo Drago Oficial, tá bom? Agora, 3:09, 13:09, Murica Matos comandando os botões da nave, da nossa nave mãe, nossa jovem senhora que, ano que vem agora, completa 100 anos de idade. Que loucura, né? E que bom que a gente vai estar aí para poder participar, né, da comemoração dos 100 anos da Rádio Gaúcha. 100 anos de idade, hein? Que loucura realmente. Desses 100 anos eu faço parte da Rádio Gaúcha de um quarto, né? Um quarto. Eu tenho 25 anos de casa. 25 anos de casa. Então, né, faz parte aí já da minha vida, né? Bastante tempo, praticamente um pouquinho menos da metade da minha vida aqui na Rádio Gaúcha, na RBS TV, na RBS, na verdade, na Rádio Gaúcha. Então a gente já tem essa ligação forte, né, com a história da Rádio Gaúcha. E também Rubens Silva, nosso colega ali na Central Técnica Grande Rubens. Nós temos ainda Gustavo Gossi na Central de Jornalismo, Lucas de Oliveira também na Central, em parceria com Gossen, e Raí Quadros, que é o nosso colega da RBS TV, grande Raí, nosso parceiro aí da madrugada também, parceiro do Gossen, parceiro do Lucas. A gente está acompanhando tudo que acontece, o que fechou a noite de ontem e também a ronda, principalmente desta madruga. Trânsito, serviços, segurança e aquilo que tem relevância e importância na sua madrugada, agora no seu dia também, você acompanha aqui nas Madrugadas Vivas, como dizia, né, o nosso querido Zanuso, Madrugada Viva da Rádio Gaúcha. 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Eu falo aqui na madrugada, juntos e misturado, juntos e misturados. 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Então você faz parte também dessa família, faz parte, né, de todo esse processo. Tem pessoas que acompanham a Rádio Gaúcha há mais tempo do que eu tenho de idade, tá bom? Ou há muito mais tempo do que eu trabalho aqui também. Então, assim, tem seguidores e apaixonados pelo trabalho e conhecem toda a história da Rádio Gaúcha, algo impressionante. Então, um abraço a todos vocês. Bom, já tem recado por aqui. Bom dia, Drago. Baita trilha sonora para começar, amassando o tapetão da BR-290, carregado de bolinhas de fogo. Abraços, Drago, Jorge, Ventura. É interessante, né? Eu falo às vezes com o Murica, comento com os guris também, com o Rubens, o ouvinte, o caminhoneiro, né? Tá na estrada, solito ali, com seu caminhão. Às vezes tem o parceiro do lado, o ajudante, né? O segundo motorista ou parceiro também tá junto, mas tá ali na estrada, neste momento, acompanhando a Rádio Gaúcha, escutando a música, escutando a informação, a previsão do tempo e também podendo interagir comigo aqui, é muito interessante. Boa viagem, meu amigo, fica com Deus, que Deus te acompanhe e obrigada pelo carinho, tá bom? O Dércio Ricardo Rec de Capão Novo com a gente também, valeu, meu amigo. Bom dia, Drago, aqui em Santo Ângelo, 15 graus, céu nublado, abraços do Edemar Veiant aqui com a gente. Noeli Premaor de Bento Gonçalves, um abraço, Noeli, meu grande amigo Noeli, hein? Quem quiser conhecer o Noeli, tá lá no meu Instagram, tá aí o Noeli comendo um bife à parmegiana, um dos bifes à parmegiana mais famosos de Bento Gonçalves. E o coronel Noeli me levou lá para comer esse bife à parmegiana lá, né? Grande Noeli, um amigão, parceiro. Meu amigo Noeli Premaor, deixa eu ver se tá bem na frente aqui, esse que eu tô falando do bife à parmegiana. Ela tá ali, ó. Um, dois, é o sexto, tá bem na frente ali, já tem, acho que quase 7.000 visualizações, 6.000 alguma coisa. Tá eu, meu amigo Noeli, comendo um bife à parmegiana ali. Quem quiser conhecer o Noeli, então, vá lá no meu Insta, tá lá Noeli Premaor, meu grande parceiro e amigo Noeli de Bento Gonçalves. Não é só o bife, tá? Ele me deu lá uns regalos pra trazer pro pessoal que eu não trouxe ainda, que é chimia, né, que ele me deu, o suco de uva também, chimia que ele faz, tá? É, pros amigos, e tem uma cachaçinha que ele me deu lá de 40 anos de envelhecimento. Eu tô tomando ali cachaçinha, tá? Foi legal que a minha cara não condiz ali com o que eu falo, mas é verdade. Falei assim, ah, que coisa boa. Mas fiz uma cara feia quando falei que coisa boa, mas tá bom mesmo, tá? É que eu não sou o maior fã de destilado, mas 40 anos de envelhecimento, né? O pai dele que começou fazendo, fez essa cachaça, e ele tem ainda uma parte dessa cachaça, uma barrica, né? De envelhecimento, mais de 40 anos de idade. Um abraço, Noeli, obrigado pelo carinho sempre, meu amigo. Bom dia, estou moído depois de um futsal, Drago, recreativo com os amigos, mas com 75 anos do corpo, o corpo cobra. Renato de Porto Alegre, olha que legal isso aqui, hein? O Murica, que é gosta de futebol, acho que o Rubens também, se está jogando, o que que tu acha, hein, Murica? 75 anos aqui, o nosso ouvinte jogando bola, barbaridade, gente. Parabéns, parabéns, 75 anos jogando a bolinha. Bom dia, Drago, tudo bem? 11 graus em Santa Maria, está feio. O que está acontecendo com o ministro, hein? O Avelino, a situação complicada, meu amigo. Bom dia a todos vocês. Vamos ver aqui o nosso ouvinte aqui. Será que o Inter vai cair, tchê? Charles Guerreiro, na Granja do Torto, Brasília. É, Charles, se a coisa continuar assim, não só vai ser o Inter, não, né? Cai os dois abraçados, né, tio? Vão cair chorando e abraçado. Bom dia, se não fosse, né, que, ah, não, isso aqui já é uma notícia já, que pega ali o nosso Esporte e Companhia. Bom dia, Drago, um dia abençoado, sucesso pra você, eu estou sempre curtindo você no Instagram e todos os dias ligados em você, Vera Halpe de Glorinha, beijo pra ti, Vera, obrigado aí pelo carinho, tá bom? Isso aqui é tudo no nosso WhatsApp, 996995218. Depois eu vou lá no Instagram conferir as mensagens do meu Marcelo Drago, oficial, que chegam da galera. Então você também manda recado por lá, que em seguida eu vou dar uma chegada por lá para saber o que vocês estão mandando de notícias, recados, informações ou abraços. O que vier, vem bem, tá bom? Fiquem à vontade lá no meu Instagram, que em seguida eu já vou ler as mensagens de vocês, tá bom? Daqui a pouquinho também Destaques aqui do nosso GZH. O ministro Fachin suspende decisões de Mendonça e Dino sobre direção da PF. É grave o quadro aqui na capa de GZH. Em seguida vamos falar sobre isso também. Tem boletim sobre isso. Matheus Chu, Fachin começa a combater anomalias, mas crise no STF está longe de terminar. E tem eleições no meio do caminho, hein? Ministros do STF avaliam que decisões de Fachin amenizam, mas não resolvem crise. A AGU, né? Diz receber com satisfação e respeito a decisão de Fachin sobre direção da Polícia Federal. Situação delicada, né? Também aqui o estado tem alerta vermelho para tempestade nesta quinta-feira, com chuva acima de 100 milímetros em alguns pontos do estado e ventos de mais de 100 por hora. Está aqui na capa de GZH. E a Polícia Civil indicia 7 policiais militares envolvidos na morte de agricultor em Pelotas. Foi um ano e meio de terror, professor relata perseguição que levou à prisão de vizinho por homofobia. É um caso realmente que chama atenção. E está aqui em GZH, vamos falar mais cedo sobre isso. Um homem de 49 anos, ele foi preso preventivamente na manhã desta quarta-feira na região do central de Porto Alegre por perseguição homofóbica. A vítima tem 42 anos, é síndico de um prédio e professor da Universidade Federal aqui do estado, a URGS, né? O inquérito foi aberto em junho na Delegacia de Polícia de Combate à Intolerância de Porto Alegre. Conforme a investigação, os conflitos começaram quando o investigado foi morar no condomínio da vítima em fevereiro de 2025. Então, bom, daqui um pouquinho a gente traz todas as informações, está aqui na capa de GZH também. Agora, 3:18, nós vamos à nossa central de jornalismo atualizar todas as informações, depois tem o Cléo, com Gustavo Gossen. Alô, Gossen, seja bem-vindo, bom dia.
1: Bom dia, Drago, bom dia, nossa audiência, tudo bem?
0: Tudo bem, meu amigo, tranquilo na quinta-feira, suave na nave?
1: Isso aí. Estamos a postos.
0: Nem sei quem falou isso uma vez, suave na nave. Na nossa nave. Nossa nave, né? Apertei aqui o negócio para baixar a cadeira. A nossa nave aqui, quase apertei os dedos aqui, quase, né? Tinha cadeira nova. Sei, cadeira nova no estúdio aqui, daí quase. Ah. Quase apertei os dedinhos aqui, mas tudo bem.
1: Ah, os dedinhos. Né?
0: É, os dedinhos mesmo, delicado. Uhum. Isso aí. Tudo bem contigo?
1: Todos a postos aqui. Madrugada muito, muito tranquila.
0: Que bom.
1: Mais uma vez, a semana bastante tranquila, uhum, né? Posso citar algumas coisas aqui?
0: Claro, por favor. Casa
1: alguns
0: é tua.
1: Destaques da nossa Honda. A gente teve duas ocorrências de incêndio ainda da noite só. E nenhuma delas com vítimas. Uma casa lá em São Leopoldo, na rua São Domingos, na área central lá de São Leopoldo. Fogo por volta das 10 da noite. Não tinha ninguém na casa, mas conforme os bombeiros de lá, 3 cãezinhos foram resgatados com vida. Ficou tudo bem com eles também. As chamas destruíram principalmente a cozinha do imóvel, causa sendo apurada. E o outro incêndio eu trouxe há pouco no Notícia na Hora Certa também. Um incêndio em uma residência, aí em Gravataí, bairro Novo Mundo. Também não houve feridos, né? Também está se apurando a causa desse incêndio. Então a gente teve dois incêndios em residências sem vítimas nas últimas horas. Na nossa Honda, o Raí até nos passou aqui que por volta das 11:30 da noite teve um acidente na Juca Batista, próximo do número 9000, um acidente entre carro e moto. A gente está buscando outros detalhes. E é isso, precisa ser, é isso aí, nada mais de fato de ocorrência de vulto, né, como chama nas últimas horas.
0: Perfeito, Gossen. Serviço?
1: Serviço, até a gente tinha um recado aqui da Corsan para um serviço para melhorias no fornecimento de água lá em Eldorado do Sul, mas tem uma questão bem interessante aqui, ó, onde é que tá? Não, era do Eldorado do Sul, é Guaíba, aqui, ó. Falava, a Guaíba vai ter uma obra da Corsan para instalação de válvulas redutoras de pressão e para ampliar o controle do sistema de abastecimento de água. Para melhorar o abastecimento de água na estrada Ismael Chaves Barcelos, Bairro Centro, Parque 35, Fátima, Engenho, Chácara das Paineiras, IP, Santa Rita e Colina. Então, vai ter esse serviço de melhorias da Corsan já. E sabe qual é a boa notícia? Conforme o texto aqui, o serviço não afetará o abastecimento da região. Então, até tem trabalhos da Corsan, da IGEA para melhorias, mas são obras que não vão afetar os bairros. Esses que eu falei serão beneficiados. Então, até tem serviço, mas não deve afetar o cidadão.
0: Maravilha, boa notícia, meu amigo. O que vai afetar o cidadão é a chuva que vem por aí, né?
1: Então, né? Pensei que ia vir ontem até já, mas ainda
0: isso,
1: não.
0: Isso, né? Eu também pensei, ainda bem que não veio, assim, deu uma treguinha, né? Mas.
1: Tirou as roupas do varal?
0: É, tirei as roupas do varal, é bom, né? É, né? O pessoal tem que. Vai ser alguns dias, a princípio, de umidade. Né, que vai se instalar aqui no nosso estado. Né? E hoje tem o alerta também de ventos e chuva em grande volume em alguns pontos do estado.
1: É, bem no extremo norte, lá tem o alerta mais preocupante, que é o alerta vermelho, né? Bem ali a pontinha, o chapéuzinho do Rio Grande do Sul, podemos dizer assim, lá na fronteira com, no, na divisa com Santa Catarina. O Lucas tá rindo que eu falei o chapéuzinho. É que parece, tu olha o mapa, que a gente não tem live agora, mas se tu olhar o mapa da defesa do Instituto Nacional de Meteorologia, parece bem uma pontinha, bem o chapéuzinho do Rio Grande do Sul ali, um vermelhinho, que é onde tá o alerta vermelho, embora tenhamos também o alerta laranja, na parte norte do estado também, eu acho, como tu disseste.
0: Fosse algum recado relativo aí a outro assunto, ao que você atua aí, que é o representante do carnaval também, para o final de semana?
1: Vou aproveitar então, hoje a gente está colocando no Diário Gaúcho, na contracapa do Diário Gaúcho, um convite que a gente recebeu do pessoal da Acadêmico de Gravataí, que tem, gostas de feijoada?
0: Bah, uma barbaridade, tchê. Uma cachaçinha para abrir o apetite, né? E depois aí com um espumante para acompanhar a feijoada, hein? Ei, uso livre. E o samba, né?
1: Tá, espumante com feijoada cai bem?
0: É uma harmonização perfeita.
1: É mesmo?
0: Espumante bruto com feijoada, harmonização perfeita. Não, eu tô falando, não é o doce, tá? O bruto ele só tem 4% de açúcar por litro. Pra ter uma ideia, então, ele é seco, né? E tem uma acidez boa, elevada, que vai limpar a gordura que nós temos na feijoada, tem bastante no colágeno, né? A gordura, ele limpa, que eu digo limpar, harmonizar, sabe? Deixa, né, pronto para a próxima colherada ou garfada, como você quiser, né? Então, uma harmonização perfeita seria um brute, espumante brute gaúcho, da Serra Gaúcha.
1: E aquela bem gelada, não?
0: Isto, na casa aí de uns 7 graus, pode ser 6, 7 graus, tá ótimo.
1: Estupidamente gelada, lembra do comercial aqui?
0: Sim, né?
1: Se bem que eu não sei se esse evento vai ser no sábado.
0: Dá pra ser, claro, dá pra ser com chopinho também, cai muito bem com chopinho, né? Mas falando do meu quintal, né? Da minha, o Brute, Ponte Brute, né? Ou um vinho tinto, aí que é o detalhe, que eu aconselharia um vinho tinto, leve, não tão encorpado, sem passagem por barrica, com boa acidez, com fruta boa acidez, que vai também combinar com a famosa feijoada brasileira.
1: Olha aí, hein? Pois então, vai ser no sábado, dia 13, não sei como é que vai estar o tempo, né? Pelo menos eu gosto de a gelada, né? Sim, quando tá bem agradável, não? Quando tá frio, não tenho vontade nenhuma de tomar nada. Mas no sábado, dia 13 de setembro, vai ter a feijoada lá na Acadêmico de Gravataí, uma feijoada em comemoração aos 65 anos da nossa escola, uma das nossas escolas de samba da região metropolitana. Então, 13 de setembro, a partir do meio-dia e meia, na T20 Sports Bar, na RS020, número 200, é onde a Acadêmico de Gravataí tá ensaiando agora. E será realizada também? Tá. Eu quero ver que mais os detalhes.
0: Dia 13, o que que é? Dia 13 é domingo?
1: Ah, é domingo.
0: É domingo, exatamente.
1: Eu tava achando que era sábado. Não, dia 13 é domingo.
0: É um evento muito bom, porque, cara, assim, ó, vai curtir o domingo, comer uma feijoada, assistir um samba, curtir um samba. Seria o domingo perfeito.
1: Realmente, 2020, aqui tá, ó. O evento contará com a participação do intérprete Lu Astral e convidados em uma roda de samba, além da apresentação do grupo show da Acadêmico de Gravataí, a Onça Negra. Pra quem não sabe, a Acadêmico de Gravataí, campeã do Carnaval de Porto Alegre 2024. A única escola da região metropolitana que já ganhou em Porto Alegre, embora outras tantas desfilem aqui já há bastante tempo. Elizabeth de Viamão, Protegidos da Princesa de Novo Hamburgo, aí vai longe, a Acadêmico de Niterói, Itatiaia, agora no Tecnão, Acadêmico, a Academia de Samba, Coab Santa Rita de Guaíba, Império do Sol de São Leopoldo, várias escolas da região metropolitana desfilam aqui, mas a única que foi campeã até agora, gravata em 2024. Então hoje, no domingo, tem essa feijoada. Todos os convidados, o pessoal está nos mandando aqui, o nosso querido amigo, o Thiago Secnel, que cuida da comunicação lá. E a gente está um destaque também hoje no Diário Gaúcho com esse convite, né? Já que, aqui, os ingressos custam R$35, é isso que eu estava procurando. E a roda de samba, até, como tu disseste, combina, né, com a feijoada. E o grupo show da escola, né, que é bem legal, né, a bateria, né, o grupo show, quando a gente fala, é o grupo dos destaques, né, o casal de mestre sala e porta-bandeira, casal de passista, porta-estandarte, as passistas, né, então, e a própria bateria é o grupo mais reduzido, que vale a pena sempre conferir. Feijoadinha da Academia de Gravataí para os 65 anos da escola.
0: Fica o recado de Gustavo, vai estar lá, Gustavo Gossi?
1: Creio que sim, tá. Vou tentar ir.
0: Muito avisa aí, pra gente possa, o pessoal daí leva mais gente pra conhecer o Gustavo Gossin. Em loco! Em loco. Esse é o mão de 1,80m.
1: Isso aí.
0: É em cima da cadeira, né, Gossin? Mais ou menos, né? Então tá, Gossin, acho que é isso, né?
1: É isso aí.
0: Tamo juntos?
1: Tamo juntos.
0: E misturados?
1: Aí misturado.
0: Tá bom que você ia pagar um lanche, fica à vontade.
1: Pô! É,
0: mas por que pô? Entendeu?
1: É um apresentador, né, que eu ganho mais?
0: Não tem nada a ver uma coisa com a outra, banda de gentileza.
1: Eu achava que o apresentador que ganhava mais não, e pagava
0: não, os... Não, tudo os, fake news.
1: Os abaixo.
0: Tudo fake news. A gente trabalha por amor, meu filho. Trabalha por amor. Brincadeira, gostei. Um abraço.
1: Guilherme. Abração, até depois.
0: 3:27, que zoeira, né? Que zoeira, mas tem que rir, tem que brincar. Quinta-feira, as coisas às vezes são difíceis na vida, mas é isso aí. Tem que levar leve sempre que possível. Claro, tem problemas, tem que resolver uma coisa, seriedade, vamos embora, mas no restante, levar um pouco mais leve as coisas, eu acho que tem que ser assim, pelo menos. Bom, agora 13:27, Cléo chegando com a previsão do tempo, Cléo.
2: A previsão está indicando para o Rio Grande do Sul um bom domínio, vamos dizer assim, das nuvens durante o período da quinta-feira. Uma quinta-feira de céu bastante nublado, tomando conta da maior parte das áreas. Não tem, assim, muita chuva, mas teremos várias áreas com pancadas de chuva sobre o estado do Rio Grande do Sul. Então é bom o pessoal ficar atento a essa nebulosidade. Talvez as áreas mais próximas da fronteira com o Uruguai apresentem períodos de sol. É o caso da Campanha, é o caso de boa parte do litoral sul, mas na fronteira oeste, em direção ao centro, ali, alguns pontos mais abertos um pouquinho, mas nada assim que seja muito significativo, não. Segue a temperatura na casa dos 20 graus de temperatura máxima em média no estado. Alguns poucos lugares passando disso e boa parte ficando entre os 18 e os 19 graus. Tem previsão de pancadas de chuva à tarde, entre a tarde até o anoitecer. Na metade norte do estado, mais uma vez, a gente continua com um céu muito fechado, tomando conta do Alto Uruguai, do Planalto, boa parte da Serra Gaúcha também terá algumas pancadas de chuva, litoral norte do estado continua com o céu bastante fechado e à tarde pancada de chuva, não generalizada, mas vários pontos com a ocorrência delas. Aqui na área da capital e alguns pontos do centro também, a gente não está livre de alguma chuva, não necessariamente Porto Alegre, sua região metropolitana, com muita umidade que desce, vamos dizer assim, da serra em direção à parte norte aqui da Lagoa dos Patos. Então a gente tem que ficar atento a isso. Tem algumas áreas com chuva, mas não chove em todo o estado. Então nem na maior parte das áreas tem chuva. É uma chuva que atinge mais a metade norte e algumas áreas do leste. E a tendência é de um comportamento de tempo, que aí sim, na sexta-feira está trazendo uma situação de chuva mais incisiva, mas que no sábado já está diminuindo e a chuva parando em quase todo o estado. E domingo deve ter sol entre nuvens no Rio Grande do Sul. Clima ameno nestes próximos dias.

0: grande Tim Maia, Ela Partiu, aqui na nossa trilha sonora. E tem recado aqui da nossa audiência, também aqui no meu Instagram. Muito obrigado pelo carinho de vocês. O Dani Boy, nosso amigo lá de São Jerônimo. Aqui o Heitor Ramos também mandando aquele abraço especial. Obrigado, Heitor. Bom dia, Drago, sempre na labuta e na escuta. Abraço, Evandro Ortiz de Soledade, aqui Rio Grande do Sul. Moisés Miranda, por aqui, botando para correr na 287, buscando Cruz Alta, carregado com suco da mimosa. Sou de Itacurubi. Valeu, meu amigo Tiago Mendes, grande Tiago da Enocultura. Tiagão, parceiraço aqui, professor, né? Especialista, mestre em vinhos, aqui na nossa sintonia também. Valeu, Tiago. 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Valeu, Tiago, grande abraço. Amigos aí, aprendi já muito com o Thiago e vou aprender mais ainda, né? Aqui o Miranda também. Quem mais está com a gente aqui hoje? O Marcelo Poloni. Bom dia, Drago, na escuta em Bento Gonçalves. Só na espera para o grande momento. Abraços, é o Marcelo Poloni, ligado com a gente. Ivan Dutra. Valeu, Ivan. Tudo bem? Bom dia, Drago. Mais uma do quinta série. Obrigado, Ivan. Vou pegar aqui com certeza. Aqui também a Lígia Santos Rocha Mel. Bom dia, Drago. Uma ótima quinta-feira. Obrigado, Lígia. Quem mais aqui com a gente? Vamos ver, pessoal, aqui no meu Insta, hein? Pra quem não me segue, Marcelo Drago Oficial. Bom dia, Drago. Perdi o sono, estou ligado na gaúcha. Aqui, Jesse Oliveira de Farroupilha. Ô, Jesse, que maravilha. Beijo pra ti, guria. Vou estar em Farroupilha aí no final de semana, acho que é na sexta-feira. Vamos ter aí, né, a abertura, jantar da premiação, né, dos vinhos de Farroupilha, dos Moscatéis de Farroupilha, que eu participei, fui juiz aí, né? Terra do Moscatel. Então vou estar aí em Farroupilha no final de semana. Um abraço, curia. Também por aqui o Rafael, como é que é? Gamef. Bom dia, ouço o programa sempre que posso, estou ligado na cabine do trator. Olha que legal, tchê, que legal mesmo. Manda um alô aí para minha esposa, Andréia Fialho, que está de aniversário hoje. Amo muito ela, mas que maravilha. Isso aqui tem um valor muito grande. Nosso amigo homem do campo tá na sintonia, tá no momento trabalhando, né? Tocando ficha lá no campo. Então, um abraço especial para Andréia Fialho, que está de aniversário hoje. Amo muito ela e já se vão 12 anos de casados. Sou Rafael Camef de Cacequi. Viva o agro, que maravilha. Viva o agro mesmo, meu amigo. Bom trabalho. O Marcelo Mendes aqui com a gente. Valeu, Marcelão. Um abração para ti. Ronaldo Moraes aqui. Momento quinta série, Drago. Mandou aqui uma piada. Eu vou depois olhar com calma. Sandro Oliveira. Valeu, Sandro. Tamo juntos. Aqui também o nosso amigo Carlos Coles, está aqui acordado, homem não dorme, do FDS, quarto distrito, que nós temos lá o evento no dia 7 de outubro. 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Bota lá, Escolinha do Professor Drago, segunda edição. A Lúcia Porto aqui também. Beijo, Lúcia. Um abraço pra ti, guria. O Danilo Martins, um mestre de futsal com a gente. César Alencar também mandou aqui uma dica de piada, né, do nosso momento. Aqui o Diego Monte aqui também, grande Diegão, o Rico Vinho, grande Diego. Gabriela Bock também, grande Gabriela. Beijo pra ti, guria. Denise, lá de Natal. Ô, Denise, um beijo pra ti. João Carlos Rocha também com a gente aqui curtindo o programa. Paulo Cláudio, meu Deus do céu, gente, que loucura. Mercedes Flores aqui dando risada com o vinho também. É uma piada com o vinho aqui, a Mercedes mandou aqui. Vou ler, escutar com calma. A Simone Prestes Lima, olá. Uma pegadinha pro quinta série, Drago. Estou na sintonia. Obrigado, Simone. Isso aí, gente. Muito obrigado. Marcelo Drago Oficial, muita gente mesmo. E bom dia também, mestre Drago. Aqui o Alexandro Pintor, fã né? Não perco um programa, seu 15 graus por aqui, abafado, grande abraço, tomando aquele cafezinho, em seguida saiu pro batente, obrigado meu amigo, ele falou aqui bem informado, ainda isso é muito legal. Agora 3:36, vamos ao intervalo, voltamos em seguidinha.
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0: Tá aí pra você, Marisa Monte e Ed Mota, aqui na nossa trilha sonora, você ligado na nossa programação, muito obrigado pelo carinho, pela sua sintonia, você que está conosco nesta madrugada e manda o seu recado 996995218. Quem tá voltando é ele, Cléo Kuhn, com a previsão do tempo, Cléo.
1: Agora a gente conversa sobre o comportamento do tempo aqui em Porto Alegre, capital gaúcha, que tem muitas nuvens, talvez um tempo muito fechado. Mesmo assim, as temperaturas ainda ficam na casa dos 20, 21 graus. Claro, não está fazendo frio, não tem massa de ar frio, só não tem o sol, mas a gente tem uma massa de ar um tanto quanto aquecida e com muita umidade. Chove no período da tarde aqui em Porto Alegre, talvez de manhã não, mas de tarde com certeza, especialmente do meio da tarde até anoitecer ou até a noite, aqui tem pancadas de chuva. E a tendência é que o volume de chuva ele seja mediano, também não é uma quinta-feira que chove tão fraco assim, mas é uma quinta-feira que tem uma chuva mediana tomando conta da capital gaúcha entre a tarde e a noite. Depois disso, a sexta-feira segue também com chuva aqui na região. Na sexta, o volume de chuva é maior, tem até trovoada. Final de semana, olha, quase nada de chuva no sábado e no domingo, mistura de sol e nuvens por aqui. Claro, pouco sol. E volta a ter um pouquinho de chuva na segunda-feira, para que a partir de terça da semana que vem, a gente tenha aí uma sequência de 4 ou 5 dias sem chuva em Porto Alegre e região.

0: Tá aí pra você, ligado na nossa programação, obrigado pelo seu carinho, ao seu Valença com Tropicana na nossa trilha sonora de hoje. É isso aí, pessoal. Muito obrigado aí pela sua audiência, você que está ligado aqui na programação da Rádio Gaúcha. Então, ao seu Valença, estamos com a nossa MPB na trilha sonora de hoje, desta quinta-feira, dia 10 de setembro. Rádio Gaúcha, nossa querida Rádio Gaúcha, que ano que vem completa 100 anos na liderança absoluta em todos os horários. Sucesso total. E também, é claro, as nossas rádios gaúchas, a Rádio Gaúcha Santa Maria, Centro do Estado, a Serra, Zona Sul e Passo Fundo, em cadeia conosco aqui da capital. E também 68 rádios da Rede Gaúcha espalhadas pelo nosso estado, retransmitindo aqui o nosso Madrugada Gaúcha. Um grande abraço a todas essas parceiras e co-irmãs também. Eu tenho um recado muito especial, tá bom? Porque hoje inaugura um espaço de compras especial aqui em Porto Alegre, é o Macro Mix. Então, nesta quinta-feira, 10 de setembro de 2026, a partir das 8 horas da manhã, o Macro Mix Atacado abre as portas à sua primeira unidade aqui em Porto Alegre. Fica na Avenida Aureliano Figueiredo Pinto, 789, ali no bairro Menino Deus. Recebeu aí um aporte, um investimento de 25 milhões. Vai gerar, já está gerando muitos empregos, é interessante. Muitos dos funcionários vêm de outras unidades, já ganhando, né, uma oportunidade. É interessante que tem, se eu não me engano, uma boa parte de quem vai atender na loja é 50 a mais. Olha que interessante esta, né, colocação do Macro Mix em relação, né, aos seus funcionários também. Então, parabéns, um abraço especial. Ontem nós tivemos lá, né, um coquetel de inauguração, né, para os convidados. Então, um abraço especial à direção da Unidasul, né, que é uma referência, um orgulho aqui para o nosso estado também. O Augusto de César, que é o presidente do Conselho de Administração da Unidasul, o Eneu, né, Karkuchinski, diretor-presidente da Unidasul, o Eloy Zagonel, diretor de Atacarejo, e a Marlete Dutra Malman, que é gerente do Macromix Atacado Cidade Baixa. E é o primeiro Macromix Atacado aqui na cidade de Porto Alegre. Então, realmente, um momento muito especial. Lembrando que a escolha do endereço carrega um significado, é muito especial para os porto-alegrenses, a região ali, né, da Cidade Baixa, é uma região muito importante. Nas décadas de 80 e 90, o local fazia parte da rotina de compras e encontros de muitas famílias e vai voltar a fazer agora com o Macro Mix. Então, e para o diretor do Atacarejo do Grupo Unidasul, Eloy Zagonel, a nova loja foi concebida considerando as características e expectativas de quem vive, trabalha e circula pela região. Também o açougue, né, no mês Farroupilha, olha, a inauguração acontece durante o mês Farroupilha, fica próximo ali, ó, o caminho, né? Eu visitei lá o açougue também, olha, tá impecável, tá lindo, realmente, com muita variedade, vai atender muito bem, né, o churrasco ali do nosso acampamento Farroupilha. E, é claro, também visitei a adega, né, do Macromix, né? Os vinhos estão maravilhosos, realmente, parabéns aí para quem montou a parte da adega, né, dos vinhos do Macromix, que inaugura hoje a partir das 8 horas da manhã. Então, o Eneu também, né, Karkuchinski, que é o diretor-presidente, fala que a chegada à Cidade Baixa marca um momento importante na trajetória da empresa também na capital. E além de atender as pessoas, como é, né, o Macromix tem um trabalho também de atacado, né, de atacarejo, ele também vai atender os comércios locais, né, que precisam de produtos e também de insumos, né, para tocar os seus negócios fora toda a população da região ali da Cidade Baixa. Então, parabéns a toda a direção, aos funcionários, quem está envolvido no Macromix, que inaugura hoje, quinta-feira, a partir das 8 horas da manhã, ali na Cidade Baixa, na Avenida Aureliano Figueiredo Pinto, 789. Ali tinha um mercado famoso, né, que era o Mob Center, né, que por muitos anos foi naquela região, né? Então, é no mesmo local, né? Mesma estrutura praticamente, claro, foi todo reformulado, eu digo espaço, né? Que vai ficar muito fácil de acesso ali para as pessoas também. Parabéns a toda a empresa, tá aí esse presente aí para a Cidade Baixa também. Marcelo Foleto, um grande abraço, e a Edith Auler, que mandaram aqui, né, essas palavras e informações. Eu tive lá ontem, fui recebido com muito carinho mesmo, muito carinho. Muitos ouvintes acompanham aqui a madrugada e o nosso momento quinta série também no Gaúcha hoje. Um abraço à direção, parabéns Macromix e parabéns também a toda a comunidade da Cidade Baixa. Agora 3:53, 13:53, estamos ao vivo com a Rádio Gaúcha nesta madrugada e você acompanhando todas as informações. E agora quem chega com detalhes aqui na nossa programação é a repórter Isadora Garcia. A Câmara de Porto Alegre concluiu nesta quarta-feira a votação das mudanças no novo plano diretor. A repórter Isadora Garcia acompanhou a sessão e traz agora as informações. Bom dia, Isadora.
1: Bom dia, Drago e ouvintes. Na sessão desta quarta-feira, os vereadores aprovaram os ajustes feitos pelo Poder Executivo nos dois projetos relacionados ao novo plano diretor de Porto Alegre. Em julho, o prefeito Sebastião Melo havia sancionado esses projetos, mas feito vetos pontuais. Essas modificações foram votadas e aprovadas nesta quarta-feira. Os ajustes se referiam a questões como as regras de construção na Lomba do Pinheiro, a parcela de áreas para absorver a água da chuva na região do quarto distrito, o fornecimento de água e a regularização fundiária no Mário Quintana, além de falarem também sobre imóveis e bens tombados. O novo plano diretor começa a valer a partir de janeiro, dentro do prazo de 6 meses após a sanção de Melo, que aconteceu em julho, como eu falei anteriormente.
0: Muito obrigado, Isadora. Agora 3:54. Recado aqui da nossa audiência, pessoal participando conosco pelo 996995218. Em seguida tem mais uma aí da nossa trilha sonora, o Kleber Chordardier, Parobé, 13 graus, nublado, Drago. Bom dia também, equipe, sempre na escuta, Rubilar, Valente, Rio Grande, tchê. Bom dia, Drago, aqui no Mato Grosso do Sul, chuva no momento, na região de Dourados. Grande abraço, amigo Laércio Cabral. Aqui também, bom giorno, Drago. Professor Arossi, aqui de Antagorda, hoje inicia a FEMAT em Arvorezinha, mate bom por lá. Fica a dica, minha gente, é uma baita de uma festa, quinta, sexta, sábado e domingo, FEMAT em Arvorezinha. Claro, erva mate, shows, eventos, feiras comerciais, feiras da agricultura familiar, vários produtos à base de erva mate também, vale a pena quem é da região conferir. Bom dia, Drago, em Taquara, 14 graus, céu nublado, parabéns pelo programa, excelente quinta-feira, um bom trabalho e um bom descanso depois, hein? Um forte abraço, Alexandre Getúlio Kel, aqui com a gente. Quem mandou áudio aqui, já vou escutar esse áudio, Adão Gentil de Montenegro, ligado no programa. Bom dia, meu amigo, bom dia também, o melhor da madrugada, José Paim de Charqueadas, um abraço, Zé, aqui também, vamos ver aqui, ó. O que o escorregador disse para o outro na praça pública? Esse eu já li aqui, tá bom? É isso aí, né? Como é que passam depressa, né? Thiago me olhou com os olhos arregalados assim, mas passou batido. Valeu, meu amigo, vou guardar aqui a tua dica do momento quinta série, tá bom? Bom dia também, pessoal, quem manda figurinha, não esqueça, manda assim um textinho rapidinho, meu nome é tal, bom dia, Drago, sou fulano de tal lugar, que daí eu vou olhar, né, a figurinha, mas não, só a figurinha, eu passo batido, acabo não olhando nem lendo a figurinha, tá bom, meus amigos? Manda ali alguma coisinha pra saber quem é, da onde é, né, com quem eu tô falando. Bom dia, Drago, teu programa é 10, sou fã, escuto todos os dias, Júlio, sambista de gravata e sucessor, Júlio, um abraço, meu amigo. Obrigado pelo carinho, tchê. Na luta, levando carga para a Serra, RS122, Ricardo da Marsala, de Gravataí, abraços, meu amigo, sempre na escuta, valeu. Eu tava falando aí o Rubens, né, sobre a 122, né? Bom dia, Drago, Cláudio, Caixa d'Água de Rio Grande, mas morando em Faro desde 2022. Olha só, um abraço para vocês aí. Obrigado, meu amigo. Olha só, e na sintonia do programa, né? É interessante isso, né? O aplicativo hoje, né? Que loucura. A gente que é do rádio, eu, Murica e também, né, Faro é Portugal, né? O Rubens, né? Claro, o Ossin também, o Lucas, tinha sabido, a gente que é da antiga que eu digo isso, né? Um aplicativo, levar a rádio tão longe, né, tia? Que loucura. Antigamente, a gaúcha sempre teve muita força no seu dial, né? Porque 100 quilos não é mole não, tá? 100 quilos é um dos canais, um dos únicos canais internacionais, é a Rádio Gaúcha, tá? Pra você ter uma ideia. E levar, né, e conseguir escutar a Rádio Gaúcha, as pessoas pegavam em outros países até, dependendo o rádio, né, dependendo do equipamento. Eu cheguei a pegar em Minas Gerais uma vez também, no apelo AM, FM não, né, agora tá tudo FM, não teria condições, mas o aplicativo leva, não só a Rádio Gaúcha, mas outras rádios também, né, a pessoa leva no bolso, aonde ela estiver, em qualquer canto do mundo. É muito legal, claro, se a gente pensar em toda a evolução, a gente poder fazer uma ligação de vídeo para alguém, né, qualquer lugar do mundo, conversar com a pessoa lá vendo a nossa latinha, quando que nós pensaríamos que isso poderia acontecer? A gente tinha do telefonezinho discado, da fichinha de orelhão, depois do, a evolução foi o cartão, né? E a gente, puxa vida, quando a gente pensou que isso poderia acontecer, hein, Monique? Nós o telefonezinho, check, check, check, né, tchê? Depois é a evolução, que é aquele de botãozinho, né, do número, que já foi uma tecnologia, né? Pensar que a gente pega um negocinho desse aqui, tchê, hein, liga sem gastar dinheiro, sem pagar orelhão, né, tchê? De ficha, que era melhor de cartão, tá? Cartão é uma bosta, porque tu botava o cartão, ficava tchec, tchec, tchec, ia sumindo. Orelhão era 3 minutos a fichinha cravado e não tinha conversa. Cartão nos comia, o cartão lá é uma loucura. Então, preferia a fichinha. Ou na praia, muito na praia, tinha aquelas cabinezinhas que tu pagava lá pra ligar, né? Tia, quem, quando nós pensaríamos de poder levantar aqui, eu tô com o telefone na minha mão aqui, ó. Se eu quiser, eu faço a ligação para qualquer lugar desse planeta, para a China, pelo celular, pelo WhatsApp, converso com a pessoa ao vivo, olhando para a cara dela, onde ela estiver, e sem gastar. Claro que a gente gasta de outra forma, né? Que é pagando a internet, pagando, a gente paga a internet de casa, a gente paga a internet do telefone, a gente paga, né, a nossa TV lá para ter internet, né, o stream lá, né? Lá a TV, né? E também paga os streams, né? Ele paga Spotify, paga YouTube, paga Netflix, paga não sei o que, paga outra lá que é outros canais também, né? Qual? Não entendi. Globoplay também, tudo. Então, daí, quanto vai ver isso, também vai longe o negócio, né? Vai longe o negócio. Mas é a nova forma. Só que antigamente uma ligação internacional, nós fomos aqui uma época proibido, quer dizer, não proibido, mas tinha que passar pela chefia a ligação internacional, porque a conta vinha, né, um absurdo. Tu ligar para outro país de telefone, nós ligava direto aqui para alguma situação, né? Tchê, era uma loucura. A conta vinha assim, ó, um valor altíssimo, fora do comum. Então, hoje nós temos com essa tecnologia, como um aplicativo também. Tem aplicativo para tudo hoje, né, tchê? Para tudo. Tudo que tu imaginar. Só para ganhar dinheiro que eu não vi ainda. Hoje eu vi um assim, ah, quer ganhar dinheiro.

0: ao menos 5 mortos nas Filipinas. 87 pessoas estão desaparecidas. Céu parcialmente nublado em Porto Alegre, agora faz 14 graus. A quinta-feira marca o avanço da chuva sobre o Rio Grande do Sul. Em algumas regiões, há possibilidade de queda de granizo. Na capital, mínima de 13, máxima de 21 graus. 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
0: Fluxo tranquilo em Porto Alegre e nas principais vias da região metropolitana. Nas rodovias estaduais e federais, não há relatos de acidentes no momento.
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0: O Rio Grande do Sul está sob 3 alertas do Instituto Nacional de Meteorologia para tempestade nesta quinta-feira. O que requer mais atenção tem classificação vermelha, a maior na escala, e abrange parte do extremo norte do estado. Nestas áreas, a chuva pode superar os 100 milímetros, a possibilidade de queda de granizo e rajadas de vento acima dos 100 km por hora. As condições representam grande risco de alagamentos e cortes na energia elétrica. O segundo alerta, de cor laranja, abrange toda a faixa norte do estado e sinaliza para chuva de até 100 milímetros, queda de granizo e ventos entre 60 e 100 km por hora. Também há um alerta amarelo, válido em quase todo estado, exceto na campanha e região sul. Este comunicado indica até 50 milímetros de chuva e rajadas de vento de até 60 quilômetros por hora. Os 3 alertas são válidos até o fim da noite de hoje. A ponte da RS-344 sobre o rio Ijuí será totalmente bloqueada no trecho entre Santo Ângelo e Entre Juí, nas missões. O bloqueio está previsto para começar às 11h59 da noite de hoje e seguirá até às 5 horas da manhã de sexta-feira. Conforme o Dyer, a intervenção é necessária para a realização de macaqueamento controlado e reposicionamento do tabuleiro da ponte em seu alinhamento, para corrigir o desnível que existe atualmente na estrutura. A ponte será novamente bloqueada entre as 11h59 da noite de sexta e o mesmo horário de sábado, para continuidade do serviço. Placas de sinalização serão instaladas no trecho. Para condutores que quiserem seguir em direção a Ijuí, o desvio será orientado pela via Catuípe, RS-218 e RS-342. No sentido contrário, para São Luís Gonzaga, o fluxo será desviado pela BR-392 e RS-168. 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Da redação, Lucas de Oliveira.
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0: 4:09, a temperatura marca nesse momento na casa dos 14 graus aqui na Érico com a Ipiranga. Obrigado pela companhia de vocês, pelo carinho, pela sua sintonia, você ligado aqui conosco nesta madrugada, acompanhando aí todas as informações da nossa ronda, destaques também da nossa reportagem, Cléo Kuhn com a nossa previsão do tempo também, e é claro, a sua participação, que é muito importante sempre. Bom, agora nesse momento, 4:10, muita gente aqui mandando recado, participando do nosso programa, através do 996995218 e também através, né, do meu Instagram, Marcelo Drago Oficial, e ainda através do Instagram da Rádio Gaúcha, arroba Rádio Gaúcha. Agora 4:10, deixa eu ver aqui os recados que chegam, chamar aqui mais informações em Floripa, deixa eu ver aqui, vamos ver aqui, ó. Deixa eu botar certinho aqui o nosso. Em Floripa, na casa do filho. Que maravilha. Esse é o neto, que maravilha, tia. Nosso amigo aqui, Renato Campos, de Passo de Torres, Santa Catarina, Extremo Sul, tia. Madrugador fiel na audiência, grande. E lá, se eu não me engano, Passo de Torres tem mais gaúcho do que catarinense. Aí no dia 20 é feriado, né, Renato? Drago, fiz uma lentilha bem pegada, gosto de vinho, hein? Que você me aconselha para degustar em Pedro Faria, aqui do Partenon. Valeu, Pedro. Gosto de vinho tinto seco. É, sabe que com lentilha, né? Com lentilha tem que ser aí um vinhozinho mais leve. Porque a lentilha é um produto leve, né? É uma comidinha leve. Então, eu colocaria aí com todos, né? Um Merlot da Serra Gaúcha, sem passagem por barrica. Ou um Pinot Noir também, nosso aqui na campanha, por exemplo, né? Vai cair muito bem, né? Com a lentilha, tá bom, meu amigo? Bom dia, Drago, também, Gilberto Bittencourt de Tramandaí, sempre na escuta. Valeu, Gilberto, estamos juntos. Adão aqui também, bom dia, Drago, saindo para mais uma ronda na fazenda em Capivari do Sul, parabéns pelo programa, muito obrigado, Adão, muito obrigado mesmo. Já me lembro o tempo da ficha, a fila era grande quando ligava para um 138, tá, daí sim. Aí dava bronca lá em casa, a gente ligava, né, no 138 à noite para namorar, né, para abrir do teleamigo, acho que era, né, teleamigo, 138, né, e daí o bicho pegava, tá bom, o bicho pegava realmente. Aqui nosso ouvinte, Anderson de Araricá, na escuta, já posso sentir o cheirinho de sexta-feira, eu também, tia. Momento quinta série mandou aqui, obrigado, Anderson, vou guardar já aqui pro nosso horário pertinho das 6 horas, tá bom? Agora 4:12, 4:12, você ligado aqui na nossa programação, acompanhando todas as informações da nossa ronda e também da nossa equipe de jornalismo. O Ayrton Lemos traz informações porque a polícia prende 2 homens por sequestro e extorsão de colombiano no Vale dos Sinos. Alguém ligou o microfone? Lucas? Aqui, Ayrton Lemos, é com você.
1: 2 homens foram presos de forma preventiva nesta quarta-feira em Estância Velha durante a segunda fase da Operação Medellín. Com as novas prisões, a Polícia Civil tenta descobrir se o crime foi ordenado por um integrante de uma organização criminosa da região. O colombiano, que mora em Canoas, foi sequestrado em maio em Sapiranga. Segundo a investigação, ele fazia empréstimos com juros abusivos e entrou em uma área controlada pelo grupo criminoso. O sequestro foi uma forma, segundo a polícia, de impor o domínio sobre o mercado da agiotagem na região. A vítima foi agredida, filmada e ameaçada de morte. Amigos fizeram pagamentos e valores foram retirados da conta bancária do colombiano. Cerca de 10 mil reais foram obtidos pelos criminosos. 4 investigados já foram presos. A possível prática de agiotagem pelo colombiano pode ser apurada de forma separada por outra delegacia.
0: Quatro e 14, muito obrigado, Ayrton Lemos, que voltamos daqui um pouquinho com mais informações da nossa equipe de reportagem, porque agora vamos à nossa central de jornalismo conversar com ele, Lucas de Oliveira, e atualizar todas as informações da nossa ronda, fechamento da quarta-feira e a madrugada dessa quinta. Lucas, é tudo contigo, bom dia.
2: Muito bom dia, Drago. Bom dia a todos os nossos ouvintes.
0: Lucas, como é que nós fechamos ontem a quarta e como é que nós estamos na madrugada dessa quinta, meu amigo?
2: Drago, vamos começar por uma ocorrência que nós ainda estamos apurando. Uhum. A IPTC me confirmou há pouco e o nosso colega Raí Quadros também está aí na apuração, conseguindo mais detalhes junto com o Gossen, é que temos um acidente com morte aqui em Porto Alegre. Esse acidente ocorreu lá na Avenida Juca Batista, na Zona Sul, foi próximo da estrada Ponta Grossa. Lá no extremo sul, então, né, de Porto Alegre já, a vítima é um motociclista que bateu na traseira de um carro. Esse motociclista, ele tem 20 anos. Este acidente, ele ocorreu por volta das 11h30 da noite de ontem, mas claro, né, o trabalho aí, tanto da perícia como o atendimento à ocorrência, se estendeu durante essa madrugada. A via lá, o local do acidente já foi liberado, mas nós ainda estamos aí apurando mais detalhes sobre essa ocorrência. Então, a má notícia, mais um acidente com morte aqui em Porto Alegre, um motociclista de 20 anos que bateu na traseira de um carro lá na Avenida Juca Batista.
0: Ok, mais alguma ocorrência de ontem, de hoje que você queira colocar?
2: Ainda na noite de ontem também tivemos um incêndio, uma residência em São Leopoldo, no Vale dos Sinos. Esse incêndio, ele foi por volta das 10 horas da noite em uma casa na rua São Domingos, lá no centro de São Leopoldo. Conforme os bombeiros do município, não haviam pessoas na residência no momento deste incêndio, mas três cães, eles foram resgatados e a boa notícia é que com vida, né? As chamas, elas destruíram aí a área da cozinha ali deste imóvel e a causa está sendo apurada.
0: Ok. Lucas, serviço?
2: Drago, a URGS, a Universidade Federal do Rio Grande do Sul, publicou edital para o ingresso de diplomados. Essa seleção, ela é destinada a quem já concluiu um curso de graduação na própria URGS ou em outra instituição de ensino superior. São 704 vagas em 59 cursos para ingresso aí no primeiro semestre de 2027. As inscrições serão realizadas de 14 a 18 de setembro.
0: Perfeito. Mais algum serviço? É isso?
2: De serviço é isso.
0: Destaque GZH para esta quinta-feira, Lucas.
2: Os ouvintes, né, comentaram sobre esse caso lá no Supremo, esse caos que está por lá. E em GZH temos tudo completo. Fachin suspende decisões de Mendonça e Dino sobre direção da Polícia Federal. É grave o quadro. O nosso colunista Matheus Chu, Fachin começa a combater anomalias, mas a crise do STF está longe de terminar. Ministros do STF avaliam que decisões de Fachin amenizam, mas não resolvem crise. A agência... Só um momento que está atualizando a página aqui. Agora sim. A Advocacia Geral da União diz receber com satisfação e respeito decisão de Fachin sobre direção da Polícia Federal. Aí temos a nossa previsão do tempo. O Rio Grande do Sul tem alerta vermelho para tempestade nesta quinta-feira, com chuva acima de 100 milímetros e ventos de mais de 100 quilômetros por hora, como o Gossen trouxe mais cedo, lá no chapéuzinho do Rio Grande do Sul, no extremo norte do estado, este alerta vermelho, mas também temos outros dois alertas. Um laranja, que abrange aí quase toda a metade norte ali do estado, incluindo a serra, parte do litoral, e um alerta laranja que só não é válido aí na região sul e na campanha. Seguindo com os nossos destaques, Polícia Civil indicia 7 policiais militares envolvidos na morte de agricultor em Pelotas. Foi um ano e meio de terror. Professora relata perseguição que levou à prisão de vizinho por homofobia. E aí, uma matéria bem legal do nosso colega André Malinowski. Conheça a namorada de Caramelo. Égua se chama Hora Extra e já está no Hospital Veterinário da UBRA. O Caramelo, que foi um símbolo aí de resiliência e resistência durante a enchente aqui no Rio Grande do Sul. E agora vai ganhar uma companheira. Aí na dupla Grenal, dívida por Arezzo pode levar Grêmio a sofrer transfer ban. Saiba os detalhes. Cobranças, promessas e trégua. Como foi o encontro entre torcida, comissão técnica e jogadores do Inter? E aí uma matéria aqui exclusiva da nossa colega Lou Cardoso, que entrevistou Thaís Araújo. A maturidade traz a possibilidade de não se render tanto. Thaís Araújo volta à capital com monólogo sobre autoconhecimento e quebra de padrões. E aí, claro, nossos colunistas com diversos temas e destaques.
0: Perfeito. E a nossa notícia do bem, Lucas?
2: A notícia do bem é que um hospital aqui de Porto Alegre vai começar a testar uma vacina contra o câncer de pulmão, Drago. Um avanço aí, né? Pelo menos um alento para no combate dessa doença. É o Hospital Moinhos de Vento que está conduzindo um teste clínico que põe à prova essa vacina contra o câncer, que é produzida pela Moderna, uma empresa privada. Este medicamento ele busca reduzir a recorrência da doença e aumentar a eficácia do seu tratamento. O remédio foi desenvolvido em um estudo internacional e a instituição porto-alegrense é um dos vários aí centros médicos, né, o Moinhos de Vento, então, que participam do experimento. Então, essa é a nossa notícia do bem, uma possível vacina aí contra o câncer de pulmão que será testada pelo Hospital Moinhos de Vento aqui em Porto Alegre. Todos os detalhes sobre como funciona esta vacina e sobre também o estudo, né, que é conduzido aí por entidades internacionais lá em GZH.
0: Maravilha, Lucas, é isso para hoje, meu amigo?
2: Fechamos a conta por hoje, Drago.
0: Tá certo, valeu, Lucas, um abraço.
2: Um abraço, Drago.
0: 4:21, a temperatura marcando 14 graus, todas as informações aí da nossa ronda. Bom dia, Drago, Washington na escuta do programa em Santana do Livramento. Forte abraço, Dali Internacional. Aqui também, nosso amigo Dani Boy, Daniel Marques aqui com a gente também, valeu, Daniel. Edson Florencio de Brasília com a gente. Também aqui o nosso ouvinte participando do Dércio Rec de Capão Novo. Fiz uma pergunta em seguida, eu vou te responder aqui, Dércio, tá bom? Aqui também, pessoal, também é legal, assim, ó. Até perguntas relacionadas aí ao mundo dos vinhos, né? Que você vai fazer no meu Instagram lá, é bom, porque daí eu consigo responder com calma. Aqui, ó, que sanduichão lindo, hein, tchê? Boa noite, Drago, lanchinho da madrugada, Heitor do Cristal, meu Deus do céu, tá? Bota lanchinho em cima disso, hein? Bota lanchinho em cima disso, tem mais um momento aqui pedindo dica de vinho, Ivan, com certeza eu responder, Ivan. Bom dia, Drago, tudo bem? Luciano de Morro Grande, em Viamão. Aqui o nosso ouvinte aqui, ó, participando, um abraço, tchê, acho que vem pra amanhã, tá bom? Tô vendo aqui nossa playlist. Rafael Bandeira, bom dia, Drago, aqui em Uruguaiana, sempre na audiência, valeu, Rafael Bandeira. Bom dia, meu amigo, ligado aqui de Barcelona, na Espanha, sempre ligado com vocês, abraço do Joelson de Livramento em Barcelona, tchê, trabalhando lá numa empresa, acho que tem aqui, né, questão de eletricidade, com o capacete ali, valeu, meu amigo. Aqui o Alan, sempre na escuta, manda um abraço aí para os meus irmãos lá em Santa Maria, o Cristiano Flores e o Márcio Flores. Pediu música do Raul Seixas aí, valeu, meu amigo, pode deixar. Aqui também, quem mais com a gente aqui, ó, é só para me botar aqui, não perder os caras aqui, ó. Eu boto, né, alguns sinalzinhos, depois eu perco aqui, né, a gente vai perdendo aqui, ó. Bom dia, Marli da Costa Gama, Drago, um abraço. Já tomou café? Já tomei, tô tomando aqui, né? Nem servi ainda, servi uma aguinha, mas eu, quando eu vou trovar demais, sirvo, não acabo não tomando. Eu vou tomar em seguidinha ali um cafezinho que o Murica Matos fez, o nosso barista. Aqui, bom dia também, Ademir Machado, em Cachoeirinha, na escuta. Tá aqui, tá agradável, Drago, na lida do fretamento. Valeu, meu amigo. Agora, 4:23, quem tá chegando com informações é a Roxane Carvalho. 7 brigadianos são indiciados por envolvimento na morte de agricultor em Pelotas. É com você, Roxane.
3: Bom dia, Drago. Bom dia aos ouvintes do Madrugada Gaúcha. 4 brigadianos foram indiciados por homicídio com dolo eventual, qualificado por uso de armamento com calibre restrito pela morte do agricultor Marcos Norberg. Também foram indiciados pela tentativa de homicídio da esposa dele, Raquel Norberg. Outros 3 brigadianos foram indiciados pelos mesmos crimes, mas como partícipes e não coautores. Eles atuavam no setor de inteligência da Brigada Militar e, de acordo com a investigação, foram os responsáveis pelo equívoco ao indicar o imóvel como alvo da ação. O agricultor foi morto em casa na madrugada de 15 de janeiro em Pelotas, após policiais militares seguirem uma pista errada. De acordo com a esposa da vítima, o casal estava dormindo quando percebeu a movimentação no pátio da propriedade, localizada na estrada da Cascata, às margens da BR-392, na zona rural de Pelotas. Marcos teria saído para verificar e, em seguida, seguida, ela ouviu gritos e disparos. A Polícia Civil confirmou que se tratava de uma ação da Brigada Militar e que os agentes estavam em busca de uma quadrilha da região. O comandante-geral da Brigada Militar na época, Cláudio Feoli, admitiu que houve um grande equívoco na ação. Dois membros de um grupo criminoso, que era procurado em Pelotas, foram presos no Paraná e deram pistas sobre a localização dos outros suspeitos. Isso tudo ainda em janeiro. A indicação, porém, teria induzido os brigadianos ao erro e Marcos Norberg morreu no local no dia dessa ação. De acordo com a fala da Polícia Civil em coletiva de imprensa na tarde dessa quarta-feira, os laudos do Instituto Geral de Perícias descartaram a tese de legítima defesa apresentada pelos brigadianos. O caso aconteceu em 15 de janeiro e o resultado da perícia apontou que o primeiro disparo foi efetuado por um fuzil, arma utilizada pela Brigada Militar, como explica o delegado Gabriel Borges, da primeira Delegacia de Polícia de Homicídios e Proteção à Pessoa responsável pela investigação.
4: O que o laudo nos indica? Dentre várias outras questões que foram apontadas como incongruentes entre as versões que foram alegadas pelos policiais militares e a versão, principalmente, da senhora Raquel, vítima sobrevivente, o momento do primeiro disparo, ele é decisivo no nosso entendimento de que não foi existente a tese de legítima defesa dos policiais militares. Por quê? Porque dentro de um exame técnico com análise de acústica, o Instituto Geral de Perícias, ele conseguiu replicar todos os sons que foram efetuados, conseguindo apontar qual tipo de armamento que foi utilizado. Por uma questão técnica em que o tipo de armamento, ele produz um eco diferente e que ele acaba ecoando milésimos de segundo, diferente do outro tipo de armamento. E o que que o laudo apontou? O primeiro disparo de arma de fogo foi efetuado por um fuzil calibre 5.56, armamento dos policiais militares. A partir disso, nós tivemos uma sequência de 15 disparos com o fuzil calibre 5.56 e só 28 segundos depois nós tivemos um disparo de carabina, que é a arma que foi utilizada pelo senhor Marcos na ocasião dos fatos.
3: Ainda segundo o delegado, 24 brigadianos foram investigados individualmente, desde o comandante da unidade até os soldados que participaram da ação. Após a divulgação dos indiciamentos, a viúva Raquel Norberg, que acompanhou a coletiva aqui em Porto Alegre, comentou o que achou do resultado da investigação.
5: A gente fica feliz porque a gente não gostaria realmente que que fossem punidas pessoas erradas. Eu acho que foi, nesse primeiro momento, assim, uma avaliação rápida. Eu acho que é justo a forma que foram feitos os indiciamentos. Eu sei que daqui para frente a gente tem uma batalha muito grande. E eu acho que só tenho que agradecer aí o empenho da Polícia Civil e do IGP. É difícil, no meio de tudo que a gente viveu, acreditar, tá? Então, por diversos momentos, eu não acreditei na Polícia Civil, assim como eu não acreditei na Corregedoria. Porque tudo ia me mostrando que não era para acreditar. Mas eu fico muito feliz de saber que nós temos transparência, que a gente tem toda essa ética da Polícia Civil. O resultado do que realmente aconteceu aquela noite.
3: Raquel disse ainda que deve seguir cobrando justiça para que o resultado dessa investigação leve à responsabilização dos indiciados.
5: Então, eu não vou parar de lutar, eu não vou parar de cobrar justiça, porque eu sofri essa tentativa de homicídio por parte deles e eu sobrevivi por algum motivo, tá? Que isso seja o início aí de uma mudança, que seja que meus netos possam ter um futuro melhor, com mais segurança, e que a gente possa voltar a acreditar na Brigada Militar.
3: Caberá agora ao Ministério Público decidir se aceita o resultado do inquérito policial ou não.

0: maravilha, né? Rita Lee e Roberto de Carvalho para você aqui na nossa trilha sonora. Que som especial. 4:31, 14 graus é a temperatura. Quem está chegando? Ele, Cleocum. Para você que tem compromisso, né? Que vai trabalhar nesta quinta-feira, vai passear independente. O Cleo traz informações para hoje e para os próximos dias. É tudo contigo, Cleo.
1: A previsão está indicando para o Rio Grande do Sul um bom domínio, vamos dizer assim, das nuvens durante o período da quinta-feira. Uma quinta-feira de céu bastante nublado, tomando conta da maior parte das áreas. Não tem, assim, muita chuva, mas teremos várias áreas com pancadas de chuva sobre o estado do Rio Grande do Sul. Então é bom o pessoal ficar atento a essa nebulosidade. Talvez as áreas mais próximas da fronteira com o Uruguai apresentem períodos de sol. É o caso da Campanha, é o caso de boa parte do litoral sul. Mas na fronteira oeste, em direção ao centro, ali, alguns pontos mais abertos um pouquinho. Mas nada assim que seja muito significativo, não. Segue a temperatura na casa dos 20 graus de temperatura máxima em média no estado. Alguns poucos lugares passando disso e boa parte ficando entre os 18 e os 19 graus. Tem previsão de pancadas de chuva à tarde, entre a tarde até o anoitecer. Na metade norte do estado, mais uma vez, a gente continua com um céu muito fechado, tomando conta do Alto Uruguai, do Planalto, boa parte da Serra Gaúcha também terá algumas pancadas de chuva, litoral norte do estado continua com o céu bastante fechado e à tarde pancada de chuva, não generalizada, mas vários pontos com a ocorrência delas. Aqui na área da capital e alguns pontos do centro também, a gente não está livre de alguma chuva. Não necessariamente Porto Alegre, sua região metropolitana, com muita umidade que desce, vamos dizer assim, da serra em direção à parte norte aqui da Lagoa dos Patos. Então a gente tem que ficar atento a isso. Tem algumas áreas com chuva, mas não chove em todo o estado. Então nem na maior parte das áreas tem chuva. É uma chuva que atinge mais a metade norte e algumas áreas do leste. E a tendência é de um comportamento de tempo, que aí sim, na sexta-feira está trazendo uma situação de chuva mais incisiva, mas que no sábado já está diminuindo e a chuva parando em quase todo o estado. E domingo deve ter sol entre nuvens no Rio Grande do Sul. Clima ameno nestes próximos dias.
0: Obrigado, Cléo, muito obrigado. Agora 4:34, vou dar um áudio aqui do ouvinte, não tá muito legível o nosso amigo caminhoneiro, mas ele tá dirigindo, então disse que gravou, depois mandou outro áudio ali, então não pôde dar muita atenção ali para o áudio, só botou ali, subiu o microfonezinho, gravou e mandou, né? Mas tá na estrada e longe, longe, vamos escutar aqui um pouquinho, meu amigo Murica, eu vou botar aqui o áudio, vamos ver se a gente consegue rodar o áudio dele aqui.
2: E a Drago? Bom dia, essa grande equipe da Rádio Gaúcha, fazendo a nossa companhia na madrugada. Tá? É Celso Moura, Palmeiras de Missões, cortando esse Brasil afora aí.

0: tá bom, meu amigo? Um carregamento aí feito aí de açúcar para o Nordeste. Aí acompanhando as notícias e a nossa grande Rádio Gaúcha, essa grande equipe que nos faz companhia sempre na madrugada. Tá bom? Um grande abraço pro amigo aí, para essa equipe da Rádio Gaúcha aí. Tá carregado para Juazeiro, para o Ceará.
1: É interessante, né? Por que que eu rodei? Parece rádio AM, né? Das antigas, né? Achei que era... Ele tá em direção lá a Juazeiro, no Ceará. Só que já foi para essa região, sabe a distância que é daqui nós, da onde nós estamos aqui. Né? Então ele tá na estrada dirigindo, então não tinha tempo de digitar, obviamente, né? Ele só abriu o microfone ali e falou, né? Então ficou um pouco abafado, mas obrigado ao nosso amigo aí. Boa viagem, pelo carinho, pela sintonia e nessa distância toda, através do aplicativo, acompanhando aqui a nossa programação. Bom dia, Drago, voltando de Mendonça, sentido Buenos Aires e sempre ligado. Manda um abraço aí para o Saulo e, como é que é? Assim, que estão ligados juntos. É outra distância aqui em Mendonça, né? O sentido Buenos Aires, olha só, voltando de Mendonça, ligado na nossa programação. Abençoada quinta-feira, com muita paz, saúde e felicidade, o Flávio Zolim, obrigado, Flávio. É, bom dia também, bom acordar ao som de Rita Lidra, 14 graus, grande abraço. A Diane de Charqueadas, beijo pra ti, Diane. Bom dia, Antônio de Sobradinho, ligado na programação. Também bom dia, Drago, tomando meu café da manhã contigo aqui na Alemanha, adoro o teu programa, abraços da Maria Augusta. Ô, Maria Augusta, um beijo pra ti, Aguta, um beijo pra ti, obrigado pelo carinho. Nem sei que horas é na Alemanha aí, depende de onde tu tá, né? Vamos ver aqui, ó, o fuso da Alemanha geral, né? Mas depende muito, né, o estado que tu tá, né? Vamos ver aqui, ó, Alemanha, pra ver que horas que horas são agora lá na Alemanha. Vamos ver aqui, horário de Brasília é de 5 horas atualmente, né? 5 horas à frente. 5 horas à frente, então nós estamos aí 4h37, 9h30, tá certo, 9h30 da manhã, pelo menos assim na base, né? Pode ser um pouco menos, um pouco mais, onde está a gota lá. Bom dia, Drago, também. Vamos ver aqui, ó, Drago, Fátima Bertoldo, de Bom Princípio, começando o trabalho com um bom café e ligadinho na Gaúcha, forte abraço. E sabe o que que ela tá comendo com café, Murica? Pastelina. Nós aqui de vez em quando atacamos a pastelina aqui para, né, dar aquela amenizada na fome. É isto aí. Aqui o Batista com a gente, também acompanha o Colin no Esporte e Companhia, agora o nosso Madrugada Gaúcha. Aqui também o nosso ouvinte, o Edmundo de Gravatei. Vou dar uma olhada, meu amigo, sobre a tua pergunta. Hoje é meu dia, aniversário de Adriano Santos da Silva de Cachoeirinho. Ô, Adriano, um abração pra ti e muitas felicidades. O Murica, eu fui aos comerciais já? Já fiz comerciais? Ainda não? Então, intervalo comercial, voltamos em seguida.
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0: Guilherme Arantes aqui na nossa trilha sonora. Recado da audiência pelo 996995218 e também lá no Instagram, pessoal que tá com a gente nesta madrugada, mandando seu recado, participando, ajuda o Arte aqui chegando em casa, fazer um omelete e dormir, né? Com a música da Rita Lee, então, na cabeça, amo, valeu, Ju, beijo. A Gladys Arruda aqui no meu Instagram também, bom dia, abençoado, Drago, um abraço, Gladys Arruda de Canoas na sintonia, Carlos Régio aqui também, um ótimo dia, amigo, Drago aqui de Lisboa, só pelo sextou, um abraço, Carlos Tarranho aqui com a gente, tá bom? Abraço, Carlos, lá em Lisboa, Nara Vitória com a gente também aqui, mandando um abraço. Bom dia, Drago, manda um abraço aí pra minha irmã, a Gilda, que adora teu programa, tá sempre na escuta, aqui em Pelotas, Nara Vitória ligada no programa. E a Andréa Garcia aqui com a gente também, fala, Drago, acompanhando aqui de Bagé, parei de trabalhar agora, abraço a todos, músicos, amigos e guitarristas da madruga, com certeza, né? Essa semana fiz uma entrevista aí com o Veco Marques, do Nenhum de Nós, tá disponível aí nas redes sociais, um abraço, Andréa Garcia aqui com a gente, abraço, André, obrigado, meu amigo. Agora 4h45, vamos com destaques da nossa reportagem. Você acompanhando as informações nesta madrugada. Quem está chegando é o André Malinowski. Até o Lucas fez um alerta aí desta reportagem. A namorada do cavalo Caramelo já está no Hospital Veterinário da Universidade Luterana do Brasil, a UBRA, em Canoas. André Malinowski nos traz mais detalhes.
1: Bom dia, Drago e ouvintes. A namorada do cavalo Caramelo já está no Hospital Veterinário da Universidade Luterana do Brasil, a UBRA, em Canoas. Na tarde desta quarta-feira, a fêmea chamada Hora Extra, doada por uma cabanha de São Sebastião do Caí, chegou para acasalar com um macho e símbolo da enchente de 2024 no Rio Grande do Sul. A égua chegou às 16h30 em um caminhão do tipo boiadeiro. Na sequência, a recém-chegada foi levada para perto de Caramelo no piquete. O macho começou a correr, relinchar e cheirar a fêmea perto da cerca. A égua Hora Extra tem 6 anos de idade, possui pelagem zaina, caracterizada por um tom marrom escuro e profundo. Nunca procriou antes e pertence à raça crioula. É considerada mansa e terá uma baia individual no hospital veterinário. O tempo de gestação das éguas é de 11 meses e gera apenas um filhote. Se ela ficar prenhe em breve, o potro ou potra nascerá em 2027. Os dois animais serão colocados juntos apenas daqui a alguns dias. A cabanha que fez a doação da égua prefere não ser identificada. Em 20 de setembro, Caramelo participará do desfile Farroupilha em Guaíba, na região metropolitana. Para ver as fotos da égua, feitas pelo fotógrafo Bruno Todeschini, acesse a reportagem em GZH. Da redação, André Malinowski.
0: Muito obrigado, André. Quem pede passagem é nosso colega da RBS TV, Raí Quadros. Alô, Raí, seja bem-vindo. Muito bom dia.
2: Bom dia, Drago, bom dia a todos os amigos da Rádio Gaúcha. Quinta-feira começando, quinta-feira com uma temperatura um pouco mais amena ainda aqui em Porto Alegre, um pouco mais amena do que ontem ainda, os termômetros um pouco mais elevados, mas com, olha, Drago, bastante nebulosidade, viu? A gente mal consegue ver aí estrelas, lua, uma quinta-feira começando bem fechada aqui na capital.
0: É, né? Eu já vi o pessoal comentar aqui sobre essa nebulosidade. É, Raí, teremos aí, tem perspectiva até de alguns pontos do estado, né? Com chuva forte, né? E temporais, né? Alerta aí da Defesa Civil.
2: Ah, exatamente, principalmente ali na região norte também, né? Essa nova instabilidade que atinge a região norte, Santa Catarina, também parte do Paraná, chegando mais uma vez, né? É isso, a gente convive com alguns períodos de tempo bom e outros tantos de tempo severo aqui ao nosso Rio Grande do Sul, infelizmente é a nossa realidade atual, né?
0: Em termos de ronda, o que que nós temos aí?
2: Olha, Drago, a gente tem uma madrugada tranquila, tá? Sem ocorrências mais graves. Temos duas situações de ontem à noite ainda. Uma delas, um incêndio lá em Gravataí, que acabou destruindo uma casa lá no bairro Novo Mundo. E aí, de acordo com os corpos de bombeiros da cidade, o fogo começou lá por volta das 10 da noite. É uma casa que tinha partes de madeira, partes de alvenaria, ela acabou sendo totalmente destruída pelas chamas. De acordo com os bombeiros, essa casa tinha inclusive materiais inflamáveis lá dentro. Isso, claro, contribuiu para que o fogo se espalhasse ali pela residência. Apesar disso, o incêndio não chegou a atingir as casas vizinhas, foi controlado por volta das 11:30 da noite. Felizmente, ninguém ficou ferido, mas ainda não se sabe o que causou o fogo. E teve um acidente também na noite na zona sul da capital. Um homem de 20 anos morreu nesse acidente. De acordo com a IPTC, ele seguia de moto pela Avenida Juca Batista quando bateu na traseira de um carro. Ele infelizmente não resistiu aos ferimentos. Esse trecho lá no bairro Belém Velho chegou a ficar bloqueado durante a noite para atendimento dessa ocorrência, mas já foi liberado, Drago.
0: Tá certo, então, que pena. Raí, mais alguma ocorrência ou ficamos por aqui, meu amigo?
2: De momento ficamos por aqui, claro, vamos seguir de olho aí no que acontece aqui em Porto Alegre, também na região metropolitana e pelo interior do estado também com as nossas equipes, logo mais do Bom Dia Rio Grande e também no Gaúcha Hoje, Drago.
0: Valeu, Raí, um abraço, meu amigo.
2: Um abraço.
0: O Raí que volta no Gaúcha Hoje, depois na RBS, no Bom Dia Rio Grande, com imagens. Agora, 4h50, vamos com a nossa agenda cultural, Murica, chegando aqui na programação.
3: Muito bom dia, Marcelo Drago.
4: Nós estamos chegando com a nossa agenda cultural.

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1: 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Sou o pianista Ney Fialkov e gostaria de convidá-los para o concerto de lançamento do álbum Diorama Brasil, que gravei nos Estados Unidos com a aclamada pianista norte-americana Heidi Williams. O álbum, que já está nas plataformas digitais, apresenta várias obras para piano solo de consagrados compositores brasileiros do passado e a estreia de duas obras para quatro mãos encomendadas especialmente para o projeto aos compositores André Memari e Wagner Cunha. Sábado, dia 12 de setembro, às 10 horas da manhã, no auditório do Instituto de Artes da URGS, na Rua Senhor dos Passos 248. A entrada é franca.
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4: Essa voz eu tenho certeza que você reconhece.
5: Aí, moçada de Porto Alegre, seguinte, dia 12 de setembro a gente tem encontro marcado no Araújo Viana.
4: 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O show tá marcado para as 9 da noite e os ingressos estão à venda em simpla.com.br.
5: Fechou? Até já. Obrigado!
6: Com edição de Vicente Nolasco, falamos Denise Cruz e eu, Jax Machado.

0: Oceano Djavan aqui na nossa trilha sonora. Que Márcio de Parobé também, caminhoneiro da 287 em Candelária, tudo tranquilo por aqui. Drago, muito obrigado. Lembrando que vocês aí da estrada são nossos olhos também, né? Nesses trechos, sempre é bom contar com vocês para nos trazer informações aí do que está acontecendo. Leandro Elencar Bratz também por aqui, valeu, Leandro. Tiago Leão, a caminho de Minas Gerais a trabalho, sou de Taquari, ligado no programa. Ô, Tiago, um abração para ti, meu amigo. Bom trabalho para você e obrigado aí pela tua sintonia. Tecão Becker também, outro ouvinte Candelária aqui na nossa sintonia. Gustavo Gossen, direto da nossa central de jornalismo. Gossen.
1: Fechando então a nossa ronda das últimas horas, Drago, a gente teve um acidente com morte na zona sul de Porto Alegre, na noite ainda, um homem de 20 anos. Ele seguia de moto pela Juca Batista, bateu na traseira de um carro, não resistiu aos ferimentos, bairro Belém Velho. Chegou a ficar bloqueado durante parte da noite, mas já foi liberado. Não mais nenhuma outra ocorrência de tamanha gravidade.
0: Obrigado, Gossen. Um abraço.
1: Abraço, bom dia a todos.
0: De Gravataí, tá indo para Erechim, passando agora por Passo Fundo, ligado na 101.9. Olha que maravilha que a nossa Rádio Gaúcha Passo Fundo. Rota diária curtindo a Gaúcha, da Israel e o Xande. Antônio Carlos Macedo, bom dia, Macedão.
2: E aí, Marcelo Drago, aí, ouvintes, tudo certo, tudo tranquilo, tudo nos conformes?
0: Tudo nos conformes, meu amigo. Eu sei que é um papo já, né? Nós já falamos mil vezes, mas mil e uma agora. É o nosso alcance, né? A quantidade de pessoas em locais diferentes nos mandando mensagens. Passo Fundo, Ceará, Mendonça e assim por diante, onde mais ele mandou, Portugal,
2: Alemanha.
0: Alemanha. Então, uma coisa muito, muito louca. A gente quer meio assim, né? Dinossauro do rádio, né? Mas pensar que a gente tem esses alcances malucos, assim, como temos hoje em função dos aplicativos, né?
2: É, o aplicativo encurtou o mundo pra gente, né? Porque antes até a gente chegava em lugares distantes via onda curta, 25, 49 metros, mas não tinha essa interação com o ouvinte, né? Ele não tinha como se manifestar e dizer que estava ouvindo. E depois era difícil, né? Tinha que ser uma pessoa acostumada a lidar com rádio, a captar ondas curtas para de noite, em horário especial, em lugar específico, chegar e conseguir sintonizar a nossa programação. Hoje basta ter um computador por perto, um telefone celular, um Wi-Fi e tá pronto, liga ali, clica e tá nos ouvindo, né?
0: É, não, e detalhe, os caminhoneiros que estão na sintonia, por exemplo, tem pessoas aqui no voo, dentro do avião, nos escutando, indo para Minas Gerais, e também caminhoneiros com uma velocidade constante ali, não sei qual, né, Marcelo, aonde eles estão, que tem essas rodovias internacionais até um pouco mais, e escutando a Gaúcha com som, né, de estúdio, como se diz, né, tendo internet, um telefone, quando falou, vai embora e vai acompanhar a gente também.
2: É, isso em alguns lugares, né?
0: É, não, claro.
2: Às vezes eu tô aqui na Freeway e na BR-101, principalmente no litoral, e a pontos cegos em que não se pega

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no primeiro semestre de 2026. Os preços dos animais de desmama encerraram o período com crescimento de aproximadamente 19% em relação aos registrados no mesmo período de 2025, consolidando o segundo ano consecutivo de alta após 3 anos de retração. Os dados fazem parte do levantamento realizado pelo Grupo de Melhoramento Genético da UDESC. O estudo conta com o apoio da FAESC, parceira dos eventos agropecuários de Santa Catarina. Entre janeiro e junho de 2026, foram contabilizados 85 leilões, número ligeiramente superior aos 82 registrados no primeiro semestre de 2025. Minuto do Agro, uma produção do sistema CNA, FAESC, Senar e sindicatos rurais.

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1: Olha, tenha certeza de que você não está vivendo em vão. Aproveite o seu dia, corra atrás dos seus sonhos, abrace quem você ama e tenha sempre Deus como seu guia. Bom dia.

bom dia, 5:04, temperatura marcando 17,5 graus. Alô, seu Antônio Varela, como é que tá? Varela tava esperando a rádio abrir aqui, né? Valeu, Varelinha, bom dia. Liviléu, a primeira de hoje,

Vamos lá, 5:07, temperatura marcando 17,5 graus. Como é que você tá aí? Tá tudo bem contigo? Hoje é quinta-feira, hoje dia 10 de setembro. Vamos com Daniel.

0: Vamos lá, gente, 5:10, temperatura marcando aí 17,5 graus. Olha aí que maravilha. 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Alô, meu amigo Clodoaldo, chimarrão bonito, rapaz, né? Deve estar gostoso. 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
0: Como é que tá teu chimarrão, meu amigo? Está usando Armado Simeone? Bom, então não tenho dúvida nenhuma que teu mate tá uma delícia.

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4: Agora 5:18, bom dia, bom dia. Amanhã de quinta-feira, 10 de setembro, temperatura marcando 17 graus e meio. Vamos de Monarcas, o império das estâncias.

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1: Vamos lá, 5h27 agora, 5h27, 17 graus e meio a temperatura. Ah, Dilvo, como é que tá, seu Dilvo? Tudo bem? Ontem encontrei o Dilvo no mercado, né? Dilvo veio. Abraço aqui pra dona Roseli, ligadinho com a gente. A dona Loiva já mandou um áudio pra gente aqui. Dona Loiva, bom dia. Hoje eu vou atender um pedido da dona Loiva que ela me fez semana passada. Fiquei devendo pra senhora, dona Loiva, mas hoje eu rodo aqui, ó, né? Ela pediu aí o cachorro amigo. Vamos lá, né? Vinícius e Venâncio, cachorro amigo. Alô, Pitô! Bom dia, Pitô! Como é que tá? Tá na estrada, mano, velho?

baita música, baita letra, né? Que legal! Aí acertou em cheio, dona Loiva. Pediu bem, né? Show de bola. 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

Três horas certas, já já a previsão do tempo, minha gente. 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

0: pro Burato. E aí, Burato, tudo bem? Um abraço, né? Os idosos era botão, hoje tem festa, vão dançar lá, tá bom, Burato? Aproveita e embala lá, é bom sempre, né? Coisa boa. Laurin Vazem, bom dia, como é que tá por aí?
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Vou dar um abraço, seu Darcy. Alô, seu Darcy, ó, prosseu bastante, né? Grande, Darcy, figuraça, gente boa. E ele me falou, alemão, já tô te ouvindo logo cedinho, tá bom, seu Darcy? Dankeschön, muito obrigado, seu Darcy, pela audiência, né? 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
2: 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Mapa do tempo diz que hoje está nublado com chuva forte durante o dia, à noite a chuva diminui de intensidade, mas não para, tá? Hoje pode chover 45 milímetros, Serginho, já pensou isso? Que loucura, né? E mais aqui, amanhã, na sexta-feira também pode chover, né? Vai chover, 34 milímetros, é, chove durante o dia forte, à noite diminui, né? É, mas também não para. E no sábado, pela manhã, já deve limpar o tempo, devemos ter sol no sábado, devemos ter sol no domingo. Segunda, pode chuviscar um pouquinho, chove rápido e depois o tempo limpa. E até na sexta-feira da semana que vem.
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2: 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Seu Ângelo Castoldi, bom dia! Obrigado pela audiência, meu grande amigo, é verdade. Hoje tá de aniversário a minha comadre, lá no Arabutã, é Leane Kapschmidt, a Leane, minha comadre, que foi prefeita na Arabutã, tá aniversariando hoje, né? Com o padre Flávio, né? Já sabe, né? É um dia especial. Eu sei que quando ela foi prefeita, 8 anos, não tinha muito tempo, mas agora, ela, tu tem tempo, agora tu te vira aí, bicho velho, né? Leane, parabéns, comadre. Felicidades aí, muitos anos de vida, tá? Minha amiga, minha comadre, muito querida. Marta Simeone, Ana Salvin, Lisane Nitschulten. Ô, dona Lisane, parabéns. Mais gente na Arabutã de aniversário, né? Cirlei Piloneto, Regis de Castro. Esse foi meu colega de quartel, né, Regis? Parabéns aí, bicho velho. Me alcançou, então? Nilvete dos Santos. Ainda, essa é lá do Sextão, acho, né? É, acho que sim, né? Ivânio Bondan, né? Quem mais aqui? Vera Lobler, Jandira Sodi, parabéns, felicidades! Vamos de Montanari!

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23: Vamos lá, 5:56, temperatura marcando 17,5 graus, né? Temperatura marcando 17,5 graus. Manda um abraço aí pro Edson Somense, meu grande amigo Edson, meu cliente do jornal também, o Edson, né? É, figuraça. Roberto Soares, como é que tá? Olha aí, gente, que maravilha, muito obrigado pela carona, né? 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Beleza? 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Atendeu o pedido aqui da Dani, né, Dani? Pediu aí, vai curtir. Isadora Pompeu e Marcela Thais, ou Thaís. Ei, pai!

0: 6 da manhã, lindo louvor, Isadora Pompeu e Marcela Thaís. Ei, pai, louvor lindo mesmo. Ô, Dani, você foi feliz aí, né? Escolheu muito bem esse louvor. Um louvor realmente bonito mesmo, né? Baita de um louvor aí. E a mensagem hoje, ela vem da paróquia de Arabutã. Pastora Jéssica, vamos lá? Mensagem de hoje, bom dia.
1: Bom dia a todos os ouvintes. Sou Jéssica Mels, pastora da Paróquia Evangélica de Arabutã. Que a graça de nosso Senhor Jesus Cristo esteja com cada um que nessa manhã nos ouve. O Salmo 23, versículo 4, nos diz assim: ainda que eu ande pelo vale da sombra da morte, não temerei mal nenhum, porque tu estás comigo, o teu bordão e o teu cajado me consolam. Nesse versículo dos Salmos, há três palavras que se destacam de uma maneira muito profunda. A palavra vale, sombra e morte. Em alguns momentos da nossa vida, passamos por um vale, por provações, por dificuldades. É como passar por um vale escuro, sombrio e solitário. Em momentos da nossa vida, parece que estamos passando por sombras. Em alguns momentos da nossa caminhada, a sombra ela até pode ser agradável, ela pode ser reconfortante, um abrigo, mas normalmente ela se mostra para nós como algo assustador e triste. É quando nós deixamos de ver o brilho do sol, de experimentar as coisas boas da vida e ficamos em solidão, sozinhos. E não é bom nós experimentarmos uma situação assim. A morte, a última palavra que se destaca nesse versículo, ela nos lembra que muitas vezes a nossa vida tem um fim. Existe uma derrota, uma separação. Nem sempre é fácil lidar com esse assunto, com a perda das pessoas que nós gostamos ou da nossa própria morte. Mas, diante dela, nós precisamos entender que ainda que a gente passe por um vale de sombra da morte, nós temos a certeza de que Deus está conosco em todos os momentos e não precisamos temer. Foi essa a experiência que Davi colocou nesse salmo, e assim todos nós que colocamos a nossa fé em Cristo Jesus também experimentamos essa mesma esperança. Se nós estamos passando por dificuldades, por provações, por situações difíceis, ou até mesmo questionando se

0: às 10 horas da manhã. Que Deus abençoe.
1: Obrigado. Cortou aqui o finzinho, né? Finalzinho da mensagem. Obrigado, e pastora Jéssica, lá da paróquia de Arabutã.
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6:05, 17,5 graus a temperatura. 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Alô, Sadisatkan, como é que tá por aí? Alô, Maletsky, bom dia, como você está? 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

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Compadre Cleiton, como é que você tá aí, compadre Cleiton? Bom dia, tudo bem aí? Tá me ouvindo hoje? Então, um abraço pra você. Abraço lá pro seu... lá em Itá, tão me ouvindo, né, seu Alfredo? Virgínia Pereira, de ali, a Bela Vista, Itá. Mandar um abraço pra Liane, da Arambutã. Ela era minha professora. A gente nunca esquece. É verdade, né, dona Virgínia? A gente não esquece nunca, né? Beleza, então. Terminou aqui mais um Amanhecer Cantando. Obrigado pela carona, pela companhia. Temos um minuto e meio de tempo ainda pra tocar aí o Costume Campeiro.

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0: Itaipu Rural Show 2027 começa a tomar forma com reunião com expositores de cereais. Proferte, programa de incentivo aos fertilizantes, entra em vigor após aprovação no Senado. Essas e outras notícias logo após a nossa mensagem cooperativista.
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0: 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Alô, amigos do sul do Brasil. Eu sou o René Roberto e hoje é quinta-feira, edição de 10 de setembro de 2026. E essas são as notícias. Os 28 alunos da Unicoper JCC de 2026 da Copérdia, turma de Vargem, Santa Catarina, realizaram uma visita técnica ao frigorífico da Aurora em Chapecó. Na oportunidade, foram recebidos pelo gerente Rodrigo Spilari e sua equipe de supervisores, que conduziu os alunos à visitação guiada, demonstrando na prática o funcionamento de todo o processo de industrialização e tirando dúvidas dos alunos. Silmara Vito, coordenadora do projeto, afirmou que oportunidades como esta são fundamentais para que nosso produtor conheça toda a cadeia de industrialização a partir do animal que ele cria com tanto cuidado na sua propriedade e que através da Aurora chega para mais de 80 países.

0: Trabalhadores da pesca artesanal em Santa Catarina. Com carga horária de 84 horas, o curso prepara os participantes para atender às exigências da categoria de aquaviários no terceiro grupo, habilitando-os como pescadores profissionais. Durante a formação, os alunos tiveram acesso a conteúdos teóricos e práticos voltados à rotina do mar. Entre os temas abordados estão técnicas de pesca, condução de embarcações, operação de motores a diesel, primeiros socorros, sobrevivência pessoal, além de prevenção e combate a incêndios e segurança nas operações. O capitão dos portos de Santa Catarina, capitão de mar e guerra, Cristian Modesto de Resende, teve atuação decisiva na viabilização da formação, apoiando a parceria e contribuindo diretamente para a realização do curso. Já o presidente do sistema FAESC Senar, José Zeferino Pedroso, destacou que a união entre as instituições reforça o compromisso com a profissionalização dos pescadores, a segurança da navegação e a valorização da pesca artesanal. Segundo Zezo Pedroso, ao oferecer formação técnica adequada, a iniciativa garante mais segurança no exercício da profissão e amplia as oportunidades para os trabalhadores do setor pesqueiro catarinense. E a seguir, depois da nossa mensagem cooperativista, nossa última notícia. Itaipu Rural Show 2027 começa a tomar forma com reunião para expositores de cereais. Aguardem.
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0: Muito bem, estamos voltando pelos estúdios de rádio da Fecoagro em Florianópolis, capital do estado de Santa Catarina. E agora atenção para a última notícia. A Cooperativa Regional Itaipu de Pinhalzinho realizou uma reunião com os expositores dos setores de agricultura e agroquímicos que estarão presentes na próxima edição do Itaipu Rural Show. Como são responsáveis por apresentar as novidades em cereais e oleaginosas, o planejamento precisa começar com antecedência, garantindo o desenvolvimento adequado dos cultivares. O coordenador do evento, Sadi Link, destacou a importância desse início imediato dos trabalhos. Ele disse: esse planejamento tem por objetivo proporcionar ao público visitante da feira, que acontecerá de 17 a 20 de fevereiro de 2027, a certeza de que estará vendo a potencialidade máxima dos cultivares. Durante o encontro, o vice-presidente da Copa Itaipu, Marcos Niederli, apresentou a cooperativa e reforçou o pedido para que os expositores se empenhem ao máximo na apresentação de novidades viáveis que tragam benefícios reais aos empresários rurais e elevem toda a cadeia do agro em tecnologia, inovação e sustentabilidade. O presidente da Cooper Itaipu, cooperativista Arno Pandolfo, ressaltou a importância dos chamados milheiros, responsáveis pelo plantio de cereais dentro da feira. Segundo ele, essa participação foi fundamental para o crescimento do evento, que teve origem nos dias de campo de grãos, como Itamilho Show, ainda em 1998. Já o engenheiro agrônomo e coordenador técnico Marcelo Salvatore explicou que a área do parque recebe cuidados constantes para garantir a fertilidade do solo. Ele afirma que os trabalhos de organização do 28º Itaipu para o Rural Show já começaram na semana seguinte ao evento realizado neste ano, com o plantio da cobertura verde, a aeração do solo e dessecação da palhada. A Copa Itaipu destaca o orgulho pela trajetória do Itaipu Rural Show, que chega à sua 28ª edição como o maior evento do agronegócio catarinense. A última edição, mais de 87 mil visitantes passaram pelo parque, com 328 expositores e negócios que ultrapassaram 620 milhões de reais. Com o tema "A evolução do agronegócio passa por aqui", esse evento reúne em uma área de 200 mil metros quadrados as principais inovações em tecnologia, produção e mercado. O Itaipu Rural Show acontece de 17 a 20 de fevereiro do ano que vem no Parque de Difusão e Tecnologia da Cooper Itaipu, às margens da BR-282, no município catarinense de Pinhalzinho. 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
6: 6 horas e 26 minutos, olha, amanhã de chuva em Concórdia. Muito bom dia para você ligado com a Rádio Rural aí na sua casa, aí na sua empresa. Muito obrigado a você que já está neste momento trafegando pelas rodovias da região. Muito obrigado mais uma vez pela sua audiência, pela sua preferência. Visão Geral a partir de agora, hein? Vamos trazer os destaques do dia. Justiça Eleitoral fiscaliza irregularidades nas campanhas em Santa Catarina e mira o impulsionamento indevido na internet. Concórdia se prepara para a festa de número 61 de Romaria Nossa Senhora da Salete. Você confere daqui a pouco as novidades também das eleições, os bastidores das eleições, as últimas informações, tudo isso e o esporte a partir de agora. No Visão Geral.
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6: Os destaques do setor de segurança. Bom dia, Serginho.
7: Bom dia, bom dia. Polícia Militar Ambiental constata descarte irregular de animais mortos e resíduos em propriedade de município do norte do Rio Grande do Sul. E ainda, homem é condenado a 5 anos de prisão por tráfico de drogas de cocaína em Concórdia. Homem é baleado na perna no bairro Freilanci, em Concórdia. Autor é preso horas depois. Prefeitura de Seara decreta luto oficial pela morte de idoso em grave acidente na BR-470. Máquina utilizada nos desbastes de árvores pelo Pega Fogo às margens da SC-150 entre Lacerdópolis e Joaçaba. Operação Independência registra 54 acidentes e 2 mortes nas rodovias estaduais. Vereador propõe estudo para instalação de câmaras de vigilância permanente na Praça dos Jalogós. Veículo furtado em Passo Fundo é recuperado em Erechim. 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
6: Agora são 6:29. Um ótimo dia para você ligado com a Rádio Rural, hein? Folha de São Paulo, Faquin toma inquérito das fake news e marca sessão sobre Moraes e Vorcaro. Estado de São Paulo, Faquin reage à desordem no STF. O Globo, Faquin age contra a crise no STF e tira inquérito das fake news de Moraes. Mais destaques, Estado de Minas, Faquin, é grave o quadro. 0 Hora Porto Alegre, Faquin derruba decisões sobre a chefia da Polícia Federal e marca julgamento do caso Moraes Vorcaro. Destaques ainda, Correio do Povo, Faquin suspende ordens de Dino e Mendonça e tira relatoria de Moraes. São destaques, informações dos principais jornais que circulam pelo país.
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0: 6:45.
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0: 34, com a participação especial de Serginho Prima, essa música aqui do Demetrius. O Ritmo da Chuva. Mais uma música temática, né? Porque hoje a gente começa o dia com chuva aqui na região do Alto Uruguai Catarinense. Temperatura agradável, agradabilíssima. Estamos agora com 17 graus e 6 décimos nos estúdios da Rádio Rural. Um ótimo dia para você, para sua família. Sejam bem-vindos para mais uma manhã de informações e que possamos ter boas notícias nesta manhã. Serginho Prima aqui comigo, vai passar a limpo as notícias de segurança pública. Tem informações do esporte daqui a pouco com o Rafael Martini. 6h34, Polícia Militar Ambiental constata descarte irregular de animais mortos e resíduos em propriedade de município do Norte Gaúcho, Sérgio.
1: Após receber uma denúncia da Polícia Militar Ambiental, ela constatou, na última segunda-feira, o descarte irregular de animais mortos e resíduos de origem animal em uma propriedade no interior de Jacutinga. Durante a vistoria, os policiais encontraram em diferentes pontos da área de mata carcaças, partes de animais e ossadas em vários estágios de decomposição. Entre os restos estavam bovinos e aves domésticas. Segundo a Polícia Militar, a situação não seria recente, nem um caso isolado. Foram encontrados vestígios que indicam que o descarte ocorreu em diferentes períodos. O proprietário da área foi identificado e um boletim de ocorrência foi registrado. O caso será apurado e as medidas legais serão tomadas com relação a esse descarte de animais, então, no norte aí do Rio Grande do Sul.
0: Homem é condenado a 5 anos de prisão por tráfico de cocaína em Concórdia.
1: A justiça condenou a 5 anos de prisão em regime inicialmente semiaberto um homem acusado de tráfico de drogas em Concórdia. A condenação é referente a uma ocorrência registrada no dia 30 de abril no bairro Guilherme Reich. Na ocasião, policiais apreenderam 6 porções de cocaína, totalizando cerca de 6,4 gramas. Também foram apreendidos um celular, R$513 em dinheiro. Além da pena de 5 anos de reclusão, a justiça determinou o pagamento de multa de aproximadamente R$27 mil.
0: E mais um destaque de hoje, Sérgio, mais uma informação do setor de segurança pública. Homem é baleado na perna no bairro Frei Lencia, em Concórdia. Autor é preso horas depois.
1: Um homem de 40 anos de idade foi baleado na tarde de ontem durante uma tentativa de homicídio no bairro Frei Lencia, em Concórdia. A ocorrência foi registrada por volta das 12h40, em frente à residência da vítima. De acordo com a Polícia Militar, o crime teria sido motivado por um desentendimento entre vizinhos. A vítima teria reclamado de indivíduos que efetuavam disparos com uma espingarda de pressão em via pública nas proximidades da sua casa. Após a reclamação, um dos envolvidos teria apontado um revólver em direção ao peito e à cabeça da vítima. Segundo o relato repassado à APM, o armamento apresentou 2 falhas e não na terceira tentativa o disparo atingiu a coxa esquerda do homem. O projétil ficou alojado na região do ferimento. Ainda conforme a Polícia Militar, após atirar contra a vítima, o agressor apontou a arma para o filho dela e também fez ameaças. Na sequência, fugiu para a área de mata, acompanhado de um comparsa. Uma testemunha relatou ter visto o suspeito armado logo após ouvir o disparo. A vítima foi atendida pela equipe do Corpo de Bombeiros Voluntários de Concórdia e encaminhada ao Hospital São Francisco, por onde passou por cirurgia e abalo. O projétil foi retirado da coxa durante a noite passada. Bom, pra você ter uma ideia, a polícia não parou, não. A polícia continuou fazendo diligências e o suspeito foi preso. Preso lá no bairro Nova Brasília ontem à tarde. E desde então do registro da ocorrência, as equipes policiais realizaram diligências ininterruptas com o objetivo de localizar o suspeito, apontado como responsável pelos disparos. Durante as buscas, os policiais receberam informações de que o homem poderia estar nas proximidades do bairro Nova Brasília. As guarnições foram até o local e conseguiram visualizar um indivíduo com as características repassadas. Ao perceber a presença dos policiais, o suspeito fugiu, passando por entre residências e entrando posteriormente em um terreno na tentativa de escapar. As equipes realizaram o acompanhamento e mantiveram as buscas até conseguir localizar o homem. Ele foi preso e conduzido à delegacia da polícia, onde foram realizados os procedimentos legais. A prisão ocorreu após o atendimento, então, dessa tentativa de homicídio registrado na tarde de ontem, lá na região do bairro Frei Lencia, onde esse homem de 40 anos acabou ficando ferido. 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
0: 6h39 no Portal da Globo, Fachin envia recados em meio à crise no STF. Destaque de agora, NSC Total, inquérito das fake news e suspensão de decisões de Mendonça e Dino. As três medidas de Fachin para conter a crise no STF. Agora são 6h39.
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4: 6h40.
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0: 6h43 com o Ahá, na manhã desta quinta-feira, hein? Hoje é dia 10 de setembro, 17 graus, 6 décimos a temperatura. Amanhã tem mais um aniversário do ataque às Torres Gêmeas do World Trade Center. 11 de setembro, essa data muito marcante para toda a humanidade. E uma data realmente muito triste. 6h44, o Serginho aqui comigo para passar a limpo as notícias do setor de segurança pública. Daqui a pouco tem informações do esporte, tivemos jogos envolvendo brasileiros na Libertadores. Daqui a pouco tem informações. Prefeitura de Ceará decreta luto oficial pela morte de idoso em grave acidente na BR-470, Sérgio.
1: A Prefeitura de Ceará decretou luto oficial de 3 dias pela morte de Carmelindo Bedim, de 72 anos de idade, vítima de um grave acidente de trânsito registrado na tarde de terça-feira na BR-470 em Ibirama, no Alto Vale do Itajaí. Carmelindo estava no banco traseiro de um veículo Chevrolet Onix da Secretaria Municipal de Saúde, Ceará, que seguia para Blumenau, onde ele tinha uma consulta médica. O carro se envolveu em uma colisão frontal com um Volkswagen Gol de Pomerode. O impacto provocou a morte do idoso ainda no local. O motorista do veículo da prefeitura, homem de 58 anos de idade, e o filho de Carmelindo, de 48 anos de idade, ficaram gravemente feridos. A motorista do Gol, de 31 anos de idade, também sofreu ferimentos graves e foi encaminhada ao hospital. Segundo informações divulgadas, o filho de Carmelindo passou por cirurgia para retirada de coágulos e permanece em estado estável. O motorista do Onix sofreu fratura na bacia e na costela. A prefeitura de Ceará informou que Carmelindo realizaria futuramente um transplante renal e estava a caminho de Blumenau para atendimento médico. O prefeito Gilberto de Moraes Gonçalves acompanhou a situação das vítimas, esteve na região de Rio do Sul e Ibirama após o acidente e confirmou na manhã desta quarta-feira que o estado de saúde dos cearenses é estável. Porém, precisam ficar internados para recuperação. O motorista é que teve alta ontem à tarde e poderá voltar para casa ainda nas próximas horas, explicou o prefeito de Ceará, que acompanha de perto essa situação, então, desse grave acidente.
0: Máquina utilizada no desbaste de árvores pega fogo às margens da SC-150 entre Lacerdópolis e Joaçaba.
1: Uma máquina utilizada no desbaste de árvores às margens da 150 entre Lacerdópolis e Joaçaba foi destruída por um incêndio na manhã desta quarta-feira, dia 9. O corpo de bombeiros militares de Joaçaba foi acionado por volta às 10h45 da manhã de ontem. Quando as equipes chegaram ao local, o fogo já havia tomado completamente o equipamento. Os bombeiros realizaram o combate às chamas e, na sequência, o trabalho de rescaldo para evitar novos focos. Informações repassadas apontam que um possível problema em uma mangueira hidráulica pode ter provocado o incêndio. O equipamento ficou completamente destruído.
0: E ainda mais um destaque de hoje, Operação Independência registra 54 acidentes e 2 mortes nas rodovias estaduais de Santa Catarina.
1: O comando da Polícia Militar Rodoviária divulgou na última terça-feira o balanço final da Operação Independência, realizada nas rodovias estaduais de Santa Catarina durante o feriado prolongado. Ao todo, foram registrados 54 acidentes envolvendo 98 veículos. As ocorrências deixaram 45 pessoas feridas e 2 vítimas fatais. No total, 30 acidentes tiveram registros de vítima, enquanto que outros 24 ocorreram sem feridos. A operação teve como objetivo reforçar a segurança viária, ampliar a fiscalização e prevenir acidentes, principalmente os trechos com maior movimento de veículos durante o feriado do 7 de setembro. As ações foram realizadas pelo Comando da Polícia Militar Rodoviária em Santa Catarina, em diferentes regiões aqui do estado, ao longo do período, então, do feriadão. 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
0: 6h48, aqui no portal do Upiara, João Rodrigues, do PSD, é o primeiro entrevistado na sabatina apartidária. A partir das 20 horas de hoje, aqui no upiara.com.br. Mais destaques, mais informações, portal ND+. 4 estados do Brasil entram em alerta vermelho para tempestades. Também destaque de agora, Rafael Martini, o esporte, tivemos Libertadores, tivemos o Palmeiras, tivemos o Corinthians também jogando na noite de ontem. Bom dia, Rafael.
2: Bom dia, Paulo. Bom dia, Serginho, ouvintes do Visão Geral. Sim, ontem pela Libertadores da América, partida de ida das quartas de final, o Palmeiras venceu o LDU de Quito pelo placar de 1-0. O Estudiantes e Corinthians ficaram no empate em 1-1, o jogo foi disputado na Argentina. Pela Copa Sul-Americana, jogo de ida, também válido pelas quartas de final, o Santos venceu o Atlético Mineiro pelo placar de 2-0. Dando sequência hoje a Libertadores, então 21h30 tem Independiente Del Valle e Flamengo, e pela Copa Sul-Americana, 21h30, Vicenciano e Movert Feed Torque, jogos desta quinta-feira, Paulo.
0: Muito bem, jogos pela Libertadores da América. 6 horas e mais 49 minutos, agora 17 graus, 7 décimos a temperatura. Vamos trazer informações para você ligado com a gente. Daqui a pouquinho tem a previsão do tempo. Chove nesse momento, pelo menos chovia agora há pouco, e chovia bastante em Concórdia na manhã desta quinta-feira. Justiça Eleitoral fiscaliza irregularidades nas campanhas em Santa Catarina e mira no impulsionamento indevido na internet. Ederson Vilas Boas.
3: A Justiça Eleitoral recebeu mais de 570 denúncias de possíveis propagandas eleitorais irregulares nas campanhas para as eleições 2026 em Santa Catarina. Na lista das supostas irregularidades que são apontadas pelos eleitores via aplicativo Pardal, as infrações relacionadas à divulgação em vias públicas são as mais frequentes, com cerca de 300 casos. Já as ocorrências de possível propaganda indevida na internet aparecem na segunda colocação com 75 denúncias. O presidente do Tribunal Regional Eleitoral de Santa Catarina, desembargador Carlos Roberto da Silva, destaca as situações de impulsionamento indevido de conteúdos nas redes sociais.
4: Recentemente, o nosso TRS debruçou sobre esse tema e tem entendido que o impulsionamento negativo, ou seja, quando se paga para que se divulgue informações negativas de um determinado candidato, isso não é admitido, foi o que decidiu o nosso tribunal.
3: Os eleitores podem atuar de forma ativa ao longo do período de campanha das eleições 2026, fiscalizando e denunciando possíveis irregularidades via aplicativo Pardal, ferramenta oficial da Justiça Eleitoral Brasileira. O regramento completo das propagandas eleitorais é disponibilizado para todos pelo Tribunal Superior Eleitoral na internet. Em Santa Catarina, além da verificação das representações, o Tribunal Regional Eleitoral trabalha atualmente na preparação logística para o pleito. Mais de 18 mil urnas eletrônicas foram distribuídas para as 100 zonas eleitorais catarinenses. Os equipamentos passam por novos testes antes da atualização em cada um dos 295 municípios. Outro processo é o treinamento dos mais de 80 mil mesários que vão atuar nas eleições do estado. O presidente do TRE catarinense, desembargador Carlos Roberto da Silva, detalha.
4: Treinamento que tem algumas especificidades. Nós teremos uma eleição com 6 cargos em disputa e há sempre na Justiça Eleitoral uma constante evolução, aperfeiçoamento. Então esse treinamento está ocorrendo em todo o estado com algumas preocupações. Eu destaquei essa questão dos 6 cargos em disputa que vai possivelmente provocar um tempo maior de permanência do eleitor no local de votação.
3: A Justiça Eleitoral recomenda que os eleitores se preparem para as eleições 2026, instalando o aplicativo e-título em seus telefones com antecedência. A solução apresenta informações como local de votação, além de poder ser utilizada para a identificação dos eleitores com cadastro biométrico. O Tribunal Superior Eleitoral também disponibiliza um modelo de cola eleitoral para anotações dos votos, além do manual do eleitor e um simulador de urna eletrônica para treinamento no site da Justiça Eleitoral. jus.br. 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
0: 6 horas com mais 53 minutos. Vamos dar mais um giro da notícia pelo país, hein? Vamos lá, Portal Terra. Vamos ao Portal Terra, que traz agora: Corinthians toma susto, mas arranca empate fora de casa contra o Estudiantes. Mais destaques: Lula atua para conter crise no STF. Ciro Gomes e Eumano de Freitas batem boca durante debate. Também é destaque de agora: Petrobras reajusta a gasolina, consumidor não deve ser atingido. É destaque agora aqui do Portal Terra para você. Vamos trazer mais informações, outros destaques da imprensa nacional nesta quinta-feira, hein? Vamos trazer outros destaques para você ligado com a gente. No portal da CNN, Lula comandou reação a Mendonça sobre cálculo eleitoral. Toffoli indica que não votará e Carmen Lúcia vira voto de Minerva sobre Moraes. Também é destaque de agora. Trump prevê fim da guerra com o Irã após eleições de meio de mandato nos Estados Unidos. É mais um destaque. Michele reforça a campanha de Flávio de olho em eleitorado feminino. São 6:54.
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0: É hora da previsão do tempo, vamos à previsão. Bom dia, Ronaldo Coutinho.
7: Bom dia, o tempo segue no geral, com tempo assim mais para instável, chuva, trovada, períodos de melhora, pode chover forte. Olha, pode ter um bom acumulado de chuva desde ontem até a madrugada de sábado. Dentro desse período, poderemos ter aí um bom volume de chuva na região. Não dá para descartar, de repente, volumes bem altos com algum transtorno pontual entre hoje ou amanhã. É bom ficar atento nessas áreas que dão problema, seja na cidade ou no interior. Algum risco de granizo, mas mais é chuvarada. E temperatura amena hoje e amanhã. No sábado e domingo é provável que passe com pouco ou nenhuma chuva, hora nublado, hora sol, céu azul e temperatura agradável, ficando mais frio no domingo. Provavelmente na segunda tem tempo bom pela manhã, friozinho, abaixo de 10, 11 e à tarde alguma ameaça de chuva. Da Climaterra, Ronaldo Coutinho.
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0: 6:56, o Instituto Datafolha divulgará amanhã a primeira pesquisa para a presidência da República após os desdobramentos mais recentes do caso Master no Supremo Tribunal Federal, que opuseram os ministros André Mendonça e Flávio Dino. Serão ouvidos presencialmente 2.002 eleitores sob encomenda da TV Globo. Essa será a terceira pesquisa Datafolha após início oficial da campanha, no dia 16 de agosto. O levantamento, que será divulgado na sexta-feira, será o primeiro a mensurar o impacto da decisão de Mendonça, que havia determinado o afastamento do diretor-geral da Polícia Federal, Andrei Rodrigues, na terça-feira. A medida foi suspensa no dia seguinte por Dino. Nessa quarta, o presidente do STF, Edson Fachin, anulou os efeitos de ambas as movimentações. Os pesquisadores vão às ruas entre os dias 8 e 11 de setembro. A margem de erro prevista é de 2 pontos percentuais para mais ou para menos, considerando um nível de confiança de 95%. O levantamento foi encomendado pela Folha de São Paulo e também pelo Grupo Globo. Expectativa para mais uma pesquisa eleitoral e vai ser divulgada nesta sexta-feira. Eu também estou curioso para saber como será e quando será a próxima pesquisa para a corrida a governador de Santa Catarina. Afinal de contas, as últimas pesquisas apontaram que a preferência do eleitorado é por Jorginho Melo. Isso já se sabe. Mas será que Jorginho pode mesmo vencer a eleição no primeiro turno? Ou será que teremos ainda alguma chance de segundo turno. É a corrida eleitoral para governador, também muita expectativa para o anúncio da próxima pesquisa eleitoral aqui em Santa Catarina. 6:58, vamos a mais informações, a mais destaques da imprensa estadual aqui nesta manhã no portal NSC Total. O ciclone extratropical se intensifica com ventos fortes e chuvas de 200 milímetros por dia em diversas regiões do Brasil. Nova lei pode pagar auxílio de R$ 600 a mães com filhos nessas condições. Está aqui o portal NSC Total. Projeto de lei aprovado pela Comissão da Previdência na Câmara dos Deputados cria o auxílio mãe atípica e prevê o pagamento de R$ 600 mensais às mães ou responsáveis legais por crianças e adolescentes com deficiência severa, inclusive o transtorno do espectro autista, que dependam de cuidados contínuos. Apesar de aprovada na Comissão da Câmara dos Deputados, a proposta ainda deve passar por outras etapas.

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Opa, bom dia para você. 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
15: 7:25, alguns destaques aqui do portal do jornal A Razão. Um dos destaques de hoje, candidato ao Senado por Santa Catarina, aparece de enxada, correndo atrás de ministros do STF em vídeo de IA. É um dos destaques. Flávio Bolsonaro fala em golpe, diz que Brasil está sem presidente em meio à guerra de liminares do STF. Após decisão de Dino, Lula exige quebra de sigilo imediata de todos os envolvidos no caso Master. Governo Lula avança para entregar 13 quilômetros para 45 indígenas no litoral catarinense. 13 quilômetros quadrados, diz aqui a matéria do portal jornal A Razão. Agora são 7:26.
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4: 7:28.
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5: 7:32, estamos de volta com você aqui no Visão Geral desta manhã de quinta-feira. Vereador propõe estudo para instalação de câmeras de vigilância e vigilância permanente na Praça do Gelo Góz. Mais detalhes aí, Serginho.
6: Um estudo de viabilidade técnica e financeira para implantação de vigilância permanente na Praça do Gelo Góz, no Centro de Concórdia, foi tema de um requerimento aprovado pelo Legislativo na última semana. A sugestão ao Executivo Municipal foi apresentada pelo vereador Onestino Malacarne, com o objetivo de ampliar a segurança no espaço público e contribuir para a preservação dos equipamentos e áreas de convivência. Conforme o requerimento encaminhado à Prefeitura, a proposta prevê a realização de um estudo para avaliar a possibilidade de contratação de uma empresa especializada em segurança privada e vigilância patrimonial. A medida, segundo o vereador, poderia complementar as ações já desenvolvidas pelo município. A preocupação com a segurança na praça também está relacionada ao aumento de ocorrências registradas no local. Somente durante o mês de agosto foram registrados diversos chamados à Polícia Militar, incluindo uma ocorrência de roubo e duas agressões. Outro ponto citado pelo vereador é o retorno do consumo de bebidas alcoólicas no espaço público, situação que, segundo ele, também gera preocupação entre frequentadores e moradores. A proposta prevê ainda que, caso o sistema de monitoramento seja implantado, as imagens possam ser integradas ao sistema utilizado pela Polícia Militar. A medida poderia auxiliar no acompanhamento das ocorrências e na identificação de suspeitos. As imagens de câmeras de segurança dentro da praça também pode servir como elementos de prova em investigações policiais, contribuindo para a identificação e responsabilização dos envolvidos em eventuais crimes. Agora, o requerimento será encaminhado à administração municipal, que deverá avaliar a viabilidade técnica e financeira da proposta.
5: Ok, Sérgio, agora são 7:34, mais informações chegando para você ligado aqui com a Rádio Rural. Importante essa questão de colocar mais câmeras de vigilância no centro da cidade, principalmente nessa região aí da Praça do Gelo Góz. Mas quanto mais tecnologia, melhor. Quanto mais tecnologia, melhor para a polícia, melhor para a justiça e melhor para a sociedade. 7:34, entidades cobram resposta urgente do STF e a SIC de Concórdia reforça apelo por transparência institucional. Mais detalhes aí, Rafael Martini.
7: Olha, Paulo, a Associação Empresarial de Concórdia, a SIC, está entre as entidades que aderiram ao Manifesto à Nação Brasileira, divulgado ontem, e cobre uma resposta urgente do Supremo Tribunal Federal diante da atual crise institucional. O documento reúne entidades empresariais de todo o país e defende que o plenário do STF examine os fatos em sessão pública, com transparência e sem demora. A manifestação alerta que a perda de legitimidade das instituições pode comprometer a segurança jurídica, a confiança da sociedade e o ambiente necessário para investimentos e geração de empregos. A ASIC, que representa o setor empresarial de Concórdia e região, reforça que sua adesão à importância da segurança jurídica, da transparência e do fortalecimento das instituições para garantir estabilidade e condições para o desenvolvimento econômico. O manifesto já reúne mais de 2.760 adesões e termina com uma mensagem direta: ninguém está acima da lei. Mais informações, detalhes e a matéria completa sobre o tema está no nosso portal de notícias, Paulo.
5: Ok, obrigado, Rafael. Agora são 7:36 aqui na manhã desta quinta-feira. 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
8: 7h40.
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8: O Instituto GERP divulgou nessa quarta-feira uma nova pesquisa com as intenções de voto para presidente da República. O cenário estimulado de primeiro turno mostra Flávio Bolsonaro do PL numericamente à frente de Lula, mas a vantagem de 3 pontos percentuais configura empate técnico dentro da margem de erro. O cenário estimulado de primeiro turno mostra Flávio Bolsonaro à frente, Na simulação de segundo turno, Flávio abre 7 pontos percentuais para Lula, que daria vitória no empate direto ao candidato do PL. Na pesquisa espontânea, Flávio aparece com 33%, Lula com 30% no primeiro turno. Isso aqui configura um empate técnico. Empate técnico entre Flávio e Lula também no cenário estimulado. Flávio 37, Lula 34. Num cenário de segundo turno, de acordo com o levantamento, Flávio aparece com 47%, Lula com 40%.
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8: Vamos trazer as dicas, faltando 15 minutos para as 8 horas da manhã. Bom dia, Simone.
23: Bom dia. A Comissão de Paz convida toda a comunidade para participar da 30ª Macarronada com Galito em prol da Pai Concórdia. O evento acontece neste domingo a partir do meio-dia no Pavilhão Cinquentenário. Os ingressos custam R$ 45,00 para adultos e R$ 20,00 para crianças de 7 a 12 anos. Para quem for almoçar no local, é necessário levar pratos e talheres. Quem deseja levar para casa, a retirada estará disponível a partir das 10 horas.
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24: 7:46, 16 graus é a temperatura. Informações do Grêmio com Rodrigo Oliveira.
25: A comissão técnica do Grêmio corre contra o tempo para colocar pelo menos um dos pontas lesionados em condições para o jogo de sábado contra o Vasco. Quem está mais próximo é Giovanni Cabral, que treinou ontem normalmente. Amuso ainda faz tratamento. Nenhum dos dois está totalmente descartado, mas o Giovanni Cabral é quem tem uma possibilidade maior de jogar. Caso o cabo-verdiano não possa começar o jogo, cresce a possibilidade de o meia Krovinovic ser improvisado como ponta esquerda, com o Nardone completando o meio-campo ao lado de Noriega e Vilaçante. Pavon está suspenso, TT e Namorado disputam uma vaga na ponta direita, Marlon volta de suspensão e na zaga há uma disputa de ordem técnica entre Kahneman e Gustavo Martins. Tudo isso para o jogo decisivo para o Grêmio fugir da proximidade com o Z4, sábado contra o Vasco na Arena, 16h. Com o Grêmio, Rodrigo Oliveira.
24: Voltando 13 minutos para as 8 horas da manhã, destaques do Internacional com Simon Bianchini.
25: Depois de uma conversa com as lideranças do elenco, os principais membros das organizadas do Inter decidiram uma trégua até a partida contra a Chapecoense nesse sábado às 5 horas da tarde, que o Inter precisa manter Paulo Pezzolano com uma vitória no cargo e também começar uma campanha de reação para fugir do rebaixamento. Com isso, novos protestos não devem acontecer até essa partida. Para esse jogo, Pezzolano admite a possibilidade de mudar o goleiro, Matheus Cunha, cedendo espaço para a volta de Anthony. Rocher se aproxima de voltar aos gramados, mas isso deve acontecer somente nas próximas semanas. Bernabé deve ser lateral esquerdo. Existe uma dúvida para um time mais ofensivo com Alan Patrick e Sanabria, jogadores com características justamente de atacar mais, ou então terceiro meio-campista como Paulinho ou Thiago Maia. O Inter também busca cerca de R$70 milhões para deixar todos os salários e compromissos financeiros em dia até dezembro deste ano. Com os destaques do Inter para o Gaúcha hoje, Simon Bianchini.
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8: Vamos trazer opinião na área esportiva. Bom dia, Herter.
0: Bom dia, Paulo. Bom dia, amigos do Visão Geral. O Juventude de Caxias do Sul faz grande campanha no Campeonato Brasileiro da Série B. É o líder isolado com 50 pontos, 3 a mais do que o segundo colocado, o catarinense Criciúma. Aliás, o Juventude ganhou do Tigre em pleno Heriberto Rilse por 2-0, dando aulas de contra-ataque. O técnico do Juventude é Maurício Barbieri, um técnico da nova geração, um bom profissional, que de forma discreta chegou ao Alfredo Jaconi e vai fazendo um grande trabalho, um trabalho de excelência à frente do time jaconeiro. Mais aplicado, defensor, com métodos de treinador jovem e contemporâneo. O que comprova que apenas dinheiro não resolve quando mal aplicado. Barbieri chegou em Caxias do Sul, não reclamou do elenco, não fez exigências fora da capacidade financeira do clube, reuniu jogadores que não são consagrados e montou um time competitivo e barato. Se vai subir para a Série A, são outros 500, mas o que a gente sabe, com toda certeza, é que esse Juventude vai brigar muito pela vaga até o final. O Juventude de Caxias investe em torno de 3 milhões de reais e lidera uma competição nacional, a Série B. Não tem o mesmo nível de competitividade da Série A, mas é uma competição difícil. Já o Grêmio, para se ter uma ideia, investe 19 milhões mensais e briga para não cair na Série A. Vejam que um gasta uma fortuna e não tem resultado. O outro, do mesmo estado, gasta pouco, está nadando de braçadas na Série B, que é um campeonato difícil. Tem gente no Grêmio, especialmente quem trabalha no centro de análise e prospecção de jogadores, que deveria ser mandado para o quinto dos infernos. Sim, porque alguém indicar Léo Pérez, Nardoni e namorado merece um troféu, o de dispensado do clube pela porta dos fundos por justa causa. Pelos jogos de ida das quartas de final da Libertadores da América, o Corinthians arrancou um empate providencial ontem diante do bom time do Estudiantes da Argentina. Decide a vaga em casa. Ficou mais perto das semifinais. O Palmeiras ganhou em casa da LDU por 1-0. É uma vantagem importante, porém é magra. Mas considerando o poderio do Palmeiras, pode jogar na altitude no Equador e voltar a vencer. E hoje tem Independiente del Valle e Flamengo iniciando a caminhada nas quartas. A briga deve ficar mesmo entre times brasileiros. 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Boa quinta-feira, até amanhã.
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8: 9:08, vamos às últimas notícias, começando com Serginho Priman.
1: Na madrugada dessa quarta-feira, a Brigada Militar recuperou duas vans que haviam sido furtadas no município de Passo Fundo. A recuperação aconteceu pela Brigada Militar em operação na Transbrasiliana em Erechim. Isso mesmo, após serem informados que pelo o grupo de operação da Brigada Militar, guarnições iniciaram as buscas pelos veículos que foram localizados na rodovia BR-153, na Transbrasiliana em Erechim. Ao receberem ordem de parada, os condutores empreenderam fuga pela rodovia. Durante o acompanhamento, um dos veículos foi abandonado, enquanto o outro colidiu contra um barranco às margens da estrada. Na sequência, os ocupantes dos veículos fugiram em direção à mata. As vans foram recuperadas e removidas, sendo posteriormente realizado o registro da ocorrência na delegacia de pronto atendimento. Foram realizadas diligências e buscas nas proximidades com o objetivo de localizar os envolvidos, porém, não foram localizados, segundo informou a Brigada Militar. Com informações, repórter Serginho Prima.
8: 7h53, Rafael Martini.
24: Olha, Paulo, a sessão do Tribunal do Júri marcada para esta quinta-feira, dia 10, em Concórdia, exclusivamente para um novo julgamento de um dos acusados de um homicídio ocorrido em 2022. O caso já foi levado a julgamento em agosto de 2025, quando dois acusados foram julgados e condenados. Após recurso da defesa, o Superior Tribunal de Justiça anulou a condenação de um dos réus e determinou a realização de um novo julgamento. Por isso, a sessão desta quinta não será um novo julgamento dos acusados envolvidos no processo. Apenas um dos réus será submetido novamente ao tribunal do júri. A defesa deverá apresentar aos jurados a tese de inocência e de não participação do acusado nos fatos. O julgamento está marcado para hoje às 9 horas no Fórum aqui de Concórdia, Paulo.
8: Faltando 7 minutos para as 8, previsão do tempo, Ronaldo Coutinho.
2: O tempo segue no geral com condições de chuva, trovada, períodos de melhora, temperatura amena. É provável que hoje fique boa parte do dia abaixo de 20 graus e a tendência é que haja condição de chuva por vezes bem forte. É bom ficar atento. O volume de chuva pode ser alto em pouco tempo e trazer algum transtorno e algum risco de granizo e vento. O dia ruim para atividades ao ar livre em geral. Da Climatea, Ronaldo Coutinho.
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8: 6:08. Bom dia, Alexandre.
4: Bom dia. Eu vou ler para vocês um resumo de uma nota da OAB, Ordem dos Advogados do Brasil, sessão do Distrito Federal, capital do país, depois de uma sessão extraordinária, deliberativa, que entrou noite adentro e foi à madrugada. Vejam só. Primeiro lugar, propor perante o Senado processos de impeachment dos ministros Alexandre de Moraes e Dias Toffoli, por crime de responsabilidade. Exigir das autoridades competentes, por meio do Conselho Federal da OAB, apuração profunda, isenta e transparente do envolvimento de autoridades que possam estar implicadas em fatos, inclusive ministros do Supremo, do Superior Tribunal de Justiça, integrantes do Poder Judiciário em geral, Procuradoria-Geral da República, inclusive, e proceder ao afastamento cautelar daqueles que precisarem ser afastados. Propor perante o Supremo investigação de Moraes e Toffoli ante a gravidade das condutas dos dois nas investigações do Banco Master de relatoria do ministro André Mendonça. Propor perante o Supremo levantamento do sigilo das investigações. Pedir ao Supremo para que o presidente da Corte assuma as investigações que envolvam pessoas sem foro privilegiado no STF e que encaminha aos juízes e tribunais competentes do Poder Judiciário, ou seja, todos aqueles do 8 de janeiro que não tinham que estar no Supremo. Pedir o arquivamento do inquérito das fake news, o inquérito do fim do mundo. Tem que acabar com isso, é arbítrio, irregularidade que foi aprovada por 10-1 pelos ministros do Supremo em 2020. O único que votou contra foi Marco Aurélio Mello. Tem dois que assinaram essa nota pedindo que o ministro Fachin tome providências. Dois deles, Celso de Mello e Rosa Weber, votaram a favor desse inquérito do fim do mundo, em que a própria vítima é que inventa um inquérito sem Ministério Público. Foi por isso que Marco Aurélio não votou e chamou de inquérito do fim do mundo. Elaborar uma carta aberta à OAB Nacional e à sociedade civil sobre as medidas tomadas e proposições para a reforma do Poder Judiciário e resgate da estatura constitucional da Suprema Corte, que virou um tribunal político. Por causa de Barroso e Gilmar, virou um tribunal político, deixou de ser Corte Constitucional. Então, meu aplauso à OAB do Distrito Federal, que está dando um exemplo para a OAB Nacional, que sempre se omitiu de suas obrigações e da tradição da OAB. Assim como nós, jornalistas, a mídia em geral, se omitiu, traiu seus leitores, ouvintes, telespectadores, ficando em silêncio diante de tudo isso. Porque tudo veio, o grande mal foi o inquérito do fim do mundo, nas mãos de Moraes. Não está mais nas mãos dele. O presidente do Supremo ontem tirou dele a relatoria, assumiu a relatoria e vai mandar que vá. Agora eu sabia das consequências. A Débora do Batom que pintou a estátua. A estátua está muito mais agredida pelo que acontece atrás dela, lá dentro do Supremo, do que a agressão de um batom, não? Então temos isso. André Mendonça ontem homologou uma delação importante dentro do caso Master, de um sujeito que arrecadava dinheiro para o Vorkaro, e que também aportava dinheiro para o filme, mas isso, o que a Polícia Federal está investigando é se esse dinheiro foi desviado para outro fim e não para o filme. Porque está tudo regular, o Master estava aplicando em cotas do fundo do filme, depois ia receber o lucro do filme. Né? Bom, e só para encerrar, falar de novo de um assunto. Eu já falei da pesquisa Quest, mas eu soube hoje que Lula está preocupadíssimo. Tanto é que ele pregou num discurso, se não me engano, no Piauí, que tem que haver transparência no caso Master, mostrar todo mundo. Ué, ele está do lado do André Mendonça, é? Que é o André Mendonça aqui, obedecendo o artigo 37 da Constituição, que exige publicidade em toda a administração pública, e mostrou. Fala em sigilo, sigilo. Ora, gente, sigilo é para questões de família, para preservar a família. Questões grandes, políticas, de dinheiro público, não, é o contrário, é transparência, porque o povo está envolvido, o povo é prejudicado, o povo paga imposto, o povo quer saber se tem imposto envolvido nisso, não é? E tá, em Minas Gerais, São Paulo e Rio de Janeiro, os três maiores colégios eleitorais do Brasil, Lula está perdendo nos três. Na região sudeste, onde estão os três estados,

ele tem a caneta na mão, tem o poder na mão, e é quase uma questão de, se entrar outro, tudo que ficou ainda oculto vai ser revelado. Como disse o decano Celso de Mello, que organizou essa lista de apoio ao presidente do Supremo, Fachin.

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1: 8:01, finalizando Visão Geral desta quinta-feira. Bom dia, César.
2: Bom dia, meu caro PG. Bom dia, grandão.
3: Muito bom dia, rádio ouvintes.
2: Tudo bom certo? Dia. Acionando a live aqui para começarmos mais um programa. O dia que apagar a chama, morrerá também a tradição e os costumes gauchescos. Você já parou para pensar por que todo ano um fogo é aceso e depois levado para diferentes cantos do Rio Grande do Sul e para outros estados que preservam as tradições? É a chama crioula. E ela é muito mais do que uma chama acesa na Semana Farroupilha. É um símbolo de memória, identidade, respeito à história do povo gaúcho, os costumes do gaúcho. A tradição da chama crioula começou no ano de 1947. Foi em Porto Alegre quando um grupo de jovens estudantes do Colégio Júlio de Castilhos, conhecido como o Grupo dos Oito, organizou uma homenagem aos heróis farroupilhas. Lá foi programada uma homenagem a quem lutou, a quem defendeu os interesses riograndenses na Revolução Farroupilha. Entre estes jovens estavam nomes que se tornaram importantíssimos para o tradicionalismo gaúcho, como Paixão Cortes, Barbosa Lessa e Glauco Saraiva. Naquele ano, estes jovens retiraram uma centelha do fogo simbólico da pátria e criaram aquilo que se tornaria então a chama crioula. A ideia era simples, mas carregada de significado. Manter aceso um fogo que representasse o espírito, os ideais e as tradições do povo gaúcho. Tenho colocado aqui no programa os cavalarianos do CTG, capitaneados aí pelo Fronteira da Querência, que estão desde segunda-feira nesta missão de conviver com a chama e trazer a chama também até Concórdia. O bonito é que essa chama não fica parada em um único local. Todos os anos ela é acesa em uma solenidade e a partir dali, cavaleiros tradicionalistas levam o fogo crioulo até os seus municípios, CTGs, comunidades, fazendo a chama viajar por longas distâncias.

e vai levando adiante uma tradição que nasceu então há décadas. A chama crioula representa aquilo que o tempo não conseguiu apagar: o amor pela sua terra, o respeito pelos antepassados, seus costumes, suas amizades, seu jeito de viver, a hospitalidade e o orgulho de uma cultura construída com muito trabalho, com muito sacrifício e a mão armada de lança, a mão armada também de pedaços de pau, de facões. Porque uma chama pode ser pequena, mas quando milhares de pessoas ajudam a protegê-la, ela se torna em uma grande fogueira da tradição, porque ela está em muitos locais ao mesmo tempo. E talvez seja justamente essa a maior mensagem da chama crioula: que ela não se apague, porque o dia que não tivermos mais cavalarianos carregando a chama, é porque os costumes estão se perdendo. A tradição só permanece viva quando alguém recebe a chama das mãos de quem veio antes e tem o compromisso de entregá-la às mãos de quem vem depois. Por isso as crianças vão conduzindo, vão conhecendo essa história da chama crioula. Enquanto houver alguém disposto, como disse, a carregar esta chama, haverá memória, haverá cultura, haverá tradição, costumes, né? Os costumes do gaúcho. Enquanto houver memória, haverá tradição, logicamente. Enquanto houver tradição, o fogo crioulo continuará sendo aceso. Enquanto houver pessoas dispostas a conduzi-lo, a ensinar aos mais jovens a importância, a cultura, os costumes, o jeito, o respeito do gaúcho e o seu modo

0: 10:10, agora 8:10, gente, a hora certa, né? 8:10. É, daqui a pouco, vamos ver se conseguimos um contato agora aqui com o pessoal da Chama Crioula, com a turma aí que tá na condução, que tá tirando seu tempo também para cavalgar, para refletir e para manter esta memória, então, acesa da Chama Crioula, né? Vinda lá do Rio Grande, passou ali já pelo Erechim, passou ali por Gaurama, e vamos ver onde é que estão os cavalarianos, porque hoje já é quinta-feira, e aí não tem escolher, viu? Se tá chovendo, não tá chovendo, a cavalgada tem que andar, né? Tem que andar com chuva ou sem chuva, a cavalgada tem que andar. Daqui a pouco, tentar fazer um contato aí com eles, né? É, são vários cavalarianos aqui de Concórdia que estão envolvidos. Deixa eu ver aqui. Opa! Bom dia! Dia! Opa! Genésio Klein, diga, Genésio!
1: Bom dia, César!
0: Dia!
1: Tudo certo?
0: Bom!
1: Estamos saindo agora de Lambari, destino a Coronel Teixeira, cavalgada da Central da Chama Crioula. Temos indo. Tempo chuvoso, coisa boa.
0: Olha aí, ó. Aqui o Genésio Klein, nosso amigo também, que está lá nesta cavalgada na condução, então, da Chama Crioula. Agora 8:11.
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8:18. Agora 8:18, gente. A hora certa, hein? 8:18 aqui no programa. Pessoal aí da Barra do Rancho Grande, né? Pessoal lá da Barra do Rancho Grande, próximo ao camping do Resmini. Estão há 8 dias uma estrada trancada lá, estrada geral lá trancada. 8 dias. Caiu uma árvore lá com toda a torcerama, ciposeira. E eles não conseguem tirar com a força física, braço. Precisam a reta escavadeira. Na quinta-feira da semana passada, 8 dias hoje, isso foi na quarta, viu? 8 dias hoje, o pessoal comunicou que havia caído essa árvore lá na estrada lá. Comunicaram ao secretário João Reitel. Está fazendo uma semana, secretário, que o pessoal está sem acesso lá. É questão de utilidade pública. Que coisa, né? O que está acontecendo, meu amigo secretário, meu amigo João Reitel? Uma semana. O pessoal está dizendo, será que vão ter que fazer um boletim de ocorrência? O que é que está acontecendo, secretário João? Parece que o secretário recebeu ordem aí para não atender pedidos de alguns vereadores. Na verdade, não é o vereador. Não é o vereador que precisa da estrada, viu? É a comunidade que está precisando passar lá. O que acontece num caso desse aí, quando uma estrada está trancada? Primeira coisa, carregar uma reta escavadeira e ir lá destrancar a estrada. Uma semana que o pessoal está aguardando lá na Barra do Rancho Grande. O secretário foi avisado pelo vereador. Não está dando bola. Que barbaridade. Vamos lá, meu amigo João. O que está acontecendo, João? 8:20, agora 8:20.

0: sexta-feira, o nosso querido Frei Xandão. Fala, Frei Xandão.
1: Paz e bem, César Luiz. Paz e bem, rádio ouvinte. Paz e bem a todos. Bom dia. Um dia abençoado a você e aos nossos amigos e amigas rádio ouvintes que conosco iniciam este novo dia, esta quinta-feira. Hoje é o Dia Mundial da Prevenção do Suicídio. Olha que frase linda de São Francisco para iluminar o nosso dia. Confia ao Senhor a tua sorte e Ele te sustentará. Entregar ao Senhor nossa vida é fazer a nossa parte com fé e depois confiar que Ele abrirá nossos caminhos. Hoje, César, convido você e aos radio-ouvintes conectados, antenados, sintonizados nesta atração nota 10 desta emissora, nossa querida Rádio Rural em Concórdia, a entregar a Deus tudo aquilo que está pesando no seu coração. Confie, reze e siga em frente. Quem coloca sua vida nas mãos de Deus encontra força para continuar. Bonito isso, né, César? Nosso Deus é um Pai bondoso e misericordioso. Uma quinta-feira repleta de bênçãos a você que nos escuta no interior, nas comunidades, nos bairros e no centro da cidade. Tantas pessoas e tantos comerciários ligadinhos nesta atração do Rádio em Concórdia. Despeço-me pedindo aos céus que derrame sobre todos nós suas bênçãos e graças, para que todos possamos bem, bem, bem, bem viver. Em nome do Pai, do Filho e do Espírito Santo, amém. Paz e bem, bom dia e até semana que vem.
0: Bom dia, secretário. Secretário, me deu um retorno.
2: Bom dia, primeiramente, bom dia pra você também.
0: Primeiramente agradecer, porque hoje o assunto foi ao ar aqui, secretário, daí eu recebi um retorno seu, porque é difícil, né, o senhor também nos retornar, né? Secretário. Vamos ver aqui. Vamos ligar de novo aqui. Secretário Reiter me deu retorno aqui, já vamos ver, parece que estão tirando lá, parece que estão no local agora lá, tirando a maçaroca lá, porque é uma maçaroca de galho e cipó e reto escavadeira lá no local. Parece que até o secretário está

0: Meus amigos aí da Barra do Rancho Grande, o secretário não tá com um bom humor hoje aí, eu acho, né? Não tá muito bem humorado, secretário, né? É. Opa! Aqui foi uma gravação que ele me mandou agora há pouco, então aí só pra tranquilizar o pessoal.
1: Ô César Luiz, bom dia, tudo beleza? Nós já temos com a equipe aqui, inclusive estou ajudando aqui a tirar essa árvore. Na verdade, eu já tinha mandado uma equipe e acabaram não achando. Mas eu conversei com o vereador ontem, e ontem a gente já deixou acertado. Eu acho que falta comunicação aí entre vocês também.
0: É que o seguinte, meu amigo, quem está reclamando aqui hoje é a comunidade, que a comunidade cansou, né? Agora, 8 dias o pessoal com a estrada trancada, Nardi. 8 dias, secretário. Não, aí tem que, o cara tem que perder a paciência mesmo, né? Tu tá louco, homem do céu? Ontem um caminhoneiro aí que faz o transporte, não sei do que ali, chegou de noite, se deu de cara ali com aquela docerama toda, teve que voltar 300 metros de ré porque não conseguia virar o caminhão devido à estrada molhada, tudo pra não atolar o caminhão. Não sei o que que deu aí, secretário, mas isso é coisa de tirar no mesmo dia, né? De liberar uma estrada. Não esperar 8 dias, mas tudo bem. O senhor tá perdoado. O senhor tá aí no local, também não sei se quer o perdão ou não, né? Mas enfim, tudo certo. Pessoal da Barra do Rancho Grande, a estrada tá sendo liberada e até o secretário foi lá no local para liberar a estrada, então. Agora 8h27.
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0: 6:45.
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1: Eu só colocar o Eito em dia aqui sobre questão de estradas pra gente encerrar o assunto. Diga aí, meu amigo aí, morador da Barra do Rancho Grande, que nós estava mexendo na questão da estrada, onde tá lá o pessoal da prefeitura lá destrancando essa estrada aí que tá fechada.
2: Diga. Bom dia, César Luiz, aqui é o Ângelo aqui da Barra do Rancho Grande, tudo certo? César, é o seguinte aí, não é só o problema dessa árvore aí, César. Pessoal aí tá bem abandonado aí na Barra do Rancho Grande, aí tem a estrada, César, aí que faz, que passa costeando o lago aí, buraco pra todo lado, não tem mais nem condições de passar de carro aí, a gente tem que fazer uma volta maior aí pra fazer um desvio aí, porque tá feia a coisa aí. Passa caminhão aí, a estrada baixou tudo, fez buraco aí, não tem mais condições, tem ônibus que passa aí, pegar aluno aí pro colégio, e isso é tempo já que tá nessa situação aí, César. Puder dar o seu Reifer aí, dá um jeito aí de dar uma atenção maior pro pessoal aí, porque tá abandonado a coisa aí.
1: Barra do Rancho Grande, então, estrada que costeia o lago.
3: Bom dia, César Luiz. Essas estradas trancadas, obras paradas, tá complicado. Nós aqui de Alto Surubi, a rua Leonel Mosley tá lá, naquela situação.
4: Oi, César, bom dia.
3: Acho que parou, no, tá fundo trancada. Pra ir pra cidade, temos que ir pros desvios, pra cá e pra lá. Aquela que desce lá do 153 aqui para Alto Surubi, mexe um pouco aqui, um pouco ali, tanto que hoje trancaram a estrada, desde ontem. Trancaram a estrada, até os idosos tiveram que transferir o encontro deles hoje, porque não anda. Eles mexem um pouco aqui, um pouco lá, um dia aqui, um dia lá, abandonam, voltam quando querem. Tá complicado. E quando que estão abastecendo as máquinas, também eles param as máquinas no meio da estrada, o pessoal tem que esperar eles abastecer com aquela paciência. Para isso tem médico, e na hora do médico tem que esperar. Tem muita gente que trabalha lá para cima, ou dá o trabalho aqui para baixo, tem que esperar a paciência deles. Se falar, recebe de volta uns xingões ainda, que eles fazem o que eles querem, que a estrada é deles. Enquanto as obras estão paradas, nós aqui sofrendo.
1: Aí, reclamação aí de Alto Surubi. Paulino.
5: Oi, César, bom dia.
1: Dia.
5: Bem? O Jacareta ia para a Barra do Rancho Grande, eles podiam passar ali em Paulino, olhar onde é que eles botaram aqueles tubos grandes, novo ali. Primeiro eles empuraram o cisco, as árvores para cima, e daí eles botaram os tubos. E daí agora mais da metade da água corre por fora, de vez por dentro dos tubos. Eles primeiro botaram a sujeira na frente dos tubos, e daí eles colocaram os tubos.
1: Essa situação, então, é aí nos tubos aí de Lajeado Paulino, né? Lajeado Paulino. Agora, são 8h35, Serginho Prima, as informações aí do pulo do gato, Sérgio.
6: Vamos lá, então, os principais destaques, então, das últimas horas. Começamos com entidades cobram resposta urgente do STF e a SIC de Concórdia reforça apelo por transparência institucional, César.
1: Polícia Militar Ambiental constata descarte irregular de animais mortos e resíduos em propriedade no norte do Rio Grande do Sul.
6: Guerra no Irã volta a pressionar preço do petróleo e Bahia chega a R$100.
1: Homem é condenado a 5 anos de prisão por tráfico de cocaína em Concórdia.
6: Diesel sobe e governo federal investe mais de R$6 milhões em subsídios para conter os preços.
1: Homem é baleado na perna durante tentativa de homicídio no bairro Frei Lenci de Concórdia.
6: Lula defende quebra de sigilo de todos os envolvidos no caso do Banco Master.
1: Prefeitura de Seara decreta luto oficial pela morte de idoso em grave acidente na BR-470.
6: Mendonça homologa delação de empresário apontado como responsável por gerar dinheiro vivo para Vorcaro.
1: Máquina usada no desbaste de árvore pega fogo às margens da BR-150 entre Lacerdópolis e Joaçaba.
6: Justiça condena homem a mais de 100 anos de prisão por estupro no meio-oeste.
1: Operação Independente. A polícia registra 54 acidentes, 2 mortes nas rodovias estaduais de Santa Catarina.
6: Vereador propõe estudo para instalação de câmeras de vigilância permanente na Praça do Gelo Góes.
1: Fachin suspende decisão de Mendonça que afastou diretores da Polícia Federal.
6: Veículos furtados em Passo Fundo são recuperados em Erechim.
1: Relatório de Nicolas Ferreira, que aponta possível crime em diálogos com Vocaro, foi produzido por inteligência artificial.
6: E no esporte, Ancelotti convoca a seleção para dois amistosos com várias novidades.
1: CBF reconhece erro de arbitragem no primeiro Grenal. Jogador do Grêmio devia ter sido expulso.
6: Torcedores voltam a protestar contra presidente do Internacional, César.
1: Hoje tem jogo?
4: Não.
1: Não?
4: Não, não. O Inter joga só o final de semana e o Grêmio também. No só sábado, os dois. Os dois jogam no sábado, né?
1: Agora 8 horas e 38 minutos, 8h38.
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6: Agora 8h44, hein? 8h44 da manhã. Você que está aí nos ouvindo, hein? 15, 16 minutinhos para as 9 horas.

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1: Olha aí, gente, 8h47, hein? 8h47. 8h47.
2: Ô César, deixa eu só corrigir aqui o que eu falei nas 10 mais ali, né? No pulo do gato, que o barril do barril do petróleo tava 100 dólares, né? 100 reais, né? E é 100 dólares, né?
1: Uhum.
2: E tá escrito dólares e eu falei reais, né? É que eu sou acostumado com nossa moeda, né, Nardi, né? Não tem problema, né? É dólares, né? É dólares. Então a diferença aí é 5 por 1, né?
1: O pessoal que tá ligado já disse, olha, se for 100 reais, aí nós compramos tudo.
2: Compramos tudo, né?
1: Opa, fala, Carlos. Bom dia, Carlos. Como é que você tá aí, meu amigo Carlos de Souza? Agora 8h48, quero mandar um abraço aí ao pessoal que tá ligado com a gente, né? Acompanhando aqui a Rádio Rural. Vou mandar um alô pra Tatiane, deixa eu ver aqui, a Tatiane Lazzarotto também na companhia, o pessoal da SIC, bom dia aí o pessoal da SIC, bom dia também pro Taparel Show. Tá por onde aí, Taparel Show? Bom dia, Taparel Show. Vamos ver quem mais. Bom, daqui a pouco vou tratar de um caso. Estive visitando ontem aí no Parque de Exposições, né? Daqui a pouco vou falar desse caso aqui que estive visitando ontem, no final da tarde. Aí no bairro, não é no parque, é no bairro Parque de Exposições, né? Daqui a pouco a gente vai ver esse caso aí. 8h49, quero mandar um abraço a todas as cozinheiras, todos os parceiros lá do pessoal do restaurante Vila Nostra, a vila, toda a vila do Vila Nostra aí, né? E moradores, então, moradoras aí que circundam, que rodeiam o restaurante Vila Nostra aí, o pessoal que trabalha no restaurante tradicional de Concórdia. Grande abraço aí pra vocês. E depois do intervalinho eu volto com os homens da cavalgada. Vamos ver onde é que eles estão aí, vão trazer informações pra nós. 8h49, diga.
2: Os convocados, né, da seleção brasileira, que tem muita novidade, César. Muita novidade, né? Porque é um novo ciclo que se apresenta da seleção brasileira. Entre os convocados estão Hugo Souza, do Corinthians, goleiro Murisco, do Curitiba, César. Uhum. Convocado para a seleção brasileira. E ainda Otávio, do Cruzeiro. Murisco e Otávio são jovens, tá? E são um destaque do Campeonato Brasileiro. Aliás, nós temos grandes dificuldades no Brasil hoje de goleiros, tá? Muita dificuldade no futebol brasileiro do goleiro. Pode ver o Internacional tem 3 goleiros e nenhum é bom. O goleiro mais que tá pegando muito é o goleiro que já foi pra seleção brasileira, que é o Everton do Grêmio, que é um goleiro mais velho, né? E outro destaque no gol é o goleiro do Flamengo, mas é argentino, que é o Rossi, que também já tem uma certa idade. Bom, tá aí, né? Hugo Souza do Corinthians, Murisco do Curitiba e Otávio do Cruzeiro. Defensores, Arthur Dias do Atlético Paranaense, guri de 19 anos, César. Arthur Dias, Douglas Santos do Zenit, Gabriel Magalhães, esse esteve na Copa, né? Jair do Northam, é novo também, Marquinhos do PSG, experiente, Mateuzinho do Corinthians, que é novidade, Mauro Júnior, também novidade do PSV, e também Vitor Reis do Manchester City e Wesley do Roma. Wesley estava na Copa, mas se machucou e foi liberado. Meio campistas, Andrei Santos do Manchester United, Breno Bidon do Corinthians, que é novidade, Bruno Guimarães do Arsenal, Danilo Santos do Botafogo, Douglas Luiz do Juventus e Gabriel Bontempo do Santos, que também é uma outra novidade. Atacantes, Endrick do Real Madrid, Estevão do Chelsea, João Pedro do Chelsea, Pedro do Flamengo, que é a novidade, Rafinha do Barcelona, Rayan do Bournemouth, que é do futebol inglês, né? Samuel Lino, do Flamengo, Vinícius Júnior, do Real Madrid. Tá aí, portanto, a convocação da seleção brasileira com várias novidades, então, para esse novo ciclo de preparação para a Copa do Mundo, César.
1: Tá ok. 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
17: Os recentes episódios envolvendo os ministros Alexandre de Moraes e André Mendonça do Supremo Tribunal Federal terão seu impacto nas eleições presidenciais, testado na nova pesquisa Datafolha. Segundo informações do portal da Globo, a nova pesquisa vai ser divulgada nesse dia 11 de setembro, sexta-feira. O levantamento está sendo realizado neste período de 8 a 11 de setembro com mais de 2 mil eleitores. 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

0: obrigado pela companhia e pela audiência, né? Obrigado pela companhia, pela audiência. 9h05. Vamos que vamos, minha gente. Vamos dar uma espiada aí, vamos ver se encontramos aqui os aniversariantes do dia de hoje. César Luiz, bom dia. Bom dia, amigo. Bom dia, irmão. Vamos ver aqui qual é o recado. Ah, tá. Essa aqui é uma mensagem. Outra aqui, vamos ver aqui da Virt.
1: Oi. Essas pessoas que vivem reclamando, não tem o que fazer? Vamos trabalhar um pouco também.
0: Diga, Virt. Virt. Fala, Virt. Vamos ver aqui qual é que é o recado aqui. O João, tudo bem? Beleza. Obrigado, meu irmão. Fátima, tudo certo? Ah, Fátima homenageando aqui a dona Cleide também, né? Vamos ver, pegamos um rabinho aqui também, aqui, mais uma aqui, mais outra aqui. 8 e 9, César Luiz, tudo beleza? Fica Céu e Cantos, Morena Misteriosa. Ah, mas aqui pede toda semana, né? Sempre a mesma música, dona Paula. Vamos dar uma variadinha aí, dona Paula. Agora temos mais uma aqui.
2: Bom dia, César Luiz.
0: Cauã.
2: Tudo bem com você?
0: Cauãzinho.
2: Cauã do bairro Primavera. Eu gostaria de homenagear uma pessoa tão querida e especial da minha vida. É Edmara, tá bom? E quero pedir uma música aí. Vaneira Grossa, tá bom?
0: Vaneira Grossa.
2: Beleza, então. Um abraço, César Luiz. Valeu.
0: Valeu, Cauã. Deixa eu mandar um grande abraço aí para o seu Sebastião Caetano. Seu Sebastião Caetano, ouvinte da Rádio Rural, pai do Dr. Fabiano Caetano. É, 87 anos, hein, seu Sebastião? Abraço aí do teu filho, Fabiano, de tua família. Abraço da equipe da Rádio Rural aí pro senhor. Deus abençoe o senhor, viu? Deve ser um cerne aí o seu Sebastião Caetano, um cerne da tradição gaúcha também. Hoje, na abertura do programa, falando sobre a origem e a importância da chama crioula. Certamente o seu Sebastião estava nos acompanhando. Então, que Deus o abençoe, seu Sebastião Caetano. Fala aí, Sérgio Lima.
3: Eliana Escota, hoje é aniversário. Um beijo pra ela. Felicidades. Também Jandira Escota. Jandira Sorte de aniversário. O Éder Dal Bosco, hoje completando mais um ano de vida. O Carlinhos Santofante, também está de aniversário hoje, parabéns. O Anderson Luiz Sem, também completando mais um ano de vida. A Ana Vieira de Lima, também de aniversário hoje. Fernando Resmini, hoje completando também seu aniversário. Márcia Minúsculo, parabéns para ela. Nilvete dos Santos também. Pro Ivan Cadori, parabéns, felicidades. Também para Fernanda Jasper, Gabriel Testa, Fernanda Jasper, filho do Nauro Jasper, filho do nosso chefe aqui, né? Diretor da rádio, também tá de aniversário hoje, lá da Águia Seguros, e também a Sônia Hack, hoje de aniversário. Parabéns a todos e muitas felicidades!
0: E quem tá ligado conosco é um músico também que eu admiro muito, que é o seu Elori Borte, viu, Nardi? Seu Elori

0: Agora 9 horas e 11 minutos, agora 9 horas 11 minutos, vamos lá por Rio Grande, tchê. Vamos ver como é que tá aí os cavalarianos, os gaúchos do Fronteira da Querência, no bate-casco de um cavalo. Tem aquela música também depois, né, como é que é a de mula, como é que é a casco de mula dos monarcas, que é uma música muito bonita, mas isso para depois, tá, Nadi? Mais tarde. Vamos agora pro Rio Grande. Fala, meus amigos, onde é que está nesse momento aí a tropiada? É, onde é que estão aí os cavalarianos? Estão aonde?
1: Bom dia, César Luiz, tudo bom? Fernando, curador da condição da chama. Estamos saindo da cuidado de Lamba ali, viaduto, de Jamaica, pelo tema ali, tropa descansou. Agora estamos subindo aqui o muro já. Chegando quase em cima na travessa do asfalto ali, que é 153 aberto. Vamos almoçar no Coronel Teixeira. Então, tempo velho, tá segurando a chuva, choveu muito essa noite aí, mas saímos um pouquinho antes também com a tropa aí, pra aproveitar até que não tá chovendo. Então, mas tá bem, bastante neblina aí, tá? Cavalgada tá sendo top. Tô aqui com o Jairo Romano, que é outro coordenador aí.
2: Opa, tudo certo, pessoal? Bom dia.
0: Yeah.
2: É isso, vamos almoçar no Coronel Teixeira e à tarde seguindo rumo ao Pesque Paga, verde lado, pro descanso da noite e um jantar aí, se preparando para amanhã, a travessia da ponte aí do Uruguai, ali pelas 9 da manhã. E assim seguimos a rotina aí da condução da chama crioula aí. Um abraço a todos aí, pessoal.
1: É isso aí, César Luiz. Um grande abraço. Tudo bom aí para o pessoal. Eu concordo. Sábado, estamos chegando no centro da cidade e após até o CTG Fronteira da Querência com aquele almoço. Se alguém ainda precisar de ficha aí, só chamar a patronagem aí, pessoal do CTG, e reservar. Um grande abraço a todos.
0: Aí então a condução da chama crioula, hoje na abertura do programa nós explicamos como ela foi criada, né? No Colégio Júlio de Castilhos, ano de 1947, por um grupo de estudantes, é o grupo dos oito, e depois se tornaram grandes tradicionalistas. Entre os oito estavam Paixão Cortes, Barbosa Lessa, Glauco Saraiva, e a chama crioula e sua condução é manter acesa a tradição gaúcha, os costumes, o jeito de viver do gaúcho. E enquanto existir esta chama, a tradição não morre. E os cavalarianos levando de pago em pago, de CTG em CTG, de cidade em cidade, fazendo a sua parte também, né, para que a tradição não morra.

0: aí por um local para morar, né? Casa, um porão bem ajeitado aí para morar, no valor próximo aí, em torno aí, como referência aí de R$1.000. Ele trabalha na indústria e ela trabalha no comércio. Ele na indústria, no comércio, os dois empregados procuram um local para morar diretamente com o proprietário aí que tem um local para oferecer para eles, proximidades aí do bairro Nações, 29 de julho, Santo Ângelo, nesta região aí. Telefone é 998216865. Casal jovem, com os dois estão empregados, trabalhando, mas o que eles podem pagar aí é em torno aí de R$1.000, né? Informações pelo 998216865. 998216865.
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0: 6h45.
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2: Serginho Prima.
0: Sérgio, daqui a pouco vamos ver a previsão do tempo aí também, 9h24, o que temos aí de informações, meu amigo?
3: César, vamos trazer a primeira notícia do dia que chamou atenção ontem. Um homem foi baleado lá no Frenancy, César, ontem à tarde, tá? E o autor foi preso pela Polícia Militar no final da tarde, tá? Um homem de 40 anos de idade foi baleado na tarde dessa quarta-feira durante uma tentativa de homicídio no bairro Frenancy.
0: Perdão. Perdão.
3: A ocorrência foi registrada por volta das 12h40 em frente à residência da vítima, hein? De acordo com a Polícia Militar, o crime teria sido motivado por um desentendimento entre vizinhos, tá? A vítima teria reclamado de indivíduos que estavam efetuando disparos de espingarda de pressão. Não, o cara reclamou, para com isso e coisa e tal, né? Pode atingir uma criança, um animal e tudo mais. E um dos caras que tava lá puxou um 32, César, e apontou pra cabeça do vizinho. Apontou pro peito, puxou duas vezes, falhou. E no terceiro não falhou. Deu um tiro, pegou na perna.
0: Puta louco.
3: Isso, na coxa. O homem de 40 anos caiu no local e ainda o filho dele, segundo informações de testemunhas, foi ameaçado. O cara também ameaçou o filho do rapaz. Desse homem, né? E depois ele fugiu pro meio da mata com um comparsa. A polícia militar esteve no local, mas não conseguiu encontrar os autores na hora. O homem foi preso, o homem foi levado para a delegacia de polícia, o homem foi levado para o hospital, onde passou por cirurgia, César, durante a noite, e a bala, o projétil que estava na coxa, foi retirado. No final da tarde, César, havia informação, e a polícia continuou a procura do autor do disparo de arma de fogo, porque é uma tentativa de homicídio, conseguiu, portanto, prender ele lá no bairro Nova Brasília, César. Ele estava lá no Nova Brasília, foi preso pela polícia e conduzido, então, para a delegacia de polícia, onde foi preso em flagrante, então, por tentativa de homicídio, segundo informou a Polícia Militar. Então, tudo isso aconteceu ontem à tarde, começou às 12h40 e só terminou no final da tarde, início da noite, esta operação. Mas o autor foi preso, César. 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Tô levantando, César, mais informações. O pessoal me passou aqui, né? Informações que lá em Chapecó, um carro com 100 quilos de maconha que vinha pra Concórdia foi pego agora, tá? Pessoal da NDFM tem mais informações sobre esse caso.
4: 100 quilos de maconha acabam de ser apreendidos pela Polícia Rodoviária Federal aqui em Chapecó. A ação foi do início da manhã desta quinta-feira e começou na BR-480 no acesso ao município, quando os policiais deram ordem de parada a um Renault Logan de cor vermelha. No entanto, o motorista não acatou a ordem e tentou fugir pela BR-282, mas logo foi alcançado e preso em flagrante. Dentro do carro dele, como você observa nas imagens, estavam todos esses tabletes de maconha. O motorista, de aproximadamente 22 anos, de nacionalidade venezuelana, disse que levaria essa droga até o município de Concórdia. Junto com ele, a companheira, também de aproximadamente 22 anos, que inclusive está grávida e foi detida nesta mesma ocorrência. Os dois e a droga, junto com o carro, foram encaminhados até a central de plantão policial no município de Chapecó. Todos os detalhes você acompanha ao longo da programação da NDFM 94.1.
3: Beleza. Aí, portanto, certinho, né? Pego, então, dois venezuelanos, um casal, César. Ela grávida, inclusive, né? Tá grávida. Foi pega também nessa ação policial da Polícia Rodoviária Federal. Foi pego na BR-282. Ele estava vindo pela 480, 100 quilos de maconha, que viria aqui para o município de Concórdia.
0: Ah, louco, rapaz. O pessoal vai ficar meio desassistido, homem.
3: É, alguns dias só, né? Porque aparece alguém com outra
5: carga aí.
0: 9 horas e 28 minutos, 9h28. O pessoal tá fazendo uma correção aqui, dizendo que esse homem que foi baleado na perna foi no Bolsonaro, não foi no.
3: A polícia passou freelancer, César.
0: É,
3: né?
0: Por isso. O pessoal envolve tudo lá, acho que tudo é freelancer.
3: É, tudo freelancer, né?
0: E aí, ouvinte que tá me dizendo aqui, a Ana, César, nosso bairro já não é tão bem falado. E às vezes ainda o pessoal. O pessoal da polícia também tem que tomar esse cuidado, né? Às vezes para não falar do bairro, quando não.
3: Eu não estive no local, não vi o episódio, que foi meio dia 40, tava aqui no Papa Arroba, aquele episódio que foram buscar lá. Então, tem informação que é oficial da polícia, né?
0: 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Meu repórter Dejair Ribeiro. Agora tem um repórter nordestino, Dejair Ribeiro, Sérgio Prima.
3: É. Bom, isso é ótimo.
0: Quer ser o repórter representando os nordestinos.
3: Coisa
0: beleza,
3: boa.
0: Beleza, meu amigo. Eu tenho também uma repórter venezuelana também, né?
3: Ah, que
0: também,
3: maravilha.
0: Também a Norques. Também quer passar informações sobre os venezuelanos. Então, nordestinos e imigrantes, o meu abraço neste dia, 9h29, agora, 9 horas 29 minutos. 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
0: 9:35. Deixa eu ver aqui. O que tá acontecendo aí? Diga meu amigo Flávio, quais são os rumores aí? Fale em off pra mim. Flávio tá preocupado com um acontecimento aí, não sei o que se refere. O senhor se refere ao que exatamente aí? Pode falar que eu mantenho sigilo aqui. 9:36, só entre nós e os ouvintes. Aliás,
4: isso aí.
0: Depois, né? Se der pra gente publicar, é claro, né? Se der pra gente passar essa informação. Bom, obrigado aí pela informação também da... Oi, Ana, tudo bem? Ana Thomas, tu tá me ouvindo aí, dona Ana Thomas? Bom dia, César Luiz, tudo bem? Vamos, e aí, dona Ana Thomas, abraço pra Ana. Jorge Davi tá preocupado com a eleição, tá? Deixa eu ver aqui, dessa citada cota, beleza, meu amigo, Jorge Davi tá em reuniões, toda noite agora ele tem reuniões, né? Tá em reuniões, tá com uma meta meia grande, né, Jorge Davi, a meta elevada. 9:37, mandar um alô pro meu amigo José Sadi de Souza. Alô, José Sadi, mandar um alô também pro meu amigo Bernard, o homem das construções. Batemos um papo ontem à noite aí, tá me ouvindo aí de repente aí, Bernard, ou não? Acho que não, né? Vai, um abraço então, os homens aí que trabalham bastante, ele trabalha com a sua equipe aí, com seus comandados, com alguns nordestinos. Encontrei ontem o Dejair Ribeiro, que é um homem nordestino de ponta, trabalhador firme aí da Bernardi Construções, e os seus amigos ali também, né? Que estão na obra me ouvindo, Daqui a pouco o Dejair manda um recado ao vivo aqui no programa. Mandar um alô também aí pro meu amigo Paulo de Souza, lá no bairro Santa Rita. Ele também é construtor também, né, Paulo de Souza? Grande abraço para você. Olha a hora, 9:30.

0: É, vamos que vamos, né? Vamos que vamos. Turma aí do Costume Campeiro, tudo certinho, tudo legal. Bom dia, né? Bom dia, o pessoal que tá ligado com a gente aí também. Aí um bom dia aí pro meu amigo Ademir Zanella, né, Zanella? Passa o convite aí, meu amigo Irso, aí que o Zanella tá pedindo pra comunicar o povo aí da grande região, da divisa do Irani com Concórdia aqui, hein? É, qual é o recado aí, Irso?
1: Bora, moçada, nós somos o grupo Costume Campeiro. E o esporte de linha União Irani convida a todos para o baile gaúcho no dia 19. Com as seguintes programações: à tarde, amistoso de futebol. 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Somente R$70 a ficha e somente R$30 o baile. Todo mundo no convite, que vai ser mais ou menos desse jeito.

0: ao povo aí, meus amigos de Planalto aí, o pessoal tem o meu contato aí, né, pessoal de Planalto. Tem uma movimentação lá em Planalto, viu, Sérgio Prima? Uma movimentação agora com bombeiro, carro lá em Planalto. Povo de Planalto aí, por favor, aí me informe aí o que que tá acontecendo com essa movimentação aí em Planalto, hein, seu Luiz Rodrigues, o senhor que é de Planalto aí, seu Luiz Rodrigues?
1: Vamos. Luiz Rodrigues da Silva Neto.
0: Alguma informação?
1: Concordo com essa senhora aí que mandou.
0: Alguma informação aí, seu Luiz Rodrigues
1: da Silva? Ô, seu Davi, manda um alô aí. Sou Luiz Rodrigues da Silva Neto, tem equipe que trabalha na festa aí. A agenda tá cheia agora pra mim de setembro aí.
0: É, recolhendo latinhas nas festas aí também, seu Luiz Rodrigues. Flávio, bom dia, Flávio, banda. Bom dia, meu amigo Flávio, banda. Energia nova. Diga, Sérgio.
2: O que os bombeiros passaram aqui no grupo dos bombeiros, César, é que em Planalto uma emergência médica. O pessoal foi pra lá pra atender uma emergência médica. E pode ter evoluído pra outra coisa, né, César? Uma parada cardíaca, algo parecido, né? Mas é uma emergência médica, segundo informações da equipe do Corpo de Bombeiros, no grupo dos bombeiros que nós temos aqui da imprensa.
0: Teve um falecimento lá em Planalto, viu? O pessoal tá me informando aqui. Não sei se foi de morte natural. Pessoal aí de Planalto aí, foi de morte natural? Encontraram ele morto. Ah, estão me passando aqui que encontraram uma pessoa morta lá
2: então
0: em Planalto.
2: Então pode ter sido morte natural, né?
0: Pode ter sido morte. Qual é mais ou menos aí, meu repórter, a idade dele, pra gente ter uma informação assim? Parece que foi encontrado no pátio, né? Da casa, uma coisa assim, né? Informações que eu recebi aí, tem uma movimentação aí de carro funeral, então... tem movimentação ali de carro funeral. Fala, neguinho. Deixa eu ver aqui o... pessoal, dá um minuto só. Há 62 anos, meu amigo Neguinho Zandoná está informando aqui. Natural. Encontrado do lado do carro em casa, é? Tá aqui a informação.
2: Morte natural, então.
0: Tá aqui a informação. Possivelmente morte natural, mas 62 anos, né, neguinho? Novo, rapaz, né? O Tito também passando informações para nós aí do mercado. Obrigado, Tito. Obrigado, neguinho Zandoná. Também passando informações aqui, o neguinho. Poxa vida, neguinho, 62 anos. Será que tinha algum histórico aí de problema cardíaco, talvez, hein? Já vamos passar o nome dele daqui a pouquinho aqui no programa. Já tô com o nome da pessoa, então, que faleceu lá em Planalto. 15 minutos agora para as 10 horas.
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3: Tá valendo! Tá valendo uma ficha pro jantar de sábado à noite em Sede Brum. Quem é que quer ir lá? Jantar do esporte, espeto corrido, né? Lá em Sede Brum, viu? É, um abraço aí pro pessoal. Deixa eu mandar um abração aí também pro jantar dançante Sede Brum. Tô sorteando uma ficha, espeto corrido aí, ó. Muita carne boa. E a ótima música dos meus amigos do Cia Musical, né? Maico, um abraço aí pro Mike. Valeu, Júnior aí da Matran, um abraço pessoal da Matran. Vereador Mocelin vai trazer duas fichas aí pra mim sortear. E uma vai hoje, tá? Uma vai hoje. 9:52, agora 9:52, qual é a informação, Sérgio Prima?
4: Justiça condenou a 5 anos de prisão em regime inicialmente semiaberto um homem acusado de tráfico de drogas em Concórdia. A condenação é referente a uma ocorrência registrada no dia 30 de abril no bairro Guilherme Reich. Na ocasião, policiais apreenderam 6 porções de cocaína, totalizando cerca de 6,4 gramas. Também foram apreendidos um celular e R$513 em dinheiro. Além da pena de 5 anos de reclusão, a justiça determinou o pagamento de uma multa de aproximadamente R$27 mil, César. 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
3: Né, gente? Olha aí, ó, 9:53, agora 9:53, o tempo passa, o tempo voa, aqui o tempo passa, o tempo voa. Eu estou publicando agora, aqui na minha página aqui do Facebook, né? A história da Noeli Maia. Noeli Maia, que mora no bairro Parque de Exposições. Daqui a pouco vou falar um pouquinho da história dela. Daqui a pouco você pode entrar lá no meu Facebook para conhecer um pouco da história também e da dificuldade que a família está passando. Faltam 6 minutos agora para as 10 da manhã.

0: Olha aí, 9:56, estrada liberada na Barra do Rancho Grande lá, viu? Estrada liberada. Eu, pelo que eu vi a foto aqui, tem uns torceirão ali e tal. Os secretários que não foi preciso usar máquina e que na motosserra foi resolvido, hein? É isso, João?
1: Bom dia, César Luiz. Bom dia, ouvintes. Na verdade, assim, a gente não usou nenhuma máquina, tá? A gente foi lá com as motosserras e conseguimos tirar a árvore. Tranquilo, tranquilo, é uma árvorezinha aí. Então, assim, a gente também pede, né, César Luiz, encarecidamente com o nosso agricultor, né, que nos auxilia, né, nesse serviço, muitas vezes, é... Porque a estrada é de todos, né? Então, e o nosso agricultor também, na verdade, aqui é quase só sítio ali, na verdade, né? Mas, não muda nada, se é sítio ou é agricultor, mas que nos auxilia, né, nessas horas de apuro aí.
0: Então, o secretário está informando que a estrada está liberada neste momento, a motosserra pegou lá,

0: ver aí que tinha carro esperando o pessoal fazer o serviço, né? Então é uma estrada geral da Barra do Rancho Grande ali também, uma estrada muito, muito usada, tanto é que tá britada e tá boa a estrada, viu? A estrada tá boa, mas tava trancada, né? Com essa árvore. E o pessoal me disse que, inclusive pelo que a gente viu na internet, aqui na foto que me mandaram, viu? Que me mandaram hoje pela manhã, que o pessoal da comunidade me mandou, né? Hoje pela manhã, que era bastante coisa, assim, não é coisinha simples de ir uma pessoa lá só e passar a mão na motosserra e fazer. Precisava mais, tanto é que o pessoal da secretaria foram cedo, estão aí com as 3 horas de serviço, começaram às 7 horas, pelo que o João falou aí, 8 horas já estava comigo aí falando que já estava no local, mas agora, nesse momento, então, liberado. Então, positivo, um abraço, João, né? Um abraço. É, um abraço pra vocês aí da equipe. Demorou uns 8 dias, mas tá resolvido, né, João? Agora 8:58. Fala, Alexandre. Bom dia. Tudo bem, meu amigo? Olha, 8:58. Manda pra nós aí, Alexandre, a tua fala de hoje. Manda a tua fala de hoje da rede de postos Nico. 9:59, agora 9:59. Fala, Janete. Janete tá na Barra Seca lá ouvindo o programa. Oi. No sorteio pra Sede Brum. Estamos sorteando ficha aí pra Sede Brum, tá, pessoal? Sorteando aí uma ficha aí pro pessoal que quiser ir, então, pra Sede Brum, viu? Valeu, Janete. O Fernando, tudo bem, Fernando? Fernando Jandir, Relíquia, seria com Rio Grande do Sul, há 39 anos, ele tá mandando aqui um, provas no ano de 87 no rodeio, seria com meu pai trovando lá, o Adão Vieira, ô meu amigo, que relíquia, isso aí que o senhor conseguiu, né? Agora 9:59, 9:59. Quer vestir uma bombacha? Quer vestir uma bombacha boa? Uma guaiaca? Tá precisando aí uma guaiaca? É? Uma bombacha boa, uma guaiaca boa, uma bota bem boa. Fala aí com o pessoal da Agrolua Agropecuária. E neste verãozão aí também que tem pela frente, já começou a venda permanente. Venda permanente de alevinos. Vou mandar um alô pra Ivanete Gonçalves. Ivanete Gonçalves, gostaria de participar do sorteio da ficha de Sede Brum. Valeu, dona Ivanete Gonçalves. Quem mais aqui? Vamos abrindo aqui direto no ar aqui os áudios aqui.
1: Aqui é Nelson, aqui no Bairro das Nações. Quero conferir a ficha da janta lá de Sede Brum.
0: Janta de Sede Brum. Sábado à noite, espeto corrido lá no Sede Brum. César Cacil do Bairro Arvoredo. Gostaria de participar do sorteio da ficha do churrasco para Sede Brum. Valeu. Marizete também tá na companhia aí, vá mandando a sua participação. Algo mais aí, Sérgio? Temos um nome aqui, Sérgio.
2: Ah, tá.
0: Temos um nome aqui, né? O pessoal de Planalto, vai um alô aí pro meu amigo William Sega, também mandou a informação para nós. O Neguinho Zandonai também me passou a informação completa, inclusive o nome e apelido aqui da pessoa que foi encontrada morta do lado do carro agora pela manhã em Planalto. Então é o seu Almir Bassani, popular Titi. Almir Bassani, popular Titi. O pessoal está informando lá, quando tiver mais informações sobre velório e falecimento, vão passar para nós aqui. 62 anos, me parece morte natural. Hã? É? Parente da Cíntia? Parente da Cíntia aqui da rádio? Seu Bassani? Almir Bassani, então. 62 comercial, anos apenas.
2: É do comercial?
0: Falecido possivelmente por morte natural. Diz que teve movimentação lá de carro funeral, de... Eu acho que é o quem que vai buscar nessas situações.
2: Nessa situação, quando é morte natural, não, César. Daí é o pessoal da funerária, pode trazer a vítima, tá, César? Uhum. Se tem alguma desconfiança por parte das autoridades policiais, daí sim, é o IML.
0: Tá ok, 10:02.
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0: Olha aí, 10 horas e 12 minutos, gente. 10 horas e 12 minutos. Você quer ir pro jantar lá em Sede Brum no próximo sábado? Vai mandando aí a tua participação. Vai mandando aí pra nós a tua participação, hein? Bom dia, Dejair de Oliveira, MBRF Concórdia. Quero concorrer ao churrasco pra Sede Brum. Valeu, Dejair. Obrigado pela companhia aí. 10 horas e 12 minutos, agora 10 e 12, 10 e 12. Vamos ver aqui, tudo certo? Pessoal trabalhando aí na construção civil. Deixa eu acionar aqui o Dejair Ribeiro. Ô, Dejair, repórter nordestino, como é que tá aí, Dejair? Tudo certo? Tão na obra? Tão na obra, tão pelhando, o homem veio do Maranhão. Veio do Maranhão, é do Nordeste brasileiro, veio lá do estado do Maranhão e está aí, trabalhando, pelhando, ligados com o nosso programa, diz que os nordestinos aí gostam muito de nos ouvir, viu, Sérgio? Os venezuelanos também nos ouvem. Dejair Ribeiro, aí na obra, trabalhando e ouvindo a Rádio Rural. 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
1: Mudou bastante, César, a própria população. A gente observa que tem muita gente fora aqui de Concórdia, né? Segundo o IBGE, nós podemos chegar a 90 mil habitantes, né, César? Então, quer dizer...
0: 90 mil?
1: 90 mil. Não foi 90 mil fabricado aqui. Tem muita gente de fora, né, César, né? Chegou aqui e faz parte do nosso dia a dia. Principalmente, o pessoal do Nordeste, do norte do país, porque Nordeste um lado, o norte do outro, que é o Pará, Belém do Pará, muita gente de Belém do Pará pra cá também, trabalhando aqui. Que bacana, gente.
0: Precisa, né?
1: Precisamos.
0: O sul precisa de mão de obra. O sul tá com dificuldade aí de mão de obra. Daqui a pouquinho o recado aí também da minha amiga Josiane, da Farmácia Concórdia, da Vânia. Já tem o recado aí da Josiane. 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Vamos ver aqui, ó, o pessoal, meu amigo, o Schumacher, Ladimir, como é que tá aí, Ladimir? Tudo bem? Um abraço aí pro Ladimir também, um abraço pessoal que tá comigo também na Tchau CTC, obrigado pela companhia, pela audiência, pessoal da Casa de Queijos Lodge aí, um bom dia. Ô, meu repórter nordestino, bom dia.
2: Bom dia, tudo certo?
0: O senhor é nascido em que cidade do Maranhão?
2: Santa Luzia do Paruá.
0: Santa Luzia do Paruá. E como é que veio pra cá?
2: Eu vim através da Dinheiros Móveis.
0: Ah. E o senhor lá no Maranhão tem menos oportunidade de emprego do que aqui? Como é que é?
2: Tem menos. Lá o emprego lá é escasso, né?
0: É escasso?
2: Mas eu... Sim.
0: Tu já tá acostumado com a... Acostumado com a nossa região aqui já ou não?
2: Sim, aqui já estou acostumado já. Moro aqui há 8 anos já.
0: 8 anos?
2: Isso, já acostumei já.
0: Trabalha com o Bernardi Construtor?
2: Com o Bernardi Construtor, isso mesmo.
0: Você está com ele há uns 4, 5 anos já ou não?
2: Já vai fazer 5 anos.
0: 5 anos. Então é o seguinte... Você vai juntando informações do pessoal que veio do Nordeste... E vai passando para nós. Como é que a população, como é que a população de Concórdia tá tratando aí os nordestinos? Violento.
2: Não, a população aqui trata muito bem o nordestino.
0: É?
2: Muito bem.
3: Mas era tocadorzinho.
2: Muito bem.
0: Não. Não tem discriminação, não?
3: Mentira, Luiz, você é
2: diabo. Tem um pouco de preconceito, né? Sobre o nordestino, mas... No dia a dia a gente vai mostrando que não é. Não pode ter preconceito com a gente, né? A gente vem pra trabalhar, né?
0: Ninguém.
2: É porque a gente vem de fora que pode ser tratado de outra maneira.
0: Certo. Vamos falando, ficamos em contato aí, meu amigo, e vamos conversando, né? Vamos conversando. Tu fica de representante do povo nordestino. E aí o seguinte, se fosse pra perguntar pro nordestino o que que gostaria de ouvir na rádio, qual é a música que o nordestino pediria aqui, hein? Frank Aguiar, não?
2: música.
0: É.
2: Bota.
4: Tenho visto
2: o El Safadão.
0: O El Safadão?
2: É.
0: Qual é a música do Safadão?
2: Bota
0: o
2: bota, né? Hã? Deixa eu ver aqui. Bota qualquer um. O povo gosta de qualquer um do El Safadão.
0: O El Safadão, o nordestino gosta do Safadão, então?
5: Pra ver que não, nenhuma
2: safadão,
5: boa.
2: O El Safadão.
0: Pensei que tu ia pedir um forró.
5: Pois
0: pensei
5: é,
0: que tu ia pedir aí.
5: Pouca
0: um...
5: vergonha. Tu tá mal de repórter, essa.
0: Como é que é, Nardi?
2: Mal tá é Safadão, é forrózão,
5: é forró. Não, mas isso aí é chato. Isso é chato. Tem que pedir modão, modão.
0: Viu?
5: Ceará.
0: Chato é o meu repórter. O que, que ele tem que se meter se ninguém chamou ele aí?
2: Se eu quero. Sim, ninguém chamou, né?
0: É. Tu chamou ele? Não chamou, né?
5: Chama, chama, chama.
0: Então
5: chama.
0: Não se meta, rapaz,
5: chama.
0: Né? Roda a música do homem aí. Põe chama. O Wesley Safadão.

0: Amigo Melchior Siqueira, acho que ele é sócio da Safra Boa, parece, né? Acho que deve ser, vamos ter que dar uma investigada, né? Se ele não tem lá uns 30%, porque é, tá seguido lá na Safra Boa. Ah, César, aqui a parceria com a Safra Boa é forte, é forte. Estamos tomando um mate, comendo um grústoli feito pelo Vinícius Menegatti. A esposa do Vinícius ontem teve um desejo de comer grústoli, César. Ele teve que fazer grústoli. E daí aproveitou e trouxe aqui pra loja um pouco. E nós estamos desfrutando então de um grústoli, um cueca virada aí. Valeu, Melchior Siqueira. Abraço pessoal aí, cowboy. Como é que tá, cowboy? Sou descarado.
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0: E aí, meu amigo Leandro de Souza, tá pela Rodossati, tá pelo bairro da Gruta, tá por onde aí, meu amigo Leandro de Souza? Bom dia pra dona Ilone Herpes, lá no Lajado Paulino, bom dia, meu amigo Henrique de Vargas, tudo bem aí? Bom dia, Serenita Orso, bom dia, bom dia, bom dia, seu Euclides Anela, na companhia também do programa. Bom dia para Janete Panceira, ouvindo o programa. Leila Griebler, também ouvindo a gente. Muito obrigado aí pela audiência, né? Meu amigo Ayrton Moreto, já vão ver o recado aí do Ayrton Moreto. Vamos à informação, Sérgio Prima.
1: Olha, César, a Prefeitura de Seara decretou o luto oficial de 3 dias pela morte do Carmelindo Bedim, 72 anos, vítima de um grave acidente de trânsito registrado na tarde de terça-feira, dia 8, na BR-470, em Ibirama, no Alto Vale Itajaí. Carmelindo estava no banco traseiro de um veículo Chevrolet Onix da Secretaria Municipal de Saúde, Seara, que seguia para Blumenau, onde ele tinha uma consulta médica. O carro se envolveu em uma colisão frontal com um Volkswagen Gol de Pomerol. O impacto provocou a morte do idoso, ainda no local. O motorista do veículo da prefeitura, um homem de 58 anos de idade, ontem recebeu alta, ele teve fratura de costelas. O filho do Carmelindo, um homem de 48 anos de idade, ele está ainda internado no hospital em Rio do Sul, se recuperando dos ferimentos graves que sofreu nesse acidente. A informação foi confirmada pelo prefeito Gilberto de Moraes Gonçalves, que compareceu no local lá na região do Alto Vale, para atender então as necessidades das pessoas que sofreram esses ferimentos. O corpo do Carmelindo já foi trazido para Seara, onde vai ser sepultado, segundo informações de familiares. 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Lembrando que a PG Consultora tá precisando de serventes, né? 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E aí, meu amigo? 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Daqui a pouco eu volto, César, com mais notícias.
0: Tá ok, 10 horas e 30 minutos. Agora, daqui a pouquinho, o Padre Ezequiel, 10:30.

0: 6h45.
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0: Olha, 10 horas e 36 minutos, 10 horas e 36 minutos, antes de eu conversar com o padre, né? Antes de falar aí com o nosso querido padre Ezequiel, deixa eu colocar no ar aqui um áudio. Ontem eu estive no parque de exposições, visitando uma família lá no parque, ali no bairro Parque de Exposições, e situação bem difícil, situação bem delicada, vou colocar no ar assim rapidamente. Depois está lá no meu Face também o vídeo, né? O vídeo está no meu Face da Noeli Maia. A Noeli Maia, ela tem, Serginho Priman, 45 anos, 3 filhos. Vou colocar a fala aqui da mãe dela, que eu estive na casa dela ontem para o pessoal ouvir.
1: Estou aqui na casa da dona Eli, aqui no Parque Exposições, verificando a situação da filha da Noeli. A Noeli Maia dos Santos, 45 anos, fazendo tratamento de câncer, já retirou vários órgãos, né, Eli?
2: Sim. A Noeli é minha filha. Eu sou Eli.
1: Dona Eli, um momento de dedicação, então, para a filha total, praticamente, depende muito da senhora, que está cuidando dela. Ela praticamente, eu acho que não consegue se locomover, né? Para deitada, né? Retirou vários órgãos, né?
2: Ela retirou vários órgãos e sofre muita dor. Daí eu tô aqui, né? Cuidando, dou água, dou comida, tudo para ela ali, quando ela come, né? Porque tem dias que não come nada. Passa a semana inteira sem comer nada.
1: Tua filha tem 3 filhos, no caso são 3 netos teus, né? Uhum. Ela é jovem, ainda tem 45 anos, precisa se deslocar a Joaçaba e precisa um deslocamento calmo, tranquilo, porque senão ela sofre muita dor. Por isso ela vai com um carro particular, o dela, no caso, né? Dirigido por alguém da família. Precisa desse deslocamento, vocês não têm essa condição toda, né? Para pagar o deslocamento, para compra de remédios. Por isso vão fazer uma macarronada o mês que vem. E se alguém puder contribuir, e também nós vamos deixar o Pix da família para as pessoas que queiram contribuir com a senhora e com a Noeli, né?
2: Sim, e eu agradeço muito quem puder ajudar, ou o que for de ajuda, tá muito bom, é bem-vindo.
0: Então está aí, portanto, né? E eles precisam de doações, então, de galeto, de farinha, mas a pessoa pode fazer uma doação em dinheiro, né? Para conta que vai direto para ela, que é Noeli Maia, emendado, né? E é só entrar também lá no meu Face, que eu postei lá, inclusive, conversando com a Noeli, com a paciente mesmo, que tem 42 anos, mãe, 3 filhos, gente, e retirou vários órgãos já, e enfrenta um câncer aí bem difícil, né? Então é Noeli Maia 068@gmail.com. Noeli Maia 068@emendado.gmail.com, tá bom? Temos aqui o endereço, temos aqui a reportagem, a quem interessar, né? Vou ver se o pessoal consegue postar aí também na página da rádio, tá lá no Facebook do César Luiz, caso realmente de bastante necessidade da família que está precisando muito. Padre Ezequiel, bom dia!
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4: Olá amigo ouvinte, esse é o momento de despertar para o amor, eu sou o Padre Ezequiel, desejo graça e paz, e eu queria convidar você a seguir as nossas redes sociais. Procura Padre Ezequiel no Instagram, no Facebook, no TikTok, no YouTube. Lá tem muito conteúdo, tem muitas canções. Se você só me ouve na rádio, procura também lá, porque o nosso trabalho é com a música, é com shows nas cidades, por isso nós queremos também chegar na sua cidade e fazer um bonito show. Vamos conversar hoje sobre como nós encaramos as crises. As crises transformam ou as crises nos matam? Vejam que na vida a gente passa por muitas crises normais. Crises normais são as crises do nascimento, da puberdade, da metade da vida, da aposentadoria, da velhice e do fim da vida. Essas crises fazem parte do processo da vida. Além disso, existem outras crises, que são as crises de catástrofes da natureza, acidentes, guerras, desemprego, morte de pessoas. Enfim, são inúmeras as crises que acontecem na vida. mas elas podem nos purificar, podem nos renovar e nos transformar, se a gente quer. Na crise, nós entramos numa pressão psíquica crescente e procuramos saída dessa situação desagradável, ou seja, ninguém quer permanecer na crise. Mas se nós vencermos a crise, damos um verdadeiro passo de amadurecimento. E há pessoas que de fato crescem muito com as crises, mas algumas pessoas, ao contrário, ficam paralisadas e são derrubadas pelas crises, não conseguem vencer as crises. Morreu alguém, a pessoa morre junto, ela entra em depressão e não tem jeito. Então veja aqui, ó, seja como for, a crise é um desafio a todos nós e nós devemos enfrentá-las. Um místico alemão, ele descreveu que muitas pessoas são tomadas de medo diante das crises e por isso fogem das crises. Você é uma pessoa que foge da crise ou encara a crise? Essas pessoas não enfrentam a intranquilidade interior que a crise provoca, mas transferem para fora, tentando mudar sempre os outros, ou correndo atrás de uma pessoa, ou o padre tem que resolver, o psicólogo tem que resolver, prefeito, ou enfim, algum guru. Estou dizendo isso para nós percebermos, diante da crise, quem me ajuda a resolver? Mas eu, em última análise, tenho que resolver. Eu não posso querer mudar os outros, querer mudar só fora de mim. Essas pessoas recusam dar o passo que a crise exige. Eles se fixam em seus princípios, tornam-se pessoas duras, conservadoras, e recusam o amadurecimento e a transformação que a crise delas exige. Ou seja, você é uma pessoa que sabe lidar com as crises, se transforma e se renova com a crise, ou você paralisa, fica endurecido e se fecha em ti mesmo diante da crise? Se você quer se transformar, enfrente a crise, porque Deus nos ajuda. Deus está sempre nos ajudando. Deus, Pai de amor e de bondade, te abençoe, te guarde, devolva para ti a sua face, te dê a paz em nome do Pai, do Filho e do Espírito Santo. Amém. Um abraço do Padre Ezequiel, até amanhã. Música.

0: valendo então o ingresso aí pro Sede Brum, jantar dançante no próximo sábado com Cia Musical, tocando aí, né? Cia Musical. Vai um alô também aí pra Laís Ferreira e o pessoal do Projeto da Capoeira, do bairro Santa Rita. Um abraço para vocês aí, trabalho maravilhoso aí da Laís, o seu esposo. Agora 10:45, 10:45. Fabiana, obrigado pela companhia aí, Fabiana, obrigado pela audiência. Vamos ver quem mais está com a gente também aqui no programa, né? Quem mais está com a gente aqui no programa? Bom dia. Vai um alô aí também pro pra Irci, né? Ô, Irci, bom dia, dona Irci, é? Um alô pra Fabiana Joias também, a Fabi Joias, um abraço aí, Fabi. 10:45 aqui, Rural.
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3: 9 minutos agora para as 11 horas. 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Alô, Adriano Cassol, vamos se mexer, que senão a Adriana já tá te cuidando lá de cima, viu? 10:52, fala aí, Sérgio Prima.
4: Pois é, Sérgio, sabe aquelas máquinas que o pessoal utiliza para fazer as roçadas, cortes de galhos na beira do asfalto? Já viu aquelas máquinas grandonas?
3: Sim.
4: Pegou fogo uma
3: pois
4: ontem.
3: É, eu tava lendo em manchete hoje aí, fiquei pensando, né?
4: Uhum.
3: Máquina pegar fogo, é meio estranho, né?
4: Mas sabe o que aconteceu? O maquinista acredita que soltou um cabo, César, de uma mangueira de óleo e o motor tava quente. E foi muito rápido e pegou fogo, César. Ele não conseguiu mais. Aqui não tem extintor, né? E mesmo o pessoal com extintor não conseguiu apagar. E a máquina, olha, fogo só foi contido mesmo quando chegou os bombeiros em Joaçaba. O caso aconteceu ontem, às 10:45 da manhã, na SC-150, entre Lacerdópolis e Joaçaba. Nesse trajeto aí, o pessoal estava trabalhando, né? Na poda das árvores, no corte das árvores, quando aconteceu este episódio. O maquinista, quando viu o fogo, rapidamente, ele pulou fora da máquina e a máquina acabou sendo destruída por completo. O trânsito precisou ser interrompido no trecho, porque o fogo era grande e a fumaça também atrapalhava a visão dos motoristas que passavam pelo local. 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
3: Tá ok. Vamos mandar um alô aí também pra minha amiga Maria Crefta. Tudo bem, Maria? Abraço, Maria. 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
3: 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Se você usa o serviço público de saúde, não esqueça, né? Se você porventura marcou um dia lá, um horário, não vai poder se fazer presente, comunique que você não vai poder ir à sua consulta médica, enfim, para não tirar o lugar de outra pessoa. A sua presença é importante, a sua falta, é importante também você comunicar, viu? Para que o pessoal possa se programar para indicar uma outra pessoa, então, caso você não possa se fazer presente. Comunicado é da Secretaria da Saúde e também da Prefeitura de Concórdia. A Eliane de Tófano também, a Eliane, bom dia para ti. A Marinês de Carli também nos ouvindo, a Cristiane Ortigara, a Lourdes Darol também na sintonia. Luciele, como é que tu tá, Luciele Longo? Aí na linha São Paulo, obrigado pela audiência. 5 minutos para as 11 horas.
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0: Caro, meu caro Raul Piquete, com os informes aí, Raul.
1: Bom dia, César e ouvintes da Rádio Rural. Estamos chegando com as informações aqui no programa. 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
0: E aí, meu amigo, a Nestor aí na Eletrosom, como é que tá aí, a Nestor velho, tudo certo? Tem um inquilino do Pará, César Luiz, quero ouvir a música Chuva de Honestidade. Conhece essa música, Nardi? Chuva de Honestidade, hein? Será que você tem alguma informação? O Marlene Simadon, obrigado pela companhia aí da Marlene Simadon. O Adriano Carlos Cassol, Adriano Cassol e todas as meninas aí da panificadora da Casa da Melancia, tá saindo grústoli fofo, grústoli com mais sal, com menos açúcar e com mais açúcar, é grústoli recheado, tá saindo de tudo ali, rapaz, né? Uma enormidade de grústoli saindo aí na Casa da Melancia, na panificadora, muito bom, inclusive, o grústoli, comi ontem e adorei. Agora 11:05. Diga, Sérgio.
3: Já que está falando de comida, né? A Solange Cordeiro.

0: perspectivas é que ele não conseguiu se livrar de um deslizamento.
1: É. Nivaldo Batata morreu soterrado por uma carga de batata.
0: Ah, soterrado pelas batatas.
1: Vereador da cidade de 13 de maio ou 3 de maio, Serginho?
2: É 13 de maio.
1: 13 de maio.
2: No sul de Santa Catarina.
1: Olha só que ironia. O Nivaldo Batata, vereador de 13 de maio, morreu. Pode me ajudar com mais informações aí, Sérgio?
2: Posso.
1: Soterrado por uma carga de batata. Que coisa séria, né?
2: Aí não foi pouca carga, não, pai.
1: Não foi pouca carga. É o nome de Nivaldo Batata, o nome dele é outro, é o vereador Nivaldo Batata. Morreu, então, o vereador soterrado por uma carga de batata.
2: Uma tonelada de batata, César. O parlamentar, conhecido como, no meio político, como Nivaldo Batata, era dono de uma empresa de comercialização e beneficiamento de batatas e havia completado 63 anos na última terça-feira. Ele trabalhava no momento do acidente, por volta das 8h20. Segundo o Corpo de Bombeiros Militares de Uruçanga, César, que atendeu a ocorrência, o vereador foi atingido por uma saca do tipo Big Bag, né? Embalagem usada para grandes cargas, né? Que estava suspensa a cerca de 2 metros de altura. O cabo de aço que sustentava a estrutura rompeu e a carga caiu sobre ele. O acidente ocorreu por volta das 8h20 na rodovia municipal José Menegol, no bairro Santa Cruz. A prefeitura decretou luto oficial porque as batatas caíram em cima do vereador e acabaram matando ele. Mas era uma tonelada de batatas, César. Era muita batata.
1: Que coincidência. Vereador Nivaldo Batata morre soterrado por uma carga de batata. Morgana, tudo bem? Morgana Piscine, tudo certinho? Quero concorrer à ficha do Costelão Sede Brum, César Luiz. Valeu, Morgana. Abraço pra ti, um alusão pra Arlete Conte, também tá na companhia do programa. Obrigadão pela audiência, minha grande amiga e uma grande pessoa, Neuza Coresola. Essa pessoa é gente fina demais. A Judite também na Vila União nos ouvindo. A Marciane Planalto. Alô, Marciane. Alô, Planalto. A Maria Panisson. A Rosimar também ouvindo o nosso programa. Rosimar Suzenko, né? Obrigado aí pela audiência. E o amigo encontrou uma chave de moto, é isso?
3: César Luiz, oi. Bom dia. Eu achei agora no, pertinho da escola do Valdemar Pfeiffer uma chave, na verdade são duas chaves de moto com chaveiro aqueles um chaveiro preto.
1: Sim.
3: Avisem na rádio se por acaso alguém perdeu. Eu vou deixar aqui no...
1: Onde?
3: Na rua Francisco Casagrande, aqui no Mercado Master.
1: Mercado Master, tá bom. Lá no Mercado Master, então, a chave tem um chaveiro cinza escrito em amarelo, tá? Chave de moto com chaveiro cinza escrito em amarelo. César Luiz, tudo bem? Deixa eu conferir aqui, Marinês. A Marinês está perguntando onde pode fazer a doação de farinha e ovos pro caso aí da nossa amiga que está me ouvindo aí do Parque de Exposições, que está em tratamento de saúde, a Noeli Maia, hein? O Eli, que é a mãe, aonde o pessoal pode fazer a entrega das doações, dona Eli? Mandar um alô então aí pro José Sadir de Souza, hein, José? Tivemos junto ontem à noite, né? Um abraço também aí pro Bernardi, grande Bernardi. Bernardi faz obras aí de primeiro padrão, né, Bernardi? O Paulo de Souza também, obrigado aí. O Carlinho. Um abraço aí pra todo mundo aí que esteve reunido por ali. O Bota Seca, tudo bem, Bota? Um abraço pro meu amigo Bota Seca aí de Bota Seca, o Chega lá de linha lá embaixo da Barra Seca, né? Um abraço aí pra ti também aí. Valeu, meu irmão. Abraço pro meu amigo Cachimbinho, homem da chapeação. Chapeação Cachimbinho aí no Cachimbo. É, valeu. 11h10.
0: Conhece o Flávio Leandro? Ele gravou um disco chamado Cercadinho. E no Cercadinho ele que gravou A Chuva da Honestidade.
1: Cercadinho?
0: É Cercadinho.
1: Uhum.
0: É do Flávio Leandro. Chuva da Honestidade.
1: CD Cercadinho.
0: É da Cerquinha de Honestidade.
1: Vamos ver, porque...

0: Olha aí, meus amigos nordestinos, um abraço, o Ruimar Kiefer, né? Ruimar, tá vendendo um sofazão retrátil, reclinável, aquele que espicha, que vira uma camona aí e tal, ele tá vendendo aí pelo telefone 988497109, 988497109. Lembrando que hoje à tarde tem o programa do Raul Piquete, das 3 às 4, tem a hora livre para esse tipo de oferta de venda, compra de negócio também, né? E a nona... A nona Forquesato em Cachimbo, né, Ivair? Ivair tá por casa hoje, tá que nem o gato, um olho no peixe, olho no dono, olho no peixe, olho no dono, tá do olho na polenta, é, outro no queijo, olho no queijo, olho na polenta, e a nona Forquesato fazendo aquela polentona aí na caçarola. Agora 11:13.
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0: 6:45.
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Você quer ir pro jantar sábado à noite lá no esporte de Sede Brum? 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Alô, pessoal aí da linha União Irani. Alô, linha União. É, tem baile dia 19, baile gaúcho, com costume campeiro, amistoso de futebol à tarde também. Aquele abraço, pessoal da Vila União, convite do Ademir Zanella. Vou mandar um alôzão aí também, o pessoal que está me acompanhando, ó. Procura-se uma casa para alugar no bairro Nações. O casal jovem, os dois trabalhando, a mulher trabalha no comércio, ele trabalha na indústria, falar direto com o proprietário aí, ó, eles querem um contato direto com o proprietário, valor de até 1.000, 998216865, 998216865.

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0: super abraço aí pra minha amiga Dirley, a Cirlei, perdão, Cirlei, né? Obrigado pela companhia aí, pela audiência, né? Obrigado pela audiência aí, pela companhia. Obrigado pela companhia aí, Cirlei Lorenzetti. É, e tem uma outra Cirlei, que é a Cirlei Piloneto. Cirlei, tudo bem? Cirlei Piloneto aniversariando hoje aí no Tamanduá. Um abração aí pra amiga, Deus abençoe, né? Um feliz aniversário aí pra você, Cirlei Piloneto. E os cavalarianos chegando neste momento aonde? Vamos ver aqui, é a tropa de cavalarianos capitaneada aí pelo CTG Fronteira da Querência. Deixa eu ver onde é que está chegando neste momento. Vamos ver.
1: Chama Crioula, então, chegando na comunidade de Coronel Teixeira, Marcelino Ramos.
0: Chegando então a Coronel Teixeira. Alô, pessoal de Coronel Teixeira aí, que ouvem a Rádio Rural também. Tá aí o bate-casco de cavalos, né? Chegando a comunidade de Coronel Teixeira. Aí no Rio Grande do Sul. A chama à frente, os cavalarianos também conduzindo as bandeiras, o pavilhão nacional, a bandeira gaúcha do Rio Grande, a bandeira catarina. Catarinenses e gaúchos que lutaram hermanados na Revolução Farroupilha, depois República Juliana, que foi aqui em Santa Catarina também. Agora 8h32.

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0: 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Olha, um amigo meu tá vendendo um terreno aí, mas tá botando fora, viu? Tá botando fora porque ele tem um outro BRIC, então ele precisa garantir o outro BRIC. Ele mexe com um transporte e tal, e tem um caminhãozinho pra comprar aí. É um terreno em torno aí de 110 mil, residencial do Lago. Ele tá vendendo hoje esse terreno por 70 mil, tá? Ao lado aí teve vizinhos que já chegaram a pagar 130. Ele está vendendo hoje este terreno por apenas 70 mil reais. Tudo pronto para você construir. Já está sendo encaminhado as escrituras lá naquele local. Eu conheço o local. É ali no passaponte que vai para o Erechim. É, uns metros à frente ali, pega à direita, um quilômetro do asfalto, é um local que já tá muito povoado ali. O homem tá vendendo um baita de um terreninho plano, já com terraplanagem pronta para construir, terreno que ali por ali o pessoal pede 100 e poucos mil, o homem tá vendendo hoje por 70 mil. Então, liga que esse é pra ti, guri. Liga pro homem aí, ó, pro 999-065727. 999-065727. Esse é um dos últimos terrenos que estão à venda ali, porque já está quase tudo construído ao redor naquele residencial aí do Lago, um pouco à frente então da ponte ali, um quilômetro à frente da ponte do Rio Uruguai. Local frequentadíssimo, 11:38.

0: dica boa, só dica boa, hein? Atenção, atenção. Cinco peões solteiros para dançar com lindas prendas. No curso da academia aqui, Bailaço, bairro Liberdade. O pessoal tá precisando aí de peões de até uns até 12 anos e 4 peões acima de 40. Então é um peão até 12 anos, né? Um peãozito, então aí um, como é que a gente chama ali? Um peãozito, Nath, né? De 12 anos e peão de 50, 60 e até 70 anos. Já vai a prenda encaminhada aí, ó, pra você fazer o curso, tá? Aí você pode estar aí sozinho, quer dar uma dançada, se divertir nos domingos à noite. Nesse domingo tem aula lá no bairro Liberdade, começando o curso no bairro Liberdade. Tem inscrição de prenda, mas os peão estão meio parado aí e tal, tem mais prenda do que peão. Liga na academia que Bailaço, 999713130. Se quer se inscrever o casal também lá pro bairro Liberdade, dá tempo ainda aí, ó, 999713130, 11:41.
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Então vamos que vamos, né, gente? 15 pro meio-dia. 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Mandar um alô aí pro pessoal que está me ouvindo, também acompanha o programa, a Maria Inês Bordim, a Eliane aí no bairro da Gruta, né? Filha do meu amigo Sassá, a minha amiga Ivete Fernandes, a Isolete Resmini, a Elisiane da Costa também, também do Sassá, né? A Ana Sisoto, tudo bem, Ana? O Diandra Cavalieri, quando é que vamos sortear aí uma peça aí da tua linda loja? A minha amiga Marica Costureira, a pastora Rose, da Igreja Linha São Paulo, Igreja do Avivamento Celestial, lá na Linha São Paulo, né, pastora? Um abraço, pastora, obrigado pela companhia e pela audiência, tá? Maria Zarpelon, também ouvindo o nosso programa, obrigado, Maria. Valeu, querida. Vamos que vamos, gente boa. Vamos em frente, né, dona Cirlei Piloneto, aniversariante do dia. Obrigado pela audiência aí da Leoni Machado também, que faz um trabalho fantástico aí de recolhimento de latinhas em festas e ajuda a recolher toda a sujeira das mesas. Pessoa dedicadíssima aí para fazer esse trabalho nas festas. Ela que mora ali na linha Cedro, próximo a Cachimbo. 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

É, dando umas trovejadas forte lá fora, minha gente. Estão jogando bolão lá pra cima, pelo jeito deu 9 pau. Agora 11:51. 9 pro meio-dia, 9 pro meio-dia.

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Ti acalmi, homem. 11:53, agora 11:53, Sirlei Longo, tudo bem, Sirlei? Terezinha Alves, obrigado pela companhia. O Ana Sisotto, obrigado pela parceria aí também, né? Disposta a colaborar também, a Eliane Franceschetti, tudo bem, Eliane? Eliane Franceschetti, um abração pra ti, tá? Vamos que vamos, né? Saiu aí a ganhadora, então, é da Barra Seca, né? Barra Seca, olha só, é Barra Seca, um abraço lá pra Janete, da Barra Seca, Janete, Resmini, Janete Resmini, Barra Seca, ganhou a ficha pro jantar e baile em Cedebrum. 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Safra Boa Agrocomercial, venda de droners também, que é uma beleza, né? 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Agora 11:54. 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Obrigado aí pela companhia aí, né? Obrigadão aí pela companhia. 6 minutos agora faltando, seis minutos faltando agora para o meio-dia, né? 6 minutos para o meio-dia. Vamos que vamos, gente boa. 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Vai pro brechó que você vai gastar bem pouquinho. 5 para o meio-dia, entidades cobram resposta urgente do STF. A SIC de Concórdia reforça apelo por transparência institucional. Polícia Militar Ambiental constata descarte irregular de animais mortos e resíduos em propriedade do norte do Rio Grande do Sul. Guerra no Irã volta a pressionar preço do petróleo e barril chega a $100. Homem é condenado a 5 anos de prisão por tráfico de cocaína em Concórdia. Caminhão com 100 quilos de droga foi pego em Chapecó hoje pela manhã. Segundo o motorista, a droga vinha para Concórdia. 100 quilos a menos aí girando. Diesel sobe, governo federal investe mais de R$6 milhões em subsídios para conter o preço. Para segurar o preço do diesel, o governo vai pagando a parte da conta, vai segurando o preço. Até quando? Vamos ver, né? Vamos ver até quando vão conseguir segurar o preço. Homem é baleado na perna durante tentativa de homicídio no bairro Frelenci, Concórdia. Aliás, perdão, foi no Bussolaro. Perdão, pessoal do Frelenci, perdão. Foi no Bussolaro. Suspeito é preso por horas depois. Preso horas depois pela PM. O suspeito é desse tiro aí lá no Bussolaro. Lula defende quebra de sigilo de todos os envolvidos no caso Banco Master. Prefeitura de Serra decreta luto oficial pela morte de idoso em grave acidente na 470. 3 minutos.

se tiver goteira, quem resolve aí pra mandar calhas algerosas é o B. Chame o homem, mas não hoje, que hoje o homem não sobe em telhado, viu? Não trepa hoje, só dia de sol, né? Só dia de sol. Agora são 11 horas 57 minutos. 11 horas 57 minutos. 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Um e-mail para o meio-dia, um e-mail para a propaganda eleitoral. Depois vem Ronaldo Coutinho, meio-dia 25, com Éder Sobidão, atualizando a previsão do tempo. Essa noite aí não era para tanta chuva. Será que tá adiantando? Vamos ver o que que o Coutinho fala depois para nós aí, né? E vamos agradecer a você, ouvinte, amigo, patrocinador. Pai nosso que estais no céu, santificado seja o vosso nome, venha a nós o vosso reino, seja feita a vossa vontade, assim na terra como no céu. Pão nosso de cada dia, Senhor, nos dai hoje, perdoai as nossas ofensas, assim como nós perdoamos a quem nos tem ofendido, não nos deixe cair em tentação e livra a gente, ó Pai, de todo o mal. Amém, amém, amém. Vem aí propaganda eleitoral, fiquem todos com Deus, até amanhã.

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0: minha gente, o programa Flávio 22 está terminando aqui no rádio, mas não fique triste, estamos te esperando ao vivo lá no YouTube. 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
1: 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Boa tarde para você. Estamos começando Visão do Meio-Dia. Nesta quinta-feira, 10 de setembro de 2026, estamos com 19 graus 9 décimos de temperatura. Chove em Concórdia nesse momento. Há pouco, muitos trovões, né? Raios aqui na nossa região. Então, tome cuidado, né? Você principalmente está transitando aí pelas estradas da região. Muita atenção, asfalto molhado e, claro, alguns pontos com muita chuva. Estamos começando Visão do Meio-Dia nesta quinta-feira e vamos a alguns destaques. Homem é baleado na perna no loteamento Bussolaro em Concórdia. Autor é preso horas depois. Polícia Rodoviária Federal apreende mais de 100 quilos de maconha que seriam trazidos para Concórdia. Ainda, 18º encontro de ex-alunos e servidores do IFC Concórdia acontece neste sábado. Já já a gente vai falar também sobre a Semana Estadual de Valorização da Vida, que fomenta a prevenção ao suicídio após alta de 25% nos casos aqui no estado. Essas são algumas das informações que você acompanha a partir de agora aqui no Visão do Meio-Dia. 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
1: São 12:28, vamos à Climaterra, Ronaldo Coutinho, a previsão do tempo. Boa tarde, Ronaldo.
4: Boa tarde. É, o tempo segue aí com condições favoráveis a alguma chuva ou trovada entre a tarde e a noite. Pode ter chuva forte em alguns momentos, hoje e principalmente amanhã também. Então não dá para descartar volumes altos de chuva em pontos da região entre a tarde e noite de hoje e decorrer da sexta-feira dentro desse período. Momentos de calmaria, como está agora no começo da tarde, e momentos de bastante chuva. Algum risco, algum tempo severo, alguma coisa assim mais forte, pontual, granizo e vento, e principalmente chuva. Temperatura amena. No sábado, melhora, dificilmente tem chuva, entre nebulosidade e sol, fresquinho. Domingo, pequena possibilidade de alguma coisinha fraca à tarde, se tiver. Na segunda também. E na terça vai melhorando. Da Climaterra, Ronaldo Coutinho.
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1: 12:31, 12:31. Vamos a alguns destaques. Inquérito das fake news. O que muda com a relatoria nas mãos de Fachin e como isso pode afetar crise no STF? Decisão de retirar a relatoria da apuração iniciada em 2019 das mãos de Alexandre de Moraes foi uma das determinações do presidente da corte em reação à crise interna. Ainda, outro destaque, benefício do INSS sem ir à agência. STF confirma perícia online e liberação por atestado sem exame presencial. Buscas de cidades de Santa Catarina miram um grupo suspeito de lavar 200 milhões em esquema com laranjas em 5 estados. E outro destaque aqui, vamos ver. Família se separa após morte de mãe, mas morador de Santa Catarina volta a abraçar irmãs no aniversário após mais de 50 anos. Reencontro que aconteceu em Florianópolis. Aí então, notícia aí, uma informação, uma matéria muito bonita, né? Emocionante. Irmãos se encontraram após 50 anos. Esses são alguns dos destaques que você acompanha aqui no nsctotal.com.br. Vou até a unidade móvel agora. O Serginho Prima vai trazer a informação do homem que foi baleado na perna ontem no loteamento Bussolaro aqui em Concórdia. O autor foi preso horas depois. Serginho Prima.
10: O autor foi preso pela Polícia Militar e Polícia Civil após um trabalho de investigação que perdurou durante toda a tarde. Mas tudo começou por volta do meio-dia 40, quando um homem foi alvejado em frente à sua residência no loteamento Freilanci, entre Freilanci e o loteamento Bussolar. De acordo com a Polícia Militar, o crime teria sido motivado por um desentendimento entre vizinhos. A vítima teria reclamado de indivíduos que efetuavam disparos com uma espingarda de pressão em via pública, nas proximidades da sua casa. Após a reclamação, um dos envolvidos teria apontado um revólver em direção ao peito e à cabeça da vítima. Segundo o relato repassado à PM, o armamento apresentou duas falhas e na terceira tentativa o disparo atingiu a coxa esquerda do homem. O projétil ficou alojado na região do ferimento. Ainda conforme a Polícia Militar, após atirar contra a vítima, o agressor apontou a arma para o filho dela e também fez ameaças. Na sequência, fugiu para uma área de mata, acompanhado de um comparsa. Uma testemunha relatou ter visto o suspeito armado logo após ouvir o disparo. A vítima foi atendida pelos bombeiros voluntários de Concórdia e encaminhada ao Hospital São Francisco, onde à noite passou por cirurgia e o projétil foi retirado. Esse homem, autor do disparo de arma de fogo, que deixou uma pessoa ferida na tentativa de homicídio no Freilanci, foi preso na tarde de ontem mesmo, após uma ação conjunta das polícias militar e polícia civil. Desde o registro da ocorrência, as equipes policiais realizaram diligências ininterruptas com o objetivo de localizar o suspeito, apontado como responsável pelos disparos. Durante as buscas, os policiais receberam informações de que o homem poderia estar nas proximidades do bairro Nova Brasília. As guarnições foram até o local e conseguiram visualizar um indivíduo com as características repassadas. Ao perceber a presença dos policiais, o suspeito fugiu, passando por entre residências e entrando posteriormente em um terreno na tentativa de escapar. As equipes realizaram então o acompanhamento e mantiveram as buscas até conseguir localizar o homem. Ele foi preso e conduzido à delegacia da Polícia Civil, onde foram realizados procedimentos legais. Prisão ocorreu após o atendimento da tentativa de homicídio registrado então durante o meio-dia, para o início da tarde, no bairro Freilanci. Na ocasião, então, esse homem, de 40 anos de idade, ficou ferido com um disparo de arma de fogo na perna. Com informações, repórter Serginho Prima.
1: Obrigado, Sérgio. 12:35. Um abraço para vocês que estão ouvindo a gente, né? No carro, em casa, almoçando já, onde quer que você esteja, obrigado pela sua audiência. Polícia Rodoviária Federal apreende mais de 100 quilos de maconha que seriam levados ou trazidos aqui para Concórdia, né? Levados lá no caso, aonde foi capturado, onde foi encontrado, e seriam então trazidos aqui para o município Concordiense. Rafael Martini.
11: A Polícia Rodoviária Federal apreendeu mais de 100 quilos de maconha durante uma fiscalização realizada nesta quinta-feira, na BR-282, em Chapecó. Segundo a PRF, a droga teria como destino o município de Concórdia. Durante a abordagem, o motorista de um carro vermelho tentou fugir ao perceber a presença dos policiais, mas foi rapidamente interceptado. Na vistoria, os agentes encontraram dezenas de fardos de maconha que estavam embalados e escondidos no porta-malas do veículo. O motorista foi preso em flagrante e encaminhado à delegacia, juntamente com o carro e a droga apreendida. A ocorrência foi apresentada à autoridade policial, que dará continuidade às investigações. Mais informações, detalhes e a matéria completa em radiorural.com.br.
1: Obrigado, Rafael Martini. 12 horas mais 36 minutos. 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Vou pro comercial rapidinho, já eu volto, trazendo mais destaques para você com 19 graus, 9 décimos de temperatura.
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1: 12 horas mais 38 minutos. Boa tarde para você. 19 graus, 9 décimos de temperatura. Tempo instável em Concórdia neste momento. 18º encontro de ex-alunos e servidores do Instituto Federal Catarinense acontece neste sábado aqui em Concórdia. Lucas Williger.
13: O Instituto Federal Catarinense Campus Concórdia convida todos os egressos da instituição para o 18º encontro entre ex-alunos e servidores, que será realizado no sábado, dia 12 de setembro de 2026. O evento é um momento dedicado ao reencontro, à integração e a celebração das histórias que ajudam e continuam a construir a trajetória do campus. A programação inicia às 9 da manhã e conta com momentos institucionais, culturais e de convivência ao longo da manhã. Às 9 horas acontece a recepção, às 9h30 o protocolo e homenagens, às 10h30 plantio de árvores, às 11 horas visitação ao campus e ao meio-dia e 15 almoço. Para organizar a estrutura do almoço, solicitamos aos participantes que confirmem presença previamente. A confirmação deve ser feita por meio do preenchimento de formulário eletrônico disponível em um link na nossa matéria da Rádio Rural. Então a matéria completa você encontra no portal de notícias da Rádio Rural.
1: 12 horas 40 minutos. Valeu, Lucas Williger. Deixa eu mandar um abraço aqui, né, para quem está nos acompanhando. Anice Graff, aí na linha 29 de julho com a irmã. É, chuva maravilhosa, calma. Então aí, sem mais preocupações, amém, né? Valeu, Nice Graff, ligada com a gente aqui no Visão do Meio-Dia. Tô indo agora até a rede de notícias Acaerte. Semana Estadual de Valorização da Vida fomenta a prevenção ao suicídio após alta de 25% nos casos aqui no estado. Cadu Reis.
14: Estamos na Semana Estadual de Valorização da Vida, data comemorativa incluída por lei no calendário oficial do Estado de Santa Catarina, com o objetivo de promover a reflexão e conscientização sobre este tema. A mobilização ocorre em meio à campanha Setembro Amarelo, realizada pelo Centro de Valorização da Vida em Prevenção ao Suicídio. Neste ano, a iniciativa do CVV traz o tema central Escutar é Estar Presente, reforçando a importância do diálogo como ferramenta para estímulo à saúde mental. O psicólogo Matheus Rodrigues ressalta as figuras de familiares e amigos como participantes da prevenção.
15: Seja um familiar, seja um colega de trabalho, um amigo, um colega da escola, pode sim expressar: bom, eu estou vendo que você não está bem, eu não quero invadir seu espaço, mas estou preocupado contigo, estou aqui para te escutar, você pode dialogar comigo. Então, falar isso no primeiro momento, a pessoa vai se sentir acolhida na maioria das vezes.
14: Dados da Secretaria de Estado da Saúde indicam que o número de suicídios cresceu 25% em Santa Catarina entre os anos de 2020 e 2023, passando de 769 para 962 casos. Conforme o Ministério da Saúde, este fenômeno é complexo, multifacetado e pode ter múltiplas determinações. A instituição aponta alguns sinais de alertas a serem observados. Entre eles estão o isolamento, diminuição ou ausência de autocuidado, doenças crônicas, conflitos familiares, falta de esperança e aparecimento ou agravamento de problemas de conduta. O psicólogo Matheus Rodrigues avalia:
15: uma pessoa tem um isolamento repentino, é muito importante que a gente procure saber o que aconteceu, o porquê daquele afastamento. Isso está vinculado também às atividades que a pessoa possa desenvolver. Visto que nós todos temos um cotidiano, temos uma vivência em relação às atividades que nós gostamos ou às obrigações. E caso a pessoa deixe de realizar o conjunto dessas atividades, principalmente aquelas atividades que ela detém uma motivação, né, é bem importante que também é um sinal de alerta. A gente considera isso como um sinal de alerta.
14: 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De Florianópolis, da Rede de Notícias Acaerte, Cadu Reis.
1: Obrigado, Cadu. 12 horas mais 43 minutos com oferecimento do Super Copérdia. 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Vou pro comercial e já eu volto com mais destaques para você. Aliás, daqui a pouco eu volto com o Paulo Gonçalves na temática, o comentário diário aqui no Visão do Meio-Dia. Volto já.
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1: 45, comentário de hoje com Paulo Gonçalves. Boa tarde, Paulo.
16: Boa tarde, Ederson Vilas Boas. Boa tarde, ouvintes. O Datafolha divulga amanhã mais uma pesquisa que aponta a preferência dos brasileiros na corrida presidencial. Essa pesquisa ainda está sendo realizada com mais de 2 mil eleitores em alguns estados brasileiros, de 8 a 11, ou seja, amanhã termina a pesquisa e amanhã já acontece a divulgação por parte do Datafolha, na Folha de São Paulo e também nos veículos do Grupo Globo de Comunicação. E essa pesquisa já deve, de alguma forma, apresentar os impactos dessa crise instalada no STF, no Supremo Tribunal Federal, e também o escândalo do Banco Master, que a toda semana tem novos capítulos, tem novos episódios. De que forma o eleitor brasileiro ele está encarando esse momento e quais serão os reflexos na próxima pesquisa? É o que deve apontar o Datafolha nesta sexta-feira. O momento é decisivo da campanha eleitoral. Boa tarde, até amanhã.
1: Valeu, Paulo. 12h46, fechamos por aqui o Visão do Meio-Dia nesta quinta-feira. Amanhã, às 12h25, a gente volta trazendo mais informações para você aqui na nossa programação. Aldo Baldin, toda a família sempre acompanhando a gente também aí no Renascença. Tá chegando o Raul Piquete com o programa da tarde. Até amanhã.
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19: Processamento centralizado dos votos nas eleições 2026 começa às 17 horas no dia 4 de outubro, de acordo com o Tribunal Superior Eleitoral, logo após o fechamento das urnas em todo o país. A velocidade da apuração eleitoral, em tempo real, depende diretamente da infraestrutura de transmissão de dados de cada município. Embora o avanço de tecnologias como fibra ótica e comunicação via satélite garantam o envio quase instantâneo dos boletins, a dinâmica de checagem exige cautela do eleitor. 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
10: Chegando aqui na tarde de quinta-feira, chovendo em Concórdia. Muita chuva, né? Desde a madrugada aí, a noite de ontem, madrugada de hoje, manhã toda aí chovendo. Estamos aí para mais um programa do Raul, 19 graus e meio a temperatura. Boa quinta, quinta-feira, 10 de setembro de 2026. Vamos lá, até as 4 da tarde, tem música, tem informação, tem prêmio, tem prestação de serviço no ar. 3030-9370 é o nosso WhatsApp, 3030-9370, boa tarde.

0: Daí o telefone muda, Bruno e Marrone. Agora meio-dia com 56. 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Nosso WhatsApp já tá liberado aqui, é o 3030-9370. Você já pode ir mandando aí o teu recado pro 3030-9370. 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Doutor Felipe Vurzel, agora um minuto para uma, vem aí o informativo Copérdia.
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3: Boa tarde, associados. No ar informativo Copérdia, hoje é quinta-feira, 10 de setembro. Em um início de ano, safra marcado por maior restrição e seletividade dos bancos na concessão de novos financiamentos rurais por conta do elevado grau de endividamento e inadimplência no campo, as cooperativas de crédito têm adotado uma postura diferente. Elas mantiveram o ritmo de desempenho de 2025 no primeiro bimestre da temporada 2026-2027, com a liberação de 18,5 bilhões. E tomaram, momentaneamente, a dianteira no mercado das linhas tradicionais do Plano Safra. O desempenho das cooperativas financeiras vai na contramão dos demais agentes desse mercado até agora. Os bancos públicos que lideravam os desempenhos até então registraram queda de 50%, de 32,7 bilhões para 16,1 bilhões. Já os empréstimos de instituições privadas recuaram 24%, de 16,5 bilhões para 12,4 bilhões. A campanha Pacote Silagem da Copérdia reúne ampla variedade de produtos e soluções para a produção. O pacote contempla fertilizantes, defensivos, inoculantes, ferragens, drones, máquinas, equipamentos, além de uma linha completa de produtos veterinários e de nutrição. É mais uma oportunidade para o cooperado aproveitar as condições de aniversário da Copérdia e se preparar para as próximas etapas da produção. Cooperado, visite uma das nossas unidades, consulte as condições das campanhas e aproveite para fazer um bom negócio. A direção da Copérdia convida os suinocultores integrados da Copérdia Aurora Coop, de todos os sistemas de produção, para participar dos eventos Suíno em Foco. São encontros importantes para avaliar a atividade, conhecer o projeto de ampliação de produção da Aurora Coop até 2035, entender o cenário brasileiro e mundial e tirar toda e qualquer dúvida sobre a atividade. Agende o encontro mais próximo e participe. Já está em operação o programa Terra Boa através do troca-troca de sementes de milho, kits solo saudável, forrageira e troca-troca de calcário. O produtor precisa ter em mãos a autorização de retirada que é fornecida pelos escritórios municipais da IPAG. O produtor precisa procurar a unidade mais próxima e elaborar o projeto junto ao técnico da instituição, conforme o programa de interesse. Após a aprovação, é emitida a autorização de retirada, documento que permite ao produtor retirar a semente de sua preferência na cooperativa. Calendário dos núcleos femininos, hoje tem curso sobre pizzas, bordas e sabores, em linha Serrinha e Pumirim, às 13 horas. Amanhã, dia 11, curso sobre croissant, em linha Borboleta Baixa e Itá, às 13 horas. No dia 14, curso sobre pizzas, bordas e sabores, em linha Filadélfia e Pira, às 13 horas. Oportunidade de negócio, produtor de linha Caravaggio Concórdia vende 8 novilhas pelo fone 99805-4986. Produtor vende 10 vacas holandesas pelo 499931-2969. A direção da Copérdia lembra que é importante o produtor manter o Cadastro Nacional da Agricultura Familiar, o CAF, em dia. A renovação deve ser feita no escritório da Ipagre. Com o CAF atualizado, os associados têm acesso a linhas de crédito do Pronaf com juros mais em conta. Cotação do mercado agrícola Praça de Concórdia para esta quinta-feira. Mas atenção, os preços a seguir são valores de referência. Eles podem sofrer alteração até o final do expediente. Milho consumo compra R$ 63,00 a saca. Posto no Sino Concórdia, preço para associados. Soja compra R$ 139,00 a saca. Leitão, preço base Aurora, R$ 5,15. Suíno terminado, preço base Aurora, R$ 4,65. Tudo que sou vem do campo. Apresentamos informativo Copérdia. Boa tarde.
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0: 1h05, já tô de volta aqui no programa, uma boa tarde, WhatsApp 3030-9370, já manda aí o teu recado, manda pra mim, manda aí tua participação.

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1: Manda aí o WhatsApp. 3030-9370. 3030-9370 é o nosso WhatsApp por aqui, né? Vamos mandar um alô aqui pra Janete. Tá ouvindo aí? É ouvindo a gente, né, Janete? Tudo certinho. Boa tarde, aqui a gente vai seguindo até as 4, oferecimento da Mega Mecânica e Auto Center, que tem pneu aro 14 a partir de R$269 na Mega Mecânica. 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Na sequência tem informativo. Daqui a pouquinho o informativo MBRF.
0: 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Minuto do Agro. Uma produção do Sistema CNA Senar.
2: Você sabe como funciona o Sistema CNA, FAESC, Senar, Sindicatos Rurais? Em âmbito nacional, a CNA é a voz institucional do setor agropecuário, com atuação junto aos poderes públicos, na defesa de políticas para o campo e na elaboração de propostas voltadas ao desenvolvimento do agronegócio. Em Santa Catarina, a FAESC representa os interesses dos produtores e articula ações estratégicas para o setor produtivo. O Senar atua na formação profissional, na promoção social, na assistência técnica e gerencial, entre outras ações. Já os sindicatos rurais formam a base do sistema nos municípios, mantendo contato direto com os produtores, identificando demandas locais e mobilizando o setor. Juntas, essas entidades trabalham para fortalecer o agronegócio. Minuto do Agro. Uma produção do sistema CNA, FAESC, Senar e sindicatos rurais.
1: Está no ar o informativo MBRF, começando aqui nesta quinta-feira com alojamento de pintos para sexta-feira. Kelvin Vortman, Aviário 4, meio-dia e 15, Joyce Tiemann, 15:30 e Maria Pigosso, 17:30. Alojamento de pintos para sábado, Kelvin Vortman, Aviário 5, meio-dia e 15, Augusto Albar, Aviário 5, meio-dia e 30, Amélio Tafarel, às 14:15, Cássio Magnaguagno, no 15:45, Augusto Albar, Aviário 4, 16:30, Célia Soligo, 17:30, Neudi Veirich, 18:15. Vamos agora com o abate de aves para sexta-feira. Carregamento hoje à noite. Claiver Barinuevo, Aviário 1, 21:30, 4 equipes. Leonir Moro, Aviário 1, 23h, 2 equipes. Carregamento para amanhã. Claiver Barinuevo, Aviário 2, 1:30, 4 equipes. Hércules Pegoraro, Aviário 2, 4h, 2 equipes. Adilson Visque, Aviário 1, 4:30, 2 equipes. E Aviário 2, 7:30, 2 equipes. Jonei Nissola, Aviário 1, 7:30, 3 equipes. Joelcio Luz, Aviário 1, 11h, 2 equipes. Jonei Nissola, Aviário 2, 11:30, 3 equipes. Luiz Toniello, Aviário 1, meio-dia, 1 equipe. Gerson da Silva, Aviário 1, 14:30, 2 equipes. Vilmar Soligo, Aviário 1, 15:30, 2 equipes. Gilmar Machado, Aviário 1, 17:30, 1 equipe. E Everton Hoffman, Aviário 1, 18:15.

0: 15, duas equipes. Vamos ao abate de aves para a segunda. Adacir Ensfeld, Ademir Coutro, Dionene Sola, Eloy Gauer, Jaime Resmini, Janir Berno, Jerry Magrini, Milton Bertuzzi, Renis Chiavini e Valdecir Cola. A carregamento de leitões para sexta-feira, Anselmo Lodea, Edson Benelli, Alcides Cervelin, Daniela Flores e Valdir Marcuso. Alojamento de leitões para sexta-feira, Jonathan Fiorentin, Dirceu Nol, Odacir Giron, Ademir Vicari, Walter Guerrar, Fábio Dalpozo, Jaciel Resmini, Valdir Fangmeier, Delcio Fischer e Paulo de Moraes. Carregamento de suínos para abate da parceria sexta-feira. Agostinho Bertolini, 7 cargas, 18 horas do dia 10. Rony Crestani, 4 cargas, 2 horas. Ian Alberton, 9 cargas, 13h30. Jacinto Zuc, 7 cargas, 5 horas. E Hugo Usinger, 3 cargas, às 7h30. Você ouviu o informativo MBRF, 1h13. Boa tarde.
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23: 1:21 aqui no programa do Raul, programa da tarde. Daqui a pouquinho eu já coloco as participações. 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Como é que tá aí, meu amigo João Rossini? Ô, João, tá dormindo aí? Tá tirando um cochilo ou já tá indo pro trabalho, João? Com essa chuvinha aí, dá pra cochilar até dentro do carro, né, João?

0: 25 minutos, 1h mais 25. Fala aí, ô, meu amigo Tulipinha.
1: Opa, passada era um pequeno, tipo, tá chovendo, tô indo por onde? Comendo os bolinhos de batatinha, tomando vinho, uma coca, escutando o programa aí. Manda um alô pro pessoal da Lajada TM, domingo vai ter de festa lá. E tu tava de ministrar nesse dia, fez festa, não convidou o cowboy?
0: Ah, aí, você não apareceu?
1: Vai lá pra Lajada Guilherme ali. Pelo menos paga uma caixinha de cerveja lá pro cowboy. Valeu, Raul
0: Piquete. Valeu, cowboy.
1: O Lucas também acho que vai lá, paga uma caixinha pra nós aí.
0: Tá bom, ele cowboy. Grande. Beleza, seu cowboy do banhado?
2: Boa tarde, Raul. Tudo
0: opa,
2: certo?
0: Tudo.
2: Pequeno.
0: Fala, pequeno.
2: Uma moda aí pra gurizada da rodagem.
0: Beleza.
2: Hoje o dia tá medonha pra trabalhar. Bora pra casa descansar, que hoje já fizemos a nossa parte.
0: Valeu, beleza? Pequeno. Um abraço pra ti aí, bom descanso então. 1h26 aqui na Rural com a Topoplan, precisando fazer o licenciamento ambiental, a outorga de água é com a Topoplan Soluções Ambientais. 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
20: Uma hora 33 minutos. Uma da tarde mais 33. Essa chuvarada aí, né? Você já viu o problema aí na calha da tua casa? É, problema na algerosa? É, geralmente aparece, né? Quando dá bastante chuva aí, fica com a calha aí. 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Quem mais tá com a gente aqui no programa mandando recado? Raul, tudo bem? Divulga aí que eu preciso de uma casa pra alugar, uma casa com 3 quartos. É, que aceite cachorro também, né? Pode entrar em contato aí pelo 988872382. Pessoa tá procurando casa para alugar, né? Tem que ter 3 quartos. 988872382. 988872382. Vamos ver o que mais aí? Diga aí, dona Crementina.
21: Raul, eu sou a Clementina do Santa Rotina. Raul, coloca uma música pra mim. Pode ser qualquer um. Pode ser uma bem velha, que nem eu, assim, que já sou velhinha de 81 anos. E eu quero que você ofereça pra todas as minhas amigas do grupo do idoso, do CRAS, que eu faço parte, tá bom? Elas estão sempre te ouvindo, elas falam pra mim, oferece música pra nós, que nós estamos sempre te ouvindo, tu ligar pra rádio.
20: Um abraço pra todo mundo aí.
21: Valeu, Raul, um abraço. Uma boa quinta-feira pra você, tá bom?
20: Um abração pra você também aí, boa quinta, tá? Boa quinta. Alô pro Jorjão, aqui da EIG Refrigeração, né? Isso. Então, um abração lá pro Jorjão, tá de aniversário hoje. Abraço aí, Jorjão, tudo de bom. Aí o Enio também, né? Então tá na companhia. Um abraço pra vocês aí. Então, obrigado pela audiência, né? O Jorjão e o Enio. E o Jorjão que tá de aniversário, Jorjão. Um abraço pra ti aí, parabéns. Raul, eu procuro casa ou porão que seja direto com o proprietário, não precisa ser muito grande. É pra apenas 3 pessoas. É, se alguém tiver, me chama aí. 999-485774. 999-485774. Vamos seguindo por aqui na tarde. 1:36. Tem Jean Giovanni chegando.

0: 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Olha, hoje eu vou sortear aqui no programa, tá valendo combo de cerveja e ingresso pro matinê, combo de cerveja e ingresso pro matinê pra festa em Lajeado Guilherme neste domingo. Então eu tenho um combo de cerveja e eu tenho também um ingresso pro matinê pra Lajeado Guilherme neste domingo, Indústria Musical e PF no Bailão na festa em Lajeado Guilherme. E eu tenho também ingresso e combo pra festa em Lajeado dos Pintos neste domingo. 30309370, tá valendo então ingresso pra domingo Lajeado dos Pintos. Combo de cerveja também para Lajeado dos Pintos neste domingo e também para Lajeado Guilherme. 1h41.
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11: Tô de volta, hein? Tarde. Com Raul. 1h46 agora. 1h46 aqui na tarde.

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21: Estou de volta, 5 agora faltando para as 2, 5 minutos para as 2 horas da tarde. Programa do Raul aqui na Rural.

0: Ouro, daí o Eduardo Costa aqui na Rural. Vamos ver quem tá mandando recado pra mim aqui no programa. Pessoal participando, pessoal deixando boa tarde aqui no 3030-9370. Boa tarde. Oi.
1: Boa tarde, senhor Raul.
0: Tudo certo?
1: Eu tenho madeira de pinheiro à venda. O número do telefone é 998-37-1013.
0: Valeu! 998-37-1013. Alô, Valdecir Ruviaro, boa tarde. Alô aqui também pro Velcir Zuzi. É Albertina Loman, de Lajeado Casagrande, boa tarde. Alô pra Andréia. Alô, Andréia, tudo bem aí? Tá no sorteio. É, tem que mandar o nome completo, tá, Andréia? Manda aí o nome completo. Alô pra Zelair Carvalho, no bairro Nações, também boa tarde. Daqui a pouquinho tem mais recados por aqui. O nosso

2 agora. 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É, Raul, tudo bem? Apareceu aqui na minha casa um pincher e ele não sai mais daqui. Acho que alguém abandonou, mas eu não posso ter ele, né? É, eu tenho uma cachorra muito brava, bom, enfim. É aqui no bairro Industriários, Rua Augusto 7. Se alguém tiver interesse nesse pincher que apareceu aí no bairro Industriários, chamar no 98892-2460. 98892-2460. 98892-2460. 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

0: 6h45.
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2:08 agora, 2:08. Já registro aqui os recados que estão chegando. Tá valendo combo de cerveja e ingresso pro matinê neste domingo da festa em Lajeado dos Pintos, e também tá valendo combo de cerveja e ingresso pra festa neste domingo no Lajeado Guilherme. É, vai lá, vai mandando recado 3030-9370.

0: 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Informando agora 2h16.
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19: 12h20, é comigo aqui na Rádio Rural, aqui na tarde de quinta-feira, tarde chuvosa, 21 graus a temperatura.

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Agora são 2h24. 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

0: 6h45.
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15: Programa do Raul, agora 2h33, restaurante Priscila, 40 anos já, mais de 40 anos de tradição, é o restaurante Priscila em frente à rodoviária. 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Vamos ver quem tá mandando o recado aqui.
21: Boa tarde, Raul, tudo certo? Fala,
15: Gasperini.
21: Gasperini, concorre ali, ó. O combo aí.
15: Beleza.
21: Vai
15: pro Galajado Guilherme, Gasperini. Tá concorrendo? Já tô mandando aqui o contato, Nelly, já tô te passando aqui, tá? Daí você pode chamar ela aí e conversar, beleza? Boa tarde, Raul, também tô te ouvindo, quero participar, ok? Alô, meu amigo Carlinhos, Mercado Carlinhos, bairro dos Estados, boa tarde, turma aí do Mercado Carlinhos.
22: Boa tarde, Raul, tudo bem?
15: Tudo.
22: Ivanete Poça, aqui do bairro Bela Vista.
15: Olá, Ivanete.
22: Gostaria de concorrer o combo de Lajado dos Pinto.
15: Tá bom, beleza, tá concorrendo.
22: Então, vamos lá.
15: Valeu, valeu. Raul, tudo bem? Eu tô vendendo um fogão a lenha seminovo, número 1. Eu quero R$600 no fogão. Fogão a lenha seminovo, número 1 aqui à venda. Interessados, chamar 998-40-0970. 998-40-0970. 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

0: Rapataz, vamos ver quem tá mandando o recado aqui no programa. Raul, quero participar do sorteio. Elaide Luckman, alô Elaide, tá concorrendo também. É, a Débora Mello, oi Débora, concorrendo também lá pra Lajado dos Pintos, né? Deixa eu ver quem mais aqui. Raul, quero deixar o nome aí do Carvão, o Adail Cordeiro dos Santos, concorrendo lá pra Lajado dos Pintos. Valeu, Solange. Boa tarde. Quem quiser mandar o recado aqui é no 3030-9370, o nosso WhatsApp, né, pra você ir participando. Deixa eu convidar aqui, ó, o pessoal, pra dia 19, sábado da semana que vem, tem o Camping Alto São Pedro, né? Camping Alto São Pedro, sábado que vem, da semana que vem, então. Alto São Pedro convidando, Cia Musical e 0800, aquela janta típica que todo mundo já conhece, e ingressos à venda lá na Casa do Show de Bandas, né? Pro Camp de Alto São Pedro, que é no dia 19, semana que vem, sábado da semana que vem. Com Cia Musical e 0800. Janta típica, ingressos aí na Casa do Show de Bandas. E no domingo da semana que vem, dia 20, tem a festa em Kennedy, né? Dia 20 tem festa em Kennedy com Rogério Magrão e Navisson. Ingresso pro matinê também você encontra lá na Casa do Show de Bandas, lá com o amigo Rogério Schneider. Agora são 2h42 por aqui, boa tarde.
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Às 3, daqui a pouquinho tem as informações da tarde, hein? Já, Lucas Villiger vai estar por aqui, trazendo os principais destaques do jornalismo da Rádio Rural. Se você quer mandar o recado, manda aí no 3030-9370. Alô, Rosimar Boiani, também está concorrendo. Boa tarde aqui para o José Carlos de Almeida aí, né? Como é que tá, José? Tudo certinho? Ligado com a gente também no programa. Boa tarde, boa tarde. Vamos lá, Leandro e Leonardo. Depois da música tem já também as informações por aqui, né? Já as informações aqui na...

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1: As informações aqui na Rádio Rural, um minutinho faltando para as três, o Lucas Villiger tá por aqui trazendo os principais destaques do jornalismo, Lucas, boa tarde.
2: Muito boa tarde, Raul, boa tarde, ouvintes da Rádio Rural, vamos aqui então com as principais notícias de hoje. Entidades cobram resposta urgente do STF e a SIC de Concórdia reforça apelo pela transparência institucional. Suspeito de tentativa de homicídio é preso após fuga durante operação policial em Concórdia. Concórdia Saneamento vai implantar 5,5 quilômetros de redes coletoras de esgoto no bairro Guilherme Reich. PRF apreende mais de 100 quilos de maconha que seriam levados para Concórdia. E, por fim, Lindóia do Sul recebe reconhecimento do governo do estado pelo primeiro lugar no IDEB. Essas e outras matérias você encontra no portal Rádio Rural. Já a nível nacional e internacional, Dino proíbe Mário Farias de sair do Brasil e de se comunicar com investigados do caso Dark Horse. Produtora de Dark Horse registrou em cartório pressão para delatar Flávio Bolsonaro. E pesquisa eleitoral aqui da Bloomberg, Flávio tem 46,4% no segundo turno e Lula 46,2%, praticamente empatado a pesquisa presidencial. Essas e outras matérias você encontra no portal CNN Brasil, Raul.
1: Vamos falar também de esporte. Ontem teve Copa Libertadores, teve Sul-Americana. Como é que foram esses jogos?
2: Exatamente, Raul. Na Libertadores, o Palmeiras, jogando em casa, venceu a LDU por 1-0. O placar mínimo aí vai com a vantagem para o jogo de volta. Já na Libertadores ainda também, né? Falando dos Estudiantes e Corinthians, o jogo ficou no empate, né? Em 1-1, o jogo de volta será na Neoquímica Arena. E na Copa Sul-Americana, o Santos venceu o Atlético Mineiro por 2-0. Então, o resultado aí dos jogos de ontem envolvendo equipes brasileiras. E hoje, somente um brasileiro entra em campo, Raul, que é o Flamengo, às 21h30. Joga fora de casa contra o Independente Del Valle.
1: Primeiro jogo, né?
2: Primeiro jogo.
1: Fora de casa, então, o Flamengo, e depois decide em casa.
2: Isso aí.
1: Teve sorteio da Copa do Brasil também, né? Dos mandos de campo.
2: Teve sorteio da Copa do Brasil.
1: Semifinais, como é que ficou então, né? Quem decide em casa, quem joga a primeira em casa. Como é que ficou aí o sorteio da Copa do Brasil?
2: Vamos aqui então para as partidas já com as datas, né, Raul? O primeiro jogo da semifinal, né? Contra o Grêmio, Atlético Mineiro, o Grêmio faz a primeira partida em Porto Alegre, né? No dia 1º de novembro.
1: 1º de novembro?
2: 1º de novembro.
1: Rapaz, tudo isso.
2: Isso, demora, né?
1: Eu achei que era outubro, mas então é lá pro fim do ano.
2: É o primeiro dia e primeiro final de semana, na verdade. Acho que é meio de semana, né? Do mês de novembro. Se eu não me engano, a final acontece ali pro final do mês de novembro também, o início de dezembro. O calendário mudou.
1: Ano passado
2: mudou.
1: Foi assim também, né? Ano passado a final foi no final de dezembro, né?
2: Isso.
1: Da metade pra frente ali de dezembro.
2: E também por causa da Copa do Mundo, o calendário tá meio louco. É. Lembrando, né, que a final desse ano será em Brasília.
1: Brasília.
2: Né? Final única.
1: Jogo único.
2: Isso aí. E o Vasco da Gama pega o Palmeiras no dia 1º também, lá no São Januário. Então, o Palmeiras e o Atlético Mineiro fazem o segundo jogo em casa, né? Enquanto o Grêmio e o Vasco fazem o primeiro jogando em seus domínios.
1: Tudo bem. Valeu, Lucas.
2: Valeu.
1: Ronaldo Coutinho vai falar do tempo pra gente também. Boa tarde, Coutinho.
3: Boa tarde. O tempo segue aí com condições favoráveis a alguma chuva ou trovada entre a tarde e a noite. Pode ter chuva forte em alguns momentos. Hoje, principalmente amanhã também. Então, não dá para descartar volumes altos de chuva em pontos da região entre a tarde e noite de hoje e decorrer da sexta-feira dentro desse período. Momentos de calmaria, como está agora no começo da tarde, e momentos de bastante chuva. Algum risco, algum tempo severo, alguma coisa assim mais forte, pontual, granizo e vento, e principalmente chuva. Temperatura amena. No sábado, melhora, dificilmente tem chuva, entre nebulosidade e sol, fresquinho. Domingo, pequena possibilidade de alguma coisinha fraca à tarde, se tiver. Na segunda também. E na terça vai melhorando. Da Climatea, Ronaldo Coutinho.
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7: 3:08. Temperatura 21 graus. Tempo nublado, né? Bastante chuva já de hoje. E tem mais chuva prevista aí pro decorrer desta sexta-feira, né? Vamos lá, 3030-9370. Manda teu WhatsApp já o anúncio.

0: Rainha Musical e o Porre de Amor, agora 3:13, 3:13. Que mais aqui? Boa tarde.
1: Boa tarde, Raulito, tudo certo?
0: Tudo.
1: Tamo na escuta aí.
0: Opa.
1: Sabe quem tá falando, né?
0: É o William?
1: Vou te mandar ali, tenho 3 cavalos pra venda, 2 crioulos e 1 manga larga machadora aí.
0: 3 cavalos à venda.
1: Ajuda aí, parente velho.
0: Tá bom.
1: Te dou uns pila.
0: 3 cavalos à venda aí, ó. Quem tiver interesse, quem quer comprar um cavalo mansinho aí, chama o William, né? Quem quiser aquele cavalo pra cavalgada e cavalo aí pra levar a criançada a andar, né? Chama o William que ele tem pra venda. 99907-7285.

99907-7285 é o telefone. 99907-7285. 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Boa tarde, Raul. É Marli de Oliveira. Raul trabalhando e ouvindo o programa. Alô, Vanusa Gomes. Hoje tá valendo aqui, ó, um combo de cerveja e um ingresso pro matinê pra festa neste domingo em Lajeado dos Pintos. Então, um combo de cerveja e um ingresso pro matinê pra Lajeado dos Pintos. E um combo de cerveja e um ingresso pro matinê pra festa em Lajeado Guilherme também neste domingo. Mais 10 minutinhos pra você mandar o WhatsApp concorrer. 3030-9370. 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Agora são 13h15.

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5: 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Oi, boa tarde.
6: Ora, oi, boa tarde, tudo bom? De Sir Bernardo aqui do Moreira. Eu quero concorrer ao combo para já do Guilherme. Vou ir para a festa lá domingo, comer uma carne lá com eles. Queria concorrer ao combo, beleza, de cerveja.
5: Beleza, tá concorrendo. Valeu, Idacir. Obrigado aí pela participação, né? Vamos ver quem mais aqui. Raul, quero concorrer. Lori Gross. É, o Dair Carlos Borges também tá concorrendo. Vamos ver aqui o quem mais. Ó, quero concorrer, Raul. Graciele Foquezato, boa tarde. Oi.
7: Boa tarde, Raul. Tudo bom?
5: Tudo.
7: Aqui é a Clarir, Grita de Fontana.
5: Fala, Clarir.
7: Concorreu o prêmio da Lajado Guilherme.
5: Então tá bom, Clarir. É, boa tarde, tá no sorteio, minha amiga. Alô, pra dona Maria Goretti. Também tá me ouvindo aí, a Maria Goretti, né? Vai pra Lajado dos Pintos. Valeu, valeu. Daqui a pouquinho mais recados. Tá bom? Tá encerradas as participações. Já já eu trago mais recados e trago os ganhadores, né? Daqui a pouquinho. Tá encerradas as participações. Já já eu vou trazer quem ganhou. 13h27.

0: aqui na Rural, 3 horas e 28 minutos. Quem tá mandando o recado, boa tarde.
1: Boa tarde, Raul.
0: Oi.
1: Eu queria boa tarde. Que vocês vissem de um cara usado pra vender. Quem tem um cara usado pra vender, eu pago até 10 mil. Alguém tem um cara usado pra vender, anuncia na rádio aí.
0: Tudo bem, olha aí, se alguém tiver um carro usado até 10 mil reais, tem uma pessoa que quer comprar um carro, ela paga até 10 mil reais. É, telefone para contato 999244676. 999244676. 999244676. Raul anuncia que eu tenho uma caminhonete S10, cabine simples a gasolina, ano 98 para venda. S10, cabine simples a gasolina, ano dela 98 para venda. Telefone é o 99144-6560. 99144-6560. Quem levou ingresso aqui? Deixa eu ver. Começar aqui com ingresso e combo para Lajado Guilherme. Ingresso e combo para Lajado Guilherme. Foi Valdecir Ruviaro. Ingresso e combo para Lajado Guilherme, para Valdecir Ruviaro. Ingresso e combo para Lajado dos Pintos foi para Graciele Foquesato. Então a Graciele Foquesato levou ingresso e combo, né? Ingresso e combo para Lajado dos Pintos. E o Valdecir Ruviaro levou ingresso e combo para Lajado Guilherme. Retiram lá no local. Os ganhadores retiram lá no local, ok? Vão retirar lá no local. Vai estar o nome na portaria do evento. Então, o Valdecir Ruviaro levou ingresso e combo para Lajado Guilherme. E a Graciele Foquesato levou ingresso e combo de cerveja para Lajado dos Pintos, retira lá em Lajado dos Pintos, ok? 3 horas e 30 minutos, daqui a pouquinho tem mais música, mais recados aqui no programa. Boa tarde.
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20: Muito bem, 13h34, você tá ligado comigo aí, ligado na Rural, ligado aqui na tarde, no oferecimento por aqui. 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Boa tarde.
21: Opa, boa tarde. Eu queria pedir uma música de Zezé de Camargo Luciano,
20: Sem Medo de Ser Feliz. Sem Medo de Ser Feliz. Beleza, vamos rodar aqui pro nosso ouvinte. São 13h34 agora. Daqui a pouquinho já volto com mais recados, com mais participações por aqui, né? WhatsApp 3030 9370.

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13: 3:44. 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

Vende-se terreno no loteamento Sintrial 2, terreno de 330 metros, terraplanagem prontinha aí já pra construir, né? Terreno no Sintrial 2, chama aí, ó, 98873-7355, 98873-7355. Deixa eu ver o que mais aqui que tem pra gente anunciar, né? Mais recados aqui, ó. Pessoal que nos acompanha aí. Pessoal que vai participando comigo. 3030-9370. Você vai mandando aí o recado pra mim, tá? É, vende-se terreno no bairro de Itália. Atenção, pessoal. Terreno bom aqui, ó. Bairro de Itália. Na rua principal ali, na rua Vêneto. Terreno com 525 metros. É no bairro de Itália para vender, tá bom? É entrada e o saldo em 24 vezes, sem correção, direto com o proprietário. E também aceita veículo. Terreno no bairro de Itália à venda. A pessoa aceita veículo aí como parte do pagamento. Telefone 99927-8963. 99927-8963. Agora 13h49.

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23: Na hora de preencher os dados oficiais para a disputa eleitoral de 2026, mais de 2.500 candidatos ao Congresso Nacional e aos governos municipais marcaram a mesma caixa de seleção no formulário da Justiça Eleitoral, a de empresário. A forte presença do setor produtivo e da advocacia no topo das estatísticas do tribunal desenha um Congresso com perfil predominantemente voltado ao ecossistema corporativo, às regras de mercado e ao direito. O ranking das ocupações obedece à seguinte ordem, de acordo com o TSE. Empresários, mais de 2.500 registros. Advogados, segunda maior ocupação específica. Deputados, aqueles que já são deputados federais ou estaduais em busca da reeleição. Vereadores, policiais militares, comerciantes, servidores públicos, médicos, administradores, estudantes e estagiários. 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
1: São 3:56. Estou encerrando mais um programa. Tá chegando aí na sequência Rural Notícias, informações para você. Vem aí André Marques e o Viva Tarde. Amanhã eu tô de volta, hein? Amanhã a partir das 8 da manhã vou estar aqui com você no show do César Luiz. É, então, a gente chega às 8 horas no show do César Luiz pra te fazer companhia na sexta.

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0: 16 horas e 1 minuto.
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0: The Economist diz que STF se tornou uma ameaça à democracia no Brasil.
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0: Tempo instável em Concórdia. Temperatura agora 20 graus.
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0: Em artigo publicado nesta quinta-feira, a The Economist repercutiu a crise que atinge o STF. A revista afirma que a corte está no centro de um escândalo de corrupção e se tornou uma ameaça à democracia, destacando a disputa que envolve os ministros Alexandre de Moraes e André Mendonça. A revista lembra que o Supremo responsabilizou Jair Bolsonaro por tentativa de golpe e condenou o ex-presidente a 27 anos de prisão, mesmo diante de ameaças constantes, inclusive do presidente americano Donald Trump. Agora no Rural Notícias, mais informações.
3: E o terceiro leilão de bezerros, novilhas e gado geral, realizado no último sábado, dia 5, no Parque Municipal de Exposições de Concórdia, terminou com resultados expressivos, uma movimentação financeira próxima de 1,5 milhão. Promovido pela Associação Catarinense de Criadores de Bovinos de Corte do Alto Uruguai Catarinense, em parceria com a Prefeitura de Concórdia, por meio da Secretaria Municipal de Desenvolvimento Agropecuário, o evento reuniu mais de 400 animais comercializados durante a programação da FEMIX. Para a associação, o resultado é motivo de comemoração e reforça a evolução genética dos rebanhos da região. O desempenho do leilão também evidencia a confiança dos compradores na qualidade dos animais produzidos pelos pecuaristas do Alto Uruguai Catarinense. Mais informações, detalhes e a matéria completa em radiorural.com.br. Para o Rural Notícias, Rafael Martini.
4: Na madrugada desta quarta-feira, a Brigada Militar recuperou duas vans que haviam sido furtadas no município de Passo Fundo. A recuperação aconteceu pela Brigada Militar em operação na Transbrasiliana em Erechim. Isso mesmo, após serem informados que pelo o grupo de operação da Brigada Militar, guarnições iniciaram as buscas pelos veículos que foram localizados na rodovia BR-153, na Transbrasiliana, em Erechim. Ao receberem ordem de parada, os condutores empreenderam fuga pela rodovia. Durante o acompanhamento, um dos veículos foi abandonado, enquanto o outro colidiu contra um barranco às margens da estrada. Na sequência, os ocupantes dos veículos fugiram em direção à mata. As vans foram recuperadas e removidas, sendo posteriormente realizado o registro da ocorrência na delegacia de pronto atendimento. Foram realizadas diligências e buscas nas proximidades com o objetivo de localizar os envolvidos, porém, não foram localizados, segundo informou a Brigada Militar. Com informações, repórter Serginho Prima.
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5: A última partida dos jogos de ida das quartas de final da Libertadores da América acontece na noite de hoje. Às 21 horas e 30 minutos, o Independiente Del Valle recebe a equipe do Flamengo. Ontem tivemos pela Libertadores o Estudiantes jogando em casa e empatando com o Corinthians em 1-1. Jogo de volta acontece na próxima semana em São Paulo. O Palmeiras venceu em casa a LDU de Quito pelo placar de 1-0 e leva vantagem, podendo jogar pelo empate no jogo da próxima semana, também 16 de setembro, às 19 horas. Fora de casa contra o adversário. Para o Rural Notícias, repórter Ederson Vilas Boas.
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Acompanhamos há pouco as notícias, antes o programa do Raul Piquete. Eu sou o André Marques, muito prazer. Tô contigo até às 6 da tarde. 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
3: Matando saudade com João Mineiro e Marciano. 4h24.

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10: André Marques.
0: Vamos matar a saudade. Recordar agora com Roupa Nova, música romântica, música Volta Pra Mim.

0: 6:45.
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Voz do São Francisco. César e Paulinho na tarde chuvosa dessa quinta-feira. Estável, né? 20 graus a temperatura. 8 para 5.

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1: minutos agora para 5 da tarde. Já já tem Rural Notícias. Vamos embora. Boa quinta, boa tarde para você.

0: 17h01.
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0: Pesquisa Bloomberg. Flávio tem 46,4% no segundo turno, Lula 46,2%.
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0: Tempo instável em Concórdia. Temperatura agora 20 graus.
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0: Pesquisa Bloomberg, divulgada nesta quinta-feira, mostra Flávio Bolsonaro com 46,4% das intenções de voto num eventual segundo turno na disputa pelo Palácio do Planalto. Ao mesmo tempo, o presidente Luiz Inácio Lula da Silva registra 46,2%. O levantamento de hoje também testou outros 4 cenários do segundo turno. Você pode acompanhar esses cenários na reportagem completa publicada no CNN Brasil. Agora no Rural Notícias, mais informações.
2: A Britax, empresa com sede em Concórdia, assumiu nas últimas semanas as operações de uma nova unidade voltada à produção de brita, ampliando a presença do grupo no meio oeste catarinense. A expansão ocorre por meio da implantação da Britax Engenharia, na regional Videira, onde a empresa adquiriu uma planta de britagem e da instalação de uma nova unidade em Iomerê. As operações já estão em andamento, segundo o diretor-geral da empresa, Valmir Patzlaff. A unidade terá como foco a ampliação da produção de brita, obras de infraestrutura e pavimentação asfáltica, atendendo uma região com mais de 230 mil habitantes. Para consolidar essa expansão, a Britax prevê investimentos de aproximadamente 40 milhões em um curto prazo. Mais informações, detalhes e a matéria completa em radiorural.com.br. Para o Rural Notícias, Rafael Martini.
3: O autor foi preso pela Polícia Militar e Polícia Civil após um trabalho de investigação que perdurou durante toda a tarde. Mas tudo começou por volta do meio-dia 40, quando um homem foi alvejado em frente à sua residência no loteamento Freilancy, entre Freilancy e o loteamento Bussolar. De acordo com a Polícia Militar, o crime teria sido motivado por um desentendimento entre vizinhos. A vítima teria reclamado de indivíduos que efetuavam disparos com uma espingarda de pressão em via pública, nas proximidades da sua casa. Após a reclamação, um dos envolvidos teria apontado um revólver em direção ao peito e à cabeça da vítima. Segundo o relato repassado à PM, o armamento apresentou 2 falhas e na terceira tentativa o disparo atingiu a coxa esquerda do homem. O projétil ficou alojado na região do ferimento. Ainda conforme a Polícia Militar, após atirar contra a vítima, o agressor apontou a arma para o filho dela e também fez ameaças. Na sequência, fugiu para uma área de mata, acompanhado de um comparsa. Uma testemunha relatou ter visto o suspeito armado logo após ouvir o disparo. A vítima foi atendida pelos bombeiros voluntários de Concórdia e encaminhada ao Hospital São Francisco, onde à noite passou por cirurgia e o projétil foi retirado. Esse homem, autor do disparo de arma de fogo, que deixou uma pessoa ferida na tentativa de homicídio no Freilancy, foi preso na tarde de ontem mesmo, após uma ação conjunta das polícias militar e polícia civil. Desde o registro da ocorrência, as equipes policiais realizaram diligências ininterruptas com o objetivo de localizar o suspeito, apontado como responsável pelos disparos. Durante as buscas, os policiais receberam informações de que o homem poderia estar nas proximidades do bairro Nova Brasília. As guarnições foram até o local e conseguiram visualizar um indivíduo com as características repassadas. Ao perceber a presença dos policiais, o suspeito fugiu, passando por entre residências e entrando posteriormente em um terreno na tentativa de escapar. As equipes realizaram então o acompanhamento e mantiveram as buscas até conseguir localizar o homem. Ele foi preso e conduzido à delegacia da Polícia Civil, onde foram realizados procedimentos legais. Prisão ocorreu após o atendimento da tentativa de homicídio registrado então durante o meio-dia, para o início da tarde, no bairro Freilancy. Na ocasião, então, esse homem, de 40 anos de idade, ficou ferido com um disparo de arma de fogo na perna. Com informações, repórter Serginho Prima.
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4: Última partida dos jogos de ida das quartas de final da Copa Sul-Americana acontece hoje às 21 horas e 30 minutos. A equipe do Cienciano recebe o Montevideo City Torque. Ontem tivemos o Santos vencendo o Atlético Mineiro pelo placar de 2-0 e agora levando vantagem para a partida de volta que acontece na próxima semana em Belo Horizonte. Tivemos ainda nessa semana o Boca Juniors vencendo o São Paulo por 1-0 e o Santa Fé empatando com o Vasco em 0-0. Para o Rural Notícias, repórter Ederson Vilas Boas.
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4: Boa tarde para você. Cinco horas e seis minutos. 20 graus, 3 décimos a temperatura.

0: que foi saudade. Zezé de Camargo e Luciano, daquelas antiguinhas que é boa de ouvir, né? 20 graus e meio agora a temperatura, tempo estável com chuvas na tarde dessa quinta-feira. 5:16.
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2: Informando pra você, agora são 5h38.
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1: 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Ronaldo Coutinho, fala aí pra gente, chance de chuva para amanhã, Coutinho, final de semana também, boa tarde.
6: Boa tarde, então não dá para descartar volumes altos de chuva em pontos da região entre a tarde e noite de hoje e decorrer da sexta-feira dentro desse período. Momentos de calmaria, como está agora no começo da tarde, e momentos de bastante chuva. Algum risco, algum tempo severo, alguma coisa assim mais forte, pontual, granizo e vento e principalmente chuva. Temperatura amena. No sábado, melhora, dificilmente tem chuva, entre nebulosidade e sol, fresquinho. Domingo, pequena possibilidade de alguma coisinha fraca à tarde, se tiver. Na segunda também. E na terça vai melhorando. Na Climatea, Ronaldo Coutinho.
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0: 6:45.
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Marrone, homem do meu tempo. 4:06 PM. Obrigado. 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A você que está aí acompanhando a gente, muito obrigado pela sua companhia. Alô, Sérgio Bialy, alô, Saúl, Dona Noemi, também Presidente Kennedy tomando um chimarrão nesse finalzinho de tarde e ouvindo a gente aí. Obrigado, seu Sérgio Bialy, bom final de tarde para o senhor e para toda a sua família. Délcio Tavares encerra o programa hoje. Vem aí o Lucas Lazarim. André Marques volta amanhã, 4:00 PM. Tchau, pessoal.

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0: Ô, Polaquinho, quinta-feira com gostinho de final de semana e coisa e tal.
2: Que hora que dá de tomar?
0: Ah, eu sabia que tu ia perguntar.
2: E eu gole.
0: Eu sabia, Polaquinho, que tu não ia se aguentar, Polaquinho, ó. Graninha tá na conta.
3: Tá fechando.
0: É 10 de setembro.
3: Tá mandando.
0: E eu tô abrindo o programa com Fernando e Sorocaba.

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1: Tá aí abrindo toda, gente, com Fernando Sorocaba. É dia 10 na programação da Rádio Rural e eu quero deixar o recado pros amigos de Irani. Lucas, tudo bem? Boa noite. Somos de Irani. Já estamos no esquenta porque amanhã é aniversário do município, 63 anos. É, e eu fiquei sabendo que vai ter a super banda Silverson fazendo a festa por aí. Alô, seu Mauro Perão, os amigos de Irani curtindo a gente. 63 anos, alô munícipes, alô amigos de Irani. Vai ter Silverson amanhã fazendo a festa, alô turma. A Ivanir de

0: Ipira, Ipira, toda a grande região, né? Os amigos de Irani, Ipira por aqui, a Ivanir Lucas, tudo bem, tudo ótimo, boa noite, valeu Ivanir, obrigado pela tua audiência. A Lilian, Lilian Reinheimer, ô Lilian, a costureira, tá indo pro terceiro turno a Lilian, né? Terceiro turno, tá bom então, um grande abraço, tá? Obrigado pela audiência, Lilian, bom trabalho. Bora, Lucas, acabando de ordenhar as vacas e destampar uma. Ô, seu Mauro, bora. Aí é bonito, hein? Aí é bom demais, né, Maiquinho?
1: Fala, Lucas, tudo certo? Maiquinho, da Refrigeração Funes, tudo certo aí? Tamo aí já dando início ao terceiro turno. E aproveitando hoje, só pra te fazer inveja aí, a dona Leoni e o esposo dela trouxeram grústule pra nós, cara. Meu, que grústule bom. E a bicha velha sabe fazer um grústule, homem do céu. E aproveitando aí, manda uns modão pra nós aí que estamos ouvindo o teu programa aí, e telhando debaixo de chuva. E também manda um forte abraço pra Leoninho, esposo dela. E manda uns modão aí.
0: De bom, Maiquinho, grande abraço. Vai ter modão, Diego e Dani Mar chegando pra cantar música sertaneja. 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Valeu, Lilian, agradeceu por aqui, valeu, Lilian, bom trabalho, obrigado pela tua companhia. 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Tá liberado o nosso zap zap, nosso WhatsApp, 49 3030 9370. Manda o teu foguetinho, tá esperando que manda um foguetinho.
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0: 18 horas com 18 minutos, Diego e Danimar.

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0: 6h45.
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0: É os três chirus. Essa aqui, ó, foi lá pro nosso amigo Dirani, que tá louco pra destampar uma, porque é feriado no município de Dirani. Já tem o esquenta e coisa e tal, e Silversão amanhã pro povo. Mas, Lucas, tem que ser sem álcool, porque tem previsão de parto pra essa noite. Temos que ficar ligadinho nas vaquinhas. Ô, Mauro, né? Vai com calma, né, Mauro? Não tem o que fazer, hein? A vaquinha dos 5 terços dos 3 chiru também foi pra ti, tá bom?
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0: Valeu, Carla! Obrigado pela audiência. Alexa, bora sintonizar a Rádio Rural, Alexa!
2: Tá na hora do programa do Lucas Lazzarini!
0: Bora, bora então, bora! Cadê o Luquinhas aqui, ó? Cadê?
2: Hã? Ô, mulher, liga o rádio pra mim! Tá na hora do programa do Lucas Lazzarini!
0: Então bora, que eu tô no ar até as 21, se a Alexa permitir aqui, bora! Alexa?
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0: Ah, agora foi, Alexa, então bora! Tamo ao vivaço, Alexa!
4: Ô, Lucas, Amarildo do Tribunal Nações, tamo aqui na audiência aqui. Manda uma música gaúcha aí pra nós, tamo aqui te ouvindo aqui. Manda um pro Evandro e pro Mike que estão na peleia embaixo de chuva aí.
0: Opa, será que a vaquinha dos 5 terços serve pra vocês também? Ah, será que pode ou não pode? Alô, Pazini! Ricardo curtindo a gente, obrigado pela audiência. Manda uma especial pra nós, Lucas, é o Leonir Santi. Ô, seu Leonir, vai ter uma boa demais aqui na linha sertaneja, se chama O Seu Retrato. Também vai lá pros amigos do Rio Grande do Sul.
5: Boa noite, Lucas, aqui é Silvano Missac, de Coronel Teixeira, Marcelino Ramos. Gostaria de ouvir uma música com Fiuza e Soberano. O Seu Retrato.
0: O Seu Retrato, baita música sertaneja. Adenor Grosser, D8, a turma aí, né? É, o Renatão, Soster aí, o Clóvis Loran, de Artilina, a turma de Cachimbo, de Pinhal. Bora, bora, bora.
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0: Ô, Thiago no Agro, esse é o Thiago no Agro de Barra Bonita. Ou é Tiradentes? Ou é Tiradentes ou é Barra Bonita, Thiagão?

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0: 18:32.
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4: Boa noite, Lucas. Deu uma conversada lá com São Pedro pra ver se vai parar de chover ou vai continuar a chuva.
0: Ah, meu Deus.
4: Amélio Jacomelli, um abraço. Botão de viola aí, vai bem, certo?
0: Tá chegando, Amélio. Amélio, tá chegando o modão. Amélio, tu não olhou lá? Tu não acessou o link?
5: Agora eu fiquei com a orelha atrás de uma purga. Até adorei.
0: É verdade, tem um link de acesso aí que você manda lá pro São Pedro pra pedir pra parar de chover. Não, tem gente que testou e deu certo, amiga. É verdade. Não tô derrubando.
5: Agora eu fiquei com a orelha atrás de uma purga, atrás da orelha.
0: Agora, ó, emitido agora. Papo sério, 18:36, alerta de tempestade. Então tá chegando a orientação da Defesa Civil, né? Então, muito cuidado você aqui do Oeste Catarinense. Alerta de tempestade chegando. Recadinho da Defesa Civil, né? Um alerta de tempestade extrema aqui para a região oeste de Santa Catarina.

0: prato cheio, hein? O seu retrato, modão sertanejo aqui no programa, 18:39, na cidade no interior. Tá curtindo a gente? Obrigado pelo seu carinho, a sua audiência. Amarildo Cavacini, modão também foi pra ti, tá bom, Amarildo? Obrigado pela tua companhia e audiência. 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Seu Luiz, opa!
1: Olá, boa noite, meu amigo Lucas Lazarim. Temos aí já na escuta do teu programa aí, menino. Como é que tá essa força? Tudo sossegado, hein?
0: Ótimo!
1: Temos um pouco ferido, mas cavalo de bandido ele não reclama muito, não. Ele vai.
0: Não pode.
1: Se é de novo e começa tudo de novo. É,
0: não, né? Pode reclamar.
1: Beleza, Lucas? Luiz Carlos, cara, Catarina Fontana, manda um abraço pra nós aí. Temos escutando teu programa, hein? Desde já do início aí,
0: opa,
1: essa voz maravilhosa da,
2: aí,
1: da nosso, do nosso rádio.
0: Obrigado, amigo.
1: Uma cria de Santa Catarina que tem uma voz de ouro, viu?
0: Beleza, caiada
1: menino?
0: Funda,
1: um caiada... abraço pra ti, pra família, tudo.
0: Opa, obrigado.
1: Todos os ouvintes aí da nossa rádio rural aí. E gostaria de escutar o Trancão Fandangueiro.
0: Opa,
1: beleza,
0: essa é boa, boa.
1: Nada pra nós do Trancão Fandangueiro. Beleza, guri? Um abraço pra ti. E manda pra todos os gaúchos lá do Rio Grande do Sul, hein? Beleza, Lucas? Um abraço pra ti e bom programa. Valeu, guri.
0: Ô, seu Luiz, tava louco pra alguém pedir uma gaúchona. Alô, alô, nego, a turma aí de Paulino. Também curtindo a gente. Recebi o convite lá do meu amigo. Lá da Cancha do Nego, né? Conhecida aí pelos amigos pela Cancha do Nego. Deixa eu conferir aqui, ó. É o Giovanni Auler, né? Conhecido como Nego. A Cancha do Nego lá em Paulino. Mandou um convite pro Lucas aqui e informou, né? Que amanhã vai ter, então, a recepção dos cavaleiros, dos amigos, né? Que estão trazendo a chama crioula pra Concórdia. E o almoço amanhã vai ser lá no meu amigo, né? É, lá no meu amigo Giovanni, né? Lá na Cancha. Então, olha que bacana, uma oportunidade de juntar os amigos, comer aquele churrasco e falar, claro, da tradição gaúcha. Eu tô confirmado, o compadre Robson vai estar junto, meu pai Jandir Lazarim vai piochar dito, tá bom, meu amigo? Ô, Giovanni, vamos estar junto aí, tá bom, Aulé? Meu pai Jandir vai piochar dito, é, vai com a bombacha clara dele. Aham. Vai o compadre Robson, vamos estar junto por aí. A partir de que hora que nós podemos ir, ô Giovanni? A partir de que hora que nós podemos chegar por aí? Que os amigos vão estar chegando aí com os cavalos e coisa e tal, e coisa arada.
3: Ô, Lucas, tudo certo? Viu, ano passado era umas 10h30 quando eles chegaram aí. Seria bonito, cara, é bonito quando eles chegam aí, né? Na verdade, não tem hora pra eles virem, né?
0: Ah, tá.
3: Mas é bonito. Qualquer coisa, se não tiver nada, vem mais cedo,
0: vamos,
3: né?
0: Mas tranquilo. Vamos ver a turma chegar aí com a chama crioula. Eles que estão atravessando a sanga aí do Uruguai, sentido Concórdia, né? Tá ouvindo, de gabarito, estão chegando. 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
2: Boa noite, Lucas. Boa noite, ouvintes. 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
0: Valeu, valeu, valeu. 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Intervalo é rápido e na sequência tem moda. Tem, claro que tem, modão gaúcho, né? É aquela que o seu Luiz pediu e vai curtir.
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0: 18h57, 18h57. É, já trazendo mais música, Vânia e o Emerson, ligadinhos do programa, aí em Machadinho, no Rio Grande, é o que eu digo, né, gente, toda a grande região na audiência. A Vânia e o Emerson pediram Sete Palavras, Pedro Bento e Zé da Estrada, essa é linda, hein? Sete, deixa eu anotar aqui, ó, Sete Palavras, vai ser a próxima que eu vou atender na pedida aqui, tá bom? 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Opa! Ô, Lindomar, boa noite, amigão!
1: Boa noite, meu amigo Lucas!
0: Como que tá, Lindomar?
1: Manda uma música caprichadinha pra nós aí, tamo na escuta do teu programa aí, o Leoniro Viaro lá, toda a família Resmini.
0: É, os amigos aí, Valde, a turma, valeu, Resmini, grande abraço pra vocês aí!
2: Bom dia, bom dia!
0: Bom dia!
2: Chagare, que é sexta-feira, 200 milímetros de água.
0: É, vai vir chuva, hein? Vai vir água.
3: É um pouco clima, um pouco a chuva, hein? Tudo úmido, tudo ruim, é tudo assim.
0: É daquele jeito, né?
3: Tudo ruim, né?
0: Não, mas não vamos desanimar não, né, canhoto?
4: Oi, Lucas, boa tarde, tudo bem? Manda um abraço pra minha filha Antonella, que ela é muito querida, muito amorzinha.
0: Ô, Antonella, tudo bem? Beijo do tio Lucas aqui, ó. Tá bom, Antonella? Rafael Dambros. Isso, né, Rafa? Grande Rafa, obrigado pela tua audiência, Rafa. Filha!
4: Oi, Lucas, boa tarde, tudo bem? Manda um abraço pra minha filha Antonella, que ela é muito querida, muito amorzinha.
0: Legal, valeu, gente.
5: Oi, boa noite, Lucas Lazarim. Quero mandar um abraço pro meu pai, Ivandro Carlos Einzer, que tá buscando a chama crioula.
0: Ah, tá buscando? Então amanhã eu vou almoçar com ele lá. Bacana, os amigos aí também, os amigos do Cavalo, a turma do CTG Fronteira da Querência. Família Auler, vamos estar junto amanhã por aí, tá bom, turma? Grande abraço pra vocês. Pontualmente 19 horas.
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0: Pontualmente 19 horas. Entrando para a segunda hora de programa.

0: o Minuano, é o Trancão do Minuano. Teve também por aqui o Portal Gaúcho, Tranco Velho Fandangueiro, vamos registrando.
1: Boa noite, Lucas, tudo certo? Roda uma música aí, aparece pro Lindo Mar Esmina e toda a família Esmina, hein? Que tá na escute. E os demais do grupo de cavaleiro aí que estão na escute. E pode ser uma bem gaúcha pra nós.
0: Ah, gaúchona, o trancão foi pra vocês também.
1: E a piazada do grupo, que foi buscar a chama crioula aí, olha uma música bem gaúcha pra esse pessoal aí. Que...
0: Vamos almoçar com a turma amanhã lá, ô Ruviara? Vamos estar junto amanhã lá com a galerinha? Alô, piada STTI Cargas. Tá tudo bem aí? Como que tá, meu amigo?

0: Sassá, dançou essa com a Dona Maria, é Sassá? Bandinha do Barril. Essa aqui é pra gente lembrar dos Kerpes. 19 horas, 4 minutos, a segunda hora de programa. Tô recebendo o Jeff por aqui da Farmácia Acesso Popular. Ô, Jeff, boa noite.
1: Boa noite, Lucas. Bom demais?
0: Tudo bem? Seja bem-vindo aqui no programa.
1: Obrigado. Boa noite aos nossos clientes, aos nossos amigos aí, né? 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
0: 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Sempre tem ouvinte falando, Lucas, fui lá, o Santi, por exemplo, aqui, ó, grande cliente, ouvinte nosso, né, o Leonir Santi, mandou um foguetinho por aqui, seu Luiz, lá de Planalto, também, né?
1: Esse é clientão nosso.
0: É, o Cleudis Brandi, os amigos que faturaram presente ontem, aliás, ontem a gente fez sorteio do kit bebê, uma pomada, contra assaduras e ainda o lencinho umedecido, mas tu tava comentando aqui comigo, né, já fora do ar, que tá queimando estoque, tá vendendo muito barato essa pomada. 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
1: 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E eu tô retornando aí pro meu Pilates. 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
0: Valeu, Lucas. Abraço.
1: Pra turma que tá curtindo a gente aí, a família também, né? Sempre
0: Opa,
1: ouvindo, né?
0: Vamos mandar um alô.
1: Manda aí.
0: Um alô lá pra minha mãe, pra Loiri e pro meu padrasto lá, o Volmir Zuck.
1: É, e o sogro e a sogra, turma.
0: Opa, a Neiva Laux e o Adelmo Laux lá em Arabutã.
1: Arabutã, valeu.
0: Você tem muitos ouvintes lá naquele...
1: Qualquer dia nós vamos visitar a família lá e comer
0: na
1: um churrasco.
0: Na capital da cuca?
1: Eles. Isso, comer uma cuca e comer um churrasco.
0: Top demais.
1: Valeu, Jeff, grande abraço.
0: Abraço.
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1: O nosso ouvinte repórter aqui, ó, tá repassando. Lucas, gostaria que você anunciasse para a Celesc que o bairro Redim está sem energia. Alô, Celesc, bairro Redim, aqui de Concórdia, então, sem energia. Quem mandou pra gente foi Margo Klein, né? A dona Margo.

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1: A Pitulinha tá me falando que a inauguração é hoje, aliás, foi hoje, Pitulinha. Ó o vídeo da Pitulinha aqui, Jeff. Ó o vídeo da Pitulinha aqui, ó.
2: Hoje é a inauguração, Lucas. Ó.
1: Ô, Pitulinha.
2: Chopinho, né?
1: Chopinho, é.
3: Agora.
1: É a Pitulinha aí na inauguração em Ituporanga, Santa Catarina, aí na Serra Catarinense, pertinho de Urubici, então, chegando a Concórdia Auto Center.
4: Demais, né, Lucas?
1: Legal, né? Olha
4: só a Pitulinha.
1: Ah, Pitulinha. 19:21.
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9: Rádio Rural! 19h, 19:25, bora dar sequência no programa. Quem que tá nervoso? William, por que que o senhor tá nervoso?
10: Fala do fofoqueiro.
9: Ah, o que que foi?
10: Fala do fofoqueiro.
9: Dos fofoqueiros.
10: Ah. Aí pra mim, põe aí pra nós.
9: Mas por que que o senhor tá bravo, nervoso?
10: Põe a passar aí pra quem quer, os vizinhos da Solange, fofoqueiros.
9: Por que brabo assim? Ô, dona Dirce, boa noite, Dirce. Agora o Amélio quer vir aqui ficar nervoso com o Lucas e coisa e tal. Tu veio com pressa, seu Amélio.
11: Galera do céu, passei na corrida lá visitar o Lucas lá na rádio. Mas não tinha nem um chimarrão pra nós tomar lá.
9: Tinha?
11: Bom, também se tivesse, foi tudo na corrida mesmo.
9: Ah, é, viu?
11: Não ia dar tempo. Um abraço, galera.
9: Seu Amélio veio trazer uma encomenda pro Lucas aqui, né? Mas tava com pressa, convidei pra sentar, não pôde, com pressa, meio da chuva, e tava de moto, coisa e tal. Seu Amélio, grande amigo aí, obrigado pela audiência. Cleudis Brandt tá me informando aqui que Ituporanga, a cidade onde inaugurou mais uma Concorde Auto Center, é a terra do Frei Xandão, né? Ituporanga, Santa Catarina, mas que legal, valeu, Frei!
12: Opa, Lucas, boa noite, tudo bueno, meu
9: ótimo,
12: amigo?
9: Ótimo, tudo bem.
12: Viu? Veio uma sertanejona boa aí.
9: Ah, vou tocar.
12: Hoje, no, eu tô aqui no Itá.
9: Ah, tá no Itá?
12: Estamos de reunião aí da família Rossi aí, família Rossi reunida aqui em Itá.
9: Opa, ô Luiz.
12: E tamo coradinho ligado, tamo te escutando.
9: Vai ter.
12: Manda uma musiquinha bem caprichada aqui, tá bom? Um grande abraço.
9: Ô Rossi, amanhã vamos almoçar junto lá no bar do Auler, aguardar a turma aí chegando com a chama crioula. Já já tem uma sertanejona, a pedida do Luiz, né, lá do Rio Grande, também vai pra você.
13: Boa noite, Lucas, tudo tranquilo aqui no Ipira, chove que chove, como é que tá o Concorde? É muita chuva, viu, Lucas?
9: É, tá
13: o seguinte,
9: chovendo,
13: eu tenho um aviário para vender de 120 metros por 10 e o outro de 50 por 12, com os pés direitos, todo ele de material.
9: Tá vendendo.
13: Só tem que tirar do local.
9: Ok.
13: Então seria um aviário de 120 metros por 10, com os pés direitos, todo ele de material, toda ele madeira cerada. É um aviário mais antigo. E o outro é de 50 por 12, também com os pés direitos, todo ele de material. O meu telefone é o 9976-2575. É o Espírito Balaço e Pia. E toca uma bem campeira pra nós, gente. Temos 100% de audiência aqui.
9: Vai ter. Já já tem sertanejona e daqui a pouquinho tem gaúcha, tá bom? Valeu, Aristides. Tá dado o teu recado. A minha prima Tade tá curtindo a gente. Obrigado, Tade. Alô, seu Leonir Ruviaro. Ô, Ruviaro, boa noite.
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3: Rádio Rural. 19 horas com 33 minutos, 19 com 33. 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Ô, seu José!
4: Muito boa noite, Lucas Lazarinha, o José aqui do Rio Grande. Lucas, muita chuva. Então, só pra ver, Lucas, como Deus é bom, a música Casinha de Aço com Leôncio e Leonel, Lucas.
3: Opa, eu vou tocar, essa também vai pro Canhoto, em Catanduva, seu José.
5: Lucas, tudo certo? São Paulo, estamos escutando seu programa aí. Tá com a música cascada pra nós aí. Pode ser a caneta inchada?
3: Toco. Uhum. Vai lá.
5: Interessa lá pro Leonir lá e pro Maiquinho, o Funê da refrigeração aí.
3: Legal.
5: E pra quem estiver ouvindo aí, meu jovem.
3: Valeu. Já vai ter a caneta e a inchada no programa. Artilina, daqui a pouquinho eu atendo a tua pedida também, tá bom? 19 com 36.

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0: 19:43 e a minha vovó. Ô, oh, minha vovó.
1: Boa noite, Luquinhas.
0: Noite.
1: Luquinhas, tô te ouvindo, viu?
0: Ah, ok.
1: Esse vozeirão teu, nossa.
0: Ô, querida, obrigado.
1: É a força da velharada, né? De todo mundo, mas principalmente a minha.
0: Beijo,
1: valeu,
0: vovó.
1: Valeu, Luquinhas. Abraço, filho. Fica com Deus, tá? Você, a família, o bebê, toda a piazadinha aí da rádio e os ouvintes.
0: Obrigado pelo carinho, vovó. Beijo, vovó.
2: Oi, boa noite, seu Lucas. Tudo certo, tudo tranquilo. Ó, tudo nominado, viu? Manda um alô lá pro Viaro lá embaixo. Lá no Lajado Guilherme.
0: Aham.
2: Os parentes aí também. Positivo. Tema na escuta no teu programa aí. Tomando um mate verde agora.
0: A caneta e a enxada, Lourenço e Lorival, Leôncio e Leonel, Casinha de Aço também foi pra vocês aí, tá bom, família? Grande abraço, obrigado pela audiência. Toca o abacaxi sem freio? Eu toco, é o Piada STTI Cargas. A Sandra da Lacosta, vamos curtir junto aí o abacaxi sem freio. O marido Itacir da Lacosta. Então a próxima aqui é o abacaxi sem freio do Santo Fole. Aliás, o Santo Fole que está de volta em Concórdia, dia 23 de setembro.
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0: Ouvinte repórter Laurita trazendo informação aqui.
6: Boa noite, Lucas. Tudo bem? Como é que você tá aí, meu? Dá um toque lá pra Celeste, que o bairro Ridinho aqui tá todo mundo no escuro aí. Faz um favor, Luquinhas.
0: Laurins Baraíne. O Hervedo Virte, no Catarina Fontana, também repassou aqui, Lucas. Ouvimos há pouco um estouro muito grande aí no bairro Itaíba. Talvez seja isso a falta de energia aí. Tá bom, né? Se o ouvinte tiver mais informações, mas a gente vai retratando aqui a falta de energia no bairro Redim, correto? Bairro Redim aqui de Concórdia.
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0: Conferir aqui o recado do nosso ouvinte, que vem chegando no 3030-9370. Já estão arrumando, Lucas, foi na frente da nossa casa aí, um transformador, é isso? Que deu problema na região aí do bairro Redim. Ok, então, já retornando a energia aí, tá bom? Vamos lá, seguimos por aqui. 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
6: Oi, Lucas, tudo bom? É o Luiz Erechim do aplicativo. Tô fazendo aplicativo aqui, escutando teu... Todos os dias escuto o teu programa aí. Não tem um dia que eu não escuto, mas parabéns pelo teu programa.
7: Ô, Luiz, obrigado.
6: Viu? Só avisar o pessoal que estão dirigindo no centro aí, pro pessoal cuidar mais aí, que tem uns, eu acho que tiraram carteira por telefone, esses pragas. Um abração, Lucas.
7: O que é que eles estão te aprontando aí? Conta pra mim, Luiz.
6: É o Luiz do aplicativo de novo, Lucas. Estou voltando em Marcelino Ramos. Assim, ó. Peço pro pessoal que estão escutando o teu programa, que... Muita gente escuta o teu programa, pra cá. Uhum. É bastante ouvido o teu programa aí.
7: Aí no Norte Gaúcho?
6: Assim, ó, pra eles prestar mais atenção, não fazer essas ultrapassagens loucas aí que estão fazendo. Porque um cara aí fez, o cara fez uma ultrapassagem, tá sorte que não tinha barranco, nada. Daí o cara desviou e saiu fora, entrou na lavoura. Mas não fez nada no carro, não fez nada, né? Só que eu acho que o pessoal tem que prestar atenção. Não fazer essas loucuras aí, ultrapassar. Parece que estão tirando o pai da forca, você não consegue ultrapassar. O jeito que tá aí, tá muita neblina, Lucas. Muita neblina, tá fechado de neblina.
7: É o cuidado,
6: tá,
7: né?
6: Um abração aí,
7: é bem importante a gente ressaltar isso, né? Ainda mais um tempo de chuva, neblina deste jeito, né, Luiz? E sabe o que, Luiz? Me deixa mais pé da vida, que eu passo por isso todas as noites depois que eu saio da rádio. Parece ridículo o que, eu vou falar aqui. É que a galera esquece de ligar o farol de noite. Eu fico pé da vida, eu dou luz alta, eu faço loucura aí. Porque eu acho o cúmulo, né? Galera, não tem luz no poste, não é o suficiente, né? E a lei diz, né? Liga a luz, né? Não, mas não é só de dia, né? Obriga a ligar à noite também, né? Não para.

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0: Entrando para a terceira hora de programa, o Jeff da Farmácia Acesso Popular mandou um áudio aqui. 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
1: Ô, Jeff, que bacana, então, oportunizar aí quem pediu, né? Aqui pro Lucas, contatos, enfim, informações, né? Uma baita oportunidade. O Ico Pazini tá me ouvindo. O Toniello no Concasvir também tá na audiência. O Pia aí tá agradecendo o musicão que o Lucas tocou do Abacaxi Sem Freio, Santo Fole.
2: Boa noite, Lucas. Boa noite, boa noite, boa noite. Chuva de novo pra variar. Como é que tá? Tudo certo?
1: Ô, Renatão.
2: Tudo na Santa Paz. Olha aí, ó. Ó, a mulher quer ouvir hoje de noite. Aí é a casa da vovó.
1: Casa da vovó.
2: Bom, vamos lá. Se tiver um tempinho aí pra tocar,
1: a casa
2: agradeço
1: da
2: muito. Eu tô. E obrigado pelo presente que eu ganhei ontem.
1: Opa!
2: Também, né?
1: Matou a pau.
2: Muito especial.
1: Opa, legal. Grande abraço. Valeu. 20 horas, 4 minutos. Já retirou a autorização aí? Não, ainda não. Então retira aí.
3: Opa, boa noite, Lucas. Tudo certo, Diva? Tá chovendo de novo amanhã. Acho que dá pra fazer churrasquinho. Vai chover, não dá pra trabalhar? Vamos aí tomando vinho aí? Depois toca uma de Kerpe. Pode ser da banda 0800 dia. Desse novo vai ter os Kerpe Alto São Pedro. Tu vai bem pegar uma caixinha de cerveja na festa em Gorete, dia 20. Daí vou lá de manhã.
4: Calma,
3: uma caixinha de cerveja com vocês lá. E de tarde vou lá pra Nova Interior. E lá o São Marino daí. Eu tô achando.

0: Ja.
1: Iemand al op mijn partner Grootland. Laat ik een kort, jij. De vraag is dat hij bij pagar uma cerveja para mim.
2: O Arno?
1: E tu é para pagar meia dúzia. A nós daí. O que tu acha aí?
2: Moleza, isso é moleza, velho cowboy. Isso é moleza, bicho velho. Tiagão, ô Tiago.
3: Tamo na escuta, meu querido. Um abraço, Luquinha. Boa noite. Bom programa para você e todos os ouvintes aí.
2: 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Daqui a pouquinho tem a previsão do tempo em nome de Restaurante Priscila.
4: Boa tarde, Lucas. Certo?
2: Passando
4: para fazer aquele convite especial. Nossa grande festa, Ninha Maria Gorete Peritiba. Dia 20 de setembro, tá chegando a hora aí. Esse ano com 3 atrações. Então vamos ter às 10 horas a Santa Missa. Ao meio-dia, churrasco especial, como de costume aqui da nossa comunidade. E à tarde, então, Porto do Som, Energia Nova e Rogério Magrão e Banda. Todos no convite, Lucas. E você também se fará presente. Vamos estar aí festejando e todos que vierem, a gente se compromete em devolver aí para as comunidades. Valeu, Lucas. Abraço.
1: Opa, boa noite, Lucas. Tudo certo, Diva? Tá chovendo de novo, amanhã acho que tá pra fazer churrasquinho. Vai chover, não tá pra trabalhar?
2: De novo,
1: vamos tomando vinho aí? Boa sua cama de KFP. Pode ser levando 0800 dia 19 para ter os KFP de São Pedro.
2: Eu vou tocar o cowboy do Porto do Som. Escutou o convite aí do Vini? Aí veio mais uma vez aqui falar. Para com isso. Oh, cowboy, vamos tocar o Porto do Som? Vamos tá junto, né? Vamos tá junto lá no Gorete, né, cowboy? Quero ver aqui, ó, quem tá me pedindo, ó, Porto do Som, manda uma aí pra nós, de Maria Gorete Peritiba. Vamos estar domingo que vem, é Porto do Som. Vai ser daqui a pouquinho 5 dias, né? Sem chover. Para com isso, Porto, não é pra tanto, né? É, mas vai chover muito ainda.
5: Eu vou te mandar a previsão no tempo aí, beleza? Olha aí como é que eu vou te mandar a previsão.
2: Sexta, sábado e domingo, caneco cheio.
6: E o Lucas disse pro cowboy que amanhã é dia de fazer uns peixes já que chove. Uma polenta bem caprichada.
2: É, amanhã é dia de almoçar lá no Tiagão, né? Do restaurante Priscila, né, Cleudes? Grande abraço. 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

0: 20:09, 20:09. 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Também, né, a festa da comunidade de Santa Lourdes Marcelino Ramos no domingo, dia 13. E o grande show baile, jantar dançante, né? Jantar show baile com Tainá e Tairine, as italianas no Brasil, no dia 12 de setembro, né? 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
0: Maiquinho, Evandro, 20:10, 20:10.
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4: Informando a hora certa. 20 horas com 16 minutos, vamos conferir o Beijo Caramelo, como que tá no YouTube, quantas visualizações, porque eu quero aqui, quero anunciar com muito orgulho que o portal bateu 1 milhão. Quero anunciar para você, meu ouvinte, que o Portal do Sul bateu 1 milhão de visualizações. Portal do Sul. Portal do Sul hoje chegou em 995 mil visualizações.

Mesmo. Ontem, se não me engano, era 968 mil, né? Então hoje cerca aí de 30 mil visualizações só no dia de hoje. Então amanhã o Luquinhas vai anunciar aqui que o portal bateu 1 milhão com toda a certeza do mundo. Com toda a certeza. Vamos ligar pra uma aí. Ô,

0: Ô Marquinho, boa noite, ao vivo aqui, ó, tudo bem?
1: Noite.
0: Já jantou?
1: É?
0: Já jantou?
1: Estamos agora ali, passeando os pratos.
0: Ô, tu viu teu YouTube hoje, como que tá o beijo caramelo?
1: Olha, hoje não monitorei porque a gente tava no sorteio da cama box e tamo preparando aí outras novidades e eu não acompanhei.
0: Quanto que tu acha, quantas mil visualizações tu acha que falta pra bater 1 milhão?
1: Mas olha, eu olhei e tava em 800 e alguma coisa, 820 mil,
0: acho. Ô Marquinhos, tá em 995, homem.
1: Meu Deus, falta 5 mil?
0: Só falta 5 mil. Ontem, eu tô contando aqui, todo dia eu tô olhando aqui o YouTube, ontem tava em 968. Agora.
1: Você tá acompanhando mais que nós?
0: Tô toda noite aqui, na hora que eu falo aqui do telefone do portal, eu aviso aqui quanto que tá. Tá faltando só 5 pra 1 milhão.
1: Meu Deus do céu, eu só tenho... E nós estamos ao vivo mesmo ou tu tá brincando comigo?
0: Tô ao vivo, liga o rádio aí. Pede pra vir, liga o rádio.
1: Eu não tô acompanhando agora. Meu Deus, eu só tenho que agradecer aos locutores, a rádio toda aí, né? Pela parceria, pela amizade. E é claro, a cereja do bolo que fala, né? Os nossos queridos ouvintes, o pessoal que gosta... A gente tá há 32 anos na estrada, eu já tô com o portal, né, um dos fundadores aí da época, e a gente já teve oportunidades de viver tudo na vida. E o que a gente quer, né, como todo mundo tem um objetivo, e o músico até não é pelo dinheiro, é por ser reconhecido através da música, né, que a música conecta o maior número de pessoas, e nós estamos tendo a oportunidade pela segunda vez. Que a primeira, aliás, foi a Valeu a Noitada. E agora, a música Beijo Caramelo está proporcionando para nós, músicos que levamos orgulho, né, da nossa cidade de Concórdia, a lugares fantásticos. A agenda, o telefone, já começou uma loucura, por motivo da música estar rodando aí em todo o sul do Brasil.
0: Ô Marquinhos, quero te pedir desculpa aí, que eu errei nos números aí.
1: Opa!
0: Eu falei quantos? 995, ó.
1: Isso.
0: Eu atualizei aqui, tava errado, tá? É 998, só falta 2.
1: Nossa senhora. Então foram 3 mil aí na tua atualização já.
0: Foram. Pessoal, tá aí, ó, pessoal, pode jogar lá, pode jogar no YouTube, Beijo Caramelo vai estar lá, na linha de baixo, né, do Portal do Sul, Beijo Caramelo tá lá. Quantas visualizações? Aparece pra todo mundo o mesmo número, né? Tá lá em 998 mil visualizações. Eu vou atualizar esse número aqui, Marquinhos, antes de eu finalizar o programa, daqui 40 minutos, que eu tenho muita fé que esse número aí bate 1 milhão ainda hoje.
1: Olha, Lucas, sem palavras, só gratidão pela vida, que Deus continue iluminando todos, né? Todo mundo com saúde, trabalho, e a gente sempre corre atrás, né? A gente não pode frouxar. Passamos uma pandemia aí que foi frustrante para todo mundo. Nós ficamos 2 anos sem trabalhar no que a gente trabalhou a vida toda, né? Mas estamos aí firme e forte, e eu só tenho a agradecer, eu sou muito grato a todo mundo, mas eu agradeço muito a cidade de Concórdia, a todos os que contratam, a todos os que vão nos eventos, né? Eu costumo dizer que o Portal do Sul não é uma banda show, é uma banda simples, mas é uma banda que entrega música para quem gosta de dançar, para quem gosta de conectar com alegria, porque a gente faz realmente o que gosta. Como diz a Jane Patrícia, a gente executa exatamente aquilo que Deus propôs para a gente fazer.
0: Que bênção. Parabéns aí pelo sucesso do Portal do Sul com a nova música O Beijo Caramelo, Marquinhos.
1: Olha, sucesso a gente declara e oferece a todos que nos colocam nesse pódio, que são os nossos amigos, fãs e simpatizantes pela nossa música. Obrigado mesmo, que Deus ilumine a cada um e que a gente continue com saúde para poder fazer parte da vida das pessoas, né? Porque a gente faz parte da vida. A gente alegra, a gente conquista, as pessoas muitas vezes estão tristes e através da música a gente consegue elevar a autoestima e fazer com que as pessoas tenham uma vida um pouquinho mais leve.
0: É verdade.
1: E a gente só tem a agradecer.
0: E a música e o rádio consegue proporcionar isso também, né, Marquinhos?
1: É, perfeitamente. É, vocês são os protagonistas, né? As pessoas que sempre levam o que a gente produz até o radinho, até a vida das pessoas, invade o lar das pessoas. Por isso que a gente tem um cuidado muito grande em fazer sempre música boa.
0: Marquinhos, sábado, deixa eu aproveitar aqui, ó. Sábado pelo meio-dia, tu tem compromisso?
1: sábado a gente vai para um jantar italiano, né?
0: Não, de meio-dia, de meio-dia.
1: Mas a gente vai cedo lá para São Lourenço, porque a gente tem um horário estipulado para deixar o equipamento montado por motivo da decoração
0: perfeito,
1: da festa.
0: Perfeito. Sábado acontece o encontro dos ex-alunos. Nosso encontro, né? Do Colégio Agrícola e do IFC.
1: A minha filha também que se formou lá me falou, pai, vamos lá. Eu disse, olha, o pai gostaria muito, mas todo ano eu sempre quero ir, nunca tive a oportunidade, porque o nosso trabalho não permite que a gente possa ter esse privilégio de poder se encontrar com os ex-alunos. Mas você vai me representar lá, muito bem representado.
0: Vou sim, deixa pra mim, Marquinhos. Ô Marquinhos, se acontecer de bater 1 milhão hoje, ainda eu vou te ligar, tá?
1: Pode me ligar. E é essa aqui, ó. Essa menina tem um beijo caramelo, eu quero ela a noite toda, é tão doce que gruda na boca. Essa menina tem um beijo caramelo, eu quero ela a noite toda, é tão doce que gruda na boca. Beijo caramelo na minha boca, boca, boca, beijo caramelo na minha boca.
0: Valeu, Marquinhos, sucesso, valeu. Aquele abraço.
1: Tamo junto, tchau, tchau.
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0: O Cleudes Brandi, o Cleudes deixando um abraço aqui pro Marquinhos, parabenizando aí o sucesso. Quem mais aqui? Quem?
5: O Lazarinho, quando é que é a skin? Quando? Ele acho que já tá com 150 seguidores no Instagram.
0: É, o Marquinhos. Passou um pouquinho dos 150 seguidores aí. Deve estar na média aí de uns 15 mil já. Passou, não muito, mas passou um pouquinho.
6: Ô, Lucas, boa noite. Manda um abração aí pra Portal do Sul, Marquinhos aí, a toda a equipe aí. Tamo lá, escuta o teu programa aí, Lucas.
0: Ah, é? Obrigado, valeu. Grande abraço, tá bom, Joel? É, o Joel? Oi, Joel, grande abraço, Joel.
7: Oi, Lucas, boa noite, tudo certo? Como é que tá? A Tilina de novo, né? Mas hoje não vou pedir aquela música que você nem rodou ontem, né? Ah. Minha tia... Eu toque a música, o Tordilho Negro, pra nós escutar, tá bom? Temos na escuta do seu
0: problema. Obrigado,
7: querida. Que você, quando que você começa, a gente já liga o rádio e já fica escutando, né? Uh-huh. Tudo que roda, todas as músicas, até que termina, né?
0: Que bom!
7: Mas roda o Tordilho Negro aqui pra nós, Artilina Brum de Cachimbo.
0: Valeu, Artilina. Grande abraço pra ti e pro Clóvis.
8: Nossa, se tiver alguém aí que é bastante seguidor ali, tem um balão de brejo pra ir no meu chiqueiro ali. Que olha, garanto eu que você dá uma batidinha, vai ter uma montoeira de seguidores.
0: É, tá só dar uma cutucadinha nas vespas que aí pronto.
9: Boa noite, Lucas. Tudo bem? É a Neuza Antunes do bairro Vista Alegre. Eu queria ouvir o Amadão Batista. Opa. Oferecer pra minha amiga Lita.
0: A Lita, valeu!
10: Boa noite, Lucas. Hulk, Linha Paraíso.
0: Ô, Hulk.
10: Paraíso, eu vou te convidar domingo agora. Dia 13, vai ter a festa. Segunda festa, o Cat Fest. Aqui do Paraíso.
0: Ah, é?
10: Daí também eu vou te convidar, mas aí tu traz uma caixinha de cerveja pra mim daí.
0: Eu levo, né?
10: Nossa presença aqui, vai ter Big Burger. Traz uma caixinha de cerveja, daí tu mostra com nós aí. Beleza, Lucas? Lucas, Paraíso. Tudo bom?
0: Viu, viu, Hulk? Você tem que levar a cerveja, né?
11: Opa, boa noite, Lucas Lazarim. Tudo bem? Mauri passa agora,
0: Butano. Ô, Mauri.
11: Estamos aí participando do programa. Parabéns pro bonito programa. Manda uma dos atuais aí pra nós aí. Oferecendo para todo o povo de Arabutã e mais uma vez convidando para a grande festa de domingo em Paraíso.
0: Opa, tá aí o convite.
12: Boa noite, Lucas, é o Jano. Tô aqui jantando agora, já que tu falou em luz apagada. Roda para nós aí a Kombi do Zé, a com Toninho da Fronteira, que faz muitos anos que não roda mais essa música. De repente você tem nos arquivos.
0: Eu tenho, é claro que eu tenho a Kombi do Zé.
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0: 20 horas com 31 minutos, 20 com 31. 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
19: Lucas, eu fico indignado, tava escutando você falar isso aí, que tu falou é a pura realidade aqui nos bairros do Erechim, também assim, ó. Os caras não ligam o pisca, eles pensam que o pisca é só no Natal, no Novo, não é só nos bairros, no centro também. É a luz apagada. É, só que eu acho que o pessoal, que no dia de chuva, o pessoal tinha que ligar a luz, né? Isso aí é ruim, porque o cara tá todo dia na estrada. Ninguém é perfeito, né? Eu sempre digo, ninguém é perfeito, a gente sempre faz alguma coisa de errado. Mas que nem isso aí, ó, a luz apagada, não ligar o pisca, seria o essencial, isso aí do pessoal ligar as luzes e os pisca, né? Porque pisca não é só no Natal e fim de ano.
0: É verdade.
19: O pisca do carro seria todos os dias o cara que anda na rua aí.
0: É falta de atenção, né? É verdade, né? Muita atenção no trânsito.
20: Ô, Lucas, tudo é verdade que as pessoas estão falando hoje de noite. Tem gente que não tem mais nem respeito quando você tá na faixa de segurança. Você passa de bike da faixa de segurança, eles querem atropelar, chegam atropelando. E ainda ficam xingando a gente.
0: Esse é mais um problema, né, gente, no trânsito.
21: Ô, Lucas, boa noite. Assim, ó, Luque, não sei se entendeu. Porque o Galboy, ele pede todas as coisas pra pagar pra ele, né?
0: Aham.
21: Uhum. Eu fiz uma proposta, né? Daí tu vem na festa domingo aqui. E daí vai ter o Beer Bag e tudo, né? Uhum. O almoço é de graça.
0: Ah,
21: só
0: tá.
21: Tu tem que levar uma caixinha de cerveja, uhum, pra botar no Oktoberfest.
0: Entendi.
21: O Galboy não coloca nada, ele vai tipo suca, né?
0: Vou
21: me encrencar com o homem agora. Bora, vamos fazer um programa aí de encrenca aí. Valeu, Lucas, abração.
0: O Galboy só pede, só pede. 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
23: Louquinhas, Lazarim, boa noite. Eu vou espichar de Pumirim na Rodovia da Moura, hein? Tudo sossegado, tempo instável, com chuva aqui na Rodovia da Moura, hein? Mas tudo sossegado aí. Não esquece do vovô espichado aí pra mandar uma. Beleza? Pode ser qualquer uma das duas aí.
0: Tá chegando. Beleza? Tá chegando, Porto do Som.
23: Toca aquela. Onde estão meus pais?
0: Ah, tá, é outra. Tá bom, se dá tempo eu toco hoje ainda, tá bom? Mas tá chegando o Porto do Som. Eles que estarão. Porto do Som com Energia Nova, Rogério Magrão e DJ Schneider. Quatro atrações na grande festa em Maria Gorete. O que foi, vovô espichado? Que foi, homem? Hã? Fala.
23: Viu, Lucas? Viu, mas o cara não enxerga um carro na frente, então o cara é cego, né?
0: Não, para! Para que o que nós estamos falando é que com essa neblina... Tá rindo por quê, polaco? Para de dar risada, polaquinho, ó.
24: Agora eu fiquei com a orelha atrás de uma purga.
0: Deixa eu falar. O povo sai de noite aqui, 9:30 da noite, nas ruas de Concórdia, com neblina, com chuva, com farol apagado, vovô espichado. Aí tu acha que isso é certo, vovô espichado? Mas não é possível, nós não somos obrigados a ver um carro cinza com neblina, com chuva, que o retrovisor vira um aquário e ainda o cara não liga nem as luzes. Pronto, falei.
23: Viu, Lucas? Viu, mas o cara não enxerga um carro na frente, então o cara é cego, né?
0: Não, mas e o cara... Ô, vovô, agora eu fiquei louco aqui. Ô, vovô, e o cara que esquece de ligar a luz, daí faz o... Por que entra no carro?

0: É Porto, Porto Energia Nova. 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
2: É, pois é, né? Temos que dar risada, né? Mas é muito som assim, né? Tudo certo nessa loucura. Ah, tudo certo, eu concordo contigo ali. Mas é verdade, né? Tem muitos que não enxergam, eles não enxergam nenhum caminhão na frente. Eu viajei 24 anos aí, né? Eles não enxergam um caminhão na frente, né? Beleza. Querem passar por cima, né?
0: É.
2: Tudo certo. Beleza, seu Luquinha?
0: Não, não, não, mas pra mim continua sendo o cúmulo, cara, que esquece de ligar a luz de noite, né? A lei diz, ligue o farol de dia, né? Mas de noite também, né? A lei não fala liga de noite, mas, meu querido, liga de noite o farol. Lucas, te acalme. Não, eu tô calmo. Tô bem tranquilo.
3: Ai, é complicado, né, piada? Tá louco, Eu acho que ele pegou pela metade no final do assunto, acho.
0: Ah, não, agora vovô espichado ouviu tudo comentar.
3: Tá quase na hora de dormir de novo já.
0: Tudo se acalme, se acalme, se acalme. Ó o Renatão, fazendo chimia de figo, ó. Ô, oh, Renatão, mexendo, Renatão.
4: Viu, Lucas, esse cara aí que falou que não enxerga os carros na frente?
0: Ah.
4: Eu acho que ele não sai de casa, então ele fica só escondido dentro não. de casa.
0: Era motorista, 24 anos?
4: Ou ele comprou carteira por telefone?
0: Não, não.
4: Ou por correio?
0: Vovô não.
4: Porque se ele sai na rua, vê as coisas, então ele não sai dentro de casa.
0: 24 anos de motorista profissional, vovô espichado?
4: Aquilo que ele falou, ele não sai dentro de casa. Ah, por que não enxerga um carro na frente? Só que assim, você tem que cuidar você e cuidar os outros. Então ele não sai de dentro de casa, ou ele nem sabe dirigir, nem sabe o que é um carro. Eu acho que é isso aí que ele não sabe, esse cara aí que falou.
0: Não, vovô espichado, acho que não tinha ouvido o comentário por completo, né? Opa! Ó. Estão na bodega. Qual que é a bodega aqui? Ah, turma de Catanduvas, João Mauri é Catanduvas, né, João? Ô, turma na bodega, boa noite, turma. Opa, oi.
5: Ou será que as multas são pros pop, os ricos não precisam? Será que é isso?
0: Virou polêmica o programa hoje aqui, ó.
5: Não é, não, Lucas, não é. Todos assim, 100%. Tá, alguns até pode ser, né?
0: O que que foi, seu
5: Antônio? Isso é economia mesmo.
0: O que foi, seu Antônio? Se acalma.
5: Lucas, falando o seguinte, assim, quer dizer pra você, assim, ó. Eu quero ver se alguém ali da minha região, estão ouvindo eu falar agora esse aqui, que eu tô falando dos mau motoristas, né?
0: Seu Antônio, é da onde, seu Antônio?
5: Os mau motorista ali, que os motoristas ali, meu... Ah. Jeito, né?
0: Meu facão?
5: Porque agora esses dias eu peguei e mandei uma mensagem no rádio e eles ouviram, né?
0: Aham.
5: Eu quero ver se eles vão falar que eles ouviram essa aqui.
0: Tu é da onde, seu Antônio?
6: Tô gostando do programa, Lucas. Tô gostando.
0: Ah.
6: Bonita, hein?
0: É.
6: E eu gosto de pelincrenca aí. É bonita, animada, meu.
0: Valeu, Lucas. Tu gosta de confusão, né, Rux? Cai fora, Rux. Tu só quer confusão.
7: Ô, Lucas, boa noite. É o João de novo. Mas já que estão falando de faróis, de pessoal ligar farol e coisa nada, mas tem muitos pessoal aí anda com farol alto na cara dos outros.
0: Ah, também.
7: Né, Lucas? É. Tem muito pessoal aí que não tem respeito com os outros, né? Fica com o farol alto aí.
0: É, também tem esse problema, né?
5: Mas eu sou aqui, Lucas, aqui do Uruguai, aqui, ó, Uruguai, aqui.
0: Do Uruguai?
5: Piratuba.
0: Ah, Piratuba. Uhum.
5: Eu tenho meu barzinho aqui, quem quiser tomar uma cachaça, chega aqui, eu tomar uma cerveja, tem aqui, tá?
0: Aham.
5: Uhum. Chega aí, então, por aí. Não, bó.
0: Ô, seu Antônio, tá? Calma, complete a frase, seu Antônio. Se for dirigir, complete a frase. Tem o bar aí, né? É, vende uma cachaçinha, complete a frase. Se for dirigir, manda pra mim. Lucas, ouvindo você em Presidente Castelo Branco, Ivone Ludovic. Tô na escuta do programa, fazendo a janta junto com a namorada. Mandioca, ovo frito, mas que maravilha. Tomando um chimarrão, né? O Valdemar Huck, se for beber...
5: Se for dirigir, Lucas,
0: não beba.
5: Não beba. É. Agora, se beber, não dirija, porque a lei peca.
0: É, e se beber, me convide.
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0: 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Tem ouvinte dando opinião aqui, ó.
13: Lazarinho, quem dirige não pode beber mesmo, né? É. Porque a perigo é constante, né? A gente não bebe, não dirige, coisa ali é verdade, tá? Uhum. E eu confirmo, eu assino embaixo, que se beber, não dirige.
0: Ah, se beber, não dirige, tá certo, né? Se dirigir, não bebe, coisa arada e coisa e tal, tá certo, então.
14: Só em casa, os cólicos.
0: Só em casa?
14: Os cólicos, um brigadeiro de banana. Ficou bom.
0: Ah, é bom, né? É bom, né? O que o Toniello acha aí? Pode tomar uma, não pode? Se dirigir, não beba, né, Tony? Daí não pode, né, Tony?
15: Mas é claro que pode. O ônibus já passou.
0: Não, não pode dirigir, bebê. Isso não pode. Não pode, não pode, não pode.
6: Ô, seu louco, desculpa aí, mas... Tá bom pra hoje a confusão, né?
0: Tá
6: vamos
0: bom.
6: Deixar
0: chega,
6: quieto.
0: Chega
6: aí.
0: Então, termina.
6: Vou jantar agora e descansar pra mim. Temos que trabalhar.
0: Calma.
6: Tá bom pra hoje a confusão, assim. Tá tudo tranquilo. Uh-huh. Desculpa com a palavra errada aí. Valeu, um abraço. Tudo de bom, Motos Lucas?
0: Não, vamos acalmar essa confusão de
6: obrigado,
0: hoje.
6: Obrigado, Lucas. Obrigado. Tudo de bom pra você aí. Não, mas é verdade, Lucas. É verdade. Às vezes nós que somos motoristas, nós. Como é que se diz assim, ó, sofremos na estrada, né?
0: É verdade, e pior que sofremos muito, né? Ô Lucas, manda um abraço pra minha amiga Tatiane Carla Kirst, pro Matheus Kirst. Hoje era pra eles virem jantar aqui em casa. Ah, mas não foram? Valeu, abraço pra vocês aí.
16: Alô, Lucas Lazarinho.
0: Opa.
16: Aqui é o Pedro Andrade.
0: Ai, que susto, que susto.
16: Quero agradecer a música que tu tocou, a Casinha de Aço.
0: Uhum.
16: Muito obrigado e tenha uma boa noite, Pedroca.
0: Pedroca, tu me deu um susto aí com o teu telefone, Pedroca. Tem mais participando, vovó Salete, tem recado dela aqui. Cadê a vovó Salete? Ô, vovó.
17: Boa noite, Lucas. É a Salete aqui de Quintino. Manda uma música, O Peso da Idade. E oferece lá pra minha mãe, lá no Vista Alegre, pra dona Clementina. E pra quem estiver ouvindo, tá bom, Lucas?
0: Um valeu, abraço. Valeu, vovó. 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
17: Boa noite, Lucas. Aqui no ouvido, outra cornata cheia de Marcelino Ramos. Gostaria de ouvir a música A Pé na Estrada, me oferecer para todos que estão na escuta, esse maravilhoso programa.
0: Valeu! Obrigado, querida. Edson de Erechim, gostaria de ouvir Seresteiro da Lua com Pedro Bento e Zé da Estrada. Alô, turma do Erechim, Marcelino, toda a grande região. 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
4: 20h52.
5: Oi, Lucas, tudo bom? Aqui é a Genmira Farinella, do bairro Loreno. Eu queria pedir aquela música de Lourenço e Lorival, Filho. Oferecer para os professores de dança lá de Kennedy, o Luciano e a Jussi.
4: Opa!
5: E para a Luísa Pazinato lá de Saracura. Um abraço, tudo de bom.
4: Valeu.
5: Fique com Deus.
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0: Sorriso fácil.
1: Meu amigo Erasmo, tudo bem, Erasmo?
2: Tudo bem, Lucas. Boa noite pra você, pra esse povo lindão que tá ouvindo a Rural, né? Ouvindo Luquinhas!
1: Ô, Erasmo, nós temos uma coisa muito boa. Marquinhos, Portal, oi.
3: Alô?
1: Ó, não vai ser eu que vou falar, vai ser o Erasmo que vai te contar.
2: Oi, Marquinhos, tudo bem, meu queridão?
3: Tudo bem, como é que você tá?
2: Tô bem, cara. Você sabe que eu e o Lucas, nós estávamos conversando antes, né? E olhando a rede social aí e vendo essa música estourada. É, que coisa linda, cara. É, falava com o Lucas há um tempo atrás, acredito que foi na pandemia, né? O Marquinhos chegou assim, daquela pausa, aquela parada, chegou a pensar em desistir, né, Marquinhos?
3: Quando eu fui trabalhar no Sicoob.
2: Isso! E olha só agora, né? O Lucas falava comigo também sobre isso, né, Lucas?
1: Conta pro Marquinhos.
2: Conto, claro que conto, né? O Marquinhos sempre passava lá em frente. Deixa eu te contar o seguinte, nós estamos aqui de olho no YouTube, onde bateu uma marca de um milhão de visualizações. A música, Beijo Caramelo.
1: Nós acompanhamos aqui, aqui, olha, foi 98, foi 99, tá lá um milhão. Parabéns, Marquinhos. Parabéns, Portal.
2: É difícil isso,
3: obrigado,
2: né, Marquinhos?
3: Obrigado, Erasmo.
2: É difícil chegar a essa marca.
3: Todos os locutores da cidade de Concórdia, de alguma forma, nessa caminhada dos 32 anos, a gente é muito, muito grato. Gratidão é a palavra que resume, né?
2: Sim, com certeza.
3: Que rodou uma vez, rodou duas, ou rodou 10, ou rodou 100, ou curtiu, ou compartilhou, ou mandou, ou até mesmo uma palavra, ou gesto igual o que está acontecendo agora, tudo alimenta a nossa autoestima e automaticamente isso a gente retribui em trabalho, em querer fazer o melhor. E sabe que vocês fazem parte dessa história.
2: Legal.
3: Eu tenho a oportunidade de viver os 32 anos desde o início do portal até o exato momento. Então foram muitas passagens, muitos momentos para desistir apareceram, né? Mas a gente não desistiu, a gente foi forte.
2: Ô Marquinhos, você pode ter certeza que tudo isso, né? A imprensa em si, os comunicadores de várias rádios, né? Tem contribuído. Mas é graças ao talento de vocês, vocês estão aí na estrada há mais de 30 anos, né, Marquinhos? É um batalhador. Você sabe o seguinte, cara, quem é persistente, quem luta, quem corre atrás, alcança o sucesso, né?
3: Verdade. E eu também, eu não posso deixar de agradecer todos os músicos que passaram pelo portal, sabe?
2: Foram vários,
3: todos,
2: né?
3: Todos os músicos que, eu costumo dizer que é uma obra, né?
1: É
3: uma obra e essa obra é feita por quem passa por essa obra. Então, todos os músicos, os carregadores, motoristas, todo o pessoal que de uma forma qualquer estiveram colaborando. Olha, 1 milhão de visualizações não é 1.000, não é 100, não é 200, é 1 milhão, gente.
1: É coisa, né, Marquinhos? Amanhã fica o convite pra tu vir ao vivo aqui, a gente bater um papo sobre isso.
2: A gente ia falar
3: aí. Estarei aí.
2: Marquinhos, nós poderíamos ficar falando aqui 2 horas, 3 horas, 4 horas, mas bateu 9 horas. Cara,
1: bateu 9 horas. Voz do Brasil chegando. Parabéns.
3: Beijão, um abraço, fiquem com Deus.
1: Ó, pode ser um beijo caramelo?
3: Pode, deve.
1: Valeu!
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5: Então não dá para descartar volumes altos de chuva em pontos da região entre a tarde e noite de hoje e decorrer da sexta-feira dentro desse período. Momentos de calmaria, como está agora no começo da tarde, e momentos de bastante chuva. Algum risco, algum tempo severo, alguma coisa assim mais forte, pontual, granizo e vento e principalmente chuva. Temperatura amena. No sábado, melhora, dificilmente tem chuva, entre nebulosidade e sol, fresquinho. Domingo, pequena possibilidade de alguma coisinha fraca à tarde, se tiver. Na segunda também. E na terça vai melhorando. Na Climatea, Ronaldo Coutinho.
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